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0: Boa noite a todos.
1: Boa noite.
0: Hoje, 14 de agosto de 2020, nós estamos reunidos para estudarmos a obra 50 anos depois. Nós vamos hoje iniciar o capítulo 4, Na Via Nomentana. Vamos primeiramente envolver a nossa querida Aramita para realizar a continuidade do estudo. No final, ela irá fazer a prece.
2: No capítulo anterior, na semana passada, vemos Alba Lucinha, momento mais importante, onde Alba Lucinha e Elvídio Lúcio teceram planos para voltar para a Judéia, mas viram que não dava, devido aos compromissos que a Cláudia arranjou para o Elvídio em Tibu, para o Adriano, e as dívidas que o sogro tinha, e eles precisavam continuar na capital, então foram suspensos. E a Alba Lucinha ficou sabendo, através da sua amiga Túlia, que do caso antigo entre Cláudia Sabina e Elvídio Lúcio, que gerou um filho chamado Silão.
0: Quem ficou sabendo?
2: A Alba Lucinha, que não sabia.
0: É, mas ainda fica. Foi a amiga que contou,
2: a
0: né?
2: A Túlia Sevina que contou.
0: É, mas lembra que a.
2: E a Túlia ainda disse para ela que ela tinha uma coisa ótima, que ela ia lá com os cristãos que se encontravam na Via Nomentana para pedir preces para ela, que os cristãos rezavam, era tiro e queda.
0: Ela agora, tava mas assim... a Alba Lucinha, ela não tem muita certeza que o Silano seja filho de Elvídio. Por quê? Porque subentende que Cláudia tinha outros, né? Outros casos. Então ela preferiu acreditar na imaginação, vamos dizer assim. Não quis ver o óbvio para poder se sentir confortável. Mas o filho verdadeiramente é de Elvídio. E o pai dele acabou criando o Silano. O Silano não conhece a história. Quem conhece é a Cláudia Sabina e o avô. E o Elvídio tá ali naquela situação de, para mim é mais cômodo
2: negar tudo.
0: Negar tudo. Então daí a mágoa de Cláudia Sabina. Então é aquilo que a gente tem estudado. Envolvimento sexual requer um compromisso muito grande. Então a gente tem aprendido na obra 50 anos depois, que vai continuar isso no livro Renúncia, 14 séculos depois, o que uma paixão numa juventude pode provocar, trazendo aí uma encrenca para séculos. Então, o que, que foi o movimento de um jovem com uma jovem que gerou essa gravidez, ao qual ele não quis ficar com ela, porque, de certa forma, ela era uma plebeia, e deu no que deu. Então, olha aí a confusão por conta de relacionamento. Vamos lá, então, que Jesus nos conduza, que os bons espíritos possam nos inspirar. Na Via Nomentana. Uma semana depois do que vimos de narrar, vamos encontrar Cláudia Sabina, à noite, no terraço de sua casa em Roma, palestrando com a Téria, na mais franca intimidade. Lembrando que Cláudia Sabina, esposa do prefeito Lólio, vamos dizer assim, amicíssima do imperador Adriano, e que é apaixonada por Elvídio e que tem uma ideia obsessiva: trazer Elvídio para o seu colo, voltar a conviver com Elvídio, custe o que custar. Então a Téria é uma funcionária, uma empregada doméstica, e vamos ver aí o que vai se fazer.
2: Então a Téria...
0: dizia a surdina, depois de longa exposição da cúmplice.
2: Meu esposo, assim parece, querer facilitar a realização de meus projetos. Nunca o supus capaz de apaixonar-se por alguém fora do ambiente de suas armas.
0: Porque o que que acontece? Quando Alba Lucínia estava conversando com sua amiga Túlia, a Téria, empregada, estava escondida ouvindo tudo. E ali foi retratado, porque nós temos uma situação, nós temos dois casais. Nós temos Cláudia Sabina e Lólio, e nós temos Elvídio e Alba. O Lólio é apaixonado pela Alba, e a Cláudia é apaixonada pelo Elvídio. Então, nós lembramos que na festa, o Lólio, o prefeito, que chegou junto com o imperador, junto com Cláudia, no decorrer da festa, foi para cima da Alba. Então, a Alba Lucínia, nesse momento, está contando tudo para a amiga. E a Tera ouviu tudo, que é a empregada que está lá infiltrada, a mando de Cláudia Sabina, e agora ela está trazendo todas as informações. Isso alegrou muito Cláudia, dizia a surdina depois de longa exposição da cúmplice. Aí ele diz, meu esposo assim parece querer facilitar a realização. Vamos lá.
3: Entretanto, senhora, em cada gesto seu, em cada palavra, inferem-se perfeitamente os sentimentos que lhe vão na alma.
2: Está bem,
0: exclamou a antiga plebeia, como se o assunto a enfadasse.
2: Meu marido não é o homem que me interessa. Tuas notícias de hoje significam que o acaso também coopera a meu favor.
3: Além de tudo,
0: lembrou a Téria, acentuando o caráter secreto daquelas revelações.
3: Lucínia e Túlia combinaram solicitar uma bênção na reunião cristã, a fim de que o vídeo Lúcius volte imediatamente de Tibur a reintegrar-se na harmonia doméstica.
0: Cláudia deixou escapar um riso nervoso, mas interrogou com avidez.
2: Sim? E como soubeste?
3: Há uma semana elas trocaram confidências e ontem à noite assentaram um plano, embora a patroa se encontre bastante abatida, acreditando eu que venho a realizá-lo nesses 4 dias.
2: Convém estares vigilante para acompanhá-las, sem que o percebam, de modo a prosseguires ciente dos acontecimentos.
0: E, esboçando um gesto de malícia, ela sentenciou.
2: Essas senhoras desconhecerão, porventura, os éditos imperiais que visam a eliminação do cristianismo? Que é descaso das leis. Enfim, contribuiremos também, de algum modo, para que as autoridades fixem esse novo foco doutrinário. Depois dos teus informes, falarei com o quinto bíbulo a respeito.
0: Ainda vão denunciar o local dos cristãos, né? A Téria e Cláudia palestraram ainda algum tempo, examinando os detalhes de suas intenções criminosas e assentando os projetos nefandos e adequados ao acaso. Pela manhã do dia imediato, uma liteira modesta saía do palácio do prefeito, conduzindo alguém que se ausentava de casa com a máxima discrição. Era Cláudia Sabina, que em trajes muito simples mandava seguir para a Suburra. Suburra, lembrando que era um bairro pobre, pobre, pobre. Após exaustivo trajeto, mandou que os escravos de confiança a esperassem em local convencionado e internou-se sozinha por vielas isoladas e pobres. Atingindo um quarteirão de casas humildes e pequeninas, parou subitamente como se desejasse certificar-se do local. Fixou a pequena distância uma casa esverdeada, de feição característica, que a diferenciava de todas. A esposa de Lólio Úrbico esboçou um sorriso de satisfação. Apressando o passo, bateu a porta com visível interesse. Daí a momentos, uma mulher velhíssima e de má aparência, cabelos desgrenhados e largos vincos a lhe enrugar o rosto, veio atendê-la com expressão de curiosidade nos olhos, inchados e pequeninos. Observando a visitante, que ostentava uma toga simples, mas rica, além da rede dourada a prender-lhe a cabeleira graciosa e abundante, a velha sorriu satisfeita, farejando a boa situação financeira da cliente que lhe buscava os serviços.
2: É aqui?
0: Perguntou Cláudia com mal disfarçada modéstia.
2: Que reside Plotina, antiga pitonisa de Cumas.
0: Lembramos que são as pitonisa, as médiuns. Ela foi procurar uma médium.
4: Sim, senhora, sou eu mesma, para vos servir. Entrai. Minha choupana honra-se com a vossa visita.
0: A esposa do prefeito sentiu-se bem com a recepção bajuladora e fingida.
2: Necessitando de sua cooperação,
0: disse a visitante, penetrando o interior com desembaraço.
2: Vim procurá-la em vista da recomendação de uma das minhas amigas de Tibur.
4: Muito grata, minha senhora. Espero corresponder à vossa confiança.
2: Disseram-me que não precisaria expor o objeto de minha consulta. Será de fato assim?
4: Perfeitamente.
0: Esclareceu Plotina com a sua voz enigmática.
4: Meus poderes ocultos dispensam qualquer explicação da vossa parte.
0: Então, gente, a faculdade mediúnica, ela é neutra. A gente não pode vincular a faculdade mediúnica à condição moral. Não, fulano é médio e achar que ele é moralizado. Não, a mediunidade, ela é neutra. A mediunidade está para todos. O que eu vou fazer da mediunidade é que pode me tornar diferente ou não. Moralizado ou não. Então, eu sou médio, eu sou um canal. Que tipo de espíritos irão trabalhar comigo? Aqueles que estão de comum acordo com o trabalho que eu vou realizar. Por isso que a gente sempre aprende assim. Olha, eu estou lendo essa obra psicografada. Qual é a primeira pergunta que se deve fazer? Quem é o médio? Quem é o médio? Que é para eu saber que tipo de espíritos trabalham com esse médio. Isso é avaliado como conduta moral do médio. Vamos lá, vamos ver. Então, ela é médio. Ela diz assim, eu vou ter que falar o que eu vim fazer aqui? Não precisa, não. E às vezes a gente se enrola com isso. Ah, mas a pessoa falou verdadeiramente. E aí? Você vai ficar refém dessa pessoa? Que tipo de espírito trabalha com essa pessoa? Porque a gente acha que porque a pessoa falou, pronto, é um Deus. Você vai ficar ali idolatrando a pessoa, bajulando a pessoa uma vida inteira. Sentando-se num velho divã, Sabina notou que a feiticeira buscara uma mesa e colocara junto da mesma numerosos amuletos, nos quais se esbatia a mortiça claridade de pequena tocha, acesa para atender às necessidades do momento. Em seguida, depois de atitude contemplativa e descansada, Plotina deixou pender a cabeça entre as mãos. Entrou em transe, mostrando palidez cadavérica, como se a sua vidência misteriosa estivesse a devassar as mais sinistras miragens nos planos invisíveis. Cláudia Sabina seguia-lhe os mínimos movimentos com singular interesse. Isso aqui até lembra aquele filme Ghost, né? Médio ali entrando em transe e a moça ali meio que olhando, isso meio que estava acontecendo, né? Plotina deixou então pender a cabeça e ele mostrando a palidez cadavérica, como se a sua vidência misteriosa estivesse a devassar as mais sinistras miragens nos planos invisíveis. Cláudia Sabina seguia-lhe os mínimos movimentos com singular interesse. Entre o temor e a surpresa do desconhecido, mas dentro em pouco, a fisionomia da intermediária, olha aí, médio, entre o mundo e as forças do plano invisível, normalizava-se, atenuando-se-lhe as contrações nervosas do rosto e extinguindo-se as expressões de profundo cansaço que lhe escapavam dos lábios inchados. De semblante sereno e curioso, como se a alma houvera regressado de misteriosas paragens com as mais vastas revelações, tomou as mãos aristocráticas de Cláudia, exclamando em tom discreto.
4: Disseram-me as vozes que a...
0: Aristocráticas de Cláudia, exclamando em tom discreto.
4: Disseram-me...

0: desoriente as pretensões, mas seria melhor abandonar de todos os projetos que tende em mente.
1: Essa chamada, essa orientação, essa inspiração que a médium ora recebe, é de um espírito bom ou de um espírito ruim?
2: Não, um
0: mediano.
1: Um espírito ótimo.
2: Bom, diz pra ela, olha, vê bem o que tu tá mexendo.
1: É, desiste. Olha, disseram-me as vozes que amais a um homem preso a outra mulher pelos laços mais santos desta vida, que é o amor. Então é aquilo que eu digo. Ainda há pouco eu falei, homens casem depois dos 40, mulher depois dos 30. Porque a pior coisa que pode existir é você encontrar o grande amor e já está enrolado. Então o que que acontece aqui? Mas encontrou e o outro já está enrolado, a outra já está enrolado, engole no seco. Porque essa é a prova. Essa é a prova para você tirar um 10. É resistir.
2: A Cláudia quer desenrolar de qualquer jeito.
1: Ela quer desenrolar de qualquer... Porque o que que acontece aí? Apesar de que a Cláudia, eu não vejo amor. A Cláudia, eu vejo uma paixão que não foi realizada. Ela tem uma obsessão. Porque se fosse amor, ela queria o bem dele. Ela não quer o bem. Ela quer ser realizada em seus desejos. Então, o que que acontece aqui? Se por um acaso, numa situação dessa, você abre mão do seu relacionamento, do seu casamento, do seu compromisso e vai viver a sua aventura, aquilo que você acha que estaria aproximando você do seu pseudo-amor, você vai distanciar muito mais. Porque eu não posso construir a minha felicidade sobre a infelicidade de alguém. Então, a primeira fala dela, olha, disseram-me as vozes que há mais um homem preso a outra mulher pelos laços mais santos desta vida, que é o amor. Os dois se amam verdadeiramente. Por que não evitar a tempo uma tempestade de amargura que recairá mais tarde? Sobre o vosso próprio destino, vai ser sobre ti, Cláudia. Viestes até aqui em busca de um conselho que vos guie as pretensões. Mas seria melhor abandonar todos os projetos que tendes em mente. Ela já traz um projeto. Cláudia Sabina ouvia assustada, mas respondeu com veemência, com firmeza. Porque, gente, é assim. Deus utiliza, está utilizando essa médium. Utiliza um amigo, utiliza uma amiga, utiliza alguém para dizer, cara, não vai por aí. Vai te perder. Mas a gente não quer escutar. A gente não entende que Deus não vai se materializar e dizer, oi, eu sou Deus, faça isso, isso, isso. Não vai. Ele utiliza as pessoas que estão em torno de nós para evitarmos o que é uma queda. E o que que nós temos aprendido aqui? Nós aprendemos ainda há pouco na obra Libertação, gravando a obra Libertação. Aprendemos no Evangelho segundo o Espiritismo que nós estamos repetindo os erros há milênios. Os mesmos. Vamos ver o que que Cláudia respondeu com veemência.
3: Plotina, conheço a elevação da tua ciência e venho recorrer a teus conhecimentos com uma confiança absoluta. Se a tua visão pode devassar o passado, procura fixar no presente a única preocupação da minha vida. Ajuda-me. Recompensarei regiamente os teus serviços.
1: Então, olha, livre-arbítrio. A consulente, né, a pessoa ali que foi consultada, né, abriu a bolsa sem bem provida, deixando cair grande porção de moedas na mesa, como se despejasse ali uma catadupa de sestércio. Dinheiro, tá, gente? Ao passo que a velha bruxa regalava os olhos na cupidez e na ambição dos seus baixos sentimentos. Ou seja, já mudou aí a inspiração e a vibração? Total. Total. Então você vê que a misericórdia divina não abandonou Cláudia. Estava tentando evitar.
0: Senhora, disse ela, desejosa de alcançar o dinheiro de tão grandes recursos financeiros. Já vos dei o primeiro conselho, que é o da sabedoria que me assiste. Mas também sou humana e quero corresponder à vossa generosidade. Conheço os projetos que vos animam e procurarei auxiliar-vos a fim de que possais levá-lo

0: bom termo. Cumpre-me, porém, esclarecer que a vossa rival está assistida por uma figura angélica. Embora eu não possa saber se essa criatura vive na terra ou no céu, no meu poder oculto, vi a mulher que odiais nimbada pela aura intensa de um anjo junto dela.
1: Quem é?
2: Célia.
1: A filha. Como se estivesse travando um duelo de consciência em face da invejável situação financeira da consulente, acrescentou. Olha como nosso Emmanuel. Travando um duelo de consciência. Porque ela foi assistida por espíritos nobres, mas o dinheiro pesou muito. E ela sabe que o que ela vai fazer para Cláudia é errado.
0: Precisamos muito cuidado, senhora. Essa criatura celeste pode defender a vossa rival de todos os sofrimentos estranhos ao seu destino.
1: Mas como pode ser isso? Perguntou Cláudia Sabina, profundamente impressionada.
0: Não terá filhos a vossa rival e, entre eles, não existirá algum de coração puro e piedoso?
1: Sim, exclamou a interpelada, algo contrafeita. Embora não saiba se alguma de suas filhas se encontra em tais condições. Entretanto, não venho aqui para cuidar desse assunto, e sim do meu próprio interesse passional. Por que me falas, pois, dessa defesa angélica incompreensível para mim?
0: Senhora, hei de ajudar-vos com todas as minhas forças, pois tenho necessidade de dinheiro para atender às necessidades numerosas e prementes, mas devo afiançar-vos que correremos o risco de perder nosso esforço, porque um anjo de Deus pode aparar os golpes do mal. Visto não existir o sofrimento, qual entendemos, para os seus corações purificados. Enquanto a inquietação e a dor podem arrastar as almas vulgares ao torvelinho das paixões e padecimentos do mundo, o Espírito que se redimiu realizou em si a edificação da fé, que o liga a Deus Todo-Poderoso. Para esses corações imaculados, senhora, a terra não pode engendrar o tormento ou o desespero.
1: Mas ela está inspirada ainda, né? Lembra também disso. Olha só, ela diz assim, hei de ajudar-vos com todas as minhas forças, pois preciso do dinheiro. Aqui é a justificativa para o duelo de consciência que ela está vivendo. Ela sabe que é errado. Para atender a necessidade numerosa e necessária, né? Devo afiançar-vos que correremos o risco de perder nosso esforço, porque um anjo de Deus pode aparar os golpes do mal. Visto não existir o sofrimento, qual o entendemos, para os seus corações purificados. Porque para a Célia defender a mãe e sofrer todas as consequências, isso para ela é motivo de alegria e prazer. Para nós, simples mortais, seria um sofrimento, que a gente bem vai ver na obra 50 anos depois. Enquanto a inquietação e a dor podem arrastar as almas comum, né, ao torvelinho das paixões e padecimentos do mundo, o espírito que se redime realiza em si a edificação da fé que o liga a Deus Todo-Poderoso. O espírito que se redime realiza em si a edificação da fé. Então, enquanto o sofrimento bate nossa porta, a gente se desespera, para esses espíritos, eles pegam o sofrimento para se redimirem. A leitura deles é outra, né? Cláudia escutava-lhe as ponderações, eminentemente impressionada, mas observou com seu espírito despachado.
3: Plotina, eu prefiro não acreditar nessa defesa, aceitando a cooperação dos teus poderes ocultos, plenamente confiada no êxito de minhas pretensões. Não me faças andar contigo em digressões filosóficas, pois quero viver a minha própria realidade. Dize-me, que sugeres a favor da minha felicidade?
1: Aí pergunto para vocês, nós que estamos estudando o livro Libertação, Cidade Estranha com Gregório, com quem Cláudia Sabina vibra? E quando Plotina muda a atitude dela, com quem ela vibra? Saindo do corpo físico, para onde vão? Cidade estranha. Ela quer realizar o desejo dela, ponto. Tô nem aí. Quando alguém me dá um conselho, que esse conselho está no indo com os meus desejos, eu atendo. Mas quando alguém me dá um conselho que não está no indo com os que eu desejo, aí eu prefiro não ouvir. Entendeu? Mesmo qualquer pessoa. Qualquer pessoa. Às vezes um conselho para ganhar dinheiro, para ganhar isso, ganhar aquilo, você segue na boa, entendeu? Mas quando é de repente chega assim, diz assim, como uma vez eu me recordo de um espírito que vinha pedir para o outro deixar de cobrar. Essa pessoa tinha como um espírito, inclusive, que estava numa situação muito difícil. E eu só insinuei para a pessoa deixar aquela cobrança, mas eu não vou deixar mesmo, que ela morra. E olha que eu nem citei o que tinha acontecido. Que vá para o quinto dos infernos, mas eu vou cobrar. Vou cobrar da família o dinheiro que ela me der. É difícil. Se eu não falar algo que convém à pessoa, eu não vou ouvir, não quero ouvir. Pronto. Ela não quer. Ela enfiou uma coisa na cabeça dela. Ela quer o eu vir de custe o que custar. A Cláudia Sabina é uma pessoa doente. Doente mental mesmo. É uma doença. Por isso é que diz, poucos de nós, gente, somos pessoas que têm sanidade. Cada um de nós tem um pouco de doideira. Uns mais, outros menos. Neuroses, comportamentos ridículos. É loucura, é loucura. É tipo de loucura. Então, poucos humanos realmente têm sanidade. Tem o doido que acha que é normal. O doido que é o normal. Que é aquele que quer se colocar como um espírito superior, uma pessoa equilibrada. E ele passa, entra num processo neurótico que chega a ficar ridículo. E é uma neurose. O que, que não é neurose, Conceição? O ser natural. E o que, que é o ser natural? É o ser natural. Sem copiar A, copiar B, copiar C. Sem neurose de nada. Apenas ser. Quem é um exemplo disso? O Cristo. O Cristo. E que foi chamado de louco pelos loucos. A nossa Cláudia aqui é louca.
0: Em face da vossa decisão, temos de recorrer aos fatos mais concretos.
3: Acreditas que devo cogitar da eliminação da mulher que odeio? Nada.
0: Na vossa situação, e em vosso caso, não devereis pensar no aniquilamento do seu corpo, mas na flagelação da alma. Considerando que a única morte que se deve aplicar a um inimigo é a que se impõe a uma criatura fora do sepulcro e em plena vida.
1: Meu Deus, que crueldade. Mata, mata moralmente. Matar alguém, ela pode sair ainda como uma pessoa maravilhosa. O que, que ela quer fazer? Porque lembra, o sentimento que une os dois é o quê?
2: Amor.
1: De amor. O que, que a Plotina quer fazer? Acabar esse amor. Para isso, desmoralizar... Alba, olha como é sórdido, gente. Na vossa situação e em vosso caso, não devereis pensar no aniquilamento do seu corpo. Na vossa situação e no vosso caso, o homem morre de amor por ela. Mas a flagelação da alma, considerando que a única morte que se deve aplicar a um inimigo é a que se impõe a uma criatura fora do sepulcro e em plena vida. Nossa, é muito forte.
3: Tens razão.
1: Murmurou Sabina, interessada.
3: Teus argumentos são mais inteligentes e mais práticos. Quais os teus conselhos a meu favor?
1: Plotina fez longa pausa, como se fora formular nova consulta íntima, ante a luz da tocha pequenina e bruxuleante, acrescentando em seguida. A partir de agora, ela está sendo inspirada por quem? Pelo quinto dos infernos, vamos ver.
0: Senhora, já tiveste o poder de transportar provisoriamente para Tibu o homem amado. Devo informar-vos de que o imperador Hélio Adriano, antes de retirar-se para os seus palácios em construção na cidade aludida, onde deverá aguardar o fim da existência, há de fazer uma última viagem pelas províncias, obedecendo a sua conhecida vocação. sereis compelida a acompanhar-lhe o séquito, entrevendo-se aí a oportunidade de seguir igualmente o homem de vossa dileção.
3: Sim?
1: Perguntou Cláudia, visivelmente satisfeita.
3: E que me aconselhas?
1: Plotina inclinou-se então, colando os lábios rente aos seus ouvidos, sugerindo-lhe um plano terrível e criminoso, que a consulente acolheu com um sorriso significativo. Imagine a bruxinha com o ouvido assim pertinho. Palestraram ainda por largo tempo, como se as suas mentes se casassem em absoluta sintonia de princípios, dentro das mesmas intenções e fins, notando-se que, ao despedir-se, Cláudia escreveu as necessidades da sua nova cúmplice, prometendo-lhe providências confortadoras, depois de lhe entregar todo o dinheiro que trazia. Daí a algumas horas, a mesma liteira modesta regressava ao palácio de Lólio Úrbico, pela porta dos fundos. 2 dias depois, vamos encontrar em casa de Elvídio Lúcius, Alba Lucínia e sua amiga fiel, em conversação discreta, no apartamento mais recôndito da casa. Túlia Sevina apresentava as melhores disposições físicas, apesar da preocupação que lhe vagava nos olhos, não acontecendo mesmo a esposa de Elvídio, que reclinada no leito, dava mostras do mais fundo abatimento. Cenas do próximo capítulo. Eu acho assim, o texto aqui, esse particular, onde nós paramos, fala da faculdade mediúnica e fala da qualidade mediúnica. Então a gente observa que o médium, ele é um canal. Por quem ele vai ser usado aí depende das suas intenções. Então a gente sempre estuda que mesmo um médium da doutrina espírita, o médium que está trabalhando no espiritismo, quando ele se envaidece, quando ele começa a ter uma vaidade, um orgulho muito grande do trabalho que está a fazer, sem reconhecer que ele é um mero instrumento, ele deixa de ter a assistência dos espíritos nobres. E os espíritos conhecem, ainda há pouco nós estudamos no Libertação, do que cada um emana. E não tem como esconder isso. Não tem. Então, os espíritos também realizam o trabalho assim. Então, nós sempre vamos avaliar a qualidade mediúnica pela qualidade moral desse médium. É por isso que nós sempre vamos estar reportando o trabalho de Francisco Cândido Xavier, porque esse homem foi um exemplo do amor que Jesus nos ensinou. Então, o trabalho de Francisco Cândido Xavier é um trabalho que a gente confia 100%. Porque ele foi um instrumento, ao ponto sempre de dizer que ele era só um carteiro que entregava cartas, que o livro não lhe pertencia. Então ele nunca viveu da faculdade mediúnica, nunca. Todos os livros psicografados em cartório, ele doava os direitos autorais. Então, vamos ficar aí no livro 50 anos depois. E conforme falamos no início, nós vamos envolver a nossa irmã Aramita para fazer a nossa prece de encerramento.
3: Senhor Jesus, graças te damos pela oportunidade de estarmos reunidos em teu nome, onde ouvimos, estudamos 3 obras magníficas e maravilhosas que nos dão um roteiro de vida, um sentido de caminhar, um norte para melhorarmos as nossas veredas. Ajuda-nos, Senhor, nessa caminhada que não é longa, mas que para nós às vezes parece penosa. Ajuda-nos a sabermos, cada um de nós, a carregar a sua cruz sem reclamar, porque nós já sabemos que tu és o alívio das nossas aflições, que o teu jugo é suave, que teu fardo é leve. Ajuda-nos a confiarmos em ti, a termos fé para alcançarmos esse bálsamo, esse orvalho através da prece nos nossos corações, nos nossos sentimentos. Ajuda-nos a ficarmos contigo, pois sabemos que tu estás conosco hoje e sempre. que assim seja.
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4: Vinte horas e 48 minutos.

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1: Uma boa noite a todos. Que a paz de Jesus esteja conosco, que Ele siga nos intuindo e nos iluminando para que a gente possa aproveitar as reflexões dessa noite. Nós estamos iniciando o programa Centelha de Luz, que é um programa da Rádio Web Portal da Luz. Hoje com o tema Cultura de Graça, da irmã Sheila, psicografia de Chico Xavier, com os amigos Ricardo Melo, de Varginha, Minas Gerais, do Núcleo de Estudos e Pesquisa do Evangelho Alcione, e André Fernandes, de São Paulo, do NEP Ave Cristo. Sejam todos bem-vindos, meu querido amigo Ricardo e André. Boa noite.
2: Boa noite.
3: Boa noite. Boa noite a todos. Boa noite, amigo, irmão André, de NEP. Vamos juntos aí, né, Eliana? Mais uma noite. Que Jesus possa nos iluminar aí no nosso estudo, assim como a veneranda irmã Sheila, para que a gente possa mais uma vez sair daqui melhores do que nós entramos, não
1: é? É verdade. E para a gente começar hoje, eu trouxe uma oração que é do Aniceto. Queria começar essa live com essa prece. Está no livro, nosso livro, e chama-se Oração dos Aprendizes. Então, Aniceto diz assim: Senhor, ilumina-nos a visão de trabalhadores imperfeitos. Justo juiz, ampara os criminosos e transviados. Construtor celeste, restaura as obras respeitáveis, ameaçadas pela destruição. Divino médico, salva os doentes. Amigo dos bons, regenera os maus. Mensageiro da luz, expulsa as trevas que ainda nos rodeiam. Emissário da sabedoria, esclarece-nos a ignorância. Dispensador do bem, compadece-te dos nossos males. Advogado dos aflitos, reajusta os infelizes que provocam sofrimento. Sumo libertador, emancipa-nos a mente, encarcerado em nossas próprias criações menos dignas. Benfeitor do alto, estende compassivas mãos a todos aqueles que te desconhecem os princípios de amor e trabalho, humildade e perdão, nas zonas inferiores da vida. Senhor, eis aqui os teus servos incapazes. Cumpra-se em nós a tua vontade sábia e justa, porque a nossa pequenez é tudo o que possuímos, para que em teu nome possamos operar a nossa própria redenção. Hoje, aqui e agora. Assim seja. Aniceto. Graças a Deus. Bom, então vamos começar o estudo de hoje, né? Queria dar uma boa noite para todo mundo, para o pessoal que já está chegando. Sejam todos muito bem-vindos. Então eu vou ler aqui o texto na íntegra e a gente vai comentando. Quem quiser acompanhar, está no livro Ideal Espírita, da irmã Sheila, capítulo 17, Cultura de Graça. Então a irmã Sheila diz o seguinte: além da cultura primária da inteligência, o homem paga na Terra todos os dotes do conhecimento mais elevado. Pelo currículo de várias disciplinas, cobram-se-lhe matrículas, taxas, honorários e emolumentos diversos nas casas de ensino superior. Se quiser explicadores dessa ou daquela matéria em que se veja atrasado, é constrangido ao dispêndio de extraordinários recursos. Se decide penetrar o domínio das artes, é obrigado a remunerar as notas do solfejo ou a iniciação do pincel. Entretanto, para as nossas aquisições sublimes, permite o Senhor que a doutrina espírita abra atualmente na Terra preciosos cursos de elevação em que a cultura da alma nada pede à bolsa dos aprendizes. Cada templo do Espiritismo é uma escola aberta às nossas mais altas aspirações, e cada reunião doutrinária é uma aula, suscetível de habilitar-nos às mais amplas conquistas para o caminho terrestre e para a vida maior. Pela administração desses valores eternos, não há preço amoedado. cada aluno da organização redentora pode comparecer de mãos vazias, trazendo simplesmente o sinal do respeito e o vaso da atenção. Jesus, o mestre dos mestres, passou entre os homens sem nada cobrar por seus divinos ensinamentos. E o Espiritismo, que lhe revive agora as bênçãos do amor, pode ser comparado ao Instituto Mundial de Educação Gratuita, conduzindo-nos a todos, sem exigência e sem paga, do vale obscuro da ignorância para os montes da luz. Que lindo, né? Bom, então eu convido vocês a iniciarem os comentários.
2: Quer começar, Ricardo? Eu começo? Vocês que sabem.
3: Fica à vontade, André. Se quiser começar, a gente vai conversando aqui sempre. Eles vão nos iluminando aqui.
2: Vocês costumam fazer parágrafo por parágrafo, não é isso? Que eu vi o programa passado?
1: Depende do estudo. Depende. Mas se você quiser fazer parágrafo a parágrafo, pode fazer também. A gente vai complementando.
2: Vocês que sabem.
3: Bora lá, vamos lá.
2: Então, eu tive que primeiro que traz uma reflexão, né, sobre a gratuidade do conhecimento, né, fazendo esse contraponto entre o conhecimento material e o conhecimento espiritual, sobretudo aquele proporcionado pela doutrina espírita, né, vai comparar o conhecimento acadêmico, artístico, né, onde que para adquirir esses conhecimentos a gente precisa do dinheiro, né. Contudo, as lições espirituais oferecidas pela doutrina espírita são acessíveis a todos, né, independente de recursos financeiros, né. Então, pelo que eu vi, é que ela começa falando, né, além da cultura primária, da inteligência, o homem paga na Terra todos os dotes do conhecimento mais elevada. Então, ela abre introduzindo essa ideia de que a busca pelo conhecimento, em especial o conhecimento mais avançado, tem um custo na Terra, né, a expressão cultura primária da inteligência que ela usa, eu entendo que ela refere-se à educação básica, aquelas que todos devem adquirir para desenvolver suas capacidades intelectuais, como aprender a ler, escrever, raciocinar, ou mesmo as capacidades que vão para as questões da vida cotidiana, né? E, no entanto, ela destaca que, para além dessa cultura primária, desse ensino, desse conhecimento fundamental, o ser humano precisa pagar para adquirir os conhecimentos mais elevados, especializados, né? E aqui pagar é usado no sentido literal, financeiro mesmo, né? Ela está falando do conhecimento acadêmico, conhecimento técnico, aquele que envolve uma formação superior, uma especialização. E esse tipo de aprendizado é mais complexo e, por isso, requer mais investimento monetário, né, na matéria. Então, a gente pode observar nesse primeiro parágrafo, e até eu queria, daqui a pouco vou abrir para vocês, né, para queria ouvir vocês também, né, destaca essa realidade desse mundo material que nós vivemos, onde a educação ainda é vista como um produto que pode ser adquirido, desde que o estudante tenha os meios de adquiri-lo, né? Tenha os meios de bancar por esse estudo. E eu percebo que, de certa forma, existe uma crítica que sutil, né? A maneira como o conhecimento superior está restrito a quem tem recursos financeiros nesse mundo, o que cria, de certa forma, uma desigualdade no acesso ao saber do ponto de vista material, né? Vocês também entendem assim?
3: Sou eu, Léo?
2: Pode ser.
1: Pode ser.
3: Então, vamos lá. Eu também, viu, André? Eu acho que é interessante essa tua abordagem, quando você coloca a respeito do ter o conhecer elitizado, né? O conhecimento, durante muitos séculos, ele foi muito elitizado, né? E a gente não pode falar que foi, que ele ainda é elitizado, né? O conhecer ainda é a duras penas das pessoas que vão fazer ali o financiamento desse estudo, né? E como que a irmã Sheila coloca para a gente, né, ressaltando essa generosidade que é a doutrina espírita, né, que ela oferece de uma forma gratuita todo esse conhecimento espiritual totalmente em contraste, né, com as exigências que se tem hoje em materiais de aprendizado. Hoje a gente não se capacita muito, né, não, não dá para falar que não tem nada de forma gratuita nas capacitações, mas é um gratuito que tem alguém financiando, ou é uma instituição, ou é um governo, e isso faz esse paralelo que o André colocou para nós nesse sentido, né? Então ela vem destacando, né, como que as casas espíritas podem colocar essas lições do Evangelho, essa fonte de evolução espiritual ao alcance de todos, sem distinção de recursos financeiros, né? Me fica também o que o André colocou, né, quando ela coloca ali a respeito de cobrar-se matrícula, ela vai evoluindo, né? Então ela coloca assim, pelo primário a gente tem alguns dotes do conhecimento que precisam ser pagos. Depois, se você quiser mais um pouquinho, lá na casa de ensino superior, as matrículas, taxas, honorários e emolumentos diversos, quer dizer, não é mais só um dote de conhecimento que eu tenho que pagar, eu já vou tendo outras questões também que eu vou precisar trabalhar com o material. E ela coloca, olha, se você se atrasa na matéria em algum ponto e precisa realmente correr atrás disso, você tem que ter dispêndio de extraordinários recursos. Né? Então, cada vez mais ela vai colocando o quanto é difícil. E eu acho que ela chega no supra-sumo é o seguinte, né? Se você quiser aprender arte, meu amigo, aí danou-se tudo mesmo. Você vai ter que pagar por isso, não vai ter que realmente gastar em relação ao que ela coloca, as notas do solfejo, né? A parte musical e a iniciação dos pincéis, né? Que ela coloca ali também. Só que ela faz, eu acho que já até levantando a bola, Eliana, se for comentar essa primeira parte, já levando um pouquinho para o André, olha como é que ela já vai puxando depois para a questão, né? Acho que a gente tem aquilo ali muito bem colocado, que é, entretanto, para as nossas aquisições sublimes, do alto, permite o Senhor que a doutrina espírita se abra atualmente na Terra, preciosos cursos de elevação, em que a cultura da alma nada pede à bolsa dos aprendizes, que foi muito bem introduzido pela Eliana com aquela oração, né, colocando como que se dá essa questão do aprendiz em si. Né? Então, essas acho que são as minhas percepções, o que o coração balançou ali nesse início.
1: O que eu, continuando, o que eu achei bastante interessante, quando a irmã Sheila vai dizer que o centro espírita, né, o templo espírita, cada local, e aí a gente pode ter aqui como centro espírita toda reunião que está focada ao aprendizado, né? Hoje não necessariamente a gente depende agora de um local físico, a gente pode fazer reuniões de estudos online em vários horários e a gente pode assistir também essas reuniões no horário que a gente consegue. Então, a gente não tem mais a necessidade de organizar toda a nossa vida para se dedicar àquele dia, àquele horário. Pode acontecer qualquer eventualidade que a gente tem na palma da mão aqui uma ferramenta para a gente concluir esses estudos, que são gratuitos, para que a gente possa ir se habilitando, como a irmã Sheila vai dizer aqui, para as conquistas, tanto aqui dos caminhos terrestres, né, para a gente ser feliz aqui na Terra, quanto para a vida maior. Então, em comparação com o que a gente tem que se dedicar através de estudo e dedicar a parte financeira e tempo, tudo com os estudos que não são espíritas, o Espiritismo, ele abriu uma gama, um leque maior ainda. A pessoa pode escolher uma playlist, tá em Spotify, no YouTube, onde que ela quiser, qualquer seguidor que ela tiver, tem um estudo sequencial lá dos livros de Kardec, desde o que é o Espiritismo, até a Gênesis, né, o Céu e o Inferno e tudo mais. E tudo isso gratuito, né? É importante salientar isso, toma cuidado com os locais que são chamados espíritas, mas cobram taxas de inscrição, ou cobram livros, né? O livro que você for adquirir é seu, né? Isso você precisa adquirir, mas geralmente as casas espíritas fazem um valor simbólico, o valor de compra mesmo da própria editora. Então, eu lembro que quando eu comecei a procurar alguma coisa em São Paulo, existiam alguns centros que cobravam, e eu fiquei um pouco um pé atrás, né? Porque a gente sabe que tudo na doutrina ela deve ser uma parte doação, né? E principalmente os estudos, algo que é gratuito a todos. Então, a gente não tem mais desculpa para não estudar, não aprender. Porque, como a irmã Sheila vai dizer aqui, cada reunião é uma aula. E cada aula vai te capacitar para a elevação. Então, se a gente souber aproveitar os minutos, a gente pode conseguir fazer aí um estudo de 30 minutos por dia, uma hora por dia que seja, né? E nem precisa sair de casa hoje em dia.

Hoje nós temos essas facilidades, né, na internet, enfim. Eu gostei muito da construção do Ricardo, porque, de fato, ela constrói uma oposição, né? Primeiro ela coloca, para criar esse contraste, a realidade do mundo, e uma crescente, como disse o Ricardo, né? Tanto é que depois ela começa a falar da cobram-se matrículas, taxas, honorários. Nossa, quando eu li isso daqui até peso, eu até fiquei um pouco de vertigem, porque tanto o boleto que eu imaginei que já me desestabilizou, né? E aí tive que. Existe uma certa, minha opinião, né? Uma certa crítica ao sistema educacional da matéria ainda, que é muito ainda um produto, né? E ressaltando que quanto esse busca pelo esse conhecimento especializado está ainda diretamente ligado a essas várias taxas, a esses cargos, né? Então ela está relatando aqui, descrevendo não só uma realidade objetiva que a gente vive, mas também sugere uma reflexão sobre quanto que o conhecimento que deveria ser acessível e livre a todos torna-se algo elitizado, como bem diz o Ricardo, né? E restrito a quem tem condições, quem tem tempo, né? Porque às vezes a pessoa tem que trabalhar o dia todo, né? Então, a gente pode levantar nessa primeira parte do texto como que esse processo de elitização acaba criando uma desigualdade, né, no conhecer. E depois ela fala, como disse, se quiser explicador dessa daquela matéria em que se veja atrasado, é constrangido a dispêndios de extraordinários recursos, como disse o Ricardo, né? Então, aqueles que estão um pouco mais atrás, né? Que precisam um pouco mais de ajuda, é um sistema muito excludente, né? Porque para aqueles que possuem recursos suficientes, tudo bem, mas para aqueles que não, assim, têm, tá um negócio mais complicado. Aí chega, como disse o Ricardo agora há pouco, né? A questão das artes, ela cita aqui a música, a pintura, né? Que, como disse o Ricardo, eu achei muito interessante, né? Que não basta a pessoa ter talento no nosso mundo ou desejar se dedicar às artes. Ela não é acessível a todo mundo, precisa pagar para. E geralmente um preço bem proibitivo, porque a aula de música e artes em geral é bem caro, né? Para que se dedique a isso. Isso pode limitar muitas pessoas, né? E aí entra na parte que vocês comentaram, né? Que a Helena comentou. Eu acho legal, ela colocou. Entretanto, aí já tem uma quebra. Esse entretanto já mostra que existe uma transição clara que ela faz entre o mundo material, onde tudo tem um custo financeiro, né? Para a realidade que vai muito além, né? Por mais que esteja no mundo material, que é a doutrina espírita, não tem essa limitação, né? E ela começa a contrastar esse aprendizado espiritual oferecido por diversas religiões, mas aquela clara, evidentemente, destaca pela doutrina espírita, né? Com esse aprendizado material que estava até então destacando até então, né? Então, esse entretanto mostra essa mudança totalmente diferente da apresentação, né? Porque ela está apresentando aí os altos custos, enfim. E ela começa agora a apresentar a questão que ela fala para as nossas aquisições sublimes. Eu fiquei pensando, né? Aquisições sublimes. A que refere-se ao aprendizado e às conquistas de natureza espiritual que transcendem o corpo físico, né? O conhecimento material é para uso nessa vida, né? Talvez te leve um pouco para outras, enfim, mas essas aquisições sublimes transpassam a realidade material, né? Então, enquanto o conhecimento terreno das instituições terrenas de ensino está muito relacionado ao intelecto, às habilidades de desenvolvimento de habilidades técnicas teóricas, né? Aquelas chamas essas sublimes, aquelas aquisições que transcendem essas noções, né? Relacionadas sobretudo ao crescimento moral, porque no fundo, qual é a finalidade do conhecimento trazido para a doutrina espírita, se não aquela de conduzir almas, né, e não corpos, né, à evolução moral, né, à evolução espiritual, à evolução ético, enfim, que transpassa isso. E ela coloca, permite-se
Permite o Senhor que a doutrina espírita abra atualmente na Terra preciosos cursos de elevação. Eu até vi a mensagem da Eliana agora há pouco no WhatsApp, que ela mandou alguns questionamentos, né? Eu achei também muito interessante a parte do cursos de elevação, preciosos cursos de elevação, né? Então, o primeiro é que ela apresenta a doutrina espírita como um caminho espiritual facilitado pelo Senhor, né? Então, ela afirma que, por meio do Espiritismo, Deus oferece aos seres humanos, ou mais do que isso, às almas, né, que aqui estagiam nesse planeta, oportunidades de crescimento espiritual através desses preciosos recursos de elevação, né? Esses tesouros que a doutrina espírita nos oferece, como esses mapas do tesouro a nos guiar nossa trajetória, né? Que são aqui nossas reuniões, nossas palestras, como bem disse Eliana, os estudos, as práticas doutrinárias, né? Claro que, se bem conduzidos, levam à prática fora do centro espírita, né? Porque essa é a grande finalidade. E ela fala o seguinte: em que a cultura da alma nada pede à bolsa dos aprendizes. Ela termina esse parágrafo dessa forma. Então, essa frase, esse trecho, na minha opinião, resume muito o contraste central do texto. Enquanto que o conhecimento material exige o pagamento financeiro, o aprendizado espiritual, oferecido sobretudo pela doutrina espírita, é gratuito, né? A cultura da alma se refere ao desenvolvimento das qualidades espirituais e morais dos espíritos que aqui habitam, né? Então, diferente da educação formal, que demanda um pagamento em dinheiro, o espiritismo não cobra por esse aprendizado. Isso torna muito acessível a todos, independente da sua condição financeira, né? Então, a gente vê que ela destaca essa característica fundamental da doutrina espírita e que deve ser, como disse a Eliane, né, bem vigiada, né? Que é a gratuidade do conhecimento que é trazido pela doutrina. Eu acho isso muito importante, né? Como que essas aquisições materiais levam, claro, essa demanda, que essas aquisições materiais

0: Preciosos cursos de elevação, que também foi destacado por vocês, né? Que eu acho que ilustra bem o valor inestimável desse aprendizado espiritual, que não é um aprendizado de uma encarnação, de uma área específica, né? Mas é um aprendizado do espírito imortal. E, embora seja gratuito, ela tem um valor bem superior às coisas materiais, porque lida com o desenvolvimento do que somos na realidade, na essência, né? Espíritos mortais, que o que transcende os conhecimentos materiais. Então, por exemplo, nessa atual encarnação, eu fiz faculdade de tecnologia, mas a tecnologia que eu aprendi na faculdade está fadada a um prazo de validade, é inerente a um período, uma época desse mundo, né? Enquanto que os conhecimentos trazidos pela doutrina espírita transpassam esse mundo, valem para outros mundos, valem para outras encarnações, né? Tem implicações na vida futura, na vida presente, né? É algo que vai muito além, né, amigos? E a Eliana comentando dessa, a gente vigiar com relação à gratuidade do movimento espírita, infelizmente a gente vem dando uma alfinetada, desculpa, né, mas dando uma alfinetada, alguns eventos sendo bem caros no movimento espírita. Aí alguns podem alegar, ah, não, mas precisa bancar. Mas será que não poderia contar com patrocinadores, com apoiadores, né? Por que será que precisa custar tão caro esses grandes congressos, né? Enfim, hoje, graças a Deus, a gente tem internet, as lives que facilitam as pessoas acessarem esses grandes congressos, assistir uma live desses grandes oradores espíritas, né? Mas às vezes a pessoa quer estar lá presente, né? Enfim, eu fico um pouco triste com essa elitização do movimento espírita. Mesmo o livro espírita, na minha opinião, atualmente trabalho com livro, né? Eu acho que está cada vez ficando mais elitizado, né? A doutrina espírita está muito baseada nos livros, na codificação espírita, na literatura, né? Até o censo diz que entre os religiosos o espírita é o que mais estuda, mais lê, enfim, né? E eu percebo que, sobretudo em algumas editoras que o preço deveria ser mais barato, há um certo lucro demasiado pelos livros. Hoje, para comprar qualquer obra de André Luiz, por exemplo, você vai gastar R$ 60 para cima, né? Então é um valor um pouco impeditivo. Enquanto que, já ter sido uma crítica, né, os valores deveriam ser mais a preço de custo, né, do livro em si, não para financiar uma federativa específica, para financiar uma sede pomposa lá em Brasília, não sei, né? Então, eu ainda acho que a gente já deu grandes passos sobre a gratuidade do movimento do Espiritismo. Mas a gente poderia avançar um pouco mais, né, sobre esse livre acesso. Inclusive, depois a gente pode comentar, né, que ela compara até com Jesus. Jesus nunca teve impeditivos para sua mensagem, né, Ricardo?
1: É, muito bom a sua ponderação e a sua provocação, André, porque a gente se acompanhar, até quem gosta da série do The Chosen vai ver que a obra do Cristo sempre teve grandes patrocinadores, né, grandes incentivadores dali. E isso é uma crítica contemporânea do Espiritismo em relação a que talvez seja pelo censo mesmo, igual você comentou, André, os que têm ali o maior nível, né, a classe é mais elevada, nível A, B, né, que se pega, talvez então é que tenha maior renda. E há uma crítica, porque a casa espírita tem que pagar conta de água, conta de luz, ela tem que, infelizmente, viver de coisas materiais. E por isso que às vezes se cobra de um determinado evento. Não estou fazendo uma oposição ao que o André está falando, mas uma complementação, de que no sentido, há ali, então, um conclame para que se possa realmente ter esses patrocinadores que o André falou, para que se possa trazer, de uma certa forma, mais fácil acesso à leitura e aos eventos. Tenho percebido muito movimentos, André, nesse sentido, de, por exemplo, num sábado, num centro de convenção que se cobra R$ 25 mil à noite para se fazer um evento espírita, na sexta-feira tem feito numa escola estadual aberta ao público, que não tem condições.

0: condições de pagar. Então a gente está começando a. Acho que esses incomodados, André, estão começando a ver, opa, a gente estava elitizando mesmo, mas então vamos fazer, quem gosta de conforto, vai para o centro de convenção, que quer ficar no seu ar-condicionado, de uma forma mais estruturada, mas aquele que não tem condições para isso, e claro que gostaria, quem não gosta de ficar no ar-condicionado, mas aquele que não tem, que não vai pagar, que ele possa ter também o direito, que não seja pela live, que às vezes até a live a gente fica nivelando, mas... Nós vimos na pandemia quantas crianças não tinham condições de estudar por ter um celular na casa e tinha que revezar aquele celular com o irmão, porque tinha uns 4, 5 irmãos e cada um fazendo as suas atividades. Então a gente começa a ver também essa preocupação, sim, de ser menos eletizado até a própria doutrina. E aqui eu vou abrir um pouquinho para a gente discutir as diversas formas que nós temos hoje, como já foi colocado pela Eliana, né? Na nossa evolução, o quanto que já está mais fácil aprender, né? Se lembrarmos na época dos apóstolos, enquanto eles explicavam um pouco sobre essa situação, o Cristo, as particularidades, o que eles viveram, os ensinamentos, isso era pregação oral. Você tinha que estar ali naquele momento. Depois é que foram realmente fazer as escrituras dos evangelhos. E a gente, acho que é o Haroldo que comenta sobre isso, o quanto era difícil de se ter realmente uma escrita. Você tinha um escrivão para isso. Ele tinha que saber trabalhar com pergaminho, trabalhar com as tintas, trabalhar com a pena para conseguir o registro. Então nós estamos vindo de uma evolução, claro, que permite uma facilidade. Eu tive um depoimento fantástico essa semana da Casa Espírita, onde uma das casas que eu trabalho lá, do Santo Francisco de Assis, e eles estavam incentivando os médios psicógrafos a narrarem as suas psicografias e a divulgarem nos grupos. A gente achou estranho, tá, vamos fazer, também não era prática e tudo mais, mas por quê? Porque tinha uma senhora de 50 e poucos anos que não era alfabetizada, que estava se deslumbrando com o espiritismo através das psicografias. Então, olha a importância da gente usar os meios que nós estamos tecnológicos vivendo, né? Também sou da tecnologia, André, a minha área mãe é tecnologia. Então, a gente usar isso também em prol disso, né? Para que se possa cada vez mais pessoas conhecerem dessa escola. Né? Porque é uma cultura, né? Quando ela fala isso para nós, que ela sugere esses ensinamentos espirituais de grande valor, esses preciosos cursos de elevação... Nós estamos falando de cultura da alma, né? Nós estamos falando de um aprendizado, não é para a prática desta vivência. Às vezes nós estamos aprendendo algo aqui agora que a gente vai usar só daqui 2 ou 3 encarnações. Mas que bom que a gente está assim já tendo o contato, né? Aprendendo um pouco e querendo colocar isso plantado dentro da gente. Se não me engano, em Fonte Viva do Emmanuel, ele fala muito sobre como a gente tem que ali a forma como os encontros fraternos vão nos preparar para que a gente possa enfrentar os desafios da vida. E é isso que uma casa espírita vai proporcionar, uma aula de educação espiritual, de como conhecer realmente os mandamentos de Jesus, os seus ensinamentos e principalmente como quando chegar a prova desses ensinamentos, porque já que é aprendizado e a gente está fazendo essa correlação, a prova vai vir. Não adianta de nada live, livro e tudo que a gente for aqui, sendo que eu fico sempre pensando, né? Deus chega lá e fala assim, tá na hora. É a hora do teste, vamos ver se estudou, vamos lá agora, vai à prova. Aí ele chega na prova. E aí ele precisa ver se realmente tudo aquilo de conhecimento doutrinário, né, tudo aquilo que ele aprendeu nas leituras, as rádios-novelas, gente, olha a riqueza que são as rádios-novelas para aqueles que talvez ainda não tenham o gosto, o hábito de manusear o livro. Às vezes, até essa nova geração que está muito ali antenada com relação, né, com outros elementos, a rádio-novela vem suprir um pouco isso. E aí, será que eu aprendi com aquela radionovela, com aquele personagem, com aquela realmente situação daquele personagem? E aí vem o ensinamento com base no que Jesus passou para a gente. Então, o quanto que é interessante a frase dela de que cada reunião doutrinária é uma aula. E sendo uma aula, devemos esperar a prova. E como um bom estudante, devemos ter feito a lição de casa para tirarmos o mínimo para passar nessa prova. Porque senão, como a gente sabe que a doutrina vai fazer, vai repetir de ano. E aí vamos aprender de novo aquela lição, que eu acho que é isso que a gente tem desses comentários aqui que o André levantou, muito bem colocado. Acho que teve o comentário do Fábio, não sei se a Liana vai trazer isso para a gente, em relação a essa o fato de elitizar realmente isso. E aí, puxando o gancho daqui a pouquinho, porque a gente for comentar, André, é a respeito a simbologia que ela coloca para a gente ir só com o respeito e com o vaso, né? Eu vou deixar para nós aqui essa questão tão simbólica que é o vaso. O que, que representa um vaso para a gente, né? O vaso é para plantar, né? É para que a gente possa realmente depositar algo. Então ela só fala isso, né? É preciso para a gente participar dessas reuniões e desses ensinamentos para absorver os ensinamentos espirituais, estar disposto a aprender com humildade, com receptividade, o respeito e ir com o vaso. E como todo vaso, a gente ir com ele de preferência vazio, cada vez mais vazio para se enchendo. Porque também o que a gente percebe é que às vezes a gente esquece e vai para uma reunião espírita já tentando levar desse vaso já com um baita de uma árvore colocada em frutos. E a gente esquece que se a gente está indo para aquela reunião espírita, o nosso vaso tem que ir simplesmente com boa terra e realmente ali o esterco necessário para sair dali com a semente plantada para que ela possa dar os frutos na nossa vida, né?
1: Se tiver fruto, já tá bom, porque ó, você for uma árvore com fruto, o problema é que tiver sem árvore nenhuma, a gente vai com a terra podre, uma lamaçal, né?
0: Mas tem gente que chega, né, André? Já chega achando que aquele vaso já é uma árvore frutífera que dá para multiplicar. E a gente sabe que cada vez, se a gente for mais vazio para esses encontros, mais nós vamos estar enchendo e preenchendo, né? Ao contrário também, existe exatamente isso. Aquela terra podre, improdutiva, que nem, às vezes nem vaso aparece, vamos falar da verdade, mal sabe o porquê que está naquele contexto, né?
1: Inclusive, a primeira bem-aventurança, que é a humildade, fala os pobres em espírito. Que é isso? Que são as pessoas que se esvaziam de si, né? Ou como Jesus fala, quem quiser vir após mim, nega a si mesmo, né? Esvaziam-se de si para preencher desse manancial que vem do alto. Inclusive, Jesus inaugura o seu ministério com o milagre das bodas de Caná, né? Em que há vários recipientes, como se fossem vasos, né? Em que, simbolicamente, Jesus transforma o elemento material, que é a água, em vinho, que é justamente o elemento espiritual, né? Muito simbólico esse milagre, e também é uma grande parábola, né? Que todos nós somos convidados a transformarmos no conteúdo do nosso vaso, né? A qual todos nós somos. E acho que a Eliana ia falar, depois eu falo. Quer falar, Eliana? Que eu acabei emendando aí o comentário.
2: Não, eu só queria dar uma boa noite aqui para o Fábio Papali, nosso querido amigo, esteve aqui no programa semana passada. Uma boa noite também para o Rafael Fensino. Também uma boa noite para o Eusílio. E aí, colocar essa questão para vocês comentarem aqui, ó. O Fábio Papali, ele vai dizer que a elitização do movimento espírita demonstra o quanto ainda estamos sujeitos a vaidades. E assim à mercê dos obsessores que inteligentemente usam da vaidade para atuarem amplamente na atualidade. Quem gostaria de comentar?
1: Quer comentar, Ricardo? Eu comento, você complementa? Tem que saber.
0: Eu vou levantar a bola para o André, né? Que é o seguinte, a gente não pode desviar do caminho de Jesus, o modelo é ele. O que, que ele fazia nos seus encontros, né? A forma como ele se organizava e se rearranjava. Se a gente fizer, né, essa lição me mostrou um pouco, o texto da irmã Sheila me mostrou, como é que a gente pode catalogar as aulas de Jesus, se isso é possível, né? Se a gente tivesse condições de colocar isso numa enciclopédia, né? E tentar determinar, olha a forma como ele se organizou de forma da mais natural e simples possível. É claro que são contextos, a gente sempre faz esse esforço histórico de dizer é a época de Cristo, era 2000 anos atrás, há mais de 2000 anos, mas mesmo assim, a gente não pode se afastar dessa essência ao qual ele queria mostrar. Achei perfeito o que o André falou, o quanto que se a gente aproximar dele, nós podemos ser transformados. E aproximar dele é estar realmente entendendo os seus ensinamentos, olhando para o nosso dia a dia através daquela luz, da luz dele que vai nos guiar e nos mostrar realmente. O quanto que eu anotei nisso nessa semana, que é assim, é encontrar em minhas barreiras, né, quando a gente fala de buscar esse momento doutrinário. Né? Então, levanto para o André, mas é isso, acho que a gente consegue combater essas vaidades nesse contexto, nesse campo de escola, de ensino e aprendizado, orador, aprendiz, todos nós somos aprendizes, independente de quem está hoje com a função de estar aqui junto a uma live, ou na casa espírita, ou realmente no seu familiar, conversando com seus familiares a respeito, todos estão aprendendo em todas as horas. Então, se a gente levar isso, e sempre com a luz e com o esclarecimento divino, que é de Jesus, acho que a gente vai evitando esses obsessores e vai afastando essa vaidade que vai nos transformando nesse elitismo, e aonde a gente já caiu há muito, né, há várias encarnações, nós já caímos nessas vaidades de ensino e de doutrina e de dizer que somente quem há o do conhecimento é que vai ser cura, que vai ser realmente ali elevado ou não, e que vai realmente sublimar ou não, enfim.
1: Ah, perfeito, né? Eu concordo 100% com a posição do Ricardo. Primeiro que, de fato, Jesus é nosso guia e modelo, né? E só reforçando o que o Ricardo falou agora há pouco, né? Quando Jesus falava, não tinha ar-condicionado não, viu, Ricardo? O pessoal não exigia muito conforto, porque já estava naquele ar-condicionado espiritual de Jesus, né? Aquele bem-estar espiritual já era suficiente. Mas eu concordo também com o Fábio, né? Essa elitização gera também essa vaidade, a vaidade no saber. Também a gente é muito... Como a gente traz esse atavismo de encarnações passadas, a gente é muito bom em idolatrar referências. Então a gente cria ídolos no movimento espírita, né, que não deveriam existir, porque são espíritos imperfeitos, tal como nós, né? A gente, inclusive, infla essa vaidade desses oradores, desses médios, né? De fato, abrindo margem para a ação dos nossos irmãos que ainda estão naquela condição de obsessores. Claro, eles não são a causa, eles são só a mosquinha que vem na ferida aberta, né? Eles, não vamos colocar a culpa neles, né? Mas, de fato, eu concordo com o que o Fábio falou, com o que o Ricardo falou, né? A gente tem que fazer um movimento, já que o espiritismo é o cristianismo redivivo, fazer esse movimento de volta às origens, né? De volta à simplicidade, sem esses templos pomposos, sem essas hierarquias, né, do ah, eu sei mais, sei menos, mesmo porque a gente sabe que o conhecimento teórico por si mesmo não é o suficiente pela visão espiritual, né? Mais vale aquele que faz e pouco sabe do que aquele que sabe muito e não faz nada, né? Porque no movimento espírita a gente está cheio de fariseus, né, que muitos falam, enfim, não necessariamente fazem o que falam, né? Então, de fato, ele fala, lembremos do Chico, centro que muito cresce, o amor desaparece, vira empresa. É verdade, ele saiu da comunhão espírita, né, para fundar a Casa da Prece, porque estava crescendo demais. Kardec vai falar isso, se não me engano, naquele livro que virou um livro, né, da Viagem Espírita de 1862, que ele vai falar que é melhor ter diversos pequenos centros do que um grande centro. Eu concordo essa questão do calor humano, porque a finalidade do centro espírita também é ser esse reduto em que a gente pode encontrar nossos irmãos, em que a gente pode encontrar o amparo, né? Não é feito para ser um ambiente frio. Ah, vou criar muito, queria colocar 50 cadeiras aqui, como se fosse uma universidade, criar várias salas, enfim, dar palestra. Não, é também criar um sistema acolhedor, né? Que a gente pode buscar o apoio, né, que o auxílio, a gente está precisando de ajuda, o que é muito comum, né, te procurar o auxílio necessário, né, eu acho isso muito importante, Fábio. E salientando aqui o que o Ricardo falou, né, ela prossegue, né, falando que cada templo do espiritismo, fazendo analogia aqui com a alusão aos centros espíritas, é uma escola aberta às nossas mais altas aspirações, que são as aspirações da alma, né, que não estão trancafiados na realidade material, né, mas extrapolam isso, né, e eu achei muito legal essa analogia que ela fala dos templos espíritas como sendo essa escola, e escola aberta, né? Escola de alma, sobretudo. A gente pode aprender coisas da matéria? Pode, com certeza, mas transcende. E é uma escola que, como disse o Ricardo agora há pouco, tem uma finalidade, ela passa o conhecimento espiritual, mas ter que levar a criatura, ou levar não, mas estimular a criatura à sua transformação moral, né? Por causa que esse é o grande intento da doutrina espírita. Mais do que criar curso sobre perispírito, a pessoa vai lá fazer um bacharelado em perispírito, em submediunidade, tá. Mas será que isso vai ajudar a pessoa no momento de prova, de crise, né? Enfim, a gente precisa também avaliar os devidos valores, devidos pesos, né? Ela, só para encerrar aqui o texto, né, ela fala, pela administração desses valores eternos, não há preço amoedado, fazendo uma contraposição com os valores amoedados aqui da matéria, né? Em que esses ensinamentos espirituais não têm valor que cobre, né, esses valores eternos. Se fosse colocar um valor, seria imensurável, né? E é dito, cada aluno da organização redentora pode comparecer de mãos vazias, trazendo simples sinal de respeito e vaso de atenção. Então, aqui a gente entra no que o Ricardo falou, né, na grande conclusão. Não é preciso, valor é moedado. Mas ela fala que requer dois princípios, né, duas virtudes, né? O sinal do respeito e o vaso da atenção, né? Então, o que eu entendi aqui, até que depois eu queria ouvir o que vocês entenderam, né? Então, ela destaca que, embora o espiritismo não exija o pagamento material, ele demanda essas duas virtudes, respeito e atenção. Então, esse respeito que ela coloca, né, que sinal de respeito, se refere à atitude séria, que esses alunos com esses frequentadores devem ter em relação aos ensinamentos espirituais e ao ambiente em que os ensinamentos são transmitidos. Essa ideia também de respeito também envolve a valorização do conhecimento espiritual, o compromisso em aplicar os ensinamentos espirituais na vida cotidiana, que foi o que o Ricardo falou, né? Colocar, trazer para a prática. E aí também a gente entra na expressão que o Ricardo bem falou agora há pouco, né? Essa expressão vaso da atenção, que é uma metáfora, né? Então, esse vaso simboliza a capacidade do aluno de receber, né? De assimilar o conhecimento, né? Como disse o Ricardo, essa terra fértil, em que somos nós e que as boas sementes são semeadas, né? Lembrando da parábola do semeador, né? Desculpe. Então, assim como o vaso precisa estar vazio e preparado para receber algo, da mesma forma, o aluno, na instituição espírita, precisa estar atento e disposto para absorver os ensinamentos ali trazidos, né? Então, a atenção sugere foco, a presença de espírito e essa abertura para aprender. Enquanto que esse vaso, né, da atenção representa tudo isso, deve te receber. E eu acho que esse parágrafo, sobretudo, né, reforça muito essa simplicidade que a gente deve buscar com o espiritismo, essa acessibilidade total que o espiritismo deve proporcionar, né, em contraponto com o que ela faz anteriormente, com os outros sistemas de aprendizado do mundo, onde o aluno pode ser julgado ou limitado por sua capacidade de pagar, de contribuir materialmente falando, né, mensalmente. No espiritismo, o que importa é a postura interior do aluno, como ela diz aqui, né? Respeito e atenção são essas duas únicas moedas exigidas. E essa virtude está ao alcance de qualquer pessoa, não precisa ter status, dinheiro, né? Então, aqui ela sugere isso, que a gente precisa estar predispostos a esse aprendizado. E só para encerrar, ela dá o exemplo, como a gente bem disse agora há pouco, né, de Jesus, né? Ela coloca Jesus, o mestre dos mestres, passou entre os homens sem nada cobrar por seus divinos ensinamentos. E da mesma forma, ela prossegue, né, falando que o espiritismo deve prosseguir essa trajetória, né? Da mesma forma que um Jesus ensinou de modo gratuito e livre de qualquer um, né? A gente também deve fazer o mesmo como Jesus fez, né? Ensinar, sobretudo, sem elitização, como disse o Fábio agora há pouco no chat, né? Acolhendo a todos, sobretudo aqueles que nos procuram, aqueles que reconhecem que precisam desse manancial, né? Enfim, eu entendi isso dessa mensagem. Acho que dá para a gente refletir bastante, né, amigos?
2: É, André, eu sei que você tem uma live, então fica à vontade, tá bom? Se precisar sair antes.
1: Não, só daqui a 8 minutos.
2: Tá bom. Como a gente está falando aqui sobre o ensino, né? É necessário o respeito e a atenção e tudo mais. A gente vê que o professor pode falar mais sobre isso, professor Ricardo, sobre as metodologias de ensino. Né? A gente já viu que uma metodologia participativa ela é muito mais eficaz do que apenas um fala e todos são ouvintes. Então, acho que isso cabe a gente refletir sobre a metodologia de ensino para que esse ensino possa chegar a todas as pessoas. Eles possam entender.
0: E como que a gente precisa se adaptar aos tempos, né? Então, se a gente for imaginar, eu acompanho muito a minha filha, a Manuela, que ela está na evangelização com 4 anos. Então, o quanto que é um esforço das tias, né? A tia Mariana e a tia Helena com ela, de fazer com que ela realmente fique presa diante de tantos estímulos que a gente tem hoje para as crianças. Como é que elas podem se atentar a um assunto que precisa ser colocado com muita pedagogia, que é de um ensino mesmo infantil, para que elas possam, ao longo ali da construção delas, cristã e espírita, possam depois despertar para uma obra mais complexa, para um Kardec mais na essência e tudo mais. E isso também não tira dos jovens nessa evolução. Então, o trabalho também das casas espíritas em relação à evangelização, e que possa realmente ser feito, usando essas práticas, como a Eliana colocou, para que se possa realmente, cada vez mais, despertar. Porque hoje a gente sabe, essa criançada de hoje não fica atenta por mais de 20 minutos no mesmo assunto, da mesma forma. Precisa pensar de outra forma, estimular de outra maneira, e a gente vai vendo essa reformulação através dos congressos, das próprias lives, dos programas espíritas na internet, tentando fazer isso de uma forma mais leve, para atrair esse público que talvez ainda fica num tradicionalismo lá dos centros espíritas da década de 50, vamos pensar assim, que não é crítica nenhuma, mas que para aquela época tinha a sua metodologia, a sua forma de ensinar, né? A sua pedagogia. E sendo assim, hoje estão revendo e precisando usar de tudo que há de mais tecnológico e de consagrado na educação para transmitir, para retransmitir essa questão, né, do que tão importante é dos ensinamentos, para ter o desenvolvimento moral e espiritual mesmo, né? Que eu acho que é o grande legado dessa lição de hoje que a irmã Sheila deixa para a gente. Quando ela coloca muito bem que não há preço amoedado para esse aprendizado, né? É para que a gente possa colocar em vivência os nossos valores morais, no aprimoramento íntimo meio, e não por posse dos materiais. Essa acho que é a grande chave que a gente tem que virar e que uma hora vai despertar para um e para outro, mais cedo ou mais tarde. Então, a gente compreendendo isso nesse ciclo de vida, né? Olha a importância se a gente conseguir colocar, né? Acho que aquela obra do que é o Espiritismo, do Allan Kardec, ela é muito didática nesse ponto. Ela é como se você fosse matricular. Deixa eu ver esse curso, o que ele traz. E aí ele traz detalhadamente o que o Espiritismo pode trazer para a gente, né? De conhecimento. Eu ainda coloquei pluralidade dos mundos, a questão das almas, o homem durante a vida eterna, o homem pós-morte. Então, há muito ensinamento gratuito. Ainda bem, gratuito, para que a gente possa usar das melhores fontes, que são os livros, a obra básica, as obras complementares, e que aí a gente consiga realmente cada vez mais disseminar E é isso que a gente tem aqui, eu acho que como grande chamada e missão, né, Eliana e André, para que a gente possa despertar mais uma pessoa, que ela possa entender e se achar naquele momento desse aprendizado, em busca dessa saída, de, como ela, acho que a irmã Sheila coloca lá num texto, é muito, muito interessante para a gente não passar desapercebido nesse finalzinho dela, né? Ela coloca assim, para que a gente possa sair de uma situação obscura da ignorância para os montes da luz. É, então, ela coloca, ela dá um direcionamento. Tudo que eu quis aqui falar para vocês, né? Para vocês essa noite é exatamente isso. Olha, venham com o vaso e com o respeito para que vocês saiam da ignorância para os montes da luz. Saiam dessa obscuridade. E isso, ela, se ela fosse fazer um merchan da faculdade de espiritismo, ela ia fazer dessa forma. Olha, não vai pagar nada por isso. É de graça. Está aí disponível. Basta ter o despertar, a vontade, né? É, esse sentimento de querer realmente evoluir para o mundo espiritual e não para o material em si.
2: O Jorge Larra, ele colocou algumas ideias interessantes que eu achei de dinâmicas de metodologia de ensino. Uma seria, em vez da gente ficar só organizando palestras, organizasse, então, rodas de conversa entre algumas pessoas, mesmo que fosse o estudo sistematizado, mas que todos participassem, não só um professor, para que todos pudessem aprender e participar e assim reter o conhecimento. Esse é um ponto que ele coloca. Achei muito interessante. O segundo ponto é como a gente percebe que o mundo está cada vez mais com pessoas em necessidade de fala, né, estão sofrendo. E o centro espírita muitas vezes só tem aquele momento de atendimento fraterno, você vai lá, fala, toma um passe. Aí você vai e faz o tratamento durante 3 meses, não conversa mais com ninguém, porque você tem direito de conversar uma única vez, né, até terminar o tratamento, e ficar ouvindo, né, ouvindo, o que é muito bom, né, mas o que ele coloca é porque a gente não coloca também essa metodologia de qualificar profissionais, mesmo pessoas que têm condições de trabalhar esse atendimento fraterno de uma forma mais profissional e gratuita. Então, fazer lá um cronograma, né, de atendimento fraterno, mas também não vinculado a passes, mas ao atendimento em si da própria dor. E aí estar aberto, primeiro capacitar, né, as pessoas, estar aberto a receber as pessoas para poder ouvi-las, ouvir em suas dores. E aí vai aproximar mais o ser humano da casa espírita. Ele deixa de ser apenas um ouvinte, ele vai passar a fazer parte também da instituição, né?
1: A gente vem de um modelo muito, como diria Herculano Pires, né, muito igrejeiro, né? O Centro Espírita ainda replica muito desse modelo, ainda um pouco dogmático, né? Enfim, de uma pessoa lá no alto falando, uma liderança, um curso. Eu concordo com o que você falou, com vocês falaram, né? Acho que a tendência é essa, cada vez ser mais democrático, espaço de fala, mais rodas de conversa, onde todo mundo pode se olhar no olho, não só uma pessoa no alto de um púlpito elevado, como se fosse superior, né? Quem quiser, não sei se vocês querem aprofundar nesse tema, mas tem o Marlon Rickdown, que eu acho que a Helena conhece, porque é da área de, que está se formando agora, né, da área que está estudando agora, de psicanálise. Ele vai fazer uma proposta dessa reformulação dos cursos espíritas, desse modelo mesmo, cada vez mais participativos, estudos, né? Claro, tem que ter um coordenador que está à frente, mas as pessoas, colocando a pessoa para falar, né? Não esse modelo muito expositivo, né, que está um pouco cansado, ainda mais para essa geração como da filha do Ricardo, talvez não vai se adequar muito bem a esse modelo só passivo de sentar e escutar, né? É importante a pessoa falar, colocar seus contrapontos, acrescentar. E eu acho que uma coisa que nós três temos em comum é o NEP, né? Que é esse modelo que todos são convidados a colocar, a pesquisar, a acrescentar, né? Eu acho que essa que é a nossa meta, né? Mais do que um modelo de um curso apostilado, onde está fechado, onde só uma pessoa tem ensinar, todos são convidados a pegar conhecimentos dali, daqui, né? E trazer, compartilhar, né? Eu acho que essa é a tendência. O que vocês acham?
0: Eu já vou falar o que eu tinha de opinião aqui a respeito. A Helena já vai começar a rir. Ela, quando é assim, ela já começa a rir. Em alguns momentos em que eu já fui, né, já todo mundo aqui, acho que já passou por uma missa, já assistiu o que seria uma homilia de padre. Eu queria discutir com o padre, eu queria levantar a mão lá. Peraí, deixa eu falar também aqui. Eu queria falar sobre isso daí, eu quero dar minha opinião, né? E quantas vezes a gente não aqui questionando e fazendo nenhuma crítica. Mas é um modelo que você falou que está enraizado há séculos para a gente, de um aprendizado sobre os ensinamentos do
1: Vem com o
0: Cristo.
1: nosso espírito, né? Normal.
0: Está ali, e é natural que a gente replique se a gente não tiver essa reflexão. Então, eu lembro de quando, às vezes, eu acompanhava com minha esposa. Não, deixa eu falar, eu queria falar, eu acho legal esse tema, deixa eu levantar. Não pode, não tem como a gente levantar a
1: Ela
0: mão e
1: segurando
0: falar.
1: você, não.
0: É, não, eu não vou, quase que ela fala, né? Não volto mais com você na missa, não, deixa você quietinho lá em casa, não vai mexer com nada. Mas é por conta disso. É, há um despertar das pessoas quererem colocar um pouco das suas experiências, e querer dividir isso, e querer somar. Por isso que eu acho, né, para quem não conhece um pouco do NEP, o trabalho, é muito legal quando a gente vai lá e fala assim: você não tem que saber nada, você tem só falar para a gente o que o seu coração sentiu sobre aquele texto. E o quanto que isso é importante para tudo, a gente voltar o nosso dia a dia para aquilo que o nosso coração sente em cima daquilo. Que eu acho que aí o aprendizado faz o sentido, ali tem relevância, aí não é ninguém num púlpito falando para eu decorar e nem nada. Eu acho que o André me pergunta, que eu coloco, é essa a vontade, eu acho que do mundo hoje é, eu tenho um pouquinho para contribuir. E a aula e o ensinar é muito disso, né? Eu, como professor, eu sempre falo isso para os alunos. Não é só vocês que aprendem. A cada aula eu estou aqui trocando informações. Eu aprendo muito com cada aula, de diversas situações, com pessoas diferentes, com aprendizados diferentes, com vivências diferentes, com situações que vão contribuir para aquele meu momento. Então, é isso que eu acho que a irmã Sheila coloca para nós, né, que a gente venha realmente como esse vaso, respeitosamente, num querer, e ser realmente ali, cada vez que a gente carregar esse vaso para um aprendizado, que a gente possa estar cuidando dele, cuidando desse aprendizado, e principalmente cheio de vontade de servir, saindo ali como um instrumento de luz mesmo, de auxílio, para que a gente possa realmente transmitir também um pouquinho daquilo que a gente já viveu e daquilo que a gente já passou.
1: E sair dessa pretensão, que às vezes se coloca, ah, não, eu sei mais que o outro, né? Que também sejamos incentivados, porque sempre a gente precisa aprender mais, né, Ricardo? Porque a gente tem essa pretensão, às vezes, depois de um certo tempo de casa espírita, a gente acha que a gente é muito importante, que a gente é imprescindível, que a gente sabe mais que todo mundo, né? E ao contrário, também de nós é cobrar essa postura de aprendizes, né? Que todos nós somos, né? Como você bem disse. Por mais que você seja um professor, você está aprendendo sempre, né? Achei importantíssimo isso.
0: Só sei que nada sei. Essa seria a nossa essência enquanto espírita. O filósofo já falava isso para nós lá atrás.
1: Exato. Exato.
2: Bom, acho que o André, você precisa sair, né?
1: Vocês vão comentar mais? Vocês vão.
2: A gente costuma ficar aqui dando bate-papo um pouquinho, mas você precisa sair
1: Não, que
2: bem.
1: pena. Uma outra oportunidade, se assim vocês quiserem, aí eu volto com mais calma. É que dessa vez o Rinaldo marcou para mim essa live assim, de última hora. Enfim, desculpa, pessoal. Tá bom?
2: Imagina, eu vou
1: Mas foi
2: reagendar, tá bom?
1: um prazer conversar com vocês. A Eliana eu já conhecia de outra ocasião. Prazer, Ricardo. Prazer o pessoal aqui do chat. Foi muito bom estar com vocês refletindo. Obrigado.
2: Obrigada, André. Boa live para você, tá bom?
1: Fiquem com Deus.
0: E tchau, André. Com Deus.
2: Bom, deixa eu só dar uma boa noite para o pessoal que entrou, Ana Paula, Cristina, sejam bem-vindas. E eu trouxe só um textinho assim para a gente finalizar do Emmanuel, que é, a gente está falando sobre ensino, metodologia, e aí o como, né? Como aprender? E aí Emmanuel vai comentar sobre Tiago 1,22. Tornai-vos, pois, praticantes da palavra e não somente ouvintes, enganando-vos a vós mesmos. Olha que interessante, Ricardo. Emmanuel diz assim, cada vez que as circunstâncias te induzem a ouvir as verdades do Evangelho, não admitas que o acaso esteja presidindo a semelhantes eventos. Forças ocultas estarão acionando a oportunidade, a fim de que te informes quanto ao teu próprio caminho. Não te faças, pois, desatento, portanto, a breve espaço. Serás naturalmente chamado pela vida para testemunhar. E aí ele finaliza assim, ouvir sim os preceitos da espiritualidade superior, mas agir, segundo nos orientam, porque se sabemos e não fazemos o que o bem nos ensina, melhor fora não saber, para não sermos tributados com taxas de maior sofrimento nas grades da culpa. Te lembrou alguma lição da irmã Sheila ou não?
0: Total, né? Acho que total. A semana a gente fica sempre lembrando dela, ela não deixa a gente esquecer dela de forma alguma. A cada preparo para um programa, a gente sempre é convidado, como o Emmanuel fala aí, a realmente pôr em prática, a tentar, gente. A gente é falho, né? Isso tudo que a gente passa todos os sábados aqui, eu sempre vou lembrar dos nossos companheiros de centro aqui, que falam isso, serve para a gente primeiro. É para mim, é para a Eliana, é para todo mundo que está comentando aqui, porque é ali, na hora do vamos ver, ou num trânsito, a hora que você está com raiva, que você vai falar assim, oi, tudo bem? Isso aí, a vontade é de esmagar, mas você não vai irradiar essa vontade, você vai irradiar o amor, sincero, é só um buzinar porque eu preciso extravasar, mais nada, e assim vai. Então, isso que ela colocou, você fechando aí com o Emmanuel nesse sentido, é fantástico, para mostrar mesmo o quanto temos que sair desses momentos aqui com aprendizado, mas principalmente com a vontade de colocar em prática, de ter realmente, é como se fosse o laboratório, né? Se a gente está falando tanto do modelo de ensino, é a hora que você vai sair ali, aprendeu na sala e vai lá para o laboratório aplicar o que você aprendeu. A vida é um laboratório. Eu acho que a gente tem isso como aprendizado e colocar isso no laboratório. Vai errar, vai. Quem falou que a gente vai acertar de primeira? Mas a gente precisa é conhecer, aplicar para quando errar, ver onde errou, para tentar errar diferente. Errou diferente, erra de novo, não tem problema. E vamos lá até onde a gente vai conseguir realmente um pouco mais de conforto e dizer, talvez eu não erre mais se for dessa forma. Mas o quanto que é realmente reflexão em cima e aplicar isso no nosso dia a dia.
2: E isso é muito importante também, lembrar que as lições, primeiramente, é para a gente mesmo, acender as nossas consciências, para que a gente possa praticar, né? E não só apenas achar que vai passar o conhecimento para o outro. Seria uma pretensão nossa achar que a gente é só professor e transmitindo o conhecimento sem a prática. Então, todo ensinamento que a gente está aprendendo aqui é para constranger a gente a agir no bem e, através das nossas ações, virem mais conhecimento para que a vida possa trazer novas oportunidades de testemunho. E assim a gente vai seguindo e vai evoluindo, né?
0: Isso aí.
2: Eu estava lembrando agora, Ricardo, que você estava falando desse negócio no trânsito, né? E fazia bastante tempo que eu não dirigia. E aí eu vim aqui para casa da minha mãe, aqui no sítio, e aluguei um carro, né? E lá no trevo de Ubatuba, o pessoal trava o trevo. E aí o pessoal entra, assim, se você não acelerar e entrar no trevo, não consegue passar. E aí faz muito tempo que eu não dirijo e tudo mais, eu vi que deu uma brechinha, acelerei para entrar. Só quando acelerei, o carro da frente não andou, ele parou. E vinha uma moto à minha esquerda. E o cara ficou super bravo, ele começou a brigar assim comigo. Eu falei assim, só moça, eu precisava
0: passar.
2: acelerar um pouquinho para continuar, né? E ele começou brigando, eu comecei a rir, porque eu falei assim, gente, né, que gostoso, faz tempo que eu não dirijo aí, ó, nem acredito que eu tô passando por isso.
0: Esqueceu desse calor humano que é.
2: Não, quanto tempo. Ai, não acredito que ele tá brigando aqui, ai, vamos embora. Mas a gente vai aprendendo, né, com as situações, não se estressar também, saber que aquilo é um momento, foi uma falha. É uma falha que ocorreu, mas nem por isso você vai brigar por conta de uma falha, de um erro, né? A gente só continua.
0: Pronto. E dá risada.
2: E dá risada. E eu falei, não, gente, que gostoso, olha aqui. Tô aqui, não tô me estressando. E acho que o cara ficou bravo porque achou que eu tava rindo dele, mas não era, era da situação.
0: Sim. O tio da minha esposa, o tio Gilmar, fala muito sobre isso. Ele fala assim, por isso que a coisa que melhor inventaram é o ar-condicionado e o vidro elétrico. Pronto, acabou. Será que ele tá falando comigo? Será que é? Não sei, não tô na dor. Ah, mas não vou me estressar por isso. Se for, foi. Não vou estar escutando.
2: É verdade. Ricardo, então eu vou deixar para você aqui as considerações finais e a gente já vai terminando essa live de hoje.
0: Muito bem, eu acho que o que a gente fica aqui está numa sequência interessante, né, Eliana? Eu acho que a gente está vindo, né, a gente veio do capital dos minutos, que é investimento do tempo, nós vimos da importância da gente estar focado na questão do entendimento através de cérebro, estômago, sem corpo são, a gente não tem cabeça boa para fazer nenhum tipo de estudo, e ela faz esse hoje esse convite, né, mostrando para nós o quanto que é meritório realmente o espiritismo, o quanto que ele é um instituto mundial de educação gratuita. Eu achei muito legal o termo que ela usa em relação a isso, né? Que não faz distinção de nada, de classe social, de renda ou de condição financeira, que a gente possa, como o André colocou, apadrinhar aqueles que ainda não conseguem, de uma certa forma, participar ou ler alguma coisa do nosso, da doutrina, para que a gente possa realmente estar fazendo essa propagação. Então, o grande convite dela, dessa noite, é que levemos mesmo o nosso coração como um vaso, para que possa ser depositado nesse coração a semente mesmo da essência do cristianismo, vista realmente pela doutrina espírita como essa forma de praticar a caridade. É assim que Cristo espera da gente. Eu acho que quando a gente faz esse entendimento e faz essa conexão, ele só nos ensinou para uma única coisa. É, e o pai Francisco falava muito sobre isso, né, se a gente pega as leituras de Francisco de Assis. É só amar. Ele só quer uma coisa da gente, uma palavrinha tão simples. É um gesto, é amar o próximo, é servir o próximo. Então, o aprendizado sempre com foco de dedicação a esse próximo, da prática diária da caridade, para que a gente possa realmente ter... Com isso, conseguimos o progresso, não só nosso, mas de todos aqueles que estão ao nosso lado em si. Porque ninguém quer chegar lá em cima sozinho. Tá? Vai ser uma chatice danada chegar lá e não encontrar ninguém. O bom é chegar de bando. Então, a gente vai olhando um para o outro para ver quem está ficando. E se a gente não está ficando e levantar a mão, opa, esqueceram de mim aqui, quero ir também. Então, acho que é isso que essa noite a irmã Sheila transmite para nós. Que saibamos aproveitar da doutrina espírita como esse Instituto Mundial de Educação Gratuita. Nos fazendo valer realmente dos ensinamentos do Cristo para a prática diária da caridade e do amor ao próximo.
2: É isso aí. Bom, que a gente possa, então, aprender mais cada vez e praticar ainda mais. É, Ricardo, deixo para você, então, a prece de finalização e a gente já dá uma boa noite aqui para o pessoal. Queria agradecer aqui já, de antemão, a você, que sempre participa conosco, ao André Fernandes, que esteve aqui hoje com a gente, a Rádio Web Portal da Luz, pela oportunidade desse programa, a todos os ouvintes que estiveram aqui conosco, que deixaram a mensagem no chat, e também aqueles que vão nos assistir futuramente, tá? Então eu deixo com você a prece final e boa noite.
0: Vamos lá, então. Pai de infinita bondade, nosso irmão e amado Mestre Jesus, nós te agradecemos por essa noite, pelos ensinamentos que nos foram colocados, pela oportunidade da reflexão, por tudo aquilo que possamos estar aqui aprendendo para a nossa evolução, para o nosso aprendizado. Que o Senhor se faça presente cada vez mais ao nosso dia a dia e que possamos senti-los cada vez mais senti-lo mais próximo de nós e que cada vez mais nossas ações sejam realmente dentro do seu ensinamento, dentro da sua prática, com a nossa evolução moral. Agradecemos a espiritualidade amiga que sempre nos ampara, que sempre nos coloca aqui a servir, a poder realmente contribuir com boas palavras, num bom direcionamento e principalmente dar esse momento de aprender com a irmã Sheila. Agradecendo a irmã Sheila pela inspiração, agradecendo aquela, além da espiritualidade amiga, aos desencarnados que estiveram também conosco, ligados e presentes nesse ensinamento, que possam também tirar proveito e para a sua evolução, que consigam seguir em paz. Enfim, que possamos, de uma certa forma, continuar sendo ali instrumentos de luz e nos fazendo presente a cada situação que nos for colocada. Saibamos reconhecer sempre o amor do Cristo em nossas vidas. Que assim seja. Te agradeço mais uma vez, Eliana, a oportunidade, agradecendo aqueles que estão nos aguentando já por 3 sábados. Pode ser que já comece a vir aí alguma coisa de ouvidoria para me tirar, porque não aguenta mais, que não aguenta mais as nossas brincadeiras, mas dizendo que está sendo um prazer estar trabalhando aqui contigo. Não é um trabalho, vamos dizer assim, mas é uma coisa muito gostosa e com muito carinho que a gente sempre prepara para todos que estão aí acompanhando conosco o aprendizado através da irmã Sheila nesse programa Centelha de Luz.
2: É um prazer sempre estar com você aqui, Ricardo. Muito obrigado pela presença, pela parceria e pelo apoio. Espero você no próximo programa.
0: Vamos lá, se Deus quiser.
2: Tá bom, então. Gente, boa noite a todos. Até o próximo sábado. Tchau, tchau.
0: Tchau, tchau. Fiquem com Deus.
3: Vinte e 2 horas e 20 minutos.

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1: Vinte e duas horas e

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1: Olá, meus amigos, bem-vindos a mais um A Música Espírita Está no Ar, um programa que leva música e reflexão acerca do Espiritismo até você. E hoje o tema é transitoriedade. Eles perecerão, mas tu permanecerás, e todos eles, como roupa, envelhecerão. Paulo, em carta aos Hebreus 1:11, fala-nos o Eclesiastes das vaidades e da aflição dos homens no torvelinho das ambições desvairadas da terra. Desde os primeiros tempos da família humana, existem criaturas confundidas nos falsos valores do mundo. Entretanto, bastaria meditar alguns minutos na transitoriedade de tudo o que palpita no campo das formas para compreender-se a soberania do Espírito. Consultai a pompa dos museus e a ruína das civilizações mortas. Com que fim se levantaram tantos monumentos e arcos de triunfo? Tudo funcionou como roupagem do pensamento. A ideia evoluiu, enriqueceu-se o espírito e os envoltórios antigos permanecem à distância. As mãos calejadas na edificação das colunas brilhantes aprenderam com o trabalho os luminosos segredos da vida. Todavia, quantas amarguras experimentaram os loucos

que disputaram até a morte para possuí-las. Valei-vos de todas as ocasiões de serviço como sagradas oportunidades na marcha divina para Deus. Valiosa é a escassez, porque traz a disciplina. Preciosa é a abundância, porque multiplica as formas do bem. Uma e outra, contudo, perecerão algum dia. Na esfera carnal, a glória e a miséria constituem molduras de temporária apresentação. Ambas passam. Somente Jesus e a lei divina perseveram para nós outros como portas da vida e redenção. Emmanuel, por Chico Xavier, Caminho, Verdade e Vida, 70.

Notícia, agora eu sei. Ah, essas canções e muitas outras estão disponíveis no meu canal no YouTube. O nome do meu canal é Carlinhos Conceição. Te vejo além daqui. Vai lá, se inscreve no canal. Isso

E Deus, pelas mãos de Paulo, fazia maravilhas extraordinárias. Atos dos Apóstolos 19:11. O Evangelho não nos diz que Paulo de Tarso fazia maravilhas, mas que Deus operava maravilhas extraordinárias por intermédio das mãos dele. O Pai fará sempre o mesmo, utilizando todos os filhos que lhe apresentarem mãos limpas. Muitos espíritos, mais convencionalistas que propriamente religiosos, encontraram nessa notícia dos Atos uma informação sobre determinados privilégios que teriam sido concedidos ao apóstolo. Antes de tudo, porém, é preciso saber que semelhante concessão não é exclusiva. A maioria dos crentes prefere fixar o Paulo santificado sem apreciar o trabalhador militante. Quanto custou ao apóstolo a limpeza das mãos? Raros indagam relativamente a isso. Recordemos que o amigo da gentilidade fora rabino famoso em Jerusalém, movimentara-se entre elevados encargos públicos, detivera dominadoras situações. No entanto, para que o Todo-Poderoso lhe utilizasse as mãos, sofreu todas as humilhações e dispôs-se a todos os sacrifícios pelo bem dos semelhantes. Ensinou o Evangelho sob zombarias e açoites, aflições e pedradas. Apesar de escrever luminosas epístolas, jamais abandonou o tear humilde até a velhice do corpo. Considera as particularidades do assunto e observa que Deus é sempre o mesmo Pai, que a misericórdia divina não se modificou, mas pede mãos limpas para os serviços edificantes junto à humanidade. Tal exigência é lógica e necessária, pois o trabalho do Altíssimo deve resplandecer sobre os caminhos humanos. Emmanuel, por Chico Xavier,

0: Abraço e até o próximo. A Música Espírita está no ar. Tchau, pessoal.
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2: 22 horas e 57 minutos.

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Prezados amigos, iniciando mais um momento com música, mais um momento em que nós faremos uma reflexão sobre um tema. No programa anterior, nós vimos falando sobre a alegria de evoluir. Não é esse o tema, alegria de evoluir, porque nós já fizemos esse tema aqui, mas a alegria de encontrarmos, vamos deixar isso mais claro, a alegria de estarmos conosco mesmo em tempos melhores. Nós estamos no sacramento, que nós estamos no período de 1º de maio, onde nós comemoramos o aniversário de Eurípides Barçanufo. Quanto aprendizado com esse espírito maior, irmão maior, quanto bem recebemos da sua lucidez. E tem um momento que Eurípides ele vai dizer para nós assim, que podemos guardar fatos na memória que obstruem o nosso bom ânimo, alegria e progresso. Em nossa memória, podemos guardar episódios, estamos falando da memória espiritual, né? Podemos guardar feitos, episódios que obstruem a nossa ascensão divina hoje. Mas como isso obstrui? Porque ocupa dentro de nós um tempo tão grande, esse modelo do ontem, ocupa o nosso pensamento, ocupa o nosso comportamento, de maneira tão full time, né? O tempo todo, que mesmo que eu aprenda alguma coisa nova, que a razão vai ao encontro de algum conhecimento novo, esse conhecimento ainda não tem forças para mudar o que está guardado, vivenciado, experimentado, sobejamente sabido em nós, que é o que está guardado na memória. Por isso que Eurípides vai falar que a memória é a enciclopédia da alma. Em nós está, ou está,

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1: Olá, prezados amigos e amigas da Web Rádio Portal da Luz, aqui de Dourados, Mato Grosso do Sul, divulgando o amor. Estamos iniciando mais uma vibração cósmica para o planeta. Contamos com vocês aí do outro lado, vibrando, e assim vamos formando um elo de amor. Vamos então colocar a água para ser fluidificada. E agora daremos início com uma prece da Sagrada Família com nosso irmão aqui de Dourados, Roberto Alva.
2: Diante disso tudo que nós colocamos, vamos fechar nossos olhos, elevar nossos pensamentos à Sagrada Família, ao nosso Mestre Jesus, Filho Pródigo, que aceitando os desígnios do Pai, desceu à terra para sofrer, para purgar, mas para ensinar, para amar, e muito mais do que isso, para nos ensinar, aprender e nos ensinar a amar a todos, distribuindo amor para todos e pedindo a todos que esse amor fosse universalizado. Olhar para nossa mãe querida, que no alto da sua luz abraça e nos deleita com esse seu manto iluminado, nos acariciando, nos abençoando com uma mãe no berço. Essa mãe discreta, calada, sofrida, mas com amor infinito para nos dar. É esse Pai justo, vigoroso, mas totalmente misericordioso, que perdoa os nossos erros, que nos deu o livre-arbítrio, que é a liberdade espiritual, mas nos deu a responsabilidade para que nós soubéssemos que precisamos ter mérito para conseguirmos o que queremos. Essa é a luz, essa é a nossa Sagrada Família, exemplo máximo da família que precisamos e que devemos construir. E diante dessa família espírita aqui presente, nós rogamos a Ti, meu Pai, que nós consigamos a Vossa luz, a luz do Vosso caminho, com esforço, com nosso trabalho profícuo, com os nossos sentimentos mais puros e fraternos, para que nós possamos um dia estar num plano superior, num mundo feliz, não sentado ao seu lado, mas trabalhando e ensinando como tu, meu Pai. Abençoe-nos, perdoe-nos e nos dê sempre a oportunidade de partilharmos contigo o trabalho de luz. Que assim seja.
3: Que assim seja. Queridos ouvintes da Rádio Porto da Luz, que Jesus possa iluminar os nossos corações neste momento tão gostoso que nos reunimos aqui. E em nome do amor, iniciamos mais um programa. Espero que estejam todos bem de saúde e que Jesus possa derramar no coração de cada um a paz que precisamos, a saúde que necessitamos. Que possamos permanecer com os nossos pensamentos, nossos sentimentos elevados, para atravessarmos tudo isso com grande serenidade. Porque em breve tudo isso irá passar, então veremos o quanto crescemos. Neste momento, queridos ouvintes da Rádio Portal da Luz, eu peço a todos que leve o pensamento a Deus, a Jesus. Vamos vibrar na nossa saúde, na nossa paz, na nossa proteção. Também a proteção do nosso planeta Terra. Vamos fechar os nossos olhos e imaginar uma luz grandiosa saindo dos nossos corações e contornando a nossa terra amorosamente. Convido a todos para fazer esse exercício de amor, imaginando todos nós de mãos dadas com o Mestre Jesus, neste momento tão gostoso em que nos reunimos aqui. Vamos fechar os nossos olhos.

Pai nosso que estais nos céus, santificado seja o vosso nome. Venha a nós o vosso reino, seja feita a vossa vontade, assim na terra como nos céus. Pão nosso de cada dia nos dai hoje, Senhor. Perdoe as nossas ofensas, assim como nós perdoamos a quem nos tem ofendido. E não nos deixe, Pai, cair em tentação. Livra-nos de todo o mal, que assim seja. Que esta água que aí está possa ser fluidificada, sirva de remédio para nós, para os nossos familiares, aumentando a nossa imunidade física. Sirva de medicamento, sirva de calmante, para que possamos passar esses dias com tranquilidade, com paz. Que Jesus possa iluminar os nossos corações, que Jesus possa adentrar os nossos corações, adentrar o nosso lar e proteger cada um de nós. Fiquem na paz, fiquem na luz. A prece será realizada pela nossa irmã Liane, aqui de Dourados.

0: envolvidos nessa melodia suave, de harmonia intensa. Vamos acalmando os nossos corações, relaxando os nossos músculos, sentindo a paz envolver cada célula do nosso corpo. Essa energia maravilhosa vai se espalhando, penetrando no alto da cabeça e avançando até chegar aos nossos pés, preenchendo cada órgão, cada célula, cada tecido que existe em nosso corpo, com uma luz de cura, uma luz de equilíbrio, uma luz de puro amor. Sentimos agora nosso coração bater de maneira calma, tranquila, acompanhando toda essa paz que envolve o nosso ser. Vamos imaginar que essa paz, que esse amor imenso que brota do nosso coração vai se expandindo como se fossem ondas, vai ampliando, vai crescendo, vai se distanciando, vai envolvendo a todas as pessoas, a todos os seres vivos que existe em nosso planeta. Toda a vida que existe no ar, na terra, no fogo e na água é vida que brilha, é vida que pulsa. E agora está sendo envolvida pela suavidade desse amor que vai crescendo, que vai preenchendo todos os cantinhos, todos os lugares, todos os corações, todas as mentes, trazendo aconchego, trazendo a alegria de se sentir envolvido nesse amor que vem direto de nossa mãe, Maria, do nosso irmão, Jesus, do nosso Pai. Suaves ondas que pulsam, que se expandem além de nós, alcançando os lugares mais escondidos do nosso planeta, nas profundezas dos oceanos, da Terra, alcançando a todos os seres vivos que lá se encontram, necessitando de amor, de equilíbrio. E esse amor retorna para todos aqueles que necessitam, que se encontram nos hospitais, que se encontram nas ruas, que se encontram em lares provisórios, daqueles cujo sofrimento é tão grande, tão intenso, que não tem coragem de pedir ajuda, daqueles que pensam encontrar uma saída no suicídio. Esse amor vai envolvendo, vai acalmando, vai trazendo a esperança, a certeza de que são amados, são muito amados, e que a força desse sentimento, desse amor, envolva toda a espiritualidade que trabalha no resgate dos irmãos que estão deixando essa vida, que necessitam de amparo, de esclarecimento. Pai amado, gratidão imensa por esse amor que nos envolve, envolve a toda a humanidade. Gratidão, Senhor, que assim seja.
1: Que assim seja. Queridos ouvintes da Rádio Portal da Luz, encerramos a primeira parte do nosso programa, mas continue conosco para ouvir mensagens, músicas que acalmam. Fiquem na paz, fiquem na luz e até amanhã neste mesmo horário. Conto com a presença amorosa de cada um de vocês para que juntos possamos elevar as nossas vibrações, elevar a vibração do nosso querido planeta Terra. Até amanhã.
2: Vamos dar continuidade então com a mensagem psicografada Mãos em Serviço, do Espírito Emmanuel, na voz do saudoso Paulo Goulart.
3: Mãos em serviço, mãos estendidas. Quando estiveres meditando e orando, recorda que todas as grandes ideias se derramaram através dos braços para concretizarem as boas obras. Cidades que honram a civilização, indústrias que sustentam o povo, casa que alberga a família, gleba que produz, são garantidas pelo esforço das mãos. Médicos despendem largo tempo em estudo para a conquista do título que lhes confere o direito de orientar o doente. No entanto, vivem estendendo as mãos no amparo aos enfermos. Educadores mergulham vários lustros na corrente das letras, adquirindo a ciência de manejá-las. Contudo, gastam um longo trecho da existência estendendo as mãos no trabalho da escrita. Cada reencarnação de nosso espírito exige braços abertos do regaço maternal que nos acolhe. Toda refeição para surgir pede braços em movimento. Cultivemos a reflexão para que se nos aclare o ideal sem largar o trabalho que nolo realiza. Jesus, embora pudesse representar-se por milhões de mensageiros, escolheu vir ele próprio até nós, colocando mãos no serviço, de preferência em direção aos menos felizes. Pensemos nele, o Senhor, e toda vez que nos sentirmos cansados, suspirando por repouso indébito, lembremo-nos de que as mãos do Cristo, após socorrer-nos e levantar-nos, longe de encontrarem apoio repousante, foram cravadas no lenho do sacrifício, do qual, conquanto escarnecidas e espancadas, ainda se despediram de nós entre a palavra do perdão e a serenidade da bênção.

Nos despedimos, rogando ao Pai, ao Alto, muita paz, muita luz, muita harmonia, muita saúde para todos nós. Fiquem conosco e vamos terminando com a nossa tradicional Ave Maria.

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1: 0 hora e 32 minutos. 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
1: Meia-noite e 33 minutos.
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1: Meia-noite e 33 minutos.
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1: Meia-noite e 34 minutos.
5: Olá, meus queridos amigos e amigas. Sempre uma alegria poder estabelecer com todos vocês uma reflexão,

e possa nos ajudar em nossa caminhada aqui na Terra. Hoje quero lembrar um aspecto da missão de Jesus que me chama muito a atenção quando eu leio o Evangelho de Marcos, no capítulo 9, nós vamos encontrar a seguinte anotação do evangelista: e percorria Jesus todas as cidades e aldeias, ensinando nas sinagogas e pregando o evangelho do reino e curando todas as enfermidades e moléstias entre o povo. Então, aqui o evangelista Marcos, ele retrata a ação do Cristo. Um Cristo peregrino, porque ele percorria todas as cidades, ele não ficava esperando que as pessoas fossem ao encontro dele, mas ele ia ao encontro das pessoas, ele não ficava isolado num local, num templo, numa igreja. Muitas das suas pregações e curas foram feitas em locais públicos. E o que se nota aqui é que Jesus, ele fazia duas coisas, né? Ele concomitantemente curava, mas concomitantemente pregava o evangelho do reino. Ele ensinava, ele falava do evangelho do reino de Deus. Uma missão central de Jesus foi exatamente esta mensagem de que o reino de Deus estava próximo de nós. Esse próximo não é tanto no sentido de que um dia chegará mais adiante, mas que estava acessível a nós. E ele mesmo disse que esse reino estava dentro do nosso coração. Então não dá para dissociar a tarefa de cura de Jesus do seu ensinamento, do seu convite para que todos nós também pudéssemos permitir que o reino de Deus esteja dentro de nós. Nós damos muita ênfase ao Jesus que cura doenças físicas, mas não damos tanta atenção ao Jesus que prega, ao Jesus que nos convida exatamente a entrar no reino. Ignorando que muitas vezes, aí, nesse aspecto, nesse último aspecto, é que reside a nossa cura interior, da qual a cura física, muitas vezes, é uma consequência. Isso quer dizer que muitas vezes procuramos a Jesus, e não há nada errado nisso, para que ele nos cure uma doença física. Mas não estamos atentos a esse Jesus que deseja nos curar por dentro e nos curar para a eternidade. Porque a cura de uma doença física, embora seja louvável, não podemos esquecer que, cedo ou tarde, um dia nós deixaremos esse corpo. E o
que será do nosso espírito se ele não for curado? E de que vale uma cura física se eu permaneço distante do reino, isto é, distante de tudo aquilo que Jesus falou que nos possibilita entrar no reino, que é o amor, o perdão, a bondade, a paz, a humildade, a caridade, a justiça, a misericórdia, o coração leve? Este é o reino dentro de nós. E é o reino que nos possibilita exatamente um estado interior de plenitude, de paz, de confiança em Deus, de alegria. E que certamente repercutem em nossa saúde física. Porque, no mais das vezes, a doença é fruto de uma desarmonia interior. E essa desarmonia acontece quando nós vivemos longe do reino, longe da paz, longe do perdão, longe do amor, longe da justiça, da bondade, da misericórdia, da compaixão. Então vamos sim, meus amigos e amigas, procurar Jesus sem dúvida alguma para que ele nos socorra em nossas dificuldades no campo da saúde. Mas vamos também ouvir o convite que ele nos faz, para que a gente possa deixar que o reino de Deus entre em nós. Aliás, é isso que a gente faz na oração do Pai Nosso, que a gente pede, não é? Venha a nós o vosso reino. A gente está pedindo para Deus, está autorizando Deus que este reino de amor, de bondade, de felicidade, de igualdade possa entrar, possa fazer morada dentro de mim. Então vamos ouvir esse convite. Vamos nos tratar com a medicina da terra. Vamos nos tratar com a medicina do céu. Vamos pedir a intercessão de Jesus, mas também vamos olhar para nós. Pregar o reino de Deus para nós mesmos. Onde estou precisando ser mais pacífico? Como eu posso ser mais humilde? Como eu posso ser mais caridoso? Que pessoas que eu estou precisando perdoar? Reparar alguma injustiça que nós tenhamos feito? Procurar ser justo com as pessoas? Não machucar ninguém? Eliminar preconceitos, ter misericórdia, ter compaixão. E assim nós vamos conquistar a saúde do espírito. Cuidando do corpo, cuidando do espírito, cuidando da nossa alma, aceitando o convite do Mestre, para que a gente tome posse do reino de Deus que está aí, esperando a abertura do nosso coração. Um grande abraço a todos.

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0: Olá, prezados amigos e amigas da Web Rádio Portal da Luz, aqui de Dourados, Mato Grosso do Sul, divulgando o amor. Estamos iniciando mais uma vibração cósmica para o planeta. Contamos com vocês aí do outro lado, vibrando, e assim vamos formando um elo de amor. Vamos então colocar a água para ser fluidificada. E agora daremos início com uma prece da Sagrada Família com nosso irmão aqui de Dourados, Roberto Alva.
1: Diante disso tudo que nós colocamos, vamos fechar nossos olhos, elevar nossos pensamentos à Sagrada Família. Ao nosso Mestre Jesus, Filho Pródigo, que aceitando os desígnios do Pai, desceu à terra para sofrer, para purgar, mas para ensinar, para amar e muito mais do que isso. Para nos ensinar, aprender e nos ensinar a amar a todos, distribuindo amor para todos e pedindo a todos que esse amor fosse universalizado. Olhar para a nossa mãe querida, que no alto da sua luz abraça

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0: 1:03.
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0: Olá, meus amigos, um dia de muita paz para todos nós. Hoje, exatamente 4 de abril de 2022, estamos nós reunidos para estudarmos a obra O que é o Espiritismo. Esse material será conduzido pelas nossas amigas Aramita e Carla, já solicitando da espiritualidade amiga que possa envolvê-las, para que todos nós, Senhor, possamos mergulhar nessa obra tão preciosa. Essas anotações tão edificantes do nosso professor Allan Kardec. Graça te damos, Senhor, por mais um momento de estudo e de reflexão.
1: Ainda estamos vendo a biografia do Kardec e na semana passada nós vimos o lançamento do Evangelho em 1864 e a viagem que ele fez de 1862, né, para a divulgação do Espiritismo. E continuando aqui, em 1867, fez uma curta viagem a Bordeaux, Tours e Orleans. Em seguida, põe novamente mãos à obra para publicar, em janeiro de 1868, a Gênese, os Milagres e as Predições segundo o Espiritismo. É das mais importantes esta obra porque constitui, sob o ponto de vista científico, a síntese dos 4 primeiros volumes já publicados.
0: Porque é até interessante, né, Aramita, comentar, porque o que é que acontece? O livro dos Espíritos é a soma de todas as obras. Então, aí o professor veio e desdobrou. O segundo livro, que é o livro dos Médiuns, é justamente o segundo capítulo de O Livro dos Espíritos, que vai falar do mundo espiritual. Aí logo depois vem o Evangelho segundo o Espiritismo, que é a terceira obra. Está desdobrando o Livro dos Espíritos, capítulo 3, que vai falar da parte moral, que são as leis morais. E aí nós temos o livro Céu e Inferno, que vai nos falar da quarta parte, que é Penas e Gozos Futuros. E aí nós temos o livro A Gênese, que também vai falar lá do livro primeiro de O Livro dos Espíritos, que vai falar de Deus e a criação. No livro A Gênese. Então a gente vai ver desdobrando. Mas a gente pega o livro A Gênese, ele não só fala de Deus e da criação, como ele também vai falar do Evangelho, ele vai falar dos milagres do Evangelho. Ele vai falar sobre a parte filosófica e científica. Nós temos mensagens lá dentro no livro A Gênese de Galileu Galilei, espetacular. Nós temos um capítulo lá falando sobre os fluidos, espetacular. Então, é uma obra que deve, sim, ser estudada. E olha o que ele falou aqui. Em seguida, põe novamente mãos à obra para publicar, em janeiro de 1868, a Gênese, os Milagres e as Predições segundo o Espiritismo. É das mais importantes esta obra. Olha só. Porque constitui, sob seu ponto de vista científico, a síntese dos 4 primeiros volumes já publicados. Ou seja, gente, estudar essas obras básicas da doutrina é de fundamental importância. Um espírita que é sério, que tem amor por essa doutrina, ele não abre mão de estudar as obras básicas. Não abre.
1: Até para compreender, né, tia?
0: É tudo.
1: Senão não, você
0: é
1: não
0: tudo.
1: Vai entender.
0: É tudo.
1: E vai ficando nos achismos, né?
0: Vai ficando nos achismos e vai trazendo prejuízos. Vai trazendo prejuízo e teremos que responder por esses prejuízos que estamos trazendo à obra, né?
1: Allan Kardec ocupa-se em seguida de um projeto de organização do Espiritismo, por meio do qual espera imprimir mais vigor, mais ação à filosofia de que se fez apóstolo, procurando desenvolver-lhe o lado prático e fazer-lhe produzir seus frutos. O objeto constante das suas preocupações é saber quem o substituirá em sua obra, porque sente que o desenlace está próximo. E a constituição que elabora tem precisamente por fim prover as necessidades futuras da doutrina espírita. Desde os primeiros anos do Espiritismo, Allan Kardec havia comprado com o produto das suas obras pedagógicas, 2.666 metros quadrados de terreno na Avenida Ségur, atrás dos Inválidos. Tendo essa compra esgotado seus recursos, ele contraiu com o Crédit Foncier um empréstimo de 50 mil francos para fazer construir nesse terreno 6 pequenas casas com jardim. Alimentava a doce esperança de recolher-se a uma delas, na Vila Segur, e torná-la-ia, depois da sua morte, asilo a que pudessem recolher, na velhice, os defensores indigentes do Espiritismo. É interessante que ele quer fazer uma sede para o Espiritismo, mas não era esse o objetivo, né? Não era esse o objetivo que ele vinha, e ele já estava sentindo, como ele diz, que estava chegando ao fim a missão dele.
0: Sabe, quando no Livro dos Espíritos, eu não vou me lembrar a questão, mas pergunta, está dentro da lei do trabalho, né? 700 e um pouquinho, acredito eu. Mas assim, até quando devemos trabalhar, né? Ele disse, até o limite das tuas forças. Então, o que eu acho lindo nessas mentes, esse ato constante de trabalhar, a mente deles não param. Eles estão sempre buscando trabalho, estão sempre programando. Eles não ficam lastimando a falta de dinheiro, a falta de saúde, a falta de tempo, não. Eles estão sempre construindo. Você vê que Kardec desencarnou, mas em todo um trabalho. Ele está, já, tanto é que tem obras postas, uma quantidade de material que ele tinha anotado, que ele já iria fazer a sexta obra, não é verdade? É. Você vê aqui uma programação fazendo casinhas, ele já tinha programado que ele iria morar ali, que iria atender também irmãos espíritas que estivessem necessitando. Então é uma mente construindo, uma mente que constrói constantemente, né? E é aquilo que a gente estudou hoje em O Livro dos Espíritos. Que influências perversas nós teremos sempre, não é verdade? E quando é que eles desistem? Quando eles não mais encontram guarida em nós. Então, esse pensamento de Kardec, essa mente ativa, essa mente trabalhando, não é uma mente ociosa. Tem um dito popular que diz o quê?
2: Mente vazia é oficina do cão.
0: Pois é, do cão, do demo, do capeta, do cramunhão, seja lá do que for. Mas Então, é por isso que a gente tem que dar sempre um norte para o nosso pensamento. A gente tem que estar sempre com ele ocupado com coisas úteis. Com coisas morais, não é verdade?
1: E ele não, como tu disseste, né? Ele não desistiu com as perseguições, com as calúnias.
0: Não.
1: Nada o parou.
0: É porque é assim, sabe, Aramita? Mente pequena, mente medíocre, faz programação para aposentadoria. Mente evoluída, programa para a humanidade. Então, a mente medíocre, ela se preocupa com a sua aposentadoria e com a sua vidinha. Mente evoluída se preocupa com o bem-estar de uma humanidade. Né? Então, quantos de nós não somos mentes medíocres? Ah, quando eu aposentar, eu quero fazer isso, fazer aquilo, acabou a vida. E aí? Estava morto. Porque a gente não nasceu para brincar de aposentar, guardar dinheiro e viver na casinha branca, na casinha de sopé, como tem a musiquinha lá. Não. Nós reencarnamos, é um investimento muito alto para a gente progredir. Para nós nos tornarmos seres humanos melhores. E não existe uma progressão sem um trabalho árduo no bem. Não existe. Ninguém evolui por um pozinho mágico. É necessário um trabalho árduo. Um trabalho íntimo e um trabalho com um coletivo. Não é verdade? Senão a gente vai desencarnar e a aposentadoria vai ficar e vai virar um pensão pro fofo e pra fofo. Que ainda vai arrumar outro fofo, outra fofete. Você vai ficar se debatendo nos umbrais da vida. Tá? Lembrando que umbral é aqui na Terra, tá, gente?
1: Em 1869, a Sociedade Espírita era reconstituída e tornada Sociedade Anônima com o capital de 40 mil francos, dividido em 40 ações para a exploração da livraria, da revista espírita e das obras de Allan Kardec. A nova sociedade devia instalar-se no dia 1º de abril, a rua de Lille, número 7. Allan Kardec, cujo contrato de arrendamento na passagem Santana estava quase a terminar, contava retirar-se para a Vila Segur a fim de trabalhar mais ativamente nas obras que lhe restava fazer e cujo plano e documentos se achavam já reunidos. Estava, pois, em todos os preparativos de mudança de domicílio, quando, a 31 de março, a doença de coração que o minava surdamente pôs termo à sua robusta constituição e, como um raio, o arrebatou à afeição dos seus discípulos. Essa perda foi imensa para o Espiritismo, que via desaparecer o seu fundador e mais poderoso propagandista e lançou em profunda consternação todos os que o haviam conhecido e amado. E assim, como a tia disse, né? Ele já estava adoentado, doença minando, ele devia sentir alguma coisa, mas ele não parava. Era plano, ele, olha, fez empréstimo, vendeu com a renda das suas obras pedagógicas, ainda pediu um empréstimo, ainda comprou, e ele já estava de mudança, ou seja, ele já tinha tudo organizado para vir a sexta obra, mas não foi possível.
0: Ele pensava que a vida dele seria curta.
1: Seria curta.
0: Mas nem assim, ele disse, mas enquanto eu estiver por aqui, eu vou estar trabalhando, eu não sei o que é curto, né?
1: De repente é igual a transição.
0: Pois é.
1: 65
0: anos. 65 anos.
1: Hippolyte Léon Denisard Rivail, Allan Kardec, faleceu em Paris, Rua e Passagem Santana, 59, segunda circunscrição, e Marie de Labanque, em 31 de março de 1869, na idade de 65 anos, sucumbindo da ruptura de um aneurisma. Unânimes sentimentos acolheram a dolorosa notícia e numerosíssima concorrência acompanhou ao Père Lachaise, sua derradeira morada, os despojos mortais daquele que fora Allan Kardec, daquele que, através dos tempos, brilhará como um meteoro fulgurante na aurora do Espiritismo. Quatro orações foram proferidas à beira do túmulo do Mestre. A primeira pelo Sr. Levent, em nome da Sociedade Espírita de Paris. A segunda pelo Sr. Camilo Flammarion, que não fez somente um esboço do caráter de Allan Kardec e do papel que cabe aos seus trabalhos no movimento contemporâneo, mas ainda e sobretudo um exame da situação das ciências físicas no ponto de vista do mundo invisível, das forças naturais desconhecidas, da existência da alma e da sua indestrutibilidade. Em seguida, tomou a palavra o senhor Alexandre Delany, em nome dos espíritas dos centros afastados, e depois o senhor E. Miller, em nome da família e dos seus amigos. Dirigiu ao morto querido os últimos adeuses.
0: A fala de Camille Flammarion está em obras póstumas. Né? Está no nosso canal, já está lá o estudo. A fala dele é belíssima, ali em homenagem ao professor Allan Kardec. Está no nosso canal.
1: É só ver, que é bem emocionante. A senhora Allan Kardec tinha 74 anos por ocasião da morte de seu esposo. Sobreviveu-lhe até 1883, ou seja, mais 14 anos a ele. Ano em que, a 21 de janeiro, se extinguiu na idade de 89 anos, sem herdeiros diretos. Erraria quem acreditasse que, em virtude dos seus trabalhos, Allan Kardec devia ser uma personagem sempre fria e austera. Não era, entretanto, assim. Esse grave filósofo, depois de haver discutido pontos mais difíceis da psicologia e da metafísica transcendental, mostrava-se expansivo, esforçando-se por distrair os convidados que ele frequentemente recebia na Vila Ségur, conservando-se sempre digno e sóbrio em suas expressões, sabia adubá-las com o nosso velho sal gaulês em rasgos de causticante e afetuosa bonomia, ou seja, bondade. Gostava de rir com esse belo riso franco, largo e comunicativo, e possuía um talento todo particular em fazer os outros partilharem do seu bom humor. Ou seja, ele não era sério, ele não era afetado.
0: A gente olha naquela foto, ele parece assim, tão sisudo, né, Aramita?
1: Não, aí eu lembro, igual como diz, as pessoas pensam que Jesus era sério. Não, ele era tranquilo.
0: Era muito amoroso, Cristo, né? Cristo era muito amoroso. O livro Boa Nova, quando vai falar de Jesus conversando com seus discípulos, ele disse que Jesus sempre tocava no ombro. Ele tocava no cabelo, acarinhava os cabelos dos discípulos. Tamanha tenro, bondade, sabe? Querido mesmo. É Jesus, né? Imagina, você está conversando e Jesus vai passar a mão no seu cabelo, né?
1: A Madalena chegar e dizer, Maria, eu estou te esperando. Olha, faz tempo. Todos os jornais da época se ocuparam da morte de Allan Kardec e procuraram medir-lhe as consequências. Eis aqui, a título de lembrança, o que a esse respeito escrevia o senhor Pagé de Noailles no Jornal de Paris, de 3 de abril de 1869.
3: Aquele que por tão longo tempo ocupou o mundo científico e religioso sob o pseudônimo de Allan Kardec, chamava-se Rivail e morreu na idade de 65 anos. Vimo-lo deitado num simples colchão no meio da sala das sessões a que há tantos anos ele presidia. Vimo-lo com o semblante calmo, como se extinguem aqueles a quem a morte não surpreende, e que, tranquilos quanto ao resultado de uma vida honesta e laboriosamente preenchida, imprimem como que um reflexo da pureza de sua alma sobre o corpo que abandonaram. Resignados pela fé em uma vida melhor e pela convicção da imortalidade da alma, inúmeros discípulos tinham vindo lançar um derradeiro olhar àqueles lábios descorados, que ainda na véspera lhes falavam a linguagem da terra. Mas eles recebiam já a consolação de além-túmulo. O espírito de Allan Kardec veio dizer-lhes quais haviam sido as suas comoções, quais as suas primeiras impressões, quais dos que o haviam precedido no além-túmulo tinham vindo ajudar-lhe a alma a desprender-se da matéria. Se o estilo é o homem, aqueles que conheceram Allan Kardec em vida não podem deixar de ficar emocionados pela autenticidade dessa comunicação espírita.
1: Ele desencarnou 31 de março e aqui no Jornal de Paris, que não é um jornal espírita, e esse jornalista está fazendo uma homenagem belíssima a ele, né? Que ele foi uma vida honesta e laboriosamente preenchida, e está dizendo que ele já deu notícias do além-túmulo, de consolação, dizendo quais espíritos vieram recebê-lo e que o ajudaram a desprender-se da matéria.
0: Três dias depois.
3: A morte de Allan Kardec é notável por uma coincidência estranha. A sociedade fundada por esse grande vulgarizador do espiritismo acabava de desaparecer. Abandonado o local, retirados os móveis, nada mais restava de um passado que deveria renascer sobre novas bases.
4: A gente tinha perguntado no estudo ainda de hoje, na Revista Espírita, por que a doutrina espírita nasceu tão efervescente na Europa e depois ela se acaba assim repentinamente. Porque é da programação divina a implantação num lugar propício, com ciência, com pessoas positivas, no sentido de usar a razão para fazer surgir o espiritismo com bases sólidas. E ele fala que aqui que tem uma notável coincidência, que ele falece junto com a sociedade que acaba de desaparecer, porque também ele ia ver um novo lugar, como a gente viu, mas aí ela não ressurge no outro lugar, ela ressurge, ela tem a missão de ressurgir aqui na pátria do Evangelho, né?
1: Eles ainda tentam alguns anos, ainda imprime, porque quando ele falece, ele já deixa o último número da revista já pronto, já estava pronto. E esse último número ainda sai, eles ainda tentam, mas ele está dizendo que a revista, a sociedade desaparece, porque ela tinha mudado aquele formato e ia um novo passo, se tornou sociedade anônima, ia começar de novo, mas... como é um plano que não, a gente não controla, né? É divino, é de Jesus, assim, acabou. Como diz a tia, deu baixa na carteira.
3: No fim da última sessão, o presidente fizera as suas despedidas. Preenchida a sua missão, retirava-se da luta cotidiana para se consagrar inteiramente aos estudos da filosofia espiritualista. Outros, mais jovens, intrépidos, deveriam continuar a obra e, fortes por sua virilidade, impor a verdade por sua convicção. Para que referir os detalhes da morte? Que importa o modo por que se partiu o instrumento e por que consagrar uma linha a esses fragmentos de hora em adiante, mergulhados no turbilhão imenso das moléculas? Allan Kardec morreu na sua hora própria. Com ele, terminou o prólogo de uma religião vivaz, que, irradiando todos os dias, cedo terá iluminado toda a humanidade. Ninguém melhor que ele podia conduzir a bom termo essa obra de propaganda, a qual era necessário sacrificar as longas vigílias que alimentam o espírito, a paciência que educa com o correr do tempo, a abnegação que afronta a estultícia do presente, para não ver senão a irradiação do futuro.
1: E tudo isso ele tinha, né? O sacrifício das horas de vigília, a paciência, a abnegação que afronta a estultícia, é a estupidez, a tolice do presente, para irradiar para o futuro, que é como a tia falou ainda agora, né? A preocupação dele não era a aposentadoria nem a vidinha, era a humanidade, e ele deixou um legado maravilhoso.
3: Allan Kardec terá com suas obras fundado o dogma pressentido pelas mais antigas sociedades. Seu nome, apreciado como o de um homem de bem, está há muito tempo vulgarizado pelos que creem e pelos que receiam. É difícil praticar o bem sem chocar os interesses estabelecidos. O espiritismo destrói muitos abusos, reanima muitas consciências doloridas, dando-lhes a certeza da prova e a consolação do futuro. Os espíritas choram hoje o amigo que os deixa, porque o nosso entendimento, por assim dizer, material, não se pode submeter a essa ideia de transição. Pago, porém, o primeiro tributo a essa inferioridade no nosso organismo, o pensador ergue a cabeça e, através desse mundo invisível que ele sente existir além do túmulo, estende a mão ao amigo, que já não existe, convencido de que o seu espírito nos protege sempre. O presidente da Sociedade Espírita de Paris está morto, mas o número de adeptos cresce todos os dias, e os corajosos, os quais, pelo respeito ao mestre, se deixavam ficar no segundo plano, não hesitarão em se evidenciarem por bem da grande causa. Esta morte, que o vulgo deixará passar indiferente, não deixa de ser, por isso, um grande fato para a humanidade. Não é mais o sepulcro de um homem, é a pedra tumular enchendo esse imenso vácuo que o materialismo cavara aos nossos pés e sobre o qual o Espiritismo esparge as flores da esperança. Um ponto sobre o qual não atrai a vossa atenção, mas que devo assinalar, é a caridade verdadeiramente cristã de Allan Kardec. Dele se pode dizer que a mão esquerda ignorou sempre o bem que fazia a direita, e que esta, ainda menos, conheceu os botes que a outra atiravam àqueles para quem o reconhecimento é um fardo excessivamente pesado. Cartas anônimas, insultos, traições, difamações sistemáticas, nada foi poupado a esse intrépido lutador e a essa alma grande varonil. Sistemáticas, nada foi poupado a esse intrépido lutador e a essa alma.

0: conservam preciosamente no coração o culto da saudade. E já que um sentimento análogo nos reúne hoje, repitamos bem alto, minhas senhoras, meus senhores,
1: honra e glória a Allan Kardec.
2: Essa informação de que eles se reúnem desde 1869, ele está no Reformador de abril de 1857, na página 93. Que essa biografia, a gente já falou, que foi o Henri Saussy, que ele, a 31 de março de 1896, do 27º aniversário do decesso de Allan Kardec, foi em homenagem a ele.
3: Que maravilha! E assim nós conseguimos finalizar a biografia de Allan Kardec contida no livro que é o Espiritismo. Lembrando que essas últimas edições da Federação Espírita Brasileira não consta a biografia. Nós pegamos aqui o mais antigo porque achamos de extrema importância esta biografia. Então, nosso próximo estudo, se Deus nos permitir, iremos para o preâmbulo, ou seja, a introdução da obra O que é o Espiritismo. Não ouviram a voz da nossa irmã Carla, porque ela está gripadinha, mas está aqui com a sua máscara, envolvendo-a na paz do Cristo. E vamos agradecer a Deus. Vou pedir para a Nair fazer a nossa prece de gratidão.
4: Obrigada, Senhor Jesus, por mais uma vez estarmos todos aqui reunidos estudando a obra de Allan Kardec, enviado por Ti para nos mostrar a direção, para nos trazer o Consolador prometido, que lá, quando você esteve aqui na Terra, você prometeu. Que nós tenhamos, Senhor, a cada dia a consciência de que precisamos continuar firmes no propósito de mudar, de Te seguir, e que a nossa vontade seja a cada dia mais firme para seguirmos em Tua direção. Fica conosco hoje e sempre.

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1: Uma hora e 34 minutos.

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0: Olá, meus amigos, um dia de muita pá para todos nós. Hoje, exatamente 8 de novembro de 2024, estamos nós reunidos para estudarmos a obra Revista Espírita. Nós estamos no ano de 1858, no mês de janeiro, e hoje nós iremos estudar Os Duendes. Esse trabalho é conduzido pelas nossas amigas Aramita e Carla. E vamos envolver a nossa irmã Aramita para fazer a nossa prece de gratidão a Deus.
1: Pai Criador infinito, graças te damos por esse encontro, por essa oportunidade. Ajuda-nos na compreensão, no discernimento desses textos, que possamos internalizá-los, praticá-los, que sirva para o nosso engrandecimento, tanto do nosso raciocínio, primeiramente, depois para as nossas atitudes internas, até chegar nas nossas ações e comportamentos. Que possamos ser, aonde quer que estejamos, um sinal da Tua luz. Ajuda-nos através desse estudo, que é o primeiro passo da inteligência, para que possamos chegar a fazer, como nos disse o Mestre Jesus, brilhe a vossa luz. Ajuda-nos a ficarmos contigo, porque tu não nos abandonas nunca, que assim seja.
0: Hoje nós vamos iniciar o estudo Os Duendes.
1: Os duendes são seres místicos do folclore europeu com poderes mágicos.
0: A intervenção de seres incorpóreos nos assuntos da vida privada faz parte das crenças populares de todos os tempos. Então a gente tem saci, duende, fadas, elfos e etc. Então em todos os tempos sempre tem essas criaturas que permeiam o imaginário popular, né?
1: Esses que a Carla fala, fada, duende,
0: elfos,
1: gnomos, tudo isso é do folclore europeu. Mas isso não impede, como ela falou, que no nosso folclore também tem, né? A Yara, saci, boitatá, mula sem cabeça, curupira. Mas são, esses são do folclore, que a gente pensa que são criaturas reais, mas não, são seres místicos, né? Quem assistiu o Sítio do Pica-Pau Amarelo, o saci aparecia e desaparecia. Então, ele é um ser incorpóreo.
0: Por certo, não pode entrar no pensamento de nenhuma pessoa sensata tomar ao pé da letra todas as lendas, todas as histórias diabólicas e todos os contos ridículos que se conta prazerosamente junto à lareira. Entretanto, os fenômenos de que somos testemunhas provam que mesmo esses contos repousam sobre alguma coisa, porquanto o que se passa em nossos dias deve ter ocorrido em outras épocas. E aqui eu faço uma pausa porque eu acho muito interessante, a gente não tem ao pé da lareira, né? Mas a gente que tinha sítio, aí quando ficava anoitecia, aí ficava ali pertinho, todo mundo contando uma história de lobisomem, de coisa que a gente, enquanto criança, né, ficava imaginando. Então aquilo vai crescendo no povo por causa dessas transmissões orais também e toda essa... Então, isso vai crescendo e a gente vai levando como uma realidade. Então, assim, como ele diz, também não vamos acreditar em tudo, que se, todos os ridículos que se contam sobre... Ridículos, os engraçados, os cômicos, sim, que se contam sobre as lendas. Entretanto, os fenômenos de que somos testemunhas provam que mesmo esses contos repousam sobre alguma coisa, porquanto o que se passa em nossos dias deve ter ocorrido em outras épocas. Tire-se deles o maravilhoso e o fantástico com o qual a superstição os cobriu de ridículo e se encontrarão todos os caracteres, fatos e gestos de nossos espíritos modernos. Uns são bons, benevolentes, obsequiosos, tendo prazer em prestar serviço, como os bons brownies. Outros, mais ou menos maliciosos, travessos, caprichosos e mesmo maus, como os goblins da Normandia, conhecidos pelo nome de Bogles na Escócia, de Boghearts na Inglaterra, de Cluricaunes na Irlanda e de Pucks na Alemanha. Segundo a tradição popular, Esses duendes penetram nas casas, onde aproveitam todas as ocasiões para brincadeiras de mau gosto. Eles batem nas portas, deslocam os móveis, aplicam golpes nos tonéis, marteladas no teto e no assoalho, assobiam baixinho, soltam suspiros lamentosos, puxam os lençóis e as cortinas dos que estão deitados e etc. E é engraçado que eu lembro também que meu pai, por exemplo, ele tinha uma oficina de marcenaria e eu trabalhava lá com ele, assim, ajudando, aquela coisa de criança. E quando ele procurava uma coisa que não achava, ele, vem me ajudar, porque os duendes já estão por aqui. Então, assim, aquele cegava e não achava uma coisa, ele já dizia que tinha um duende. Então, assim, engraçado como não é do folclore nosso, mas os duendes chegaram até a boca de papai.
1: E que todas, aí ele tá dizendo que em todas as épocas, ele está dizendo os nomes em cada país que nessa época não tinha comunicação entre si tão rápida e comum como a gente tem, mas para dizer que todos eles têm essa história de ter seres incorpóreos que atuam nas casas, seja fazendo barulho, assobio, como falou a Carla, aqui na nossa região, quem mora tem sítio, principalmente que seja próximo de florestas, tem histórias, né, de velhos que aparecem na floresta, tem história de que não pode ir caçar tal época porque passa não sei quem, quando entra na floresta pede permissão para a mãe da floresta para entrar, então tem tudo isso que isso comprova, ele está dizendo assim, essas histórias, apesar de terem a superstição junto, mas isso prova que tem a interferência desde todos os tempos, em todas as tradições, de seres incorpóreos na nossa vida.
0: E conforme os povos primitivos vão inventando o que dá à nossa inteligência da época, né? Então dá para criar duendes. O Boghart dos ingleses exerce suas maldades principalmente contra as crianças, das quais parece ter aversão. Abre aspas. Toma-lhes frequentemente a fatia de pão amanteigado e a tigela de leite. Durante a noite, agita as cortinas do leito. Sobe e desce as escadas com grande ruído. Lança pratos sobre o assoalho e provoca muitos outros estragos nas casas. Fecha aspas. Em alguns lugares da França, os duendes são considerados como uma espécie de demônio familiar, que se tem o cuidado de alimentar com as mais delicadas iguarias, porque trazem a seus senhores trigo roubado dos celeiros. É deveras curioso encontrar essa velha superstição na antiga Gália, entre os borussianos do século XII, os prussianos de hoje. Seus koltkes, ou gênios domésticos, iam também furtar trigo nos celeiros para levá-los àqueles de quem gostavam. Quem não reconhecerá nessas diabruras, postas de lado ainda a delicadeza do trigo roubado, do qual provavelmente os faltosos se desculpavam à custa da reputação dos espíritos? Quem, dizíamos, não reconhecerá nossos espíritos batedores e aqueles que se pode, sem cometer injúria, chamar de perturbadores? Que, se um fato semelhante ao que relatamos acima, da jovem da passagem dos panoramas, tivesse acontecido no campo, seria sem dúvida tido a conta do goblin do lugar, depois de amplificado pela fecunda imaginação das comadres. Não faltaria mesmo alguém ter visto o pequeno demônio pendurado à campainha, dando risadas e fazendo careta aos tolos que iam abrir a porta.
1: Então, é que ele fala, eu acho que vocês viram no estudo passado, não foi? Da moça que tocava a campainha, a campainha lá. Então, ele disse...
0: Na verdade, a moça que foi atacada,
1: e a campainha ficou tocando. Então, ele está dizendo, se isso fosse no campo, ia dizer que tinha sido um duende, né? Que lá dá o nome de Goblin, do lugar, que tinha feito isso. Mas que é da imaginação e que ele disse que isso nada mais é do que espírito fazendo isso, né? Os batedores ou os perturbadores.
0: E é como ele diz também, aí o povo conta um ponto e aumenta, né? Porque aí diz, além disso, a comadre daí ia dizer, eu vi ele pulando na janela e rindo. Aí foi mesmo, aí já vou lá, menina, a comadre me falou. Eu vi, ela viu, foi incrível. Então, assim são esses seres imaginários dos povos primitivos, revelando os espíritos batedores e perturbadores também. Vamos iniciar outro ponto, evocações particulares. E aí, lembrando que isso devia ser essa primeira edição da revista deve ter sido assim um estouro, porque agora, mãe, estou aqui. Então, é o primeiro ano, a primeira comunicação que vai aparecer, e aí a gente imagina isso lá em 1858, ano 1. Mãe, estou aqui, é o nome dessa evocação particular. A senhora, vou dizer X, a senhora X havia perdido há alguns meses sua filha única, de 14 anos, objeto de toda a sua ternura e muito digna de seu pesar pelas qualidades que dela prometiam fazer uma mulher perfeita. Essa jovem havia sucumbido a uma longa e dolorosa doença. Inconsolável com essa perda, dia a dia a mãe via sua saúde alterar-se, repetindo sem cessar que em breve iria reunir-se à filha. Instruída da possibilidade de comunicar-se com os seres de além-túmulo, a senhora X resolveu procurar, numa conversa com a filha, um alívio para sua pena. Uma senhora de seu conhecimento era médium, mas as duas, com pouca experiência para semelhantes evocações, sobretudo em circunstância assim tão solene, rogaram-me que as assistisse. Éramos apenas três, a mãe, a médium e eu. Eis o resultado dessa primeira sessão. A Mita vai fazer a mãe e a Conceição vai fazer a Júlia, a filha.
1: Em nome de Deus Todo-Poderoso, Espírito Júlia, minha filha querida, peço-te que venhas, se Deus o permitir.
0: Mãe, estou aqui.
1: És tu mesma, minha filha, que me respondes? Como posso saber que és tu?
0: Lili. Lili era um pequeno apelido familiar dado à jovem em sua infância. Não era conhecido nem da médium, nem de mim, considerando-se que há vários anos só a chamavam pelo seu nome de Júlia. A esse sinal, a identidade era evidente. Não podendo dominar a emoção, a mãe explode em soluços.
2: Mãe, por que te afliges? Sou feliz, bem feliz. Não sofro mais e te vejo sempre, mãe.
3: Mas eu não te vejo. Onde estás?
2: Aqui, mãezinha, ao teu lado. Minha mão sobre a senhora, a médium, para fazer-lhe escrever o que te digo. Vê a minha letra.
0: A letra, de fato, era de sua filha.
4: É só uma observação para que a psicografia tenha a mesma caligrafia do comunicante, é necessário que seja uma médium mecânica, tá bom?
1: Dizes, minha mão, tens então um corpo?
2: Não tenho mais aquele corpo que tanto me fazia sofrer, mas lhe guardo a aparência. Não estás contente porque eu não sofro mais e posso conversar contigo? É, outra observação, a Lili, ela diz que ela está com a mão dela sobre a médium. Então, na cabecinha dela, é a mão dela que está escrevendo sobre a mão do médium. Mas o fenômeno não é assim que acontece, tá bom? Então, como ela não tem muita consciência, ela acha que é a mão dela que está escrevendo através da médium. Mas quando a gente vai estudar lá, a gente vai ver que além da combinação fluídica, né, é uma ação psíquica, tá bom? Mas tia, ela é uma médium mecânica. O espírito aí não teria que conduzir? Ele conduz, mas não é com a mão, é com o psiquismo dele. Ele acha que é com a mão, mas não é. Entendeu?
1: Se eu te visse, então reconhecer-te-ia?
2: Sim, mãe, sem dúvida. E já me viste muitas vezes em teus sonhos.
1: De fato, já te revi em meus sonhos. Mas pensei que fosse efeito da imaginação, uma lembrança.
2: Não, mãe. Sou eu mesma que estou sempre contigo e procuro consolar-te. Fui eu que te inspirei a ideia de evocar-me. Tenho muitas coisas a te dizer. Desconfia do senhor fulano. Ele não é sincero.
0: Esse senhor, conhecido apenas da mãe e citado assim espontaneamente, era uma nova prova de identidade do espírito que se manifestava.
3: Que pode, pois, fazer contra mim o senhor fulano?
2: Não te posso dizer, mãe. Isto me é proibido. Apenas te advirto para desconfiares dele.
3: Estás entre os anjos?
2: Oh, ainda não. Não sou bastante perfeita.
3: Entretanto, eu não via nenhum defeito em ti. Tu eras boa, doce, amável e benevolente para com todos. Isso não basta?
2: Para ti, mãe querida, eu não tinha nenhum defeito. E eu acreditava, pois mo dizias tantas vezes. Mas agora vejo o que me falta para ser perfeita.
3: Como adquirirás as qualidades que te faltam?
2: Em novas existências, mãe, que serão cada vez mais felizes.
3: É na terra que terás essas novas existências?
2: Nada sei quanto a isso. Por que ela diz nada sei? Nós podemos reencarnar só na terra?
4: Não.
2: Então ninguém sabe qual é o planeta que ela vai reencarnar, né?
3: Considerando que não havias feito o mal durante tua vida, por que sofrestes tanto?
2: Prova. Eu a suportei com paciência, por minha confiança em Deus. Sou muito feliz hoje por isso. Até breve, mãe querida.
0: Em presença de semelhantes fatos, quem ousaria falar do vazio do túmulo quando a vida futura se nos revela assim tão palpável? Essa mãe, minada pelo desgosto, experimenta hoje uma felicidade inefável em poder conversar com a filha. Não há mais separação entre elas. Suas almas se confundem e se expandem no seio uma da outra pela permuta de seus pensamentos. Apesar da descrição com que cercamos este relato, não nos permitiríamos publicá-lo se a isto não estivéssemos formalmente autorizados. Disse-nos aquela mãe:
3: possam todos, quantos perderam seus afetos na terra, sentir a mesma consolação que experimento.
0: Acrescentaremos somente uma palavra aos que negam a existência dos espíritos bons. Perguntamos como poderiam provar que o espírito dessa moça fosse um demônio malfazejo.
3: Porque nessa época e desde a Idade Média, foi tipo, né, a Inquisição quem falava com os espíritos, e os espíritos que vinham se comunicar eram os demônios. Então, era só para fazer o mal, e quem se comunicava com os espíritos era tido como feiticeira, bruxa, já sabe o que dava, né? Fogueira.
0: Uma conversão. Próximo item, uma conversão. A evocação, só uma pausa para dizer novamente como isso deve ter sido fantástico em 1858, essa primeira comunicação com o relato dessa mãe, né? Deve ter, assim, ter sido fantástica essa edição da revista. Por favor, mande aqui na Avenida.
4: E eu te dando para saber o que tinha esse moço, né? O que ele estava fazendo, né?
3: E para ver a importância da Revista Espírita. Nós estamos em 1858, não tem centro espírita, não tem como. E a revista foi onde começou a congregar. E a gente viu aqui mesmo que ele relata, né, que nos Estados Unidos tem vários órgãos, em todos os países, e na França não tinha nenhum. E ele começou, e começaram a mandar as correspondências para ele.
0: Uma conversão. A evocação seguinte não desperta menor interesse, embora sobre outro ponto de vista. Um senhor que designaremos sob o nome de Georges, farmacêutico numa cidade do sul, havia perdido o pai há pouco tempo, objeto de toda a sua ternura e de uma profunda veneração. O pai do senhor Georges aliava a uma instrução muito vasta todas as qualidades que distinguem um homem de bem, embora professasse opiniões muito materialistas. A esse respeito, o filho partilhava e até mesmo excedia as ideias do pai. Duvidava de tudo, de Deus, da alma, da vida futura. O espiritismo não poderia reconhecer como verdadeiros tais pensamentos. Todavia, a leitura de O Livro dos Espíritos produziu nele certa reação, corroborada por uma entrevista direta que tivemos com ele.
3: Se meu pai pudesse responder-me, não duvidaria mais.
0: Foi então que ocorreu a evocação que iremos relatar e na qual encontraremos mais de um ensinamento.
3: Em nome de Todo-Poderoso, peço se manifeste o espírito de meu pai. Estás perto de mim?
4: Sim.
3: Por que não vos manifestaste diretamente a mim quando tanto nos amamos?
4: Mais tarde.
3: Poderemos nos reencontrar um dia?
4: Sim, breve.
3: Haveremos de nos amar como nesta vida?
4: Mais.
3: Em que meio estás?
4: Sou feliz.
3: Estás reencarnado ou errante?
4: Errante, por pouco tempo.
3: Que sensação experimentastes quando deixastes vosso invólucro corporal?
4: Perturbação. Por que ele está no monólogo? A gente tem que ver aí a qualidade do médium, né? Nessa psicografia, porque o médium ele sempre vai interferir na comunicação. Então ele vai dar o tom, ele vai dar a qualidade, ele vai dar a forma. Isso é característica do médium. Então é muito breve. Quando ele falou aqui, haveria de nos amar, você diz mais, porque... Por que mais? Porque quando a gente está aqui no corpo, a gente está envolvido nas emoções. Quando a gente está em espírito, a gente não tem mais um corpo, logo não estamos mais envolvidos em emoções, mas em verdadeiros sentimentos. Por isso que quando a gente sai do corpo, o que fica realmente é se há sentimento. Se for só emoção, acabou. Acabou com o corpo. Em que meio está ele de sofrer? Estás reencarnado ou errante? Errante por pouco tempo. Então, o que é o errante? É o espírito que está aguardando uma nova reencarnação. Então, se ele está por pouco tempo, ele já vai o quê?
5: Reencarnar.
4: E aí ele perguntou...
6: Ele em breve.
4: Que sensação experimenta quando deixaste vosso invólucro corporal? Diz perturbação. Essa perturbação não é tô doido. Não, a perturbação é... Sabe quando você acorda rapidamente pela manhã e que você fica sentado, você não sabe quem você é? E que hora, que dia, que você está perdido, você não sabe de nada, isso é um estado de perturbação. Então, o estado de perturbação é o processo de compreender aonde está, quem é, o que está acontecendo. Até a criatura entender que, na verdade, desencarnou, que está no corpo perispiritual e que está em outra condição psíquica, em outra atmosfera, vamos dizer assim, em outra psicosfera, tá bom?
3: Assim como tem a perturbação da pessoa que pensa que tá viva ainda, tá encarnada, né?
4: Sim, isso é um estado de perturbação. É.
3: Quanto tempo durou essa perturbação?
4: Pouco para mim, bastante para ti.
3: Podeis avaliar a duração dessa perturbação conforme nossa maneira de contar?
4: 10 anos para ti... 10 minutos para mim.
3: Mas não se passou esse tempo todo desde que vos perdi. Não há somente 4 meses?
4: Se estivesses em meu lugar, teria sentido esse tempo. Vamos entender isso aqui? Vamos filosofar? Ele perguntou quanto tempo durou essa perturbação. Ele diz, pouco para mim, bastante para ti. Aí você diz assim, bem, para ele foi rápido no mundo espiritual, para o jovem foi bastante. Aí ele diz assim, podeis avaliar a duração dessa perturbação conforme nossa maneira de contar? Então ele diz assim, que para ele foi o quê? Foi pouco. Aí para o jovem foi o quê? Muito. Aí ele diz assim, faça uma avaliação com a nossa maneira de contar, como se estivesse contando como se estivéssemos encarnado. Aí ele diz, 10 anos para ti e 10 minutos para mim. Então ele dá a entender o quê? Que no mundo espiritual o tempo é muito mais rápido do que na Terra. Não é porque existe um dia, 2 dias, 3 dias, é uma sensação. Lembra quando o Einstein disse que o tempo é relativo? Então para pensar, quando você está num trem, uma viagem longa, e de repente senta alguém muito querido do teu lado, uma pessoa bem, legal, o tempo passa rápido ou lento?
5: Rápido.
4: Rápido. Mas se senta alguém desagradável do teu lado?
5: Devagar.
4: Arrasta.
2: parece que para o tempo, aquilo fica muito, porque você está dando muita atenção ao tempo, né? Então, aquilo que eu falei um dia desse, você de repente para, faz o teste, para assim e diz assim, eu vou dormir 5 minutos, mas coloca o relógio ao teu lado, acompanhando conscientemente só para descansar, você vai ver o quanto demora 5 minutos. Mas se você dormir, apagar e desligar, tocou o alarme, você diz, mas mal fechei o olho. Então, quando nós estamos conscientes do tempo, a gente percebe o quão lento é. Quando a gente perde a consciência do tempo, a gente percebe que não percebe ele. Então, quando a gente volta, ele já foi.
1: E uma outra forma de filosofar esse tempo é que, assim, quando ele acordou no mundo dos espíritos, como ele era um homem de bem, apesar de materialista, a perturbação dele foi rápida. Como o George ficou encarnado na saudade, que ele amava muito, e aí ele acreditava que era o nada, quando a gente acredita que é o nada, o que é que dá? Sofrimento.
2: E o sofrimento, aí volto novamente para o trem. Estar com aquela pessoa desagradável, uma alegria ou um sofrimento? Logo, o sofrimento passa o quê? Devagar. Mas não se passou esse tempo todo, desde que vos perdi. Não há somente 4 meses? Ele diz, se estivesses em meu lugar, teria sentido esse tempo. Então, aí ele diz assim, olha, para mim foi 10 minutos, para ti foi 10 anos. Mas ele diz assim, mas se tu tivesse no meu lugar, tu ia entender esse tempo que eu estou te falando, de 10 anos, entendeu?
1: Acreditais agora em um Deus justo e bom?
2: Sim.
1: Acreditáveis nele quando estáveis na terra?
2: Eu tinha presciência, mas não acreditava nele.
1: Deus é todo poderoso?
2: Não me elevei até ele para avaliar sua força. Somente ele conhece os limites de seu poder, porque só ele é seu igual.
1: Acabamos de ver isso.
2: Livra a gente. Deus é onipotente, único, imaterial, né? Então infinito, só ele, infinito em tudo.
1: Soberanamente bom e justo.
2: Soberanamente bom e justo.
1: Ocupa-se ele dos homens?
2: Sim.
1: Seremos punidos ou recompensados conforme os nossos atos?
2: Se fazes o mal, sofrer-lhe-ás as consequências.
1: Serei recompensado se fizer o bem?
2: Avançarás na tua rota.
1: Estou no caminho certo?
2: Faze o bem e nele estarás.
1: Acredito ser bom, mas estaria melhor se um dia, como recompensa, vos encontrasse.
2: Que esse pensamento te sustente e te encoraje.
1: Meu filho será bom como seu avô?
2: Desenvolve suas virtudes, abafa seus vícios.
1: Custo a crer que estamos nos comunicando. Tão maravilhoso me parece esse momento.
2: De onde provém tua dúvida?
1: De que, partilhando vossas opiniões filosóficas, fui levado a tudo atribuir à matéria.
2: Ver de noite o que ver de dia? E é interessante porque ele é muito filosófico, mas as respostas dele são muito profundas. Então, se a gente voltar um pouquinho, quando ele pergunta assim, ó, seremos punidos ou recompensados conforme nossos atos? Ele pergunta assim, ocupa-se ele, Deus, né, dos homens? Ele diz sim. Seremos punidos ou recompensados conforme nossos atos? Se fazes o mal, sofrer-lhe-ás, né? Se fazes o mal, sofrer-lhe-ás as consequências. Então, não é uma questão de Deus estar punindo, é uma questão da lei. Quem planta, colhe. Serei recompensado se fizer o bem? Olha a recompensa, você vai avançar na tua rota. Então não é ganhar um brindezinho, não é um reforço. Olha, está aqui, você vai ganhar uma estrelinha, porque não. Você evolui. E quanto mais evoluído, mais desperto, mais lúcido, tudo melhora. Estou no caminho certo? Tem alguma dúvida? Faz o bem, nele estarás. Se eu faço o bem, eu estou no bem. Se eu faço no mal, eu estou no mal. Aí ele diz assim, acredito ser bom, mas estaria melhor se um dia, como recompensa, vos encontrasse. Ele diz que esse pensamento te sustente e te encoraje. Então, permaneça no bem, trabalhe no bem, quem sabe, né?
1: É.
2: Aí ele diz, essa que meu filho será bom como seu avô? Isso vai depender do quê?
6: Do pai.
2: Desenvolve as virtudes dessa criança e abafa os vícios dessa criança. Para eu desenvolver e para eu abafar, eu tenho que estar onde? Ao lado. Olhando, identificando para saber o que eu devo estimular e o que eu devo retirar, abafar.
3: Estou, pois, nas trevas, meu pai?
2: Sim.
3: Que vedes de mais maravilhoso?
2: Explica-te melhor.
3: Reencontrastes minha mãe, minha irmã e Ana, a boa Ana?
2: Eu as revi.
3: Vede-as quando quiserdes?
2: Sim. Mas aí ele quer dizer o quê? Ele quer dizer que eles estão no mesmo grau de evolução?
6: Não.
2: Não, eles estão em colônias diferentes. Mas sempre que possível eles conseguem o quê?
6: Se ver.
3: Achais penoso ou agradável que me comunique convosco?
2: Para mim é uma felicidade, se posso te conduzir ao bem.
3: Voltando para casa, o que poderia fazer para comunicar-me convosco o que me faz tão feliz? Isso serviria para conduzir-me melhor e me ajudaria a melhor educar os meus filhos.
2: Cada vez que um impulso te conduzir ao bem, sou eu. Serei eu a inspirar-te.
3: Calo-me com receio de importunar-vos.
2: Se queres ainda, fala.
3: Visto que permitis, dirigir-vos-eis ainda algumas perguntas. De que afecção morrestes?
2: Minha prova havia alcançado seu termo.
3: Onde contraístes o abscesso pulmonar que se manifestou?
2: Pouco importa, meu filho. O corpo nada é, o espírito é tudo.
3: Qual a natureza da doença que me desperta tão frequentemente à noite?
2: Sabê-lo-ás mais tarde.
3: Considero grave minha afecção e querer viver ainda para os meus filhos.
2: Ela não é. O coração do homem é uma máquina de vida. Deixa a natureza agir.
3: Visto que estás presente aqui, sob que forma vos apresentais?
2: Sob a aparência de minha forma corpórea.
3: Estás em um local determinado?
2: Sim, atrás de Hermance. Hermance do Fô, a médio. Você está vendo aqui, ele está segurando na mão da Hermance?
6: Não.
2: Está vendo? Então ele está o quê? Atrás, porque ele já entende que é psíquico, né?
3: Poderias tornar-vos visível a nós?
2: Para quê? Terias medo?
3: Vede-nos todos aqui reunidos?
2: Sim.
3: Tendes uma opinião de cada um de nós?
2: Sim.
3: Poderias dizer-nos alguma coisa?
2: Em que sentido me fazes essa pergunta?
3: Do ponto de vista moral.
2: De outra vez, por hoje é bastante.
7: O efeito produzido no Sr. Georges por essa comunicação foi imenso. Uma luz inteiramente nova já parecia clarear-lhe as ideias. Uma sessão que houve no dia seguinte, na casa da senhora Roger, sonâmbula, terminou por dissipar as poucas dúvidas que lhe restavam. Eis um resumo da carta que a respeito nos escreveu o Georges.
3: Esta senhora entrou espontaneamente em detalhes comigo, tão precisos com respeito ao meu pai, minha mãe, meus filhos, minha saúde. Descreveu todas as circunstâncias da minha vida com tal precisão, relembrando mesmo certos fatos que há longo tempo se me haviam apagado da memória. Numa palavra, deu-me provas tão patentes dessa faculdade maravilhosa da qual são dotados os sonâmbulos lúcidos, que a reação das ideias foi completa em mim desde esse momento. Na evocação, meu pai havia revelado a sua presença. Na sessão sonambúlica, eu era, a bem dizer, testemunha ocular da vida extracorpórea, da vida da alma. Para descrever com tanta minúcia e exatidão e a duas centenas de léguas de distância, o que de mim somente era conhecido, era preciso ver. Ora, uma vez que isso não era possível com os olhos do corpo, haveria, portanto, um laço misterioso, invisível, que ligava a sonâmbula às pessoas e às coisas ausentes, e que ela jamais tinha visto.
1: Havia, pois, algo fora da matéria. O que poderia ser esse algo, senão aquilo que se chama alma, o ser inteligente, do qual o corpo é apenas um invólucro, mas cuja ação se estende muito além, além de nossa esfera de ação?
2: É, ele usando aqui o termo sonâmbulo, porque o sonambulismo, ele quando ele vai explicar lá no Livro dos Médiuns, é um fenômeno anímico, né? O ser, ele está consciente no que está se fazendo. Mas o médium, ele vive uma condição espiritual. Então, ele diz que essa senhora entrou espontaneamente em detalhe com ele. Então, essa senhora recebeu essa mensagem e passou para quem?
6: O George.
2: E aí, o George é quem?
6: O filho.
2: E ele disse que eram preciosas as informações, que se direcionavam quem? Respeito ao pai, à mãe, aos filhos, à saúde dele. Que a gente percebeu que ele tem uma enfermidade. Ele descreveu também nessa carta todas as circunstâncias da vida com precisão, então particularidades que só ele mesmo sabia. Relembrou mesmo certos fatos há longo tempo que havia inclusive apagado da memória do senhor George. E deu provas tão patentes dessa faculdade maravilhosa da qual são dotados os sonâmbulos lúcidos, né? E ele diz que essas ideias foi completa para ele desde esse momento, porque ele falou que se ele visse, ele iria mudar, né? E ele fala que na evocação do pai dele, havia relevado a sua presença, mas na sessão sonambúlica, ele diz que ele era, bem dizer, testemunha ocular da vida extracorpórea, da vida da alma. Para descrever com tanta minúcia e exatidão, e a 200 de léguas de distância, o que de mim somente era conhecido, era preciso ver. Ora, uma vez que isso não era possível com os olhos do corpo, ele veria, portanto, tanto um laço misterioso e invisível que ligava a sonâmbula às pessoas e às coisas ausentes. Deixa eu só entender aqui quando ele diz. E que ela jamais tinha visto. Havia, pois, algo fora da matéria. O que poderia ser esse algo, senão aquilo que se chama? Porque com a Dufour, com a irmã Dufour, foi através de
6: psicografia.
2: E aqui subentende que é através de uma psicofonia, que é a fala.
6: Ela entrou em trânsito e falou, estou vendo lá na tua casa que a tua infância foi assim, que não sei o quê.
2: O ser inteligente, do qual o corpo é apenas um invólucro, mas cuja ação se estende muito além da nossa esfera de
6: ação.
2: Porque o sonambulismo no Livro dos Médiuns é um fenômeno da própria alma. Né? A própria médium. Não há uma psicofonia, né? O espírito não utiliza as cordas vocais. É o próprio médium que está agindo, atuando, né? Então, ou ela buscou isso no psiquismo, ou algum espírito falava a ela e ela só transmitia no transe sonambúlico, não é verdade?
6: Pois é, mas e ela deu
2: todas as coordenadas.
1: Ele disse que era como se eu estivesse vendo ela falando.
7: Hoje, não somente o senhor Georges deixou de ser materialista, como é um dos mais fervorosos e zelosos adeptos do espiritismo, o que o faz duplamente feliz, pela confiança que o futuro agora lhe inspira e pelo prazer que experimenta em praticar o bem. Essa vocação, bem simples à primeira vista, não é menos notável em muitos aspectos. O caráter do senhor Georges, pai, reflete-se nas respostas breves e sentenciosas que estavam em seus hábitos. Falava pouco, jamais dizia uma palavra inútil. Não é o mais cético que fala. Reconhece seu erro. Seu espírito é mais livre, mais clarividente, retratando a unidade e o poder de Deus por estas admiráveis palavras. Só ele é seu igual. Fecha aspas. Aquele que em vida referia tudo à matéria, diz agora, abre aspas, o corpo nada é, o espírito é tudo, fecha aspas. E esta outra frase sublime, abre aspas, vês à noite o que vês de dia, fecha aspas, para o observador atento, tudo tem uma importância e é assim que cada passo encontra a confirmação das grandes verdades ensinadas pelos Espíritos.
1: E aí, como no começo a tia falou que as respostas dele pode ser, eram curtas, porque poderia ser pela médium, agora ele aqui explica que era o hábito dele, não era por conta, né? Não era por conta do médium. Era do espírito dele. Que quando ele era encarnado, ele falava pouco, jamais dizia uma palavra inútil. Então, aquele jeito de comunicar
4: era dele,
1: não era, não do, era médium. Do médium. Por isso que o filho também reconheceu que
4: era do jeito do pai mesmo, né? Legal. A capacidade mediúnica aí de correr. Patente, né?
7: E assim finalizamos mais um estudo da Revista Espírita, que, como ele disse na introdução, que nos ensina muito mais que um só aspecto.
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9: Assim, concluindo o nosso estudo de hoje, e agradecendo o nosso Mestre Jesus por mais este momento de aprendizado, vamos orar?

0: E assim agradecemos ao nosso Senhor Jesus, aos amigos espirituais, por mais essa oportunidade de trabalho, de estudo e de encontro. E até o nosso próximo estudo, se Deus assim permitir.
1: Que assim seja.
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1: Duas horas e 19 minutos.

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0: 3 horas e 3 minutos.
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0: Olá, boa noite. Estamos iniciando o programa Com Jesus, né? Houve um lapso aqui na nossa abertura, da nossa parte, eu peço desculpas. Estamos com o programa Com Jesus hoje, quando vamos, né, é neste momento, rogar ao nosso Senhor Jesus em nossos corações, que possa nos iluminar os nossos sentimentos, nosso raciocínio, para o devido entendimento da mensagem que o Cristo vem nos oferecer e para que também possa nos inspirar, nos amparar na nossa roda de conversa de hoje, para que possamos perceber e compreender esse aprendizado, termos o consolo que o Senhor nos oferece e o fortalecimento também para os nossos passos adiante. Com Jesus é um programa que iniciou recentemente, no dia 3 de fevereiro deste ano de 2025, e tem por objetivo nós aprendermos a essência da mensagem de Jesus Cristo, nosso Senhor, o nosso Mestre Maior. Sejam bem-vindos todos, sintam-se acolhidos, abraçados por toda a equipe espiritual, por todos nós do Portal da Luz, por todos nós do programa Com Jesus, né? Recebendo o nosso profundo amor fraternal.
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1: Olá, olá. Muito bom estar mais uma vez com todos. Rogamos ao nosso Senhor Jesus suas bênçãos aos nossos corações, iluminando nossos sentimentos, nos auxiliando em nossos raciocínios, para que nós possamos compreender a mensagem do Evangelho e também para que o Senhor possa nos inspirar nessa nossa roda de conversa de hoje, de aprendizado, de consolo e também de fortalecimento. Com Jesus é um programa novo, nós iniciamos agora no mês de fevereiro, no dia 3 de fevereiro de 2025, e temos por objetivo o aprendizado da essência da mensagem de Jesus Cristo, o nosso Senhor. Sejam bem-vindos todos, sintam-se acolhidos, abraçados por toda a equipe do Plano Espiritual, por todos nós do Portal da Luz, sintam-se envolvidos com todo o nosso mais profundo amor. Aqueles que desejarem colocar um copo d'água para poder fluidificar, então fiquem à vontade, dá tempo de ir lá pegar se não pegaram ainda. E nossa gratidão também aos canais parceiros, muito obrigada a todos vocês. Hoje temos como convidadas a Ilcimar Moraes, Maria Ângela Manfrim e temos a Raíssa Silva, que vai nos encantar mais uma vez com a melodia, com a sua voz doce, que toca muito os nossos corações. Então, a todas, sejam bem-vindas, Maria Ângela, seja bem-vinda, Ilcimar, seja bem-vinda, Raíssa, sintam-se todas abraçadas e acolhidas por todos nós. Muito boa noite. Boa noite, Maria Ângela. Maria Ângela está nos ouvindo, boa noite. Ilcimar, boa noite, está nos ouvindo?
2: Estou ouvindo perfeitamente. Boa noite, Adriana, tudo bem?
1: Tudo bem, muito bem-vinda, viu? Ilcimar, você está falando de onde
3: eu mesmo? Eu não estou te ouvindo direito, Adriana.
1: Não está ouvindo?
3: Não estou conseguindo ouvir direito, tá? Boa noite. Tudo bem com vocês? Será um prazer a gente conversar hoje, tá?
1: Tudo tá bom. Será que seria uma questão do volume, alguma coisinha assim? Eu vou conversar com a Maria Ângela. Enquanto isso, Ilcimar, me fala de onde você está, de qual lugar do nosso país.
2: Sim. Atualmente eu moro em Cotia, São Paulo, né? Sou lá das bandas das Minas Gerais, mas já tem quase dois anos que eu estou aqui em São Paulo, devido ao trabalho do meu marido. Então, por enquanto, Cotia.
1: Cotia, que bom. Raíssa, querida, e você, meu bem, seja bem-vinda mais uma vez, né? Mais uma vez não, nesta vez aqui, porque mais uma vez que eu te vejo, né?
4: A gente se encontra em todo que é lugar, né? Boa noite, Adriana, uma alegria estar aqui. Boa noite, Maria Ângela, boa noite, Marco, boa noite a todos os que estão em casa.
1: Boa noite. Você está onde, Raíssa?
4: Eu estou em São José dos Campos, São Paulo.
1: São Paulo, muito bom. E Maria Ângela, consegue nos ouvir melhor agora?
3: Maria Ângela, conseguindo ouvir a Adriana direito. Ouço todo mundo. Oi, boa noite. Eu moro em Jales, estado de São Paulo. Estamos aqui para conhecê-los também. Para mim é um prazer conhecer essas amigas de tão longe. E hoje nós estamos aqui para conversar sobre esse tema maravilhoso. Agradeço muito o convite feito por vocês. Que a gente puder estar juntos, estaremos.
1: Isso.
3: Agora... Posso iniciar? Eu não estou ouvindo direito, por isso que eu estou...
4: Você está ouvindo a gente?
3: Você ouço.
2: E a minha, você ouve?
3: Ouço também, eu só não consigo ouvir a Adriana.
1: Nem agora você está me ouvindo?
3: Agora eu ouço. Agora eu ouço.
1: Então, tá bom, então, resolvido. Que bom. Então, Raíssa, nós vamos te convidar para poder cantar uma melodia para nós, tá? Mas antes, você tem um programa que você começou inicialmente. Fala para a gente, por favor.
4: Sim, começamos o Pod Arte do Espiritismo, aqui na Web Rádio Portal da Luz, um programa para a gente receber artistas, músicos, pintores, diversos artistas, para conversar sobre arte espírita, sobre como a arte pode ajudar na nossa transformação interior. Então, estão convidados, o programa é quinzenalmente, acontece às quintas-feiras, às 20 horas. O próximo será dia 27, com o Moacir Camargo.
1: Que bom, que ótimo, um programa maravilhoso. Estava precisando de um programa assim com música, né, Raíssa?
4: Com certeza.
1: Necessário para todos nós, traz uma harmonia muito gostosa para a alma, né? Então, vamos fazer o seguinte, nós vamos solicitar a Raíssa, né, para poder cantar uma melodia, em seguida vamos fazer a prece e depois vamos fazer a leitura, tá bom? Vamos fechar então nossos microfones, tá? Raíssa, por gentileza, o que você trouxe para nós hoje?
4: Como o nosso tema do Com Jesus é os que choram serão consolados, eu trouxe a música Mensagem Fraterna.

0: Vamos então agradecer a Deus, nosso Pai, nosso Criador, por mais este encontro que estamos iniciando com Jesus, o nosso Senhor, sempre em nossos corações, sempre em nossas vidas, sempre sendo nosso porto seguro, aquele que nos dá a direção, porque é o caminho, a verdade e a vida. Senhor Jesus, rogamos ao Senhor o amparo, a inspiração, as nossas convidadas de hoje, para que consigam perceber o amparo do mundo maior, auxiliando em todo o estudo que prepararam com tanto carinho e dedicação. Muito obrigada, Senhor. Ajuda-nos a compreender a Tua mensagem, para que possamos trazê-las para as nossas vidas, para que possamos vivenciá-las, Senhor. Para que possamos, então, assim, ainda mais termos um discernimento maior dos caminhos a escolher. Obrigada, Senhor Jesus, e rogamos o Teu amparo a todos aqueles que estão aqui conosco hoje, nos nossos internautas, aqueles que, quem sabe, irão escutar depois a mensagem desta noite, aos seus familiares, a todos aqueles que, enfim, estão em nossas mentes agora, onde se encontrarem, que estão em nossas lembranças, para que recebam os fluidos benéficos que estão partindo dos corações mais altos que nos amparam. Muito obrigada, Senhor Jesus. Sua bênção sempre. Graças a Deus. Bom, Raíssa, muito obrigada. Daqui a pouquinho a gente chama de volta, tá? Um beijo para você. Então, meninas, a gente vai fazer alguma coisa assim por ordem alfabética, mas sendo que eu vou ficar para o final.
1: Estou conseguindo te ouvir, Adriana. Pode começar? É que eu não consegui te ouvir.
0: Eu não estou entendendo o que está acontecendo. Aguarda um pouquinho, tá? Então, nós vamos começar por Iucimar, enquanto isso, solicitando aí o Iucimar, né? Ah, sim, antes disso, deixa eu fazer a leitura aqui, peraí um pouquinho. Olha só, hoje é o nosso estudo, será do versículo do capítulo 5, né, de Mateus, bem-aventurados os que choram, porque serão consolados. Então, nosso texto base é do livro Convivência, capítulo 3, um texto de Emmanuel, e ele é titulado Os que não esperam. E ele diz assim, comentando este versículo, né, ele fala assim, não é difícil encontrar entre nossos irmãos do mundo aqueles que, embora sofredores, não se catalogam entre os bem-aventurados aos quais Jesus se referiu. São companheiros que se voltam contra os obstáculos suscetíveis de ofertar-lhes a precisa oportunidade de ascensão às mais altas experiências. Muitos deles se acolhem à rebeldia sistemática, contraindo débitos que os afetam de imediato. No plano espiritual, vemos-los frequentemente. São amigos padecentes que, em verdade, passaram pelo crivo do sofrimento, entrando, porém, nas perturbações decorrentes da deserção dos deveres que lhes cabiam cumprir. São irmãos que conheciam o valor dos entraves que poderiam transpor a benefício de si mesmos e acabaram situados nas sombras da delinquência. São colaboradores das boas obras que as desfiguraram, estabelecendo dificuldades para si próprios pela intolerância para com os outros. São companheiros que articularam problemas e desafios para aqueles que lhes hipotecavam confiança e carinho e deles se afastaram deliberadamente, procurando escapar às responsabilidades que eles mesmos escolheram para observar e viver. São todos aqueles outros irmãos que preferiram o desespero diante das provações de que necessitavam para o próprio burilamento e se enveredaram conscientemente, através dos resvaladouros da inconformação e da disciplina, para as alucinações da angústia e do suicídio. Realmente, afirmou-nos Jesus, bem-aventurados os que choram, porque serão consolados. Está em Mateus 5, versículo 4. Entretanto, que ele mesmo, Jesus, nosso divino Mestre, Senhor, se compadeça de todos os nossos companheiros que conheciam semelhante promessa e não quiseram esperar. Então, esse é o nosso texto da conversa de hoje. E nós vamos convidar então a Ilcimar para iniciar aqui conosco, tecendo algum comentário inicial. Ilcimar, nós vamos fazer duas rodadas, tá bom? Nós três fazendo algum comentário, depois voltamos às três e depois a gente parte mais ou menos para o encerramento, tá joia? Fique à vontade então, Ilcimar, a palavra é sua.
2: Então, gente, é sempre um prazer, né? Estar aqui, falar de Jesus é maravilhoso, né? E enche o nosso coração de esperança e de alegria. E quando nós falamos da bem-aventurança, então eu pelo menos fico imaginando o quadro, né? Naquela época, Jesus, e foi um tempo muito difícil, ele ali recrutando os discípulos. Né, e aquela turba ou aquela multidão atrás dele, e a multidão que acompanhava Jesus era uma multidão sofredora, né, de todos os males, físico e espiritual. E eu imagino Jesus subindo o monte e olhando aquela multidão atrás dele, né, esperando um pouco de alívio, um pouco de esperança, esperando um olhar diferenciado, porque ninguém olhava por eles. E Jesus, então, com aquele olhar meigo, olha aquele povo e deve ter imaginado, né? Eu preciso realmente falar alguma coisa que toque o coração dessas pessoas, que pelo menos eleve o espírito. Então, ele vem com essa bem-aventurança, né? Esse código de bem viver. Porque se nós seguirmos a bem-aventurança, nós encontraremos a felicidade, que é tão almejada por todos nós, né? Espíritos aqui ainda em evolução. E nesse código, que é a semelhança de Jesus, lembrando Mateus, que o próprio Jesus fala: aprendei de mim, que sou manso e humilde de coração. Se nós, num tempo mínimo, pudéssemos nos espelhar no Cristo, como legítimo herdeiro do Pai, como ele sempre diz que nós somos, nós então encontraríamos essa felicidade. Não é? Aí ele vem com todas as bem-aventuranças e principalmente a nossa aqui hoje, que é o motivo da nossa conversa, falando sobre o choro. Né? Então eu fiquei pensando, gente, mas o que é o choro? Né? Por que então Jesus lembrou tão bem dessa situação? Aí nós ficamos lembrando que existe o choro de tristeza, existe o choro de alegria, não é? Existe o choro do arrependimento. Existe o choro do desabafo e existe o choro daqueles citados aí no texto, que ainda não compreenderam por que choram. Né? Então, eu tenho muita paixão com Pedro, o apóstolo, e toda vez porque eu tento fazer algum estudo sobre choro, eu lembro da visão de Pedro, quando ele, os olhares dele, o olhar dele encontra o de Jesus na hora da negação, não é? E aí vem Amélia Rodrigues nos falando, e o próprio texto bíblico, que naquele momento ele vê o olhar de Jesus e ele chora amargamente, porque naquele momento ele arrependeu do que ele tinha feito, não é? E a gente vê também o olhar de Jesus com Lázaro, quando ele percebe o amigo dele ali naquela situação, e o texto bíblico nos fala que o olhar de Jesus lacrimeja, né? Ou fica molhado, aquele olhar de compaixão, porque era o amigo amado de Jesus, não é? Então a gente vai vendo outros choros. Na nossa vida, quando eu tenho uma amiga que o filho passou muitos anos em outro país. Quando o filho retornou, ela chorou copiosamente, de alegria, por rever o filho pródigo, né, naquele momento. Então, nós ficamos pensando Por que que ainda muitos de nós choram, então, pela não aceitação da provação, né? Pela revolta. E pelo texto que a Adriana acabou de ler aí, esse choro me pareceu mais desesperador, porque é um choro que não conta com a esperança. E lembrando que todo sofrimento tem como base, como fundo, nós mesmos. E esses irmãos, então, ainda não entenderam essa situação. Então, essas são as minhas primeiras considerações.
0: Maria Ângela.
1: Aventuranças. Não está ouvindo? Está ouvindo? Eu acho incrível o Sermão da Montanha. Como disse Gandhi, né? Se queimassem todos os livros sacros da humanidade, mas permanecesse somente o Sermão do Monte, nada estaria perdido. Então, quando Jesus abriu a sua boca ao mundo e começou a sua conversa, foi o primeiro, o seu primeiro, vamos dizer assim, as suas primeiras palavras, né, direcionado, o seu primeiro sermão que Jesus deu, ele proferiu cinco, este foi o primeiro, quando ele falou a todos de uma forma assim geral. E quando ele começou, ele disse: bem-aventurados os pobres de espírito, onde ele ali enfatizou a humildade. E as bem-aventuranças, elas são uma sequência. Quando Jesus disse o Sermão do Monte, ele já todas as palavras de Jesus é como se ele representasse. Então, são os degraus para que nós possamos alcançar a nossa evolução. Então, em segundo lugar, ele disse: bem-aventurados os que choram. Mas aí há um problema, porque se a pessoa, em primeiro lugar, ela não alcançou a humildade, que é a primeira bem-aventurança, fica difícil ela entender as suas dificuldades, o seu choro, o seu sofrimento. Então, esse texto que a Adriana nos leu, os que não esperaram, é exatamente porque faltou o primeiro degrau da montanha, que é a humildade. A humildade de entender os seus sofrimentos. A humildade para entender o seu choro, as suas dificuldades, as suas vicissitudes. Então, quando a pessoa consegue entender, porque quando Jesus disse: bem-aventurados os que choram, porque serão consolados, é muito interessante que ele disse: serão consolados. Então, é depois do sofrimento que nós vamos entender o porquê que aquilo aconteceu na minha vida. O que que aquilo me revelou para que eu pudesse alcançar a minha evolução. Porque não é na hora que a gente entende, é depois. Então, os que não esperaram, infelizmente, eles perderam a oportunidade dessa evolução. E exatamente isso, né? É muito triste, porque a pessoa não quis aceitar por causa da humildade. E aí são os itens que a Adriana leu, que são irmãos que conheciam o valor dos entraves e poderiam transpor. E é por isso que é com muita tristeza que hoje a gente vê esse número enorme de suicídio. A minha cidade é uma cidade pequena e nós temos notícias de suicídio quase que toda semana. Então, é muito triste porque é exatamente isso, quando nós conseguimos entender, e o Espiritismo, ele veio para nos explicar isso, que há necessidade da dor, do sofrimento, para que a gente possa evoluir, para que a gente possa entender. Mas nós temos que aceitar, como disse a nossa irmã, tem choros de alegria, tem choros de tristeza, tem choro. E temos que entender os nossos momentos de dificuldade. E com certeza, este consolo que Jesus disse, porque serão consolados, quer dizer, é um futuro, é lá na frente do sofrimento. é que nós mesmos vamos encontrar a explicação. Então, os que não esperaram, os que não tiveram a humildade de entender o que Jesus, o que Deus trouxe para a vida dele, para que ele pudesse evoluir. Então, muitas vezes, por um orgulho, por um egoísmo, nós não conseguimos entender. Nós não conseguimos aceitar. Quantas vezes a gente escuta as pessoas dizendo assim: "Ah, mas por que que isso aconteceu comigo agora? Bem nessa altura da vida? Agora que eu ia fazer isso, eu ia fazer aquilo?" Então, o Espiritismo, essa doutrina maravilhosa, nos explica isso. É porque exatamente nessa altura da vida que você precisava passar isso. Aí é que entra a primeira bem-aventurança, a humildade. Então, felizes aqueles que são humildes, porque se forem humildes, vão entender os desígnios divinos na sua vida. Vão entender o porquê do choro. Então, nós vemos que jamais Deus nos dá um fardo maior do que nós podemos carregar. Então, quando nós temos esse conhecimento, nós temos que entender. Então, é muito lindo. Você vê, ontem, só citando um caso que aconteceu com a gente, nós fomos entregar uns pães e tem uma moça que ela tem um problema num caso que aconteceu com a gente. Nós fomos entregar uns pães e tem uma moça

0: Sabe, Mariana, eu sou muito feliz, porque eu tenho meu marido para me carregar. Mas tem um menininho ali que ele caiu da bicicleta, machucou a perna e eu emprestei uma muleta. E um outro que mora no quarteirão debaixo da minha casa também sofreu um acidente de moto e precisou. E aí eu dei a outra muleta para ele, porque eles precisam trabalhar. E eu sou muito feliz, porque eu tenho quem me carrega. Então, são pessoas que nos trazem um aprendizado maravilhoso, porque dentro do seu sofrimento, eles encontram alegria. Alegria de ainda poder ajudar os outros. Então, é por isso que Jesus nos disse, né, que para que a gente pudesse alcançar essa evolução, por isso que ele disse: felizes, bem-aventurados os que entendem os seus problemas. E sabem que aquilo ali é uma passagem. Como ele disse ao cego, né, de Jericó, que falou: Senhor, eu quero ver. Então, nós também deveríamos ter essa consideração: Senhor, diante de todo esse sofrimento, eu quero enxergar, eu quero evoluir. Então, diante desse tema que a Adriana leu para a gente, os que não esperaram, é um grande aprendizado para nós. Aprendermos a ser humilde e esperar os nossos sofrimentos com guerra, com amor, com carinho, com vontade de superar, com força e fé, principalmente fé em Deus, porque com Jesus no coração, com os ensinamentos de Jesus, com certeza nós conseguiremos superar e alcançar a nossa evolução. São as nossas considerações.
1: Exatamente, né, Maria Ângela e o Simar? Deixa eu só dar um oi aqui para o Toninho que mandou um abraço aqui, né? Toninho Gênio Topera, né? Temos a TV Secal também, nos dando boa noite para a TV Secal também, que está aqui conosco, de Florianópolis, Santa Catarina, né? Um prazer tê-los conosco. A Sônia, nossa querida amiga aqui de Vitória, Espírito Santo. Muito bom também te ter aqui, Sônia. Um prazer, viu? Muito obrigada. E também, né, a Rita de Cássia, que nos disse: olha só que linda a melodia, a letra é maravilhosa e a voz da moça também. Realmente, Rita, a voz da Raíssa é algo assim
0: Muito
1: divino, uma suavidade que toca a alma, com toda a verdade. E
0: lindo. E o
1: nosso querido
0: sorriso
1: amigo,
0: dela, né? E o sorriso dela.
1: O sorriso dela também. Você me ouve bem
0: É.
1: agora, Maria Ângela? Ouve,
0: Estou
1: né?
0: ouvindo. Agora está
1: Ai,
0: tranquilo.
1: que joia, que bom. Temos o Rinaldo também Soares, né? Que tem um programa maravilhoso também, com lives assim espetaculares. Boa noite para você também, Rinaldo. Um prazer tê-lo aqui conosco, né? Muito boa noite com Jesus para você também. Temos a Norma Guimarães também, que está lá no Belém do Pará. Bem-vinda, Norma. Muito bem-vinda, viu? Muito boa noite para você. Que bom também você estar aqui. Marli Zordan, nossa também querida amiga aqui do interior do Espírito Santo. Boa noite para você também. Deus te abençoe. Muito bem-vinda aqui conosco, né? E temos também, eu estou com receio de pronunciar errados. Eu vou falar Sherry, mas eu não sei se está certo. Me perdoa se não tiver, tá bom? MBS aqui, boa noite para você, com todo carinho. Marinalva Almeida de Souza, boa noite, meus irmãos, né? Que Deus abençoe a todos nós, paz e luz. Salvador Bahia, que também está aqui conosco. Bem-vinda, Marinalva, um prazer também tê-la conosco, né? Então, nesse início de conversa nossa aqui, né? Com os comentários da Ilcimar, da Mariângela, trazendo assim a mensagem do Jesus, né? Se a gente for pensar em sofrimento, né? A Joana de Ângeles fala para nós que o sofrimento ele está assim, é mecanismo da evolução, ele faz parte, né, da nossa evolução aqui neste mundo, faz parte dessa etapa que nós estamos caminhando aqui na Terra para o nosso crescimento. Interessante porque ela aborda de uma forma que ela coloca assim: o reino vegetal, o reino animal, eles também se encontram numa fase embrionária de percepção das coisas e também sofrem. Sofrem as hostilidades do meio,

0: sofrem as contaminações, sofrem os processos degenerativos, né? Entre os animais também ela coloca que há também o sofrimento na sensibilidade, na forma de se expressar no mundo, nas intempéries que surgem, naquelas mudanças, né? Biológicas em cada etapa de evolução do próprio animal, né? Isso, nos seus biótipos, eles vão se harmonizando aos poucos e vão passando de uma etapa para outra, também vivendo um determinado tipo de sofrimento. Então, o sofrimento em si mesmo, ele é para nós uma motivação para o nosso crescimento emocional, para o nosso amadurecimento da nossa personalidade, com toda a humildade que já foi posta pelas nossas amigas, né? E dessa forma, quando ele vai surgindo, nós passamos a compreender a existência de uma maneira diferente. Nós passamos a olhar a nossa existência, se nós vamos cada vez mais nos permitindo aceitarmos o que surge, não que vamos deixar de lutar para resolver as coisas, mas com aceitação para modificar o que pode ser modificado, se nós vamos buscando ter mais consciência das necessidades das nossas vidas, a dor, ela pode continuar existindo, mas ela não vai tocar a nossa alma de forma tão intensa. Não é que não vá ter a lágrima, não é que não vai ter o sofrimento no coração, mas a forma de ver a dor acaba atenuando essa dor na nossa vida, de forma que, de repente, aquela forma mais de ilusão, de mais sonhadora nossa, de uma vida assim, sem problemas e sem dificuldades, né? Sem aquela situação de termos que subir mais um lance na escada de Jacó, se nós começarmos a observar a vida com mais consciência, nós vamos observar que o sofrimento, ele acaba sendo uma forma da nossa redenção espiritual, né? Para que nós possamos encontrar ao final, né? Vamos dizer, se é que tem um final, vamos crescer sempre, aquele desenvolvimento moral nosso. Então, é um roteiro que não é uma ação punitiva de Deus de forma nenhuma, mas é uma ação de nos educar e nos reeducar. E nós encontramos agora há pouco, antes de entrar na live aqui, né? Não vou dizer que foi por acaso, porque não existe, mas um texto que nos fala que nós não sofremos apenas para poder mover a nossa evolução moral, mas nós sofremos por quê? Porque existe algo em nós que não deveria existir. E pelo livre-arbítrio, né? E às vezes, né, passando por alguma dor, é que esse algo que não deveria existir, nós vamos tomando consciência de que não deveria ser em nós, e aos poucos, então, nós vamos buscando modificar. Então, Emmanuel fala nesse texto, né, que companheiros se revoltam contra os obstáculos, não é isso? Que tem rebeldia. Só que a rebeldia, na realidade, ela atua contra os obstáculos que estão nos oportunizando essa ascensão espiritual. Então, diante dessas provas necessárias para todos nós, para o nosso crescimento, recusar essas provas, né? Não aceitar com a resignação devida e com uma resignação ativa, não é isso? Nós vamos acabar caindo numa postura de quê? De vitimização. Vamos nos colocar na condição de vítimas do mundo, né? E de vítimas do mundo e no mundo, e essa revolta acaba sendo um ponto de fuga nosso. Sendo que o Evangelho nos convida a nós refletirmos, porque o Cristo nos falou, bem-aventurados os que choram, mas não dizendo bem-aventurados os que choram com revolta, mas que buscam ter a luz do entendimento, que buscam ter o ativo em si, a ação da aceitação, da compreensão de que situações das nossas vidas, por vezes vêm, às vezes com dor, para nos impulsionar, né? É como, por exemplo, como tanto se fala na doutrina, para fazermos uma analogia do mundo com uma escola ou com um hospital, né? É aquele medicamento que recebemos no hospital, que recebemos do profissional médico, que às vezes é doloroso porque é uma injeção, que às vezes é amargo, que por vezes não vamos tomar 7 dias, mas vamos tomar meses, anos ou até a vida inteira, né? Situações necessárias para quê? para a nossa melhora, para a cura, não só do corpo, mas da alma também. É a professora na escola que dá aquela nota baixa, não porque ela quer, mas porque o aluno precisa perceber que ele não aprendeu, para que ele possa ser estimulado a querer acertar da próxima vez e estudar mais. E mais, ela vai dar chance. Vai ter mais uma prova, vai ter um trabalho para ser feito, vai ter a recuperação. E se não der, pode tentar de novo aquele ano no ano seguinte. Pode tentar novamente. Então, quando existe no ser humano essa rebeldia, né, este ego assim um pouco mais imaturo, resistente a essas experiências que nós colocamos para de nossa parte desafiarmos, escolhendo o conforto, este conforto neste contexto que estamos conversando, ele não vai ser degrau para crescimento, pelo contrário, né? Se nós desejarmos nos manter numa realidade onde vai predominar a ilusão, onde vai predominar o nosso controle, buscando uma facilidade, nós vamos levar um pouquinho mais de tempo para caminhar para adiante. Então, esses obstáculos, quando eles surgem, podemos sim e devemos observá-los como oportunidades, como uma nova chance de aprendizado, né? Para que nós possamos não ver como ameaça para nós, mas uma nova chance de aprendermos o que não aprendemos antes. Não, Iocimar, o que que você fala para nós? Mas antes, deixa eu pegar aqui só um pouquinho. Deixa eu pegar aqui, olha. Não sei se o Luiz passou, mas tem a Arineide Jerônimo, né? Nos dando uma boa noite aqui. Arineide, depois fala para nós de onde você está falando, de qual estado, tá bom? Ah, sim, está aqui embaixo, Paraíba, né? Paraíba, município de Cajazeiras. Muito obrigada pela participação, viu? Muito obrigada. E assim, então, voltamos a palavra para Elcimar, por gentileza, Elcimar.
1: Sim, a Mariângela lembrou muito bem sobre os suicidas. E eu gostaria de pegar aqui outro companheiro que foi falado no texto, né, aqueles que não esperam, que são os colaboradores das boas obras que as desfiguraram, estabelecendo dificuldade para si mesmos pela intolerância para com os outros. Quando eu li isso aqui, eu lembrei bem da parábola dos talentos. Então, lembrando daquele servo que recebeu um só talento. E lembrando que todos nós aqui, reunidos hoje nesse estudo, e talvez muitos dos que estão nos ouvindo, são espíritas. Colocando esse um talento como conhecimento espírita, nós podemos refletir sobre o que que nós estamos fazendo com esse conhecimento espírita. Não é? Será que nós estamos realmente conseguindo tirar dele todo o ensinamento do Cristo, usando de forma adequada, de forma de para quando nós retornarmos ao mundo espiritual, nós possamos ouvir que somos servos bons e diligentes, não é? Ou nós estamos escondendo esse conhecimento espírita, ou nós estamos, de certa forma, desfigurando a palavra do Cristo e os seus ensinamentos. Então, olha, é um ponto muito sensível para que nós possamos, então, refletir e que isso possa, talvez, nos fazer chorar no futuro amargamente, pelo mau uso daquilo que nós, dos dons que nós recebemos. E dessa responsabilidade. Ou talvez não só de ter desfigurado, mas também de tê-lo escondido, como o servo infiel fez. Né? Quantos de nós ainda escondemos? Ah, eu não consigo fazer isso, eu não consigo fazer aquilo, eu não tenho condição para isso. Jesus não nos pede muita coisa, não? Ele nos pede boa vontade e um bom coração. Não é? Então,
0: Iocimar,
1: oi.
0: como você está falando aí da boa vontade, do bom coração, né? Fazermos alguma coisa, nós temos a fraternidade sem fronteiras, né? Temos a
1: Exatamente.
0: fraternidade sem fronteiras, onde um trabalho maravilhoso, espetacular, é realizado atendendo milhares de crianças, milhares de irmãos nossos em alguma situação, de algum tipo de necessidade, né? Então, nós vamos passar agora um vídeo pequeno sobre esse trabalho maravilhoso.
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1: Que lindo.
0: Tem uma relação muito estreita com o que você está falando, não, Elcimar?
1: Sim.
3: Emocionante. Emocionante.
1: Não é?
0: É um trabalho, esse exatamente. Elcimar vinha falando sobre esse agir nosso, esse atuar no bem, né, Elcimar?
1: E lembrando que esse atuar no bem nos faz entender as nossas lágrimas, o nosso choro, com muito mais facilidade. Né? Ele nos fortalece, ele nos dá esperança de uma situação melhor. E lembrando também que quando Jesus fala sobre o talento, aquele talento, aqui eu estou colocando como esse um talento seja um conhecimento espírita, né, uma analogia, nós lembramos que os entendimentos, os ensinamentos de Jesus, eles têm que fazer muito efeito em nós e depois no próximo. Porque quando nós entendemos o porquê que nós estamos passando por alguma situação que requer de nós um maior sofrimento, nós aprendemos que o choro vem, mas que virá a consolação. A certeza que são felizes os que choram. Né? E algumas pessoas já me perguntaram assim, ah, então tá certo. Então o espírita fala que sofrer é bom? Eu não sei se vocês já ouviram essa pergunta, eu já ouvi muitas vezes. Eu falei, gente, ninguém fala que sofrer é bom, não. É lógico que não. Eu pelo menos hoje, estou começando a aprender, porque eu tenho uma doutrina que me consola, que sofrer não é bom, mas que passa e que me traz um aprendizado. Que aquele sofrimento foi uma pedra de tropeço. E naquela pedra, se eu aprendi, eu não tropeço mais. Então, por isso que bem-aventurado, feliz quando eu choro. Porque aquele choro vai passar e eu vou aprender a lição. Né? Ninguém quer sofrer. E nós chegaremos um dia, o que a Mariângela colocou muito bem, e você também, Adriana, nós chegaremos um dia à felicidade, que é a questão do Espírito Perfeito, como Jesus é hoje. Né? E muitos outros já são felizes também. E nós chegaremos à felicidade aprendendo, caindo, levantando, seguindo em frente. E naquele, quando Jesus fala assim, olha, vai, não peques mais, não quer dizer que dali vai acontecer uma santidade. Mas vai, não erre mais nessa mesma situação. Porque aqui você já aprendeu. Então, quando vê essa situação, dê a volta. Não é? Faça um trajeto diferente. Salte a pedra que te faz cair novamente. Então, o entendimento é esse. Se você chorou aqui nessa situação, você não precisa chorar mais, porque você pode aprender com ela e pode evitá-la, com certeza. Então, aqueles que não esperaram, exatamente foi isso que aconteceu com eles. Eles viram a situação, a pedra de tropeço, mas eles não aprenderam a lição. E nós, como espíritas, devemos estar muito atentos a isso. O que nós estamos fazendo desse conhecimento? Para nós, primeiramente, né? E depois para o próximo. E eu tenho um amigo que fala o seguinte, que nós estamos aqui espíritas e estudando muito, né? A gente faz um curso na Casa Espírita, faz outro, é convidado para conversar sobre um assunto, e você estuda aquele assunto a semana toda e tenta fazer o melhor. Aí ele fala o seguinte, que nós já passamos por todas as outras situações. Todas as outras religiões, nós estamos acompanhando aí desde Moisés. Então, essa talvez seja a nossa última chance de realmente vivenciar o ensinamento do Cristo. Não é? Aprender que felizes são os que choram, porque serão consolados. E ter a certeza disso, porque a nossa vida vai ser muito mais tranquila. E é de todos que acreditarem nessa bem-aventurança. Não só acreditarem, né? Mas compreenderem, como nos ensina Kardec. Não é uma fé cega, é a compreensão da situação.
0: Agindo cada vez mais com consciência, né, Iltimar? Cada vez mais com consciência. Deixa-me ver aqui. Mariângela, o que, que você fala mais para nós, querida?
3: Realmente, tudo que vocês colocaram, né, tão bem falado sobre tudo isso, e aí a gente pensa, é bem isso mesmo, né? O nosso evangelho tem aquela célebre frase que nos diz, reconhece-se o verdadeiro espírita pelos esforços empreendidos em vencer as suas más inclinações. Então, isso aí, João Kardec nos disse, que nós estamos aqui para vencer as nossas más inclinações e que não é fácil nós vencermos maus hábitos, vícios. Então, infelizmente, para podermos vencê-los, nós temos que passar por alguns tropeços para que possamos acordar. Quantas as vezes nós cometemos erros pelo nosso orgulho, pela nossa vaidade, ambição desmedida, e aí nós vamos sofrer a consequência disso. E esses choros que vêm após os nossos próprios erros é que nós temos que ter a humildade de compreender o porquê que nós estamos passando por aquilo. Então, muitas vezes, nós temos condutas inadequadas com os nossos semelhantes, e aí, por conta disso, vamos sofrer a consequência disso. Muitas vezes vamos chorar. Quantas vezes falamos, exprimimos palavras que machucam as pessoas, que doem no coração das pessoas. E quantas vezes a gente causa confusões pelas nossas más atitudes, pelas nossas más inclinações. E aí nós vamos sofrer a consequência disso. É a hora de aprendermos. Eu que já estou com 64 anos, quantas coisas que eu fiz na minha vida e devido ao conhecimento que eu tenho hoje, devido ao Espiritismo que me ensinou muita coisa, e por que que às vezes eu passo por algumas dificuldades, que é para entender que eu tenho que vencer o meu orgulho, a minha vaidade, a minha ambição desmedida. Quantas vezes, né, numa união conjugal, por falta de paciência, adequação, nós vemos famílias desestruturadas por conta disso, e quantas pessoas sofrerão a consequência disso? Então, por isso que, graças a essa doutrina que nos ensina e que nos traz essa clareza de que muitas dificuldades que nós passamos fomos nós que plantamos. E são oportunidades, como vocês já disseram, de podermos aprender a superar essas más inclinações que nós temos dentro de nós. Porque se nós estamos aqui, todos nós, é para vencer essas más inclinações. Então, temos que ter a humildade de reconhecê-las, deixar o orgulho de lado, entender, não, eu estou passando por isso. E por que que eu estou passando? Qual é a oportunidade que Deus está me dando para que eu possa aprender? Aí é que entra o ensinamento maravilhoso da doutrina, que nos ensina a nos observar. E como a Adriana tão bem falou, e eu gosto muito de falar sempre nas minhas palestras, os maiores exemplos que nós temos estão na natureza. Está na natureza, ela nos mostra coisas maravilhosas para podermos vencer, para podermos superar as dificuldades, né? E ainda trazer com humildade o amor. Eu sempre observo, por exemplo, uma árvore frutífera. Se nós vemos uma árvore frutífera cheia de flores, a gente já diz: nossa, vai dar muitos frutos esse ano. E olha a humildade da flor, que ela é bonita, ela é perfumada, mas ela murcha e se retira para nos dar o fruto. Quer dizer, ela supera a vaidade, a ambição de querer, a ostentação. Então, muitas vezes nós sofremos exatamente porque nós temos que vencer as nossas más inclinações. E aí é onde entra a humildade, que é a primeira bem-aventurança. Se não formos humildes para entender e vencer o nosso orgulho, a nossa vaidade, o nosso egoísmo, aí é onde a gente chora inutilmente. Então, como a Elcimar disse, que muitas vezes as pessoas perguntam para a gente: ah, o Espiritismo fala que a gente tem que sofrer? O sofrimento depende de mim. Eu tenho problema. Eu vou sofrer, depende de mim. Eu posso sofrer entendendo que aquilo é uma oportunidade de superação, ou sofrer e me entristecer e perder a oportunidade, como é o texto que a Adriana deu. Os que não esperaram, os que não tiveram a paciência e a humildade para entender que aquele momento era de superação e de oportunidade divina. Então, as minhas considerações são essas, que, infelizmente, as causas da infelicidade estão dentro de nós. Depende somente de mim, de entender e superar, ou de me estacionar e fugir da situação e simplesmente prolongar, o tempo, né, da minha evolução. Então, as minhas considerações são essas. Vocês já falaram coisas maravilhosas também.
0: Então, mas a gente pode conversar mais um pouquinho, chamando a Raíssa aqui para cantar mais uma melodia para a
3: Ah,
0: gente,
3: eu vou
0: Raíssa, por
3: gostar muito, porque eu amei ouvi-la cantar. Esse sorriso dela aí me cativou também.
4: Já que a Mariângela trouxe a natureza, eu vou cantar uma música que se chama Vê.
3: Ai, tá bom.

0: emocionei.
1: Obrigada,
0: Sou
1: querida.
0: chorona,
1: Muito
0: gente.
1: obrigada. No finalzinho, volta para cantar mais uma para a gente, viu? Então,
0: Ela canta muito bem.
1: só falar aqui do Ricardo, né? Nosso querido amigo Ricardo. Ele está dando aula agora, mas eu assistindo o finalzinho aqui no intervalo da aula. Depois assistirei inteiro. Abraços, minhas queridas amigas e companheiras. Obrigada pela presença, Ricardo. Boa aula para você, viu, meu amigo? Boa aula. Olha só, se nós pensarmos, né, no sentido de o mundo, nossa vida, como uma grande empresa, fazendo uma analogia, né, nós vamos imaginar que tem alguém que está ali fechado numa empresa, não é isso? Ele está ali trabalhando, consumindo as verbas, né, para poder realizar o trabalho, para que a instituição funcione, mas, no entanto, usando muito boa parte dessas verbas para os próprios caprichos, para as próprias vontades, né? Se comprometendo com atividades, com tarefas diariamente, mas fugindo deliberadamente, por opção, né, das tarefas que lhe foram atribuídas, não é isso? Dessa forma, a gente pode também comparar com a nossa vida aqui nesse mundo. Não é diferente. Nós viemos também para essa grande empresa da nossa vida, para o nosso crescimento, com compromissos. Esses compromissos não são apenas situações onde teremos o riso e a alegria, mas também são compromissos que irão exigir de nós, que vão muitas vezes nos espremer um pouquinho para que nós possamos, né, conseguir fazer que seja extraído dali o extrato, né? Aquele verdadeiro extrato, não apenas um caldo, mas o extrato mesmo, a fragrância maior. Então, por vezes na nossa vida, somos como esse cooperador, né, que está ali caminhando nessa estrada, mas em algum momento, se a criatura se distrair, ela mais adiante vai ser pega em remorso, vai ser pega pela sua ineficiência de ter assumido um compromisso, mas por opção, por escolha, não ter cumprido, né? Então, de alguma forma, depois, aí vem tristeza, vem sentimento de culpa. Se o tempo voltasse atrás, mas o tempo não volta, outras oportunidades vão surgir. Mas se nós pudermos termos a sabedoria de saber aproveitar da melhor forma possível o que nos surge agora, porque muito foi combinado, né? Nós participamos desse nosso planejamento, dessas escolhas, de uma dificuldade que poderia surgir, de uma situação, por vezes, de saúde também que poderia surgir. Então, por vezes, como diz Maria Dolores, ela tem uma poesia muito linda, que é grande, então nós não vamos ler, mas nós vamos trazer, assim, algum comentário dessa poesia, titulada Cercas. Ela está no livro titulado A Vida Conta. E ela fala, Maria Dolores fala o seguinte, que muitas vezes nas nossas horas de inquietação, de insegurança, de luta, nós temos amarguras, temos cansaços, né? E muitas vezes nós ignoramos a oração, nós ignoramos a prece e ficamos sofrendo, ficamos muitas vezes espantados com as coisas que nos surgem, né? E ela coloca assim, no entanto, no mundo espiritual, eles percebem os nossos pensamentos, os benfeitores maiores percebem e recebem essas nossas queixas de alguma forma, né? Então ela fala para nós: se porventura a incompreensão imensa surge em nossa vida, ela nos fala: por que não me dedicar com mais empenho ao lar que porventura o próprio lar nos magoa, né? Aquele lar que porventura nos faz cair em lágrimas, que porventura a criatura tem como uma grande cruz, que ali é o seu aguilhão. Depois Maria Dolores continua dizendo assim: depois de ironizar a esperança que eu tinha, que razão me conserva a consciência se aqueles que mais amo na existência não querem saber disso, né? Então, aqueles que mais amamos, porventura, quem sabe, se não tem os olhos mais voltados com importância para a pessoa, ela fica falando para nós: por que sentimos assim? Por que por vezes essas coisas nos acontecem? Lembra que o título é cercas, né? Depois ela continua dizendo: é um esposo distante, uma esposa esquecida, né, daquele trabalho que ela assumiu perante o lar. É um filhinho doente que por vezes está num leito. É um parente infeliz que está no sanatório, ou uma pessoa amiga, porque então temos tanta estima e sem motivo justo grita conosco. E ela fala assim: são acusações sem base que surgem em nossa vida como um vinagre, né? E nos faz enfermos de desgosto ou cansados de dor, quase chegando às portas da loucura. E ela continua, Maria Dolores. Fala assim: ainda que tudo isso te aconteça, não fujas, alma boa, tolera a quem te fira, ama, perdoa, sem que a força do amor se te arrefeça. Não fossem as prisões que nos guardam do mundo, duros grilhões sem formas definidas, voltaríamos nós aos erros de outras vidas em delírio profundo. Então ela coloca para nós: se não fossem as dores, as dificuldades, que ainda não temos delas o aprendizado real, porque se ainda continua acontecendo na nossa vida, situações que nos exigem muito e que nos trazem até a lágrima, que solicitam de nós um esforço da alma em humildade e resignação, é porque ainda temos algo de aprendizado a realizar com estas situações. Porque a partir do momento que nós conseguimos aprender, verdadeiramente aprender, ainda assim elas podem aparecer de novo, para que nós possamos realmente fixá-las, para que nós possamos permanecer neste aprendizado. E aí então, quando estiver neste sentido, neste assunto, nesse tema, tudo resolvido em nós, então essa situação ela não vai mais se repetir. Então ela fala para nós: se essas situações por vezes não acontecessem, ela diz, voltaríamos nós aos erros de outras vidas em delírio profundo. E continua no finalzinho: a prova que te oprime em ásperas refregas, o peso enorme dos tormentos teus e a dor da obrigação nas cruzes que carregas são as cercas de Deus. São as cercas. O que é uma cerca, né? A cerca é aquilo que contorna um espaço. É aquela cerca que contorna um espaço com a finalidade de proteger. Então, Maria Dolores coloca para nós uma sabedoria incrível, que essas situações de aflições, que por vezes, né, nos fazem trazer aflições e nos trazem o choro, por vezes são as cercas de Deus, são a proteção de Deus em nossa vida, para que nós não venhamos de novo a cair na ilusão, a cair no delírio. E ali então, com essas cercas nos protegendo, por mais que exijam e até cheguem ao ponto de trazer a lágrima e a dor, é necessário para que nós possamos, num ato de mais consciência ainda, nessa evolução de um pouco mais de conseguirmos visualizar de uma forma mais plena as necessidades de nós, espíritos, né? Das almas à nossa volta, dos espíritos, dos nossos irmãos, é aquele momento que nós vamos, porque estamos dentro desta cerca que por vezes nos fazem chorar. Nós estamos ali agora tendo mais uma oportunidade da reflexão, da resignação ainda maior, para que possamos concretizar este aprendizado. Então, nos solicita o quê? Solicita um pouco mais de tolerância, que é essa terapia fraternal de compreender a nossa situação, por vezes, caídos, como aquele homem, né, que o bom samaritano trouxe e acolheu e cuidou. Por vezes o bom samaritano, por vezes a mensageira de Deus é uma dor. Por vezes, não por castigo, mas para aprendizado, para que possamos parar um pouco mais aquela correria. Às vezes a criatura está caminhando na vida não a passos, né, medidos, mas está como um trem numa velocidade muito alta. E o trem, quando ele ultrapassa a velocidade correta, ele pode correr o risco de descarrilhar. Então, as situações delicadas da vida, elas nos fazem caminhar um pouco mais devagar e nos trazem a reflexão para que nós possamos conseguir visualizar hoje, dentro deste contexto em que me encontro, dentro dessa situação que estou agora, o que a vida quer que eu aprenda? Como aquela frase do início, né? Por vezes a dor surja para que possa fazer com que aquilo que está em nós e que não deveria existir, passe a deixar de existir. É algo que não devemos trazer conosco. E pelo livre-arbítrio na situação do contexto, das fases delicadas da vida, podemos nos despojar, né? Deixar para trás, soltar essa mochila pesada daquilo que estamos trazendo em nossos corações, em nossas atitudes. Então, a tolerância, ela vem a nos convidar a abraçarmos como uma conquista, a tolerarmos não só as situações nossas, mas especialmente aqueles companheiros que estão à nossa volta, vivendo também uma grande situação de necessidade de subir o degrau do progresso, tanto quanto nós, tanto quanto nós. E conta muitas vezes conosco, com a nossa solidariedade, com a nossa fraternidade, com o perdão que precisamos deixar cada vez mais sair de nós, sair das nossas bocas, pelo nosso olhar, pelas nossas mãos, pelos nossos pés, que nós possamos ser esse reflexo do Cristo no mundo, onde nós estivermos, para que os aflitos, que por muitas vezes somos nós, mas os aflitos à nossa volta, que estão buscando a resignação, que estão buscando a compreensão maior da vida, possam encontrar no Evangelho, no Cristo, acima de tudo em Deus, mas em nós também, quando Cristo nos coloca ali, uma palavra boa de esperança, né? Como o Ilcimar falou agora há pouco, a certeza que vai passar. Vai passar, é só a fase do aprendizado. Então, essa tolerância necessária nos convida a perdão, né? Vamos lembrar quando Cristo nos ensinou para perdoarmos 70 vezes 7 e para também revisarmos a nossa vida, revisarmos as situações, porque a parábola do credor incompassivo nos fala o quê? Nos fala que ele foi, né, perdoado de uma dívida maior, mas quando encontrou uma situação própria, não conseguiu fazer o mesmo. A vida o convidando ali a ele realmente conseguir, a ele conseguir. Eu acho que a Mariângela caiu, né? Acho que caiu a conexão dela. Deixa eu ver aqui ou não. Acho que fechou ali um instantinho. Então, a mensagem vem nos convidando a nós refletirmos a importância da necessidade de nós também fazermos como credor incompassivo, no sentido de fazer, não fazermos como credor incompassivo, no sentido de conseguirmos, da mesma forma que recebemos a compreensão e o perdão, também levarmos, estendermos a nossa volta. Isto é, sabermos ter um olhar diferente para oportunidades que nos surjam, trazermos esta visão maior, nos colocando, aproveitando de forma muito útil as situações difíceis que vêm a chegar, a bater a nossa porta, né? Nós vamos voltar aqui um pouquinho para Elcimar e eu vou buscar aqui a Mariângela.

0: Eu vou comentar aqui sobre a esperança enquanto você busca Mariângela. Quando nós falamos, quando Jesus, lá na Bem-aventurança, fala sobre os pobres, sobre os aflitos, ou aqueles que choram, né? Porque deles é o reino dos céus. Então, olha, ele fala, então, exatamente de esperança. Né? Por tudo que vocês estão passando, por toda a dor, por todo o choro, por toda a aflição, isso terá uma recompensa. Vai chegar um ponto que serão felizes. Não é? Então, olha, essa esperança, na verdade, ela nos traz resignação, ela nos traz coragem, ela nos traz fé, não é? De que nós temos a certeza que essa promessa será cumprida. E muitos de nós que já estão aí no nível de compreensão maior, já encontram essa alegria aqui no próprio planeta Terra, porque já compreenderam que aquela dor é passageira e que só vai quitar uma dívida que nós temos, que por nossa ignorância nós adquirimos aí em algum momento da nossa vida, ou nessa ou na outra vida. Então, a esperança, se diz o seguinte, que se observarmos um homem que perdeu tudo, né, perdeu seus bens, perdeu a saúde, perdeu algum familiar, perdeu amigo, mas se ele conserva um pouco de esperança no coração dele, ele prossegue. Ele segue em frente, né? Ele tem certeza que a vida e o espírito é imortal e que tudo que ele está passando por esse momento agora, tem a esperança de receber essa gratificação no futuro. Então, na verdade, grosseiramente, nós podemos falar que o sofrimento é uma moeda, que com ela nós pagamos a dívida das nossas imperfeições. E quando essa dívida está paga, não existe mais motivo para chorar. Então, aí certamente virá realmente o consolo, né? Esse consolo prometido por Jesus, que nós já estamos começando a compreender também.
1: É exatamente, Lucimar. E o Mário Silva colocou aqui para nós, né, a prece de Cáritas, né? Se nós formos recordar a prece de Cáritas, né, que nos fala, dai ao culpado o arrependimento, ao espírito a verdade, à criança o guia, ao órfão o pai, piedade para aqueles que não vos conhecem, né? Um raio, uma centelha do vosso amor pode iluminar a terra. Se nós pensarmos na prece de Cáritas, realmente, nós vamos encontrar no nosso Deus, no nosso Pai, no nosso Senhor, esse roteiro seguro, esse consolo, esse fortalecimento, né, Iucimar? Nós vamos
0: Sim.
1: encontrar no nosso Senhor que nunca nos deixa. Jamais vos deixarei órfãos, ele disse para nós. Muito bem lembrado, Mário Silva, muito obrigada pela colaboração, viu? Se nós pensarmos nesse sentido na prece de Cáritas, como que ela realmente traz para nós essa certeza da presença divina, de que nunca nos deixa, né? Nossos olhos podem não ver, Lucimar, não é isso? Mas a presença divina está o tempo todo nos amparando, está o tempo todo nos auxiliando. Basta nós termos olhos de ver, ouvidos de ouvir, né? Percepção de um olhar diferenciado para tudo que nos acontece. Como que tudo realmente está surgindo em nossas vidas para o melhor, para que nós possamos modificar um pouco mais a nossa forma de ser, a nossa forma de viver. Não é isso, Elcimar? É. A Mariângela caiu, eu estou conversando pelo WhatsApp, mas ela não está conseguindo voltar, né? Vamos ver se ela consegue daqui a pouco, eu não sei como vai ser. Tá joia? Vamos torcer que ela consiga. Iucimar, então a gente pode partir, né? Solicitando a você as suas considerações finais e depois a gente vai convidar a Raíssa para cantar mais um pouquinho para nós, tá bom? O que que você fala para nós nas suas considerações e vamos solicitar, né, que você possa também utilizar aí do nosso nome do programa com Jesus, trazendo aqui para esse contexto da nossa conversa de hoje, Iucimar.
0: Sim. É, realmente, esse nome tão pequenininho, mas tão sugestivo, né? É, quando eu comecei a analisar, gente, com Jesus, mas com Jesus é tanta coisa, né? Tanta coisa e só coisa boa. E aí, eu estudando o texto, eu vi que em Mateus, Mateus escreve assim: que Jesus, vendo a multidão, subiu a um monte. E quando a gente vai no texto de Lucas, Lucas já fala o contrário. E descendo com eles, parou num lugar plano. E aí começou, então, a discorrer sobre a bem-aventurança. E eu fiquei pensando que, com Jesus, então, nesse estudo, sinceramente, eu aprendi o sentido espiritual de uma montanha, de um monte. Não é para minha vida, e eu vou compartilhar, que com certeza muitos se identificarão. E eu fiquei pensando o seguinte: que o monte é uma subida, e toda subida é árdua. Por menor que ela seja, principalmente hoje, como a Maria já falou, e você também, no calor escaldante, toda subida é árdua. Mas
1: Olha, a
0: também
1: Mariângela voltou aqui, olha que bom.
0: consegui.
1: Cai,
0: Bem-vinda.
1: volta, cai, volta.
0: Então, nós já estamos no com Jesus, Maria, que eu
1: Isso
0: aprendi com
1: aí.
0: Jesus. Com Jesus eu aprendi que subir a montanha é vencer os nossos vícios, não é? É domar um pouco das nossas más tendências, é também ter a certeza da incapacidade, do nosso conhecimento ainda, da verdade que liberta. É também o entendimento das situações, né? Principalmente das provas que estão no nosso caminho. Com Jesus, subir essa montanha é solitária e cheia de lágrimas. Mas também eu aprendi que nós descemos a montanha. E quando nós descemos essa montanha com Jesus, retornar se torna mais fácil, se torna mais leve, se torna mais tranquilo, porque exatamente está provando que nós estamos começando a sair das dificuldades, estamos começando a refazer o caminho com sabedoria, né, com aprendizado, estamos tendo a lição aprendida. Então, descer a montanha com Jesus é observar as nossas pedras de tropeço que estavam na subida e agora nós conseguimos descer desviando delas. Não é? Então, com Jesus é descer sem recair na mesma situação. Nós podemos, com certeza, iremos ainda recair, cair muito, mas recair, se nós tivermos aprendido a lição, nós não recairemos mais. Então, quando nós tomamos esse caminho de volta, nós estamos fortalecidos, né? Nós estamos entendendo o esforço da subida. Então, com Jesus, vencer uma prova significa entender que essa prova passou e que virão outras, e eu vou estar mais forte para as próximas. Então, na verdade, com Jesus subindo ou descendo, o que a gente tem que ter em mente que é a lição aprendida neste caminho. Então, o que nós precisamos observar é o que eu tenho que aprender. E que ao final, como Lucas fala, ele parou numa situação, num terreno plano. E é exatamente nesse terreno plano que nós vamos parar de pé. Nós estaremos de pé depois de subir e descer essa montanha, esse turbilhão de dores e de choros, né? Tendo a certeza de que Jesus estará ao nosso lado e que seremos consolados. Então, assim, o meu aprendizado hoje com esse estudo foi simplesmente magnífico. Com Jesus eu posso subir e eu posso descer a montanha e ter a certeza que eu continuarei de pé. E que ele estará ali do meu lado, me consolando e consolando a todos nós. Só gratidão, viu, Adriana e Maria Ângela? Muita gratidão. Com
1: Mariângela,
0: Jesus.
1: com Jesus, com certeza, sempre com ele, né, Iocimar? E você, Mariângela? O que você tem? Você tinha começado a finalizar antes, mas a gente esticou mais um pouquinho, tá?
0: É com Jesus. Com Jesus nós conhecemos, né, a verdade, e essa verdade nos libertará. Nos libertará dos nossos vícios,
2: nos libertará do nosso orgulho, nos libertará da nossa vaidade, nos libertará de tudo aquilo que, infelizmente, nos leva à tristeza e atrasa a nossa evolução. Com Jesus no coração, nós seremos a esperança de muita gente. Porque com certeza, com Jesus, nós vamos olhar para o nosso próximo com um olhar diferente. Com Jesus no coração, nós vamos olhar para aquela criatura que nos estende a mão e vamos saber que ele é nosso irmão. Que com Jesus, que nos ensinou a oração do Pai Nosso, que, ao meu ver, é uma direção para as nossas vidas. Ele nos ensinou que quando a gente diz Pai Nosso, nós estamos olhando a todos como irmãos. Porque com Jesus, no meu coração, eu vou entender que quando eu digo Pai Nosso, eu não posso discriminar ninguém. E aquele meu irmão que está lá na rua caído, que está, infelizmente, não teve a mesma oportunidade do que eu. Ele é meu irmão de qualquer forma, porque eu abraçá-los, abraçar vocês e que compartilham dos mesmos ideais que eu é fácil. Mas com Jesus eu aprendo a aceitar aquele meu irmão que não teve as mesmas oportunidades, nem de que eu possa enxergar o que eu enxergo e eles enxergarem como eu. Então, com Jesus ele me ensinou, através da oração do Pai Nosso, as profundezas de dentro de mim, porque ele me ensinou que eu tenho que santificar o meu Pai. Santificar é honrar aquele Pai que nos dá proteção, que nos ajuda, que ele nos ensinou com a oração do Pai Nosso. Com Jesus, ele me ensinou que eu tenho que deixar vir a mim o seu reino, porque ele disse que o reino realmente, o reino dele não é deste mundo, é de outras esferas. Da evolução, da paz, do amor realmente incondicional. Com Jesus, eu aprendi a palavra que eu mais amo, que se chama incondicionalmente. Essa palavra. Aí eu sou chorona, tá? Essa palavra me motiva. Porque, nossa, ela me emociona muito. Porque com Jesus.

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Que as energias salutares da frondosa e aconchegante árvore possam estar com todos vocês neste momento, pois vamos iniciar mais um programa Na Sombra do Abacateiro, uma produção da sua rádio web Portal da Luz, divulgando o amor. O programa traz até você as mensagens reconfortantes de Chico Xavier, com as músicas que tocam a alma. Os créditos são de César Tucci, com a música A Sombra do Abacateiro, uma singela homenagem do cantor ao querido Chico Xavier.

Agora vamos refletir através das sábias palavras de Chico Xavier do livro Sinal Verde, a mensagem Parentes Difíceis. Aceite os parentes difíceis na base da generosidade e da compreensão, na certeza que as leis de Deus não nos lançam uns aos outros sem causa justa. O parente problema é sempre um teste com que se nos examina a evolução espiritual. Muitas vezes, a criatura complicada que se nos agrega à família traz consigo a marca do sofrimento ou deficiências que lhe foram impostas por nós mesmos em passadas reencarnações. Não exija dos familiares diferentes de você um comportamento igual ao seu. Portanto, cada um de nós se caracteriza pelas vantagens ou prejuízos que acumulamos nas próprias almas. Não tente se descartar dos parentes difíceis com internação desnecessária em casa de repouso, à custa de dinheiro, porque a desvinculação real virá nos processos da natureza, quando você houver alcançado a quitação dos próprios débitos ante a vida maior. Nas provações e conflitos do lar terrestre, quase sempre estamos pagando pelo sistema de prestações certas dívidas contraídas por atacado. Na sequência, ouviremos as músicas Casa Lar, Tim e Vanessa, 40ª Sinfonia de Beethoven no piano.

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A docilidade de Chico e a sua perfeita integração com a natureza nos leva a sentar à sombra do abacateiro e ouvir as suas deliciosas mensagens. Fique conosco na sombra do abacateiro. Agora ouviremos a mensagem O Ambiente Caseiro. A casa não é apenas um refúgio de madeira ou alvenaria. É o lar, onde a união e o companheirismo se desenvolvem. A paisagem social da terra se transformaria imediatamente para melhor se todos nós, quando nas condições de espíritos encarnados, nos tratássemos dentro da casa, pelo menos com cortesia. Respeite a higiene, mas não transfigure a limpeza em assunto de obsessão. Enfeite o seu lar com os recursos da natureza e da gentileza e do bom humor. Colabore no trabalho caseiro tanto quanto possível. Sem a organização de horário e previsão de tarefas, é impossível conservar a ordem e a tranquilidade dentro de casa. Recorde que você precisa tanto de seus parentes quanto seus parentes precisam de você. Os pequeninos sacrifícios em família formam a base da felicidade no lar. Francisco Cândido Xavier, do livro Sinal Verde. A seguir, no bloco de músicas que segue, ouviremos Alma Gêmea, Elizabeth Lacerda, Corrente do Bem, Ricardo Sardinha.

O nosso programa Na Sombra do Abacateiro está acabando. Lembrando que ele vai ao ar todas as sextas-feiras, às 2 horas, às 9 horas e às 15 horas e às 20 horas, sempre no horário de Brasília. Gostaríamos de deixar a mensagem final do querido Chico Xavier, que nos convida a refletir sobre as apresentações. Em se vendo objeto de apresentação, não se deve enunciar seus títulos e lances autobiográficos, mas se você se apresenta a alguém, é justo que decline o valor, sem afetação. Diante de algum apontamento desairoso para com os ausentes, recorde o impositivo do respeito e da generosidade para com eles. Nunca é impossível descobrir algo de bom em alguém ou em alguma situação para o comentário construtivo. Qualquer criatura que se mostre necessitada de pedir-lhe um favor é um teste para a sua capacidade de entendimento e para os seus dotes de educação. Um mendigo é um companheiro no caminho a quem talvez amanhã teremos que solicitar apoio fraterno. A criança desprotegida que encontramos na rua não é motivo para revolta ou exasperação, e sim um apelo para que trabalhemos com mais amor pela edificação de um mundo melhor. Não adianta reprimenda para o irmão embriagado, de vez que ele, por si mesmo, já sabe que está doente e menos feliz. Toda vez que você destaque o mal, mesmo inconscientemente, está procurando arrasar o bem. Não critique, auxilie. Para qualquer espécie de sofrimento, é possível dar migalhas de alívio e amparo, ainda quando semelhante migalha não passe de um sorriso de simpatia e compreensão.

Na Sombra do Abacateiro é um programa com as mensagens de Chico Xavier e deliciosamente recheadas com músicas edificantes que nos remete à paz e à tranquilidade. Mas está chegando ao fim. Encerramos o último bloco com as músicas Maria, de Ricardo Sardinha,

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1: Olá, prezados amigos e amigas da Web Rádio Portal da Luz, aqui de Dourados, Mato Grosso do Sul, divulgando o amor. Estamos iniciando mais uma vibração cósmica para o planeta. Contamos com vocês aí do outro lado, vibrando, e assim vamos formando um elo de amor. Vamos então colocar a água para ser fluidificada. E agora daremos início com a prece da Sagrada Família com nosso irmão aqui de Dourados, Roberto Alva.
2: Diante disso tudo que nós colocamos, vamos fechar nossos olhos, elevar nossos pensamentos à Sagrada Família. Ao nosso Mestre Jesus, Filho Pródigo, que aceitando os desígnios do Pai, desceu à terra para sofrer, para purgar, mas para ensinar, para amar e muito mais do que isso. Para nos ensinar, aprender e nos ensinar a amar a todos, distribuindo amor para todos e pedindo a todos que esse amor fosse universalizado. Olhar para nossa mãe querida, que no alto da sua luz abraça e nos deleita com esse seu manto iluminado, nos acariciando, nos abençoando com uma mãe no berço. Essa mãe discreta, calada, sofrida, mas com amor infinito para nos dar. É esse pai justo, vigoroso,

0: mas totalmente misericordioso, que perdoa os nossos erros, que nos deu o livre-arbítrio, que é a liberdade espiritual, mas nos deu a responsabilidade para que nós soubéssemos que precisamos ter mérito para conseguirmos o que queremos. Essa é a luz, essa é a nossa sagrada família, exemplo máximo da família que precisamos e que devemos construir. E diante dessa família espírita aqui presente, nós rogamos a Ti, meu Pai, que nós consigamos a Vossa luz, a luz do Vosso caminho, com esforço, com o nosso trabalho profícuo, com os nossos sentimentos mais puros e fraternos, para que nós possamos um dia estar num plano superior, num mundo feliz, não sentado ao Seu lado, mas trabalhando e ensinando como Tu, meu Pai. Abençoe-nos, perdoe-nos e nos dê sempre a oportunidade de partilharmos contigo o trabalho de luz. Que assim seja.
1: Que assim seja. Queridos ouvintes da Rádio Porta da Luz, que Jesus possa iluminar os nossos corações neste momento tão gostoso que nos reunimos aqui. E em nome do amor, iniciamos mais um programa. Espero que estejam todos bem de saúde e que Jesus possa derramar no coração de cada um a paz que precisamos, a saúde que necessitamos, que possamos permanecer com os nossos pensamentos, nossos sentimentos elevados, para atravessarmos tudo isso com grande serenidade. Porque em breve tudo isso irá passar, e então veremos o quanto crescemos. Neste momento, queridos ouvintes da Rádio Portal da Luz, eu peço a todos que elevem o pensamento a Deus, a Jesus. Vamos vibrar na nossa saúde, na nossa paz, na nossa proteção. Também a proteção do nosso planeta Terra. Vamos fechar os nossos olhos e imaginar uma luz grandiosa saindo dos nossos corações e contornando a nossa Terra amorosamente. Convido a todos para fazer esse exercício de amor, imaginando todos nós de mãos dadas com o Mestre Jesus, neste momento tão gostoso em que nos reunimos aqui. Vamos fechar os nossos olhos.

Pai nosso que estais nos céus, santificado seja o vosso nome. Venha a nós o vosso reino, seja feita a vossa vontade, assim na terra como nos céus. Pão nosso de cada dia nos dai hoje, Senhor. Perdoe as nossas ofensas, assim como nós perdoamos a quem nos tem ofendido. E não nos deixe, Pai, cair em tentação. Livra-nos de todo o mal, que assim seja. Que esta água que aí está possa ser fluidificada, sirva de remédio para nós, para os nossos familiares, aumentando a nossa imunidade física. Sirva de medicamento, sirva de calmante, para que possamos passar esses dias com tranquilidade, com paz. Que Jesus possa iluminar os nossos corações. Que Jesus possa adentrar os nossos corações, adentrar o nosso lar e proteger cada um de nós. Fiquem na paz, fiquem na luz. A prece será realizada pela nossa irmã Liane, aqui de Dourados.

0: envolvidos nessa melodia suave, de harmonia intensa. Vamos acalmando os nossos corações, relaxando os nossos músculos, sentindo a paz envolver cada célula do nosso corpo, essa energia maravilhosa vai se espalhando, penetrando no alto da cabeça e avançando até chegar aos nossos pés, preenchendo cada órgão, cada célula, cada tecido que existe em nosso corpo, com uma luz de cura, uma luz de equilíbrio, uma luz de puro amor. Sentimos agora nosso coração bater de maneira calma, tranquila, acompanhando toda essa paz que envolve o nosso ser. Vamos imaginar que essa paz, que esse amor imenso que brota do nosso coração vai se expandindo como se fossem ondas, vai ampliando, vai crescendo, vai se distanciando, vai envolvendo a todas as pessoas, a todos os seres vivos que existem em nosso planeta. Toda a vida que existe no ar, na terra, no fogo e na água, é vida que brilha, é vida que pulsa e agora está sendo envolvida pela suavidade desse amor que vai crescendo, que vai preenchendo todos os cantinhos, todos os lugares, todos os corações, todas as mentes, trazendo o aconchego, trazendo a alegria de se sentir envolvido nesse amor que vem direto de nossa mãe, Maria, do nosso irmão, Jesus, do nosso Pai. Suaves ondas que pulsam, que se expandem além de nós, alcançando os lugares mais escondidos do nosso planeta, nas profundezas dos oceanos, da terra, alcançando a todos os seres vivos que lá se encontram, necessitando de amor, de equilíbrio. E esse amor retorna para todos aqueles que necessitam, que se encontram nos hospitais, que se encontram nas ruas, que se encontram em lares provisórios, daqueles cujo sofrimento é tão grande, tão intenso, que não tem coragem de pedir ajuda, daqueles que pensam encontrar uma saída no suicídio esse amor vai envolvendo, vai acalmando, vai trazendo a esperança, a certeza de que são amados, são muito amados, e que a força desse sentimento, desse amor, envolva toda a espiritualidade que trabalha no resgate dos irmãos que estão deixando essa vida, que necessitam de amparo, de esclarecimento. Pai amado, gratidão imensa por esse amor que nos envolve, envolve a toda a humanidade. Gratidão, Senhor, que assim seja.
1: Que assim seja. Queridos ouvintes da Rádio Portal da Luz, encerramos a primeira parte do nosso programa, mas continue conosco para ouvir mensagens, músicas que acalmam. Fiquem na paz, fiquem na luz. E até amanhã, neste mesmo horário, conto com a presença amorosa de cada um de vocês para que juntos possamos elevar as nossas vibrações, elevar a vibração do nosso querido planeta Terra. Até amanhã.
2: Vamos dar continuidade então com a mensagem psicografada Mãos em Serviço. Do Espírito Emmanuel, na voz do saudoso Paulo Goulart.
3: Mãos em serviço. Mãos estendidas. Quando estiveres meditando e orando, recorda que todas as grandes ideias se derramaram através dos braços para concretizarem as boas obras. Cidades que honram a civilização, indústrias que sustentam o povo, casa que alberga a família, gleba que produz, são garantidas pelo esforço das mãos. Médicos despendem largo tempo em estudo para a conquista do título que lhes confere o direito de orientar o doente. No entanto, vivem estendendo as mãos no amparo aos enfermos. Educadores mergulham vários lustros na corrente das letras, adquirindo a ciência de manejá-las. Contudo, gastam um longo trecho da existência estendendo as mãos no trabalho da escrita. Cada reencarnação de nosso espírito exige braços abertos do regaço maternal que nos acolhe. Toda refeição para surgir pede braços em movimento. Cultivemos a reflexão para que se nos aclare o ideal sem largar o trabalho que nolo realiza. Jesus, embora pudesse representar-se por milhões de mensageiros, escolheu vir ele próprio até nós, colocando mãos no serviço, de preferência em direção aos menos felizes. Pensemos nele, o Senhor, e toda vez que nos sentirmos cansados, suspirando por repouso indébito, lembremo-nos de que as mãos do Cristo, após socorrer-nos e levantar-nos, longe de encontrarem apoio repousante, foram cravadas no lenho do sacrifício, do qual, conquanto escarnecidas e espancadas, ainda se despediram de nós entre a palavra do perdão e a serenidade da bênção.

Nos despedimos, rogando ao Pai, ao Alto, muita paz, muita luz, muita harmonia, muita saúde para todos nós. Fiquem conosco e vamos terminando com a nossa tradicional Ave Maria.

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1: 6 horas e 2 minutos. 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
1: 6:03.
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1: 6:03.
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1: Seis horas e 4 minutos.
4: Olá, meus queridos amigos e amigas. Sempre uma alegria poder estabelecer com todos vocês uma reflexão que possa nos ajudar em nossa caminhada aqui na Terra. Hoje quero lembrar um aspecto da missão de Jesus que me chama muito a atenção quando eu leio o Evangelho de Marcos, no capítulo 9, nós vamos encontrar a seguinte anotação do evangelista: e percorria Jesus todas as cidades e aldeias, ensinando nas sinagogas e pregando o Evangelho do Reino e curando todas as enfermidades e moléstias entre o povo. Então, aqui o evangelista Marcos, ele retrata a ação do Cristo. Um Cristo peregrino, porque ele percorria todas as cidades, ele não ficava esperando que as pessoas fossem ao encontro dele, mas ele ia ao encontro das pessoas, ele não ficava isolado num local, num templo, numa igreja. Muitas das suas pregações e curas foram feitas em locais públicos. E o que se nota aqui é que Jesus, ele fazia duas coisas, né? Ele concomitantemente curava, mas concomitantemente pregava o Evangelho do Reino. Ele ensinava, ele falava do Evangelho do Reino de Deus. Uma missão central de Jesus foi exatamente esta mensagem de que o Reino de Deus estava próximo de nós. Esse próximo não é tanto no sentido de que um dia chegará mais adiante, mas que estava acessível a nós. E ele mesmo disse que esse reino estava dentro do nosso coração. Então não dá para dissociar a tarefa de cura de Jesus do seu ensinamento, do seu convite para que todos nós também pudéssemos permitir que o reino de Deus esteja dentro de nós. Nós damos muita ênfase ao Jesus que cura doenças físicas, mas não damos tanta atenção ao Jesus que prega, ao Jesus que nos convida exatamente a entrar no reino. Ignorando que muitas vezes, aí, nesse aspecto, nesse último aspecto, é que reside a nossa cura interior, da qual a cura física, muitas vezes, é uma consequência. Isso quer dizer que muitas vezes procuramos a Jesus, e não há nada errado nisso, para que ele nos cure uma doença física. Mas não estamos atentos a esse Jesus que deseja nos curar por dentro e nos curar para a eternidade. Porque a cura de uma doença física, embora seja louvável, não podemos esquecer que, cedo ou tarde, um dia nós deixaremos esse corpo. E o que será do nosso espírito se ele não for curado? E de que vale uma cura física se eu permaneço distante do reino, isto é, distante de tudo aquilo que Jesus falou que nos possibilita entrar no reino, que é o amor, o perdão, a bondade, a paz, a humildade, a caridade, a justiça, a misericórdia, o coração leve. Este é o reino dentro de nós. E é o reino que nos possibilita exatamente um estado interior de plenitude, de paz, de confiança em Deus, de alegria. E que certamente repercutem em nossa saúde física. Porque, no mais das vezes, a doença é fruto de uma desarmonia interior. E essa desarmonia acontece quando nós vivemos longe do reino, longe da paz, longe do perdão, longe do amor, longe da justiça, da bondade, da misericórdia, da compaixão. Então vamos sim, meus amigos e amigas, procurar Jesus, sem dúvida alguma, para que Ele nos socorra em nossas dificuldades no campo da saúde. Mas vamos também ouvir o convite que Ele nos faz, para que a gente possa deixar que o reino de Deus entre em nós. Aliás, é isso que a gente faz na oração do Pai Nosso, que a gente pede, não é? Venha a nós o vosso reino. A gente está pedindo para Deus, está autorizando Deus que este reino de amor, de bondade, de felicidade, de igualdade possa entrar, possa fazer morada dentro de mim. Então vamos ouvir esse convite, vamos nos tratar com a medicina da terra, vamos nos tratar com a medicina do céu, vamos pedir a intercessão de Jesus, mas também vamos olhar para nós, pregar o reino de Deus para nós mesmos. Onde estou precisando ser mais pacífico? Como eu posso ser mais humilde? Como eu posso ser mais caridoso? Que pessoas que eu estou precisando perdoar? Reparar alguma injustiça que nós tenhamos feito? Procurar ser justo com as pessoas? Não machucar ninguém? Eliminar preconceitos, ter misericórdia, ter compaixão. E assim nós vamos conquistar a saúde do espírito. Cuidando do corpo, cuidando do espírito, cuidando da nossa alma, aceitando o convite do Mestre, para que a gente tome posse do reino de Deus que está aí, esperando a abertura do nosso coração. Um grande abraço a todos.

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1: Olá, prezados amigos e amigas da Web Rádio Portal da Luz, aqui de Dourados, Mato Grosso do Sul, divulgando o amor. Estamos iniciando mais uma vibração cósmica para o planeta. Contamos com vocês aí do outro lado, vibrando, e assim vamos formando um elo de amor. Vamos então colocar a água para ser fluidificada. E agora daremos início com a prece da Sagrada Família com nosso irmão aqui de Dourados, Roberto Alva.
2: Diante disso tudo que nós colocamos, vamos fechar nossos olhos, elevar nossos pensamentos à Sagrada Família. Ao nosso Mestre Jesus, Filho Pródigo, que aceitando os desígnios do Pai, desceu à terra para sofrer, para purgar, mas para ensinar, para amar e muito mais do que isso. Para nos ensinar, aprender e nos ensinar a amar a todos, distribuindo amor para todos e pedindo a todos que esse amor fosse universalizado. Olhar para a nossa mãe querida, que no alto da sua luz abraça e nos deleita com
3: 6 horas e 29 minutos.

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1: Olá, quarta-feira! Um excelente dia para você que acompanha a programação da Rádio Portal da Luz, Semente de Amor, Rádio Espaço Espírita, Rádio Doutrina e São Francisco. Estamos iniciando mais um programa Comece Muito Bem o Seu Dia. Eu sou o Celso Santos e a partir de agora, que tal elevar ainda mais os pensamentos, sublimar ainda mais os sentimentos, para que tenhamos atitudes cada vez mais assertivas no bem. E você, já agradeceu a Deus por mais um dia? Já agradeceu a Jesus por ser a luz de nossos caminhos? Que tal agradecer ao seu mentor, guia, protetor, enfim, ao seu amigo espiritual, que com certeza torce para que você seja e esteja cada vez melhor. Não deixe para fazer amanhã o que se pode fazer hoje. É pra frente que se anda. E lá vamos nós!

Amigo ouvinte, viva o hoje, é nele que tudo acontece. Não se lamente, não procure erros, lembranças ou culpados. Nada além das suas atitudes te deixaram onde está agora. Lembranças ou culpados, nada além das suas atitudes

energia ser uma campanha nacional e a reciclagem de lixo seria um senso comum. Aproveito para parabenizar a todos que aniversariam nesta data. Sim, você! Parabéns e muitas felicidades!

Amigo ouvinte, você conhece as 7 regras da vida? Primeira, faça as pazes com seu passado para que não afete o seu presente. Segunda, o que os outros pensam de você realmente não importa. Terceira, o tempo cura quase tudo, então aproveite melhor o seu tempo. Quarta, ninguém é responsável pela sua felicidade além de você mesmo. Quinta, não compare a sua vida com a dos outros e não julgue ninguém.

porque você não sabe pelo que eles estão passando. Sexta, pare de pensar demais. Não tem problema não saber todas as respostas. Elas chegarão quando você procurá-las. Sétima e última regra da vida, sorria. Você não é dono de todos os problemas do mundo. Pense nisso. E olha só que excelente notícia. Aparelho que reduz dores de fibromialgia em 50% chega até maio. É isso mesmo, chega ao mercado brasileiro entre abril e maio o novo aparelho brasileiro que reduz pela metade a dor de pacientes com fibromialgia, uma síndrome que provoca dores horríveis por todo o corpo durante longos períodos e que até hoje não tem tratamento definitivo. A previsão é do pesquisador Antônio Eduardo de Aquino Júnior. Aquino é do Instituto de Física da Universidade do Interior de São Paulo, em São Carlos, onde o equipamento foi criado. O pesquisador explicou que o estudo reuniu duas inovações, o equipamento e o protocolo de tratamento. De acordo com a Sociedade Brasileira de Reumatologia, quase 3% dos brasileiros sofrem de fibromialgia. E diferentemente da artrose ou artrite reumatoide, que apresentam deformidade e inflamações, seu diagnóstico é mais difícil e não tem cura. Para participar do tratamento, os interessados devem procurar a unidade de terapia fotodinâmica. Anote aí o endereço: Rua Serafim Vieira de Almeida, número 337, no Jardim Pureza, ao lado da Santa Casa de São Carlos, interior de São Paulo. 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É a ciência avançando cada vez mais para que tenhamos uma saúde cada vez melhor. Aparelho que reduz dores de fibromialgia em 50%. Chega até maio.

0: Você sabia?
1: Esta semana o quadro é dedicado ao tema Paz Interior. E você, buscando alcançar e manter esta paz tão almejada? Que tal parar para meditar? Sim, a meditação tranquiliza a mente e ajuda a nos desfazermos dos pensamentos que nos perturbam. Com apenas meia hora de meditação por dia, sua mente conseguirá alcançar a paz e a harmonia que precisa para enfrentar o resto do dia.

Amigo ouvinte, se está passando por dificuldades, alguns desafios, reflita comigo. Nesta vida tudo passa, as pessoas passam por nossas vidas e nós passamos pela vida delas. O que é bom e o que é ruim também passam, até a própria vida física passa. Nós estamos aqui de passagem, não ficaremos aqui para sementes. Quando chegar a hora da partida, simplesmente partiremos. E de nada vai adiantar chorar, reclamar ou implorar. Devemos contribuir para a felicidade do que nos cercam, porque isso nos faz felizes. Devemos sonhar sempre, porque os sonhos nos mantêm vivos. Devemos tratar com mais amor as pessoas que passam pela nossa vida e também devemos nos amar cada vez mais. De nada adianta nos apegarmos às coisas terrenas, pois nada levaremos daqui a não ser a saudade e todo o aprendizado, experiência e vivência que tivemos nesta existência física. Faça de tudo para viver em harmonia com os outros, com o universo e principalmente consigo mesmo.

Amigo ouvinte, nunca permita que alguém corte suas asas, estreite seus horizontes e tire as estrelas do seu céu. Nunca deixe seus medos serem maiores que a tua vontade de voar. O valor da vida está nos sonhos que lutamos para conquistar. Se você quer vencer, não fique olhando a escada. Comece a subir degrau por degrau até chegar no topo. Um dia, você ainda vai olhar para trás e ver que os problemas eram, na verdade, os degraus que te levaram à vitória. Pense nisso.

E aqui no programa Comece Muito Bem o Seu Dia, vamos falar de saúde. Cegos voltam a enxergar após transplante na Escócia. Esperança para os cegos. Graças a um transplante pioneiro, 8 pacientes com um problema que destrói a visão tiveram a área afetada reparada e 2 foram capazes de ler novamente após ter degeneração macular severa. O tratamento revolucionário pode levar à cura da cegueira causada por danos na córnea, a superfície protetora do olho. A nova pesquisa foi feita na Escócia e mostra que milhões de pessoas que não enxergam poderiam ter sua visão restaurada com um transplante de células-tronco retiradas dos olhos de doadores não vivos. Descrevendo o avanço como um primeiro do mundo, Dillon e seus colegas disseram que ele lança luz sobre as causas dos distúrbios da visão e mostra como os danos oculares podem ser corrigidos com células-tronco de doadores de órgãos. É a ciência avançando cada vez mais para que tenhamos uma saúde cada vez melhor. Cegos voltam a enxergar após transplante na Escócia.

E agora, eu convido você, amigo ouvinte, para abrirmos portas, janelas de nossas mentes e corações. Vamos juntos para aquele momento que é só nosso, momento este de reflexão.

dia, o executivo de uma grande empresa contratou pelo telefone um jardineiro autônomo para fazer a manutenção do seu jardim. Chegando em casa, verificou que se tratava apenas de um garoto de uns 15 ou 16 anos de idade. Contudo, como já estava contratado, pediu para que ele executasse o serviço. Quando terminou, o jovem lhe solicitou permissão para utilizar o telefone, e o executivo não pôde deixar de ouvir trechos do diálogo que aconteceu. O garoto ligou para uma mulher e perguntou: "A senhora está precisando de um jardineiro?" "Não, eu já tenho um", foi a resposta. "Mas, além de aparar a grama", frisou ele, "eu também tiro o lixo." "Nada demais", retrucou a senhora do outro lado da linha. "O meu jardineiro também faz isso." O garoto insistiu: "Eu limpo e lubrifico todas as ferramentas no final do serviço." "O meu jardineiro também", tornou a falar a senhora. "Eu faço a programação de atendimento o mais rápido possível." "Bom, o meu jardineiro também me atende prontamente. Nunca me deixa esperando, nunca se atrasa, vem sempre no dia que agendamos previamente." Numa última tentativa, o menino arriscou: "O meu preço é um dos melhores." "Não", disse firme a voz ao telefone. "Muito obrigada. Tenho certeza de que o preço do meu jardineiro é muito bom. Não preciso de nenhuma outra oferta." Desligado o telefone, o executivo disse ao garoto: "Meu rapaz, pelo que pude deduzir de sua conversa com esta pessoa, você perdeu um cliente." "Claro que não", foi a resposta rápida. "Eu sou o jardineiro dela. Fiz isso apenas para medir o quanto ela estava satisfeita comigo." Amigo ouvinte, em se falando do Jardim das Afeições, quantos de nós teríamos a coragem de fazer uma pesquisa semelhante à desse jardineiro? E se fizéssemos, qual seria o resultado? Será que alcançaríamos o grau de satisfação daquela cliente? O que diriam a respeito da nossa forma de expressar sentimentos? Poderiam dizer que temos, sempre em tempo oportuno e preciso, aparado as arestas dos azedumes e dos pequenos mal-entendidos? Diriam que temos deixado acumular muito lixo de mágoas e de indiferença nos canteiros, onde deveriam se concentrar as flores da afeição mais pura? Diriam que temos deixado enferrujar as ferramentas da gentileza, da simpatia, esquecidos de lubrificá-las com pequenos gestos, um sorriso, atendendo às necessidades e carências desses que conosco convivem? E por fim, qual tem sido o nosso preço? Temos usado chantagem, autoritarismo ou, como jardineiro sábio, temos cuidado das mudinhas das afeições com carinho e as deixamos florescer sem sufocá-las? Amigo ouvinte, pensemos, repensemos, reflitamos. O amor floresce nos pequenos detalhes, como gotas de chuva que umedecem o solo, ou como o sol abundante que se faz generoso, distribuindo seu calor. A gentileza, a simpatia, o respeito são detalhes de suma importância
para que as flores do amor sejam repletas, plenas e frutifiquem em felicidade. Pensemos nisso e que tal pensarmos agora?

Amigo ouvinte, olha só que notícia fantástica. 5 mil pessoas fazem fila na chuva para salvar menino com câncer. Quase 5 mil pessoas ficaram na fila na chuva por horas para ver quem tinha a combinação de células-tronco compatível para ajudar o menino que está lutando contra o câncer. Oscar Lee, de 5 anos, tem leucemia linfoblástica aguda. Os médicos disseram à família que ele tem apenas 3 meses para encontrar um doador para ajudar a curar o seu câncer. Os pais de Oscar, Olivia e Jamie, lançaram o apelo Rand and Rand for Oscar para encontrar algum doador. A ideia era conseguir que muita gente se inscrevesse para o registro de doadores de células-tronco de sangue. E com chuva e tudo, 4.855 pessoas fizeram fila lado de fora da escola de Oscar. A instituição de caridade que hospeda a unidade disse que seu recorde anterior para um único evento foi de 2.200 pessoas. Ainda não foi informado se algum dos doadores do último fim de semana fora compatível, mas estamos aqui na torcida. É isso. Quando mais precisamos, temos o auxílio e o amparo. 5 mil pessoas fazem fila na chuva para salvar menino com câncer.

Amigo ouvinte, a vida é como uma estrada onde viajamos com destino à perfeição. Cada pessoa percorre um caminho particular onde o final é sempre o mesmo. Se sua estrada é acidentada, cheia de abismo, de curvas e obstáculos, e a de outros, tranquila, reta, sem dificuldades, não inveje a estrada alheia. Siga em frente com paciência, calma e vigilância. Supere os obstáculos, desvie dos abismos e faça as curvas com segurança. Lembre-se, porém, que as estradas retas e tranquilas podem ser enfadonhas e monótonas, e geralmente os viajantes deste caminho privilegiado costumam acomodar-se. Nunca desista de um sonho só por causa do tempo que você vai levar para realizá-lo. O tempo vai passar de qualquer forma. Aproveite.

Chegamos ao término do programa, desejando a você força, entusiasmo e determinação. Reflita: ontem, aprendizado; hoje, possibilidades, oportunidades para um futuro diferente e melhor. O sorriso é a manifestação dos lábios quando os olhos encontram o que o coração procura. Encontre e seja feliz. Forte abraço, lindo dia e até amanhã.

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0: 8:03.
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0: Olá, boa noite. Estamos iniciando o programa Com Jesus, né? Houve um lapso aqui na nossa abertura, da nossa parte, eu peço desculpas. Estamos com o programa Com Jesus hoje, quando vamos, né, neste momento, rogar ao nosso Senhor Jesus em nossos corações, que possa nos iluminar os nossos sentimentos, nosso raciocínio, para o devido entendimento da mensagem que o Cristo vem nos oferecer e para que também possa nos inspirar, nos amparar na nossa roda de conversa de hoje, para que possamos perceber e compreender esse aprendizado, termos o consolo que o Senhor nos oferece e o fortalecimento também para os nossos passos adiante. Com Jesus é um programa que iniciou recentemente, no dia 3 de fevereiro deste ano de 2025, e tem por objetivo nós aprendermos a essência da mensagem de Jesus Cristo, nosso Senhor, o nosso Mestre Maior. Sejam bem-vindos todos, sintam-se acolhidos, abraçados por toda a equipe espiritual, por todos nós do Portal da Luz, por todos nós do programa Com Jesus, né? Recebendo o nosso profundo amor fraternal.
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1: Olá, olá. Muito bom estar mais uma vez com todos. Rogamos ao nosso Senhor Jesus suas bênçãos aos nossos corações, iluminando nossos sentimentos, nos auxiliando em nossos raciocínios, para que nós possamos compreender a mensagem do Evangelho e também para que o Senhor possa nos inspirar nessa nossa roda de conversa de hoje, de aprendizado, de consolo e também de fortalecimento. Com Jesus é um programa novo, nós iniciamos agora no mês de fevereiro, no dia 3 de fevereiro de 2025, e temos por objetivo o aprendizado da essência da mensagem de Jesus Cristo, o nosso Senhor. Sejam bem-vindos todos, sintam-se acolhidos, abraçados por toda a equipe do Plano Espiritual, por todos nós do Portal da Luz, sintam-se envolvidos com todo o nosso mais profundo amor. Aqueles que desejarem colocar um copo d'água para poder fluidificar, então fiquem à vontade, dá tempo de ir lá pegar se não pegaram ainda. E nossa gratidão também aos canais parceiros, muito obrigada a todos vocês. Hoje temos como convidadas a Ilcimar Moraes, Mariângela Manfrim e temos a Raíssa Silva, que vai nos encantar mais uma vez com a melodia, com a sua voz doce, que toca muito os nossos corações. Então, a todas, sejam bem-vindas, Mariângela, seja bem-vinda, Ilcimar, seja bem-vinda, Raíssa, sintam-se todas abraçadas e acolhidas por todos nós. Muito boa noite. Boa noite, Mariângela. Mariângela está nos ouvindo, boa noite. Ilcimar, boa noite, está nos ouvindo?
2: Estou ouvindo perfeitamente. Boa noite, Adriana. Tudo bem?
1: Tudo bem, muito bem-vinda, viu? Ilcimar, você está falando de onde
3: eu
1: mesmo?
3: Eu não estou te ouvindo direito, Adriana.
1: Não está ouvindo?
3: Não estou conseguindo ouvir direito, tá? Boa noite. Tudo bem com vocês? Será um prazer a gente conversar hoje, tá?
1: Tudo tá bom. Será que seria uma questão do volume, alguma coisinha assim? Eu vou conversar com a Mariângela. Enquanto isso, Ilcimar, me fala de onde você está, de qual lugar do nosso país.
2: Sim, atualmente eu moro em Cotia, São Paulo. Né? Sou lá das bandas das Minas Gerais, mas já tem quase dois anos que eu estou aqui em São Paulo, devido ao trabalho do meu marido. Então, por enquanto, Cotia.
1: Cotia, que bom. Raíssa, querida, e você, meu bem, seja bem-vinda. Mais uma vez, né? Mais uma vez não, nesta vez aqui, porque é mais uma vez que eu te vejo, né?
4: A gente se encontra em todo que é lugar, né? Boa noite, Adriana, uma alegria estar aqui. Boa noite, Mariângela, boa noite, Marco, boa noite a todos os que estão em casa.
1: Boa noite. Você está onde, Raíssa?
4: Eu estou em São José dos Campos, São Paulo.
1: São Paulo, muito bom. E Mariângela, consegue nos ouvir melhor agora?
3: Mariângela, estou conseguindo ouvir a Adriana direito. Eu ouço todo mundo. Oi, boa noite. Eu moro em Jales, estado de São Paulo. Estamos aqui para conhecê-los também. Para mim é um prazer conhecer essas amigas de tão longe. E hoje nós estamos aqui para conversar sobre esse tema maravilhoso. Agradeço muito o convite feito por vocês. Que a gente puder estar juntos, estaremos.
1: Isso.
3: Agora. Posso iniciar? Eu não estou ouvindo direito, por isso que eu estou.
4: Você está ouvindo a gente?
3: Você ouço.
2: E a minha, você ouve?
3: Ouço também, eu só não consigo ouvir a Adriana.
1: Nem agora você está me ouvindo?
3: Agora eu ouço. Agora eu ouço.
1: Então, tá bom, então, resolvido. Que bom. Então, Raíssa, nós vamos te convidar para poder cantar uma melodia para nós, tá? Mas antes, você tem um programa que você começou inicialmente. Fala para a gente, por favor.
4: Sim, começamos o Pó de Arte do Espiritismo, aqui na Web Rádio Portal da Luz, um programa para a gente receber artistas, músicos, pintores, diversos artistas para conversar sobre arte espírita, sobre como a arte pode ajudar na nossa transformação interior. Então, estão convidados, o programa é quinzenalmente, acontece às quintas-feiras às 20 horas. O próximo será dia 27 com o Moacir Camargo.
1: Que bom, que ótimo, um programa maravilhoso. Estava precisando de um programa assim com música, né, Raíssa?
4: Com certeza.
1: Necessário para todos nós, traz uma harmonia muito gostosa para a alma, né? Então, vamos fazer o seguinte, nós vamos solicitar a Raíssa, né, para poder cantar uma melodia, em seguida vamos fazer a prece e depois vamos fazer a leitura, tá bom? Vamos fechar então os nossos microfones, tá? Raíssa, por gentileza, o que você trouxe para nós hoje?
4: Como o nosso tema do Com Jesus é os que choram serão consolados, eu trouxe a música Mensagem Fraterna.

0: Vamos então agradecer a Deus, nosso Pai, nosso Criador, por mais este encontro que estamos iniciando com Jesus, o nosso Senhor, sempre em nossos corações, sempre em nossas vidas, sempre sendo o nosso porto seguro, aquele que nos dá a direção, porque é o caminho, a verdade e a vida. Senhor Jesus, rogamos ao Senhor o amparo, a inspiração, as nossas convidadas de hoje, para que consigam perceber o amparo do mundo maior, auxiliando em todo o estudo que prepararam com tanto carinho e dedicação. Muito obrigada, Senhor. Ajuda-nos a compreender a Tua mensagem, para que possamos trazê-las para as nossas vidas, para que possamos vivenciá-las, Senhor. Para que possamos, então, assim, ainda mais termos um discernimento maior dos caminhos a escolher. Obrigada, Senhor Jesus, e rogamos o Teu amparo a todos aqueles que estão aqui conosco hoje, nos nossos internautas, aqueles que, quem sabe, irão escutar depois a mensagem desta noite, aos seus familiares, a todos aqueles que, enfim, estão em nossas mentes agora, onde se encontrarem, que estão em nossas lembranças, para que recebam os fluidos benéficos que estão partindo dos corações mais altos que nos amparam. Muito obrigada, Senhor Jesus. Sua bênção sempre. Graças a Deus. Bom, Raíssa, muito obrigada. Daqui a pouquinho a gente chama de volta, tá? Um beijo para você. Então, meninas, a gente vai fazer alguma coisa assim por ordem alfabética, mas sendo que eu vou ficar para o final.
1: Estou conseguindo te ouvir, Adriana. Pode começar? É que eu não consegui te ouvir.
0: Eu não estou entendendo o que está acontecendo. Aguarda um pouquinho, tá? Então, nós vamos começar por Iucimar, enquanto isso, solicitando aí o Iucimar, né? Ah, sim, antes disso, deixa eu fazer a leitura aqui, peraí um pouquinho. Olha só, hoje é o nosso estudo, será do versículo 4 do capítulo 5, né, de Mateus, bem-aventurados os que choram, porque serão consolados. Então, nosso texto base é do livro Convivência, capítulo 3, um texto de Emmanuel, e ele é titulado Os que não esperam. E ele diz assim, comentando este versículo, né, ele fala assim: não é difícil encontrar entre nossos irmãos do mundo aqueles que, embora sofredores, não se catalogam entre os bem-aventurados aos quais Jesus se referiu. São companheiros que se voltam contra os obstáculos suscetíveis de ofertar-lhes a precisa oportunidade de ascensão às mais altas experiências. Muitos deles se acolhem à rebeldia sistemática, contraindo débitos que os afetam de imediato. No plano espiritual, vemos-los frequentemente. São amigos padecentes que, em verdade, passaram pelo crivo do sofrimento, entrando, porém, nas perturbações decorrentes da deserção dos deveres que lhes cabiam cumprir. São irmãos que conheciam o valor dos entraves que poderiam transpor a benefício de si mesmos e acabaram situados nas sombras da delinquência. São colaboradores das boas obras que as desfiguraram, estabelecendo dificuldades para si próprios pela intolerância para com os outros. São companheiros que articularam problemas e desafios para aqueles que lhes hipotecavam confiança e carinho, e deles se afastaram deliberadamente, procurando escapar às responsabilidades que eles mesmos escolheram para observar e viver. São todos aqueles outros irmãos que preferiram o desespero diante das provações de que necessitavam para o próprio burilamento e se enveredaram conscientemente, através dos resvaladouros da inconformação e da disciplina, para às alucinações da angústia e do suicídio. Realmente, afirmou-nos Jesus, bem-aventurados os que choram, porque serão consolados. Está em Mateus 5, versículo 4. Entretanto, que ele mesmo, Jesus, nosso divino Mestre Senhor, se compadeça de todos os nossos companheiros que conheciam semelhante promessa e não quiseram esperar. Então, esse é o nosso texto da conversa de hoje. E nós vamos convidar então aí o Simar para iniciar aqui conosco, tecendo algum comentário iniciar. Nós vamos, aí o Simar, nós vamos fazer duas rodadas, tá bom? Nós três fazendo algum comentário, depois voltamos às três e depois a gente parte mais ou menos para o encerramento, tá joia? Fica à vontade então, Iucimar, a palavra é sua.
2: Então, gente, é sempre um prazer, né? Estar aqui, falar de Jesus é maravilhoso, né? E enche o nosso coração de esperança e de alegria. E quando nós falamos da bem-aventurança, então eu pelo menos fico imaginando o quadro, né? Naquela época, Jesus e foi um tempo muito difícil, ele ali recrutando os discípulos, né, e aquela turba ou aquela multidão atrás dele, e a multidão que acompanhava Jesus era uma multidão sofredora, né, de todos os males, físico e espiritual. E eu imagino Jesus subindo o monte e olhando aquela multidão atrás dele, né, esperando um pouco de alívio, um pouco de esperança, esperando um olhar diferenciado, porque ninguém olhava por eles. E Jesus, então, com aquele olhar meigo, olha aquele povo e deve ter imaginado, né, eu preciso realmente falar alguma coisa que toque o coração dessas pessoas, que pelo menos eleve o espírito. Então, ele vem com essa bem-aventurança, né? Esse código de bem viver. Porque se nós seguirmos a bem-aventurança, nós encontraremos a felicidade, que é tão almejada por todos nós, né? Espíritos aqui ainda em evolução. E nesse código, que é a semelhança de Jesus, lembrando Mateus, que o próprio Jesus fala: aprendei de mim, que sou manso e humilde de coração. Se nós, num tempo mínimo, pudéssemos nos espelhar no Cristo, como legítimo herdeiro do Pai, como ele sempre diz que nós somos, nós então encontraríamos essa felicidade. Não é? Aí ele vem com todas as bem-aventuranças, e principalmente a nossa aqui hoje, que é o motivo da nossa conversa, falando sobre o choro. Né? Então eu fiquei pensando, gente, mas o que é o choro? Né? Porque então Jesus lembrou tão bem dessa situação. Aí nós ficamos lembrando que existe o choro de tristeza, existe o choro de alegria, não é? Existe o choro do arrependimento, existe o choro do desabafo e existe o choro daqueles citados aí no texto, que ainda não compreenderam por que choram. Não é? Então eu tenho muita paixão com Pedro, o apóstolo. E toda vez que eu tento fazer algum estudo sobre choro, eu lembro da visão de Pedro, quando ele os olhares dele, o olhar dele encontra o de Jesus na hora da negação. Não é? E aí vem Amélia Rodrigues nos falando, e o próprio texto bíblico, que naquele momento ele vê o olhar de Jesus. E ele chora amargamente, porque naquele momento ele arrependeu do que ele tinha feito, não é? E a gente vê também o olhar de Jesus com Lázaro, quando ele percebe o amigo dele ali naquela situação, e o texto bíblico nos fala que o olhar de Jesus lacrimeja, né? Ou fica molhado, aquele olhar de compaixão. Porque era o amigo amado de Jesus, não é? Então a gente vai vendo outros choros. Na nossa vida, quando eu tenho uma amiga que o filho passou muitos anos em outro país, quando o filho retornou, ela chorou copiosamente, de alegria, por rever o filho pródigo, né, naquele momento. Então nós ficamos pensando, Por que que ainda muitos de nós choram, então, pela não aceitação da aprovação, né? Pela revolta. E pelo texto que a Adriana acabou de ler aí, esse choro me pareceu o mais desesperador, porque é um choro que não conta com a esperança. E lembrando que todo sofrimento tem como base, como fundo, nós mesmos. E esses irmãos, então, ainda não entenderam essa situação. Então, essas são as minhas primeiras considerações.
0: Mariângela,
1: Bem-aventuranças. Não está ouvindo? Está ouvindo? Eu acho incrível o Sermão da Montanha. Como disse Gandhi, né? Se queimassem todos os livros sacros da humanidade, mas permanecesse somente o Sermão do Monte, nada estaria perdido. Então, quando Jesus abriu a sua boca ao mundo e começou a sua conversa, foi o primeiro, o seu primeiro, vamos dizer assim, as suas primeiras palavras, né, direcionadas, o seu primeiro sermão que Jesus deu, ele proferiu cinco, este foi o primeiro, quando ele falou a todos de uma forma assim geral. E quando ele começou, ele disse: bem-aventurados os pobres de espírito, onde ele ali enfatizou a humildade. E as bem-aventuranças, elas são uma sequência. Quando Jesus disse o Sermão do Monte, ele já todas as palavras de Jesus é como se ele representasse. Então, são os degraus para que nós possamos alcançar a nossa evolução. Então, em segundo lugar, ele disse: bem-aventurados os que choram. Mas aí há um problema, porque se a pessoa, em primeiro lugar, ela não alcançou a humildade, que é a primeira bem-aventurança, fica difícil ela entender as suas dificuldades, o seu choro, o seu sofrimento. Então, esse texto que a Adriana nos leu, os que não esperaram, é exatamente porque faltou o primeiro degrau da montanha, que é a humildade. A humildade de entender os seus sofrimentos. A humildade para entender o seu choro, as suas dificuldades, as suas vicissitudes. Então, quando a pessoa consegue entender, porque quando Jesus disse: bem-aventurados os que choram, porque serão consolados, é muito interessante que ele disse: serão consolados. Então, é depois do sofrimento que nós vamos entender o porquê que aquilo aconteceu na minha vida. O que que aquilo me revelou para que eu pudesse alcançar a minha evolução. Porque não é na hora que a gente entende, é depois. Então, os que não esperaram, infelizmente, eles perderam a oportunidade dessa evolução. E exatamente isso, né? É muito triste, porque a pessoa não quis aceitar por causa da humildade. E aí são os itens que a Adriana leu, que são irmãos que conheciam o valor dos entraves e poderiam transpor. E é por isso que é com muita tristeza que hoje a gente vê esse número enorme de suicídio. A minha cidade é uma cidade pequena e nós temos notícias de suicídio quase que toda semana. Então, é muito triste porque é exatamente isso. Quando nós conseguimos entender, e o Espiritismo, ele veio para nos explicar isso, que há necessidade da dor, do sofrimento, para que a gente possa evoluir, para que a gente possa entender. Mas nós temos que aceitar, como disse a nossa irmã, tem choros de alegria, tem choros de tristeza, tem choro. E temos que entender os nossos momentos de dificuldade. E com certeza, este consolo que Jesus disse, porque serão consolados, quer dizer, é um futuro, é lá na frente do sofrimento. é que nós mesmos vamos encontrar a explicação. Então, os que não esperaram, os que não tiveram a humildade de entender o que Jesus, o que Deus trouxe para a vida dele, para que ele pudesse evoluir. Então, muitas vezes, por um orgulho, por um egoísmo, nós não conseguimos entender. Nós não conseguimos aceitar. Quantas vezes a gente escuta as pessoas dizendo assim: "Ah, mas por que que isso aconteceu comigo agora? Bem nessa altura da vida? Agora que eu ia fazer isso, eu ia fazer aquilo?" Então, o Espiritismo, essa doutrina maravilhosa, nos explica isso. É porque exatamente nessa altura da vida que você precisava passar isso. Aí é que entra a primeira bem-aventurança, a humildade. Então, felizes aqueles que são humildes, porque se forem humildes, vão entender os desígnios divinos na sua vida. Vão entender o porquê do choro. Então, nós vemos que jamais Deus nos dá um fardo maior do que nós podemos carregar. Então, quando nós temos esse conhecimento, nós temos que entender. Então, é muito lindo, você ver, ontem, só citando um caso que aconteceu com a gente, nós fomos entregar uns pães e tem uma moça que ela tem um problema nas pernas e nós arrumamos duas muletas para ela. E nós chegamos lá, ela estava sentada no chão assim, na calçada, encostada numa árvore, porque aqui está muito calor também. E fomos entregar o pão. Eu falei: "Oi, Irene, tudo bem? E você, por que você está sentada aqui no chão?" "Ah, meu marido me colocou aqui, está muito calor, né, Maria? Lá dentro de casa está muito quente." Aí eu falei assim: "Cadê suas muletas? Por que que seu marido te trouxe?" Ela falou assim: "Ah, então, sabe, Maria, eu sou muito feliz, porque eu tenho meu marido para me carregar. Mas tem um menininho ali que ele caiu da bicicleta, machucou a perna e eu emprestei uma muleta. E um outro que mora no quarteirão debaixo da minha casa também sofreu um acidente de moto e precisou. E aí eu dei a outra muleta para ele, porque eles precisam trabalhar. E eu sou muito feliz, porque eu tenho quem me carrega." Então, são pessoas que nos trazem um aprendizado maravilhoso, porque dentro do seu sofrimento, eles encontram alegria. Alegria de ainda poder ajudar os outros. Então, é por isso que Jesus nos disse, né, que para que a gente pudesse alcançar essa evolução, por isso que ele disse: felizes, bem-aventurados os que entendem os seus problemas e sabem que aquilo ali é uma passagem. Como ele disse ao cego, né, de Jericó, que falou: "Senhor, eu quero ver." Então, nós também deveríamos ter essa consideração: "Senhor, diante de todo esse sofrimento, eu quero enxergar, eu quero evoluir." Então, diante desse tema que a Adriana leu para a gente, os que não esperaram, é um grande aprendizado para nós aprendermos a ser humilde e esperar os nossos sofrimentos com guerra, com amor, com carinho, com vontade de superar, com força e fé, principalmente fé em Deus, porque com Jesus no coração, com os ensinamentos de Jesus, com certeza nós conseguiremos superar e alcançar a nossa evolução. São as nossas considerações.
0: Exatamente, né, Mariângela e o Simar? Deixa eu só dar um oi aqui para o Toninho que mandou um abraço aqui, né? Toninho Gênio Topera, né? Temos a TV Secal também nos dando boa noite para a TV Secal também que está aqui conosco, de Florianópolis, Santa Catarina, né? Um prazer tê-los conosco. A Sônia, nossa querida amiga aqui de Vitória, Espírito Santo. Muito bom também te ter aqui, Sônia. Um prazer, viu? Muito obrigada. E também, né, a Rita de Cássia, nos disse: olha só que linda melodia, a letra é maravilhosa e a voz da moça também. Realmente, Rita, a voz da Raíssa, que linda melodia, a letra é maravilhosa e a voz da moça também. Realmente, Rita.

conosco, né? Muito boa noite com Jesus para você também. Temos a Norma Guimarães também, que está lá no Belém do Pará. Bem-vinda, Norma. Muito bem-vinda, viu? Muito boa noite para você. Que bom também você estar aqui. Marli Zordan, nossa também querida amiga aqui do interior do Espírito Santo. Boa noite para você também. Deus te abençoe. Muito bem-vinda aqui conosco, né? E temos também, eu estou com receio de pronunciar errados. Eu vou falar Sherry, mas eu não sei se está certo. Me perdoa se não tiver, tá bom? MBS aqui, boa noite para você, com todo carinho. Marinalva Almeida de Souza, boa noite, meus irmãos, né? Que Deus abençoe a todos nós. Paz e luz, Salvador Bahia, que também está aqui conosco. Bem-vinda, Marinalva, um prazer também tê-la conosco, né? Então, nesse início de conversa nossa aqui, né, com os comentários da Iucimar, da Mariângela, trazendo assim a mensagem do Jesus, né, se a gente for pensar em sofrimento, né, a Joana de Ângeles fala para nós que o sofrimento ele está assim, é mecanismo da evolução, ele faz parte, né, da nossa evolução aqui neste mundo, faz parte dessa etapa que nós estamos caminhando aqui na Terra para o nosso crescimento. Interessante porque ela aborda de uma forma que ela coloca assim: o reino vegetal, o reino animal, eles também se encontram numa fase embrionária de percepção das coisas e também sofrem. Sofrem as hostilidades do meio, sofrem as contaminações, sofrem os processos degenerativos, né? Entre os animais também ela coloca que há também o sofrimento na sensibilidade, na forma de se expressar no mundo, nas intempéries que surgem, naquelas mudanças, né, biológicas em cada etapa de evolução do próprio animal, né, isso, nos seus biótipos, eles vão se harmonizando aos poucos e vão passando de uma etapa para outra, também vivendo um determinado tipo de sofrimento. Então, o sofrimento em si mesmo, ele é para nós uma motivação para o nosso crescimento emocional, para o nosso amadurecimento da nossa personalidade, com toda a humildade que já foi posta pelas nossas amigas, né? E dessa forma, quando ele vai surgindo, nós passamos a compreender a existência de uma maneira diferente. Nós passamos a olhar a nossa existência, se nós vamos cada vez mais nos permitindo, aceitarmos o que surge, não que vamos deixar de lutar para resolver as coisas, mas com aceitação para modificar o que pode ser modificado, se nós vamos buscando ter mais consciência das necessidades das nossas vidas, a dor, ela pode continuar existindo, mas ela não vai tocar a nossa alma de forma tão intensa. Não é que não vá ter a lágrima, não é que não vai ter o sofrimento no coração, mas a forma de ver a dor acaba atenuando essa dor na nossa vida, de forma que, de repente, aquela forma mais de ilusão, de mais sonhadora nossa, de uma vida assim, sem problemas e sem dificuldades, né? Sem aquela situação de termos que subir mais um lance na escada de Jacó, se nós começarmos a observar a vida com mais consciência, nós vamos observar que o sofrimento, ele acaba sendo uma forma da nossa redenção espiritual, né? Para que nós possamos encontrar ao final, né? Vamos dizer, se é que tem um final, vamos crescer sempre, aquele desenvolvimento moral nosso. Então, é um roteiro que não é uma ação punitiva de Deus de forma nenhuma, mas é uma ação de nos educar e nos reeducar. E nós encontramos agora há pouco, antes de entrar na live aqui, né? Não vou dizer que foi por acaso, porque não existe, mas um texto que nos fala que nós não sofremos apenas para poder mover a nossa evolução moral, mas nós sofremos por quê? Porque existe algo em nós que não deveria existir. E pelo livre-arbítrio, né? E às vezes, né, passando por alguma dor, é que esse algo que não deveria existir, nós vamos tomando consciência de que não deveria ser em nós, e aos poucos, então, nós vamos buscando modificar. Então, Emmanuel fala nesse texto, né, que companheiros se revoltam contra os obstáculos, não é isso? Que tem rebeldia. Só que a rebeldia, na realidade, ela

0: ela atua contra os obstáculos que estão nos oportunizando essa ascensão espiritual. Então, diante dessas provas necessárias para todos nós, para o nosso crescimento, recusar essas provas, né? Não aceitar com a resignação devida e com uma resignação ativa, não é isso? Nós vamos acabar caindo numa postura de quê? De vitimização. Vamos nos colocar na condição de vítimas do mundo, né? E de vítimas do mundo e no mundo, e essa revolta acaba sendo um ponto de fuga nosso. Sendo que o Evangelho nos convida a nós refletirmos, porque o Cristo nos falou: bem-aventurados os que choram, mas não dizendo bem-aventurados os que choram com revolta, mas que buscam ter a luz do entendimento, que buscam ter o ativo em si, a ação da aceitação, da compreensão de que situações das nossas vidas, por vezes vêm, às vezes com dor, para nos impulsionar, né? É como, por exemplo, como tanto se fala na doutrina, para fazermos uma analogia do mundo com uma escola ou com um hospital, né? É aquele medicamento que recebemos no hospital, que recebemos do profissional médico, que às vezes é doloroso porque é uma injeção, que às vezes é amargo, que por vezes não vamos tomar 7 dias, mas vamos tomar meses, anos ou até a vida inteira, né? Situações necessárias para quê? Para a nossa melhora, para a cura, não só do corpo, mas da alma também. É a professora na escola que dá aquela nota baixa, não porque ela quer, mas porque o aluno precisa perceber que ele não aprendeu, para que ele possa ser estimulado a querer acertar da próxima vez e estudar mais. E mais, ela vai dar chance. Vai ter mais uma prova, vai ter um trabalho para ser feito, vai ter a recuperação. E se não der, pode tentar de novo aquele ano no ano seguinte. Pode tentar novamente. Então, quando existe no ser humano essa rebeldia, né, este ego assim um pouco mais imaturo, resistente a essas experiências que nós colocamos para de nossa parte desafiarmos, escolhendo o conforto, este conforto neste contexto que estamos conversando, ele não vai ser degrau para crescimento, pelo contrário, né? Se nós desejarmos nos manter numa realidade onde vai predominar a ilusão, onde vai predominar o nosso controle, buscando uma facilidade, nós vamos levar um pouquinho mais de tempo para caminhar para adiante. Então, esses obstáculos, quando eles surgem, podemos sim e devemos observá-los como oportunidades, como uma nova chance de aprendizado, né? Para que nós possamos não ver como ameaça para nós, mas uma nova chance de aprendermos o que não aprendemos antes. Não, Iucimar, o que que você fala para nós? Mas antes, deixa eu pegar aqui só um pouquinho. Deixa eu pegar aqui, olha. Não sei se o Luiz passou, mas tem a Arineide Jerônimo, né? Nos dando uma boa noite aqui. Arineide, depois fala para nós de onde você está falando, de qual estado, tá bom? Ah, sim, está aqui embaixo, Paraíba, né? Paraíba, município de Cajazeiras. Muito obrigada pela participação, viu? Muito obrigada. E assim, então, voltamos a palavra para Elcimar, por gentileza, Elcimar.
1: Sim, a Mariângela lembrou muito bem sobre os suicidas. E eu gostaria de pegar aqui outro companheiro que foi falado no texto, né, aqueles que não esperam, que são os colaboradores das boas obras que as desfiguraram, estabelecendo dificuldade para si mesmos pela intolerância para com os outros. Quando eu li isso aqui, eu lembrei bem da parábola dos talentos. Então, lembrando daquele servo que recebeu um só talento. E lembrando que todos nós aqui, reunidos hoje nesse estudo, e talvez muitos dos que estão nos ouvindo, são espíritas. Colocando esse um talento como conhecimento espírita, nós podemos refletir sobre o que que nós estamos fazendo com esse conhecimento espírita. Não é? Será que nós estamos realmente conseguindo tirar dele todo o ensinamento do Cristo, usando de forma adequada, de forma de para quando nós retornarmos ao mundo espiritual, nós possamos ouvir que somos servos bons e diligentes, não é? Ou nós estamos escondendo esse conhecimento espírita, ou nós estamos, de certa forma, desfigurando a palavra do Cristo e os seus ensinamentos. Então, olha, é um ponto muito sensível para que nós possamos, então, refletir e que isso possa, talvez, nos fazer chorar no futuro amargamente, pelo mau uso daquilo que nós, dos dons que nós recebemos, e dessa responsabilidade, ou talvez de não só de ter desfigurado, mas também de tê-lo escondido, como o servo infiel fez. Né? Quantos de nós ainda escondemos? Ah, eu não consigo fazer isso, eu não consigo fazer aquilo, eu não tenho condição para isso. Jesus não nos pede muita coisa, não. Ele nos pede boa vontade e um bom coração. Não é? Então,
0: Iucimar,
1: oi.
0: como você está falando aí da boa vontade, do bom coração, né? Fazermos alguma coisa, nós temos a fraternidade sem fronteiras, né? Temos a fraternidade
1: Exatamente.
0: sem fronteiras, onde um trabalho maravilhoso, espetacular, é realizado atendendo milhares de crianças, milhares de irmãos nossos em alguma situação, de algum tipo de necessidade. Né? Então, nós vamos passar agora um vídeo pequeno sobre esse trabalho maravilhoso.
2: 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Que
1: lindo.
0: Tem uma relação muito estreita com o que você está falando, não é, Silmar?
1: Sim.
3: Emocionante. Emocionante. Não
0: É
1: é?
0: um trabalho, esse exatamente. O Simar vinha falando sobre esse agir nosso, esse atuar no bem, né, o Simar?
1: E lembrando que esse atuar no bem nos faz entender as nossas lágrimas, o nosso choro, com muito mais facilidade, né? Ele nos fortalece, ele nos dá esperança de uma situação melhor. E lembrando também que quando Jesus fala sobre o talento, aquele talento, aqui eu estou colocando como esse um talento seja um conhecimento espírita, né, uma analogia, nós lembramos que os entendimentos, os ensinamentos de Jesus, eles têm que fazer muito efeito em nós e depois no próximo. Porque quando nós entendemos o porquê que nós estamos passando por alguma situação que requer de nós um maior sofrimento, nós aprendemos que o choro vem, mas que virá a consolação. A certeza que são felizes os que choram. Né? E algumas pessoas já me perguntaram assim: ah, então tá certo. Então o espírita fala que sofrer é bom? Eu não sei se vocês já ouviram essa pergunta, eu já ouvi muitas vezes. Gente, ninguém fala que sofrer é bom, não. É lógico que não. Eu pelo menos hoje estou começando a aprender, porque eu tenho uma doutrina que me consola, que sofrer não é bom, mas que passa e que me traz um aprendizado. Que aquele sofrimento foi uma pedra de tropeço. Naquela pedra, se eu aprendi, eu não tropeço mais. Então, por isso que bem-aventurado quando eu, feliz quando eu choro. Porque aquele choro vai passar e eu vou aprender a lição. Né? Ninguém quer sofrer. E nós chegaremos um dia, o que a Mariângela colocou muito bem, e você também, Adriana, nós chegaremos um dia à felicidade, que é a questão do Espírito Perfeito, como Jesus é hoje. Né? E muitos outros já são felizes também. E nós chegaremos à felicidade aprendendo, caindo, levantando, seguindo em frente. E naquele, quando Jesus fala assim, olha, vai, não peques mais, não quer dizer que dali vai acontecer uma santidade. Mas vai, não erre mais nessa mesma situação. Porque aqui você já aprendeu. Então, quando vê essa situação, dê a volta. Não é? Faça um trajeto diferente. Salte a pedra que te faz cair novamente. Então, o entendimento é esse. Se você chorou aqui nessa situação, você não precisa chorar mais, porque você pode aprender com ela. E pode evitá-la, com certeza. Então, aqueles que não esperaram, exatamente foi isso que aconteceu com eles. Eles viram a situação, a pedra de tropeço, mas eles não aprenderam a lição. E nós, como espíritas, devemos estar muito atentos a isso. O que nós estamos fazendo desse conhecimento? Para nós, primeiramente, né? E depois para o próximo. E eu tenho um amigo que fala o seguinte, que nós estamos aqui espíritas e estudando muito, né? A gente faz um curso na Casa Espírita, faz outro, é convidado para conversar sobre um assunto, e você estuda aquele assunto a semana toda e tenta fazer o melhor. Aí ele fala o seguinte, que nós já passamos por todas as outras situações, todas as outras religiões, nós estamos acompanhando aí desde Moisés. Então essa talvez seja a nossa última chance de realmente vivenciar o ensinamento do Cristo. Não é? Aprender que felizes são os que choram, porque serão consolados. E ter a certeza disso, porque a nossa vida vai ser muito mais tranquila. E é de todos que acreditarem nessa bem-aventurança. Não só acreditarem, né? Mas compreenderem, como nos ensina Kardec. Não é uma fé cega, é a compreensão da situação.
0: É, agindo cada vez mais com consciência, né, Iltimar? Cada vez mais com consciência. É, deixa-me ver aqui. Mariângela, o que você fala mais para nós, querida?
4: É, realmente, tudo que vocês colocaram, né, tão bem falado sobre tudo isso, e aí a gente pensa, é bem isso mesmo, né? O nosso evangelho tem aquela célebre frase que nos diz, reconhece-se o verdadeiro espírita pelos esforços empreendidos em vencer as suas más inclinações. Então, isso aí, João Kardec nos disse que nós estamos aqui para vencer as nossas más inclinações e que não é fácil nós vencermos maus hábitos, vícios. Então, infelizmente, para podermos vencê-los, nós temos que passar por alguns tropeços para que possamos acordar. Quantas as vezes nós cometemos erros pelo nosso orgulho, pela nossa vaidade, ambição desmedida, e aí nós vamos sofrer a consequência disso. E esses choros que vêm após os nossos próprios erros é que nós temos que ter a humildade de compreender o porquê que nós estamos passando por aquilo. Então, muitas vezes nós temos condutas inadequadas com os nossos semelhantes. E aí, por conta disso, vamos sofrer a consequência disso. Muitas vezes vamos chorar. Quantas vezes falamos, exprimimos palavras que machucam as pessoas, que doem no coração das pessoas. E quantas vezes a gente causa confusões pelas nossas más atitudes, pelas nossas más inclinações. E aí nós vamos sofrer a consequência disso. É a hora de aprendermos. É, eu que já estou com 64 anos, quantas coisas que eu fiz na minha vida e devido ao conhecimento que eu tenho hoje, devido ao Espiritismo, que me ensinou muita coisa, e por que que às vezes eu passo por algumas dificuldades, que é para entender que eu tenho que vencer o meu orgulho, a minha vaidade, a minha ambição desmedida. Quantas vezes, né, numa união conjugal, por falta de paciência, adequação, nós vemos famílias desestruturadas por conta disso, e quantas pessoas sofrerão a consequência disso. Então, por isso que, graças a essa doutrina que nos ensina e que nos traz essa clareza de que muitas dificuldades que nós passamos fomos nós que plantamos. E são oportunidades, como vocês já disseram, de podermos aprender a superar essas más inclinações que nós temos dentro de nós. Porque se nós estamos aqui, todos nós, é para vencer essas más inclinações. Então, temos que ter a humildade de reconhecê-las, deixar o orgulho de lado, entender, não, eu estou passando por isso. E por que que eu estou passando? Qual é a oportunidade que Deus está me dando para que eu possa aprender? Aí é que entra o ensinamento maravilhoso da doutrina, que nos ensina a nos observar. E como a Adriana tão bem falou, e eu gosto muito de falar sempre nas minhas palestras, os maiores exemplos que nós temos estão na natureza. Está na natureza, ela nos mostra coisas maravilhosas para podermos vencer, para podermos superar as dificuldades, né? E ainda trazer com humildade o amor. Eu sempre observo, por exemplo, uma árvore frutífera. Se nós vemos uma árvore frutífera cheia de flores, a gente já diz, nossa, vai dar muitos frutos esse ano. E olha a humildade da flor, que ela é bonita, ela é perfumada, mas ela murcha e se retira para nos dar o fruto. Quer dizer, ela supera a vaidade, a ambição de querer, a ostentação. Então, muitas vezes nós sofremos exatamente porque nós temos que vencer as nossas más inclinações. E aí é onde entra a humildade, que é a primeira bem-aventurança. Se não formos humildes para entender e vencer o nosso orgulho, a nossa vaidade, o nosso egoísmo, aí é onde a gente chora inutilmente. Então, como a Yosimar disse, que muitas vezes as pessoas perguntam para a gente, ah, o Espiritismo fala que a gente tem que sofrer? O sofrimento depende de mim. Eu tenho problema. Eu vou sofrer, depende de mim. Eu posso sofrer entendendo que aquilo é uma oportunidade de superação, ou sofrer e me entristecer e perder a oportunidade, como é o texto que a Adriana deu. Os que não esperaram. Os que não tiveram a paciência e a humildade para entender que aquele momento era de superação e de oportunidade divina. Então, as minhas considerações são essas, que, infelizmente, as causas da infelicidade estão dentro de nós. Depende somente de mim, de entender e superar ou de me estacionar e fugir da situação e simplesmente prolongar o tempo, né, da minha evolução. Então, as minhas considerações são essas. Vocês já falaram coisas maravilhosas também.
0: Então, mas a gente pode conversar mais um pouquinho, chamando a Raíssa aqui para cantar mais uma melodia para a gente, Raíssa.
4: Eu vou gostar muito, porque eu amei ouvi-la cantar. Esse sorriso dela aí me cativou também.
5: Já que a Mariângela trouxe a natureza, vou cantar uma música que se chama V.
4: Ai, que bom.

0: emocionei.
1: Obrigada,
0: Ai, ai, sou
1: querida.
0: chorona,
1: Muito
0: gente.
1: obrigada. No finalzinho, volta para cantar mais uma para a gente, viu? Então,
0: É, ela canta muito bem.
1: vou falar aqui do Ricardo, né? Nosso querido amigo Ricardo. Ele está dando aula agora, mas eu assistindo o finalzinho aqui no intervalo da aula. Depois assistirei inteiro. Abraços, minhas queridas amigas e companheiras. Obrigada pela presença, Ricardo. Boa aula para você, viu, meu amigo? Boa aula. Olha só, se nós pensarmos, né, no sentido de o mundo, nossa vida, como uma grande empresa, fazendo uma analogia, né, nós vamos imaginar que tem alguém que está ali fechado numa empresa, não é isso? Ele está ali trabalhando, consumindo as verbas, né, para poder realizar o trabalho, para que a instituição funcione, mas, no entanto, usando muito boa parte dessas verbas para os próprios caprichos, para as próprias vontades, né? Se comprometendo com atividades, com tarefas diariamente, mas fugindo deliberadamente, por opção, né, das tarefas que lhe foram atribuídas, não é isso? Dessa forma, a gente pode também comparar com a nossa vida aqui nesse mundo. Não é diferente. Nós viemos também para essa grande empresa da nossa vida, para o nosso crescimento, com compromissos. Esses compromissos não são apenas situações onde teremos o riso e a alegria, mas também são compromissos que irão exigir de nós, que vão muitas vezes nos espremer um pouquinho, para que nós possamos, né, conseguir fazer que seja extraído dali o extrato, né? Aquele verdadeiro extrato, não apenas um caldo, mas o extrato mesmo, a fragrância maior. Então, por vezes na nossa vida, somos como esse cooperador, né, que está ali caminhando nessa estrada, mas em algum momento, se a criatura se distrair, ela mais adiante vai ser pega em remorso, vai ser pega pela sua ineficiência de ter assumido um compromisso, mas por opção, por escolha, não ter cumprido, né? Então, de alguma forma, depois, aí vem tristeza, vem sentimento de culpa. Se o tempo voltasse atrás, mas o tempo não volta, outras oportunidades vão surgir. Mas se nós pudermos termos a sabedoria de saber aproveitar da melhor forma possível o que nos surge agora, porque muito foi combinado, né? Nós participamos desse nosso planejamento, dessas escolhas, de uma dificuldade que poderia surgir, de uma situação, por vezes, de saúde também que poderia surgir. Então, por vezes, como diz Maria Dolores, ela tem uma poesia muito linda, que é grande, então nós não vamos ler, mas nós vamos trazer assim algum comentário dessa poesia, titulada Cercas. Ela está no livro titulado A Vida Conta. E ela fala, Maria Dolores fala o seguinte, que muitas vezes nas nossas horas de inquietação, de insegurança, de luta, nós temos amarguras, temos cansaços, né? E muitas vezes nós ignoramos a oração, nós ignoramos a prece. E ficamos sofrendo, ficamos muitas vezes espantados com as coisas que nos surgem, né? E ela coloca assim: no entanto, no mundo espiritual, eles percebem os nossos pensamentos, os benfeitores maiores percebem e recebem essas nossas queixas de alguma forma, né? Então ela fala para nós: se porventura a incompreensão imensa surge em nossa vida, ela nos fala, por que não me dedicar com mais empenho ao lar que porventura o próprio lar nos magoa, né? Aquele lar que porventura nos faz cair em lágrimas, que porventura a criatura tem como uma grande cruz, que ali é o seu aguilhão. Depois Maria Dolores continua dizendo assim: depois de ironizar a esperança que eu tinha, que razão me conserva a consciência se aqueles que mais amo na existência não querem saber disso, né? Então, aqueles que mais amamos, porventura, quem sabe, se não tem os olhos mais voltados com importância para a pessoa, ela fica falando para nós: por que sentimos assim? Por que por vezes essas coisas nos acontecem? Lembra que o título é cercas, né? Depois ela continua dizendo: é um esposo distante, uma esposa esquecida, né, daquele trabalho que ela assumiu perante o lar. É um filhinho doente que por vezes está num leito. É um parente infeliz que está no sanatório. Ou uma pessoa amiga, por quem então temos tanta estima e sem motivo justo grita conosco. E ela fala assim: são acusações sem base que surgem em nossa vida como um vinagre, né? E nos faz enfermos de desgosto ou cansados de dor, quase chegando às portas da loucura. E ela continua, Maria Dolores, fala assim: ainda que tudo isso te aconteça, não fujas, alma boa, tolera a quem te fira, ama, perdoa, sem que a força do amor se te arrefeça. Não fossem as prisões que nos guardam do mundo, duros grilhões sem formas definidas, voltaríamos nós aos erros de outras vidas em delírio profundo. Então ela coloca para nós: se não fossem as dores, as dificuldades, que ainda não temos delas o aprendizado real, porque se ainda continua acontecendo na nossa vida, situações que nos exigem muito, que nos trazem até a lágrima, que solicitam de nós um esforço da alma em humildade e resignação, é porque ainda temos algo de aprendizado a realizar com estas situações. Porque a partir do momento que nós conseguirmos aprender, verdadeiramente aprender, ainda assim elas podem aparecer de novo, para que nós possamos realmente fixá-las, para que nós possamos permanecer neste aprendizado. E aí então, quando estiver neste sentido, neste assunto, nesse tema, tudo resolvido em nós, então essa situação ela não vai mais se repetir. Então ela fala para nós: se essas situações por vezes não acontecessem, ela diz, voltaríamos nós aos erros de outras vidas em delírio profundo. E continua no finalzinho: a prova que te oprime em ásperas refregas, o peso enorme dos tormentos teus e a dor da obrigação nas cruzes que carregas são as cercas de Deus. São as cercas. E o que é uma cerca, né? A cerca é aquilo que contorna um espaço, é aquela cerca que contorna um espaço com a finalidade de proteger. Então, Maria Dolores coloca para nós uma sabedoria incrível, que essas situações de aflições, que por vezes, né, nos fazem trazer aflições e nos trazem o choro, por vezes são as cercas de Deus, são a proteção de Deus em nossa vida, para que nós não venhamos de novo a cair na ilusão, a cair no delírio. E ali então, com essas cercas nos protegendo, por mais que exijam e até cheguem ao ponto de trazer a lágrima e a dor, é necessário para que nós possamos, num ato de mais consciência ainda, nessa evolução de um pouco mais de conseguirmos visualizar de uma forma mais plena as necessidades de nós, espíritos, né, das almas à nossa volta, dos espíritos, dos nossos irmãos, é aquele momento que nós vamos, porque estamos dentro desta cerca que por vezes nos fazem chorar, nós estamos ali agora tendo mais uma oportunidade da reflexão, da resignação ainda maior, para que possamos concretizar este aprendizado. Então nos solicita o quê? Solicita um pouco mais de tolerância, que é essa terapia fraternal de compreender a nossa situação, por vezes caídos, como aquele homem, né, que o bom samaritano trouxe e acolheu e cuidou. Por vezes o bom samaritano, por vezes a mensageira de Deus é uma dor. Por vezes, não por castigo, mas para aprendizado, para que possamos parar um pouco mais aquela correria. Às vezes a criatura está caminhando na vida não a passos, né, medidos, mas está como um trem numa velocidade muito alta. E o trem, quando ele ultrapassa a velocidade correta, ele pode correr o risco de descarrilhar. Então, as situações delicadas da vida, elas nos fazem caminhar um pouco mais devagar e nos trazem a reflexão para que nós possamos conseguir visualizar hoje, dentro deste contexto em que me encontro, dentro dessa situação que estou agora, o que a vida quer que eu aprenda? Como aquela frase do início, né? Por vezes a dor surja para que possa fazer com que aquilo que está em nós e que não deveria existir passe a deixar de existir. É algo que não devemos trazer conosco. E pelo livre-arbítrio na situação do contexto, das fases delicadas da vida, podemos nos despojar, né? Deixar para trás, soltar essa mochila pesada daquilo que estamos trazendo em nossos corações, em nossas atitudes. Então, a tolerância, ela vem a nos convidar a abraçarmos como uma conquista, a tolerarmos não só as situações nossas, mas especialmente aqueles companheiros que estão à nossa volta, vivendo também uma grande situação de necessidade de subir o degrau do progresso, tanto quanto nós, tanto quanto nós. E conta muitas vezes conosco, com a nossa solidariedade, com a nossa fraternidade, com o perdão que precisamos deixar cada vez mais sair de nós, sair das nossas bocas, pelo nosso olhar, pelas nossas mãos, pelos nossos pés, que nós possamos ser esse reflexo do Cristo no mundo, onde nós estivermos, para que os aflitos, que por muitas vezes somos nós, mas os aflitos à nossa volta, que estão buscando a resignação, que estão buscando a compreensão maior da vida, possam encontrar no Evangelho, no Cristo, acima de tudo em Deus, mas em nós também, quando Cristo nos coloca ali, uma palavra boa de esperança, né? Como o Ilcimar falou agora há pouco, a certeza que vai passar. Vai passar, é só a fase do aprendizado. Então, essa tolerância necessária nos convida a perdão, né? Vamos lembrar quando Cristo nos ensinou para perdoarmos 70 vezes 7 e para também revisarmos a nossa vida, revisarmos as situações, porque a parábola do credor incompassivo nos fala o quê? Nos fala que ele foi, né, perdoado de uma dívida maior, mas quando encontrou uma situação própria, não conseguiu fazer o mesmo. A vida o convidando ali a ele realmente conseguir, a ele conseguir. Eu acho que a Mariângela caiu, né? Acho que caiu a conexão dela. Deixa eu ver aqui ou não. Acho que fechou ali um instantinho. Então, a mensagem vem nos convidando a nós refletirmos a importância da necessidade de nós também fazermos como credor incompassivo, no sentido de fazer, não fazermos como credor incompassivo, no sentido de conseguirmos, da mesma forma que recebemos a compreensão e o perdão, também levarmos, estendermos a nossa volta. Isto é, sabermos ter um olhar diferente para oportunidades que nos surjam, trazermos essa visão maior, nos colocando, aproveitando de forma muito útil as situações difíceis que vêm a chegar, a bater à nossa porta, né? Nós vamos voltar aqui um pouquinho para Elcimar e eu vou buscar aqui a Mariângela.

0: Eu vou comentar aqui sobre a esperança enquanto você busca Mariângela. Quando nós falamos, quando Jesus lá na Bem-aventurança fala sobre os pobres, sobre os aflitos, ou aqueles que choram, né? Porque deles é o reino dos céus. Então, olha, ele fala então exatamente de esperança. Né? Por tudo que vocês estão passando, por toda a dor, por todo o choro, por toda a aflição, isso terá uma recompensa. Vai chegar um ponto que serão felizes. Não é? Então, olha, essa esperança, na verdade, ela nos traz resignação, ela nos traz coragem, ela nos traz fé, não é? De que nós temos a certeza que essa promessa será cumprida. E muitos de nós que já estão aí no nível de compreensão maior, já encontram essa alegria aqui no próprio planeta Terra, porque já compreenderam que aquela dor é passageira e que só vai quitar uma dívida que nós temos, que por nossa ignorância nós adquirimos aí em algum momento da nossa vida, ou nessa ou na outra vida. Então a esperança, se diz o seguinte, que se observarmos um homem que perdeu tudo, né, perdeu seus bens, perdeu a saúde, perdeu algum familiar, perdeu amigo, mas se ele conserva um pouco de esperança no coração dele, ele prossegue. Ele segue em frente, né? Ele tem certeza que a vida e o espírito é imortal e que tudo que ele está passando por esse momento aqui, tem a esperança de receber essa gratificação no futuro. Então, na verdade, grosseiramente, nós podemos falar que o sofrimento é uma moeda, que com ela nós pagamos a dívida das nossas imperfeições. E quando essa dívida está paga, não existe mais motivo para chorar. Então, aí certamente virá realmente o consolo, né? Esse consolo prometido por Jesus, que nós já estamos começando a compreender também.
1: É, exatamente, Lucimar. E o Mário Silva colocou aqui para nós, né, a prece de Cáritas, né? Se nós formos recordar a prece de Cáritas, né, que nos fala, dai ao culpado arrependimento, ao espírito a verdade, à criança o guia, ao órfão o pai, piedade para aqueles que não vos conhecem, né? Um raio, uma centelha do vosso amor pode iluminar a terra. Se nós pensarmos na prece de Cáritas, realmente, nós vamos encontrar no nosso Deus, no nosso Pai, no nosso Senhor, esse roteiro seguro, esse consolo, esse fortalecimento, né, Elcimar? Nós vamos encontrar no nosso Senhor que nunca nos deixa. Jamais vos deixarei órfãos, ele disse para nós. Muito bem lembrado, Mário Silva, muito obrigada pela colaboração, viu? Se nós pensarmos nesse sentido na prece de Cáritas, como que ela realmente traz para nós essa certeza da presença divina, de que nunca nos deixa, né? Nossos olhos podem não ver, Lucimar, não é isso? Mas a presença divina está o tempo todo nos amparando, está o tempo todo nos auxiliando. Basta nós termos olhos de ver, ouvidos de ouvir, né? Percepção de um olhar diferenciado para tudo que nos acontece. Como que tudo realmente está surgindo em nossas vidas para o melhor, para que nós possamos modificar um pouco mais a nossa forma de ser, a nossa forma de viver. Não é isso, Elcimar? É. A Mariângela caiu, eu estou conversando pelo WhatsApp, mas ela não está conseguindo voltar, né? Vamos ver se ela consegue daqui a pouco, eu não sei como vai ser. Tá joia? Vamos torcer que ela consiga. Elcimar, então a gente pode partir, né? Solicitando a você as suas considerações finais e depois a gente vai convidar a Raíssa para cantar mais um pouquinho para nós, tá bom? O que que você fala para nós nas suas considerações e vamos solicitar, né, que você possa também utilizar aí do nosso nome do programa com Jesus, trazendo aqui para esse contexto da nossa conversa de hoje, Elcimar.
0: Sim, Realmente, esse nome tão pequenininho, mas tão sugestivo, né? Quando eu comecei a analisar, gente, com Jesus, mas com Jesus é tanta coisa, né? Tanta coisa e só coisa boa. E aí eu, estudando o texto, eu vi que em Mateus, Mateus escreve assim, que Jesus, vendo a multidão, subiu a um monte. E quando a gente vai no texto de Lucas, Lucas já fala o contrário. E descendo com eles, parou num lugar plano. E aí começou, então, a discorrer sobre a bem-aventurança. E eu fiquei pensando que, com Jesus, então, nesse estudo, sinceramente, eu aprendi o sentido espiritual de uma montanha, de um monte. Não é para a minha vida, e eu vou compartilhar, que com certeza muitos se identificarão. E eu fiquei pensando o seguinte, que o monte é uma subida, e toda subida é árdua. Por menor que ela seja, principalmente hoje, como a Maria já falou, e você também, né, no calor escaldante, toda subida é árdua. Mas
1: olha, também... a Maria Ângela voltou aqui, olha. Que
2: consegui. Cai, volta.
0: Cai, volta. Então, nós já estamos no Com Jesus, Maria Ângela. Isso. Com Jesus. Com Jesus eu aprendi que subir a montanha é vencer os nossos vícios, não é? É domar um pouco das nossas más tendências, é também ter a certeza da incapacidade, do nosso conhecimento ainda, da verdade que liberta. É também o entendimento das situações, né? Principalmente das provas que estão no nosso caminho. Com Jesus, subir essa montanha é solitária e cheia de lágrimas. Mas também eu aprendi que nós descemos a montanha. E quando nós descemos essa montanha com Jesus, retornar se torna mais fácil, se torna mais leve, se torna mais tranquilo, porque exatamente está provando que nós estamos começando a sair das dificuldades, estamos começando a refazer o caminho com sabedoria, né, com aprendizado, estamos tendo a lição aprendida. Então, descer a montanha com Jesus é observar as nossas pedras de tropeço que estavam na subida e agora nós conseguimos descer desviando delas. Não é? Então, com Jesus é descer sem recair na mesma situação. Nós podemos, com certeza, iremos ainda recair, cair muito, mas recair, se nós tivermos aprendido a lição, nós não recairemos mais. Então, quando nós tomamos esse caminho de volta, nós estamos fortalecidos, né? Nós estamos entendendo o esforço da subida. Então, com Jesus, vencer uma prova significa entender que essa prova passou e que virão outras, e eu vou estar mais forte para as próximas. Então, na verdade, com Jesus, subindo ou descendo, o que a gente tem que ter em mente que é a lição aprendida neste caminho. Então, o que nós precisamos observar é o que eu tenho que aprender. E que, ao final, como Lucas fala, ele parou numa situação, num terreno plano. E é exatamente nesse terreno plano que nós vamos parar de pé. Nós estaremos de pé depois de subir e descer essa montanha, esse turbilhão de dores e de choros, né? Tendo a certeza de que Jesus estará ao nosso lado e que seremos consolados. Então, assim, o meu aprendizado hoje com esse estudo foi simplesmente magnífico. Com Jesus eu posso subir e eu posso descer a montanha e ter a certeza que eu continuarei de pé. E que ele estará ali do meu lado, me consolando. E consolando a todos nós. Só gratidão, viu? Adriana e Maria Ângela, muita gratidão.
1: Com Jesus. Com Jesus, com certeza. Sempre com ele, né, Iocimar? E você, Maria Ângela? O que você tem? Você tinha começado a finalizar antes, mas a gente esticou mais um pouquinho, tá?
2: Com Jesus nós conhecemos, né, a verdade, e essa verdade nos libertará dos nossos vícios, nos libertará do nosso orgulho, nos libertará da nossa vaidade, nos libertará de tudo aquilo que, infelizmente, nos leva à tristeza e atrasa a nossa evolução. Com Jesus no coração, nós seremos a esperança de muita gente. Porque, com certeza, com Jesus, nós vamos olhar para o nosso próximo com um olhar diferente. Com Jesus no coração, nós vamos olhar para aquela criatura que nos estende a mão e vamos saber que ele é nosso irmão. Que com Jesus, que nos ensinou a oração do Pai Nosso, que, ao meu ver, é uma direção para as nossas vidas, ele nos ensinou que quando a gente diz Pai Nosso, nós estamos olhando a todos como irmãos. Porque com Jesus, no meu coração, eu vou entender que quando eu digo Pai Nosso, eu não posso discriminar ninguém. E aquele meu irmão que está lá na rua caído, que está, infelizmente, não teve a mesma oportunidade do que eu, ele é meu irmão de qualquer forma, porque eu abraçá-los, abraçar vocês e que compartilham dos mesmos ideais que eu, é fácil. Mas com Jesus eu aprendo a aceitar aquele meu irmão que não teve as mesmas oportunidades, nem de que eu possa enxergar o que eu enxergo e eles enxergarem como eu. Então, com Jesus, ele me ensinou, através da oração do Pai Nosso, as profundezas de dentro de mim, porque ele me ensinou que eu tenho que santificar o meu Pai. Santificar é honrar aquele Pai que nos dá proteção, que nos ajuda, que ele nos ensinou com a oração do Pai Nosso. Com Jesus, ele me ensinou que eu tenho que deixar vir a mim o seu reino, porque ele disse que o reino realmente, o reino dele não é deste mundo, é de outras esferas, da evolução, da paz, do amor realmente incondicional. Com Jesus, eu aprendi a palavra que eu mais amo, que se chama incondicionalmente. Essa palavra. Eu sou chorona, tá? Essa palavra me motiva. Porque ela me emociona muito. Porque.

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0: 9:33.
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3: Olá, meus queridos amigos, meus queridos irmãos da Rádio Boa Nova, mais uma vez, estamos felizes pela oportunidade de conversar com vocês, de estudarmos juntos o Evangelho de João, um dos mais profundos e mais espiritualizados dos Evangelhos. Nós continuamos no capítulo 19, uma parte muito importante, falamos da condenação de Jesus, da flagelação, da via sacra, da sua participação no processo conduzindo a sua cruz pela via dolorosa. E hoje nós vamos chegar, nós vimos no último programa, concluímos no capítulo, no versículo 30 do capítulo 19, que foi encerrado o nosso programa, dizendo que Jesus, depois de ter tomado o vinagre dado pelo soldado romano, disse: está tudo consumado. E inclinando a cabeça, entregou o seu espírito a Deus. Alguns evangelistas falam que ele diz: Pai, em tuas mãos entrego o meu espírito. Hoje nós vamos, a partir desse ponto, falar do versículo 31, que eu considero um dos mais significativos de tudo isso. Falar do versículo 31, que eu considero um dos mais significativos

porque se tratava de uma sexta-feira, véspera de um Shabat, que é uma festa judaica muito importante. Todo sábado é considerado Yom Tov entre os judeus, ou seja, um dia bom, um dia especial, além do próprio sábado. Naquele dia era a Páscoa. Então tinha dois motivos importantíssimos para que os judeus estivessem todos em Jerusalém, como a gente ainda hoje isso acontece. As Páscoas que eu passei ali, eu tenho observado isso. O movimento é grande, todos se reúnem, as famílias vão jantar juntos. Os hotéis superlotam em Jerusalém, porque vêm judeus das cidades do norte e até outras cidades próximas ali de Jerusalém para viverem em família, em grupos, ou melhor, em grupo, aquele significativo momento da vida de qualquer judeu. Então foi exatamente nessa sexta-feira que Jesus reclinou a cabeça e morreu, ali por volta das 15 horas. Ou seja, hora nona, era às 3 da tarde. E aí, como era essa véspera? Ele diz aqui, João diz o seguinte: ora, os judeus, como era a preparação, preparação de quê? Preparação do Shabat e da Páscoa, duas festas juntas, para que no sábado não ficassem os corpos na cruz, pois era grande aquele dia de sábado, rogaram a Pilatos que se lhes quebrassem as pernas e fossem tirados dali. Ora, de onde é que vem essa preocupação? Porque pela história, essa preocupação do judeu de não deixar ninguém na cruz no sábado, às vezes fica meio vago para a gente entender o porquê disso. Mas dizem os historiadores que os romanos faziam exatamente além da crucificação para que a pessoa não demorasse muito, não é porque era um sábado, mas porque eles muitas vezes, até mesmo por sadismo, por punição, eles quebravam as pernas do crucificado. Não era para ele morrer mais rápido, para ele sofrer mais. O romano era sádico, terrível, perverso, insano, desumano e tudo mais que a gente possa classificar naquele período em que se vivia, aquele momento, entre os quais um dos nossos, o maior rei do planeta Terra, rei espiritual, estava pendurado no madeiro. Olha a expressão que eu estou dizendo, que eu estou usando. Pendurado no madeiro. Eu vou aproveitar para explicar isso melhor, porque nós temos aqui em mãos o Deuteronômio, no capítulo 21, que é o Deuteronômio, para quem não sabe, é o último livro do Pentateuco, ou o último livro de Moisés, entre Gênesis e Êxodo, Levítico, Número e Deuteronômio, ele é o último. Que em hebraico se diz Bereshit, Shemot, Vaikra, Bamidbar e Devarim. Esse livro tem o nome em hebraico de Devarim, porque diz Elé HaDevarim. Estas são as palavras de Moisés. Começa esse livro com essa narrativa. Pois muito bem, voltemos à questão de pendurado no madeiro. Por que é que os judeus sim, tinham preocupação que Jesus não ficasse pendurado ali, chegasse o sábado sem ele ter sido retirado da cruz, ou passasse aquela noite pendurado ali. Por que eles tinham essa preocupação? O romano não estava nem aí se passasse da sexta para o sábado. Eles quebravam as pernas para que o crucificado sofresse mais. No entanto, quase sempre, depois das pernas quebradas, eles realmente não sobreviviam muito tempo. Mas no caso de Jesus, havia uma diferença muito grande, porque os judeus têm normas para tudo, e as coisas para eles giram entre o sagrado e o profano. E naquele dia, eu vou começar aqui uma narrativa, versículo 19, vamos começar do versículo 18, para que vocês entendam melhor. Quando tiver um homem, um filho, contumaz e rebelde, que não obedece à voz de seu pai e à voz de sua mãe, e ainda que o castigue não lhes dá ouvido, pegarão nele seu pai e sua mãe e o levarão aos anciãos de sua cidade e à porta do tribunal do seu lugar.

0: E então dirão aos anciãos de sua cidade: este nosso filho é contumaz e rebelde, não obedece a nossa voz, é glutão e beberrão. E aí o versículo 21 diz assim: e o apedrejarão todos os homens da sua cidade e morrerá. E eliminarás o mal do meio de ti, e todo Israel ouvirá e temerá. O versículo 22, que é o que nos interessa, dentro dessas informações, dessas normas que se encontram no Deuteronômio, que nós já comentamos no nosso programa de Moisés a Kardec, nós analisamos isso e eles se enquadram, e esses versículos de 22 e 23 são os dois últimos versículos do Deuteronômio, capítulo 21. Ele diz o seguinte: quando houver no homem um pecado digno de juízo de morte e ele for morto, o pendurarás no madeiro. Estão vendo? O pendurarás no madeiro. Não, aí vem o versículo 23, não pernoitará seu cadáver no madeiro, porém certamente o enterrarás no mesmo dia. Por quê? Porque pendurar um morto no madeiro é um desprezo de Deus. Vejam, é um desprezo de Deus alguém ser pendurado no madeiro. E Jesus, o filho dele, não poderia passar a noite pendurado no madeiro. Por isso que os judeus se apressaram em pedir, tá aqui, ó. Ora, vamos repetir o versículo 31 para vocês verem. Ora, os judeus, como era a preparação, e para que no sábado, tá vendo? Não ficassem os corpos na cruz. Imagina um sábado, Shabat, Páscoa e o corpo de Jesus pendurado no madeiro, negando que era um desprezo de Deus permitir que seu filho ficasse pendurado no madeiro. Então Jesus veio cumprir tudo o que era necessário, e até Jesus, além de cumprir tudo, ele também cumpriu, como judeu, o legado, a orientação de não permanecer à noite de pendurado no madeiro, porque é, segundo a própria informação do alto, do Deuteronômio, é um desprezo de Deus deixar alguém pendurado no madeiro. Por isso, essa preocupação dos judeus que rogaram a Pilatos que eles quebrassem as pernas e fossem tirados dali. Porque com as pernas quebradas, que era também um costume romano, como eu já falei, não havia possibilidade de Jesus permanecer no madeiro a noite toda. Então eu estou trazendo isso para que vocês entendam que tudo tem ligação na condição de Jesus, como eu sempre digo, ser um judeu, que nasceu judeu, viveu judeu e morreu judeu. Até sua morte, dentro do princípio de uma punição que era injusta, mas que isso consta no Deuteronômio, que quando alguém for preso ao madeiro, não lhe deixarás pendurado a noite inteira. Fica mais claro para a gente entender esse processo, essa preocupação deles rogarem a Pilatos: mandem quebrar as pernas, porque aí eles sabiam que o romano usava isso, mas talvez ele nem quisesse naquela noite usar esse princípio. E para não correr o risco de Jesus ficar pendurado uma noite no madeiro, foi que suas pernas foram quebradas. Esperamos ter esclarecido bem esse ponto, porque muita gente, eu já vi pessoas que não acreditam em Jesus dizer que ele foi maldito porque foi pendurado no madeiro. Não, ele não foi maldito por ser pendurado no madeiro. Ele foi pendurado no madeiro, mas obedecendo, segundo os judeus daquela época, a solicitação segundo a Torá de Moisés, eles conseguiram que Jesus não passasse uma noite de pendurado no madeiro. Por isso que João diz aqui que foram quebrados, foi rogado para que eles quebrassem as suas pernas. E assim é que Jesus, já no versículo 30, entregou o seu espírito a Deus. E as pernas dele também não foram quebradas, viu, pessoal? Lembrar isso. Ele, depois que, antes mesmo de quebrarem as pernas dele, porque quando foram quebrar as pernas dos ladrões, quando foram quebrar as pernas dele, viram que ele já estavam já estava morto. Por isso que ele não teve as pernas quebradas. Mas para garantir, tinha sido pedido que elas fossem. E esperamos ter esclarecido isso dentro dos nossos pequenos conhecimentos. Os evangelhos sinóticos, a despeito de omitirem essa história sobre o costume crucifragium, que registram vários fenômenos que ocorreram durante e após a crucificação de Jesus, e que o evangelho de João omite inteiramente, demonstrando uma vez mais a tese que defendemos no parágrafo. As trevas que houve por 3 horas sobre toda aquela região é um dos fenômenos, como está em Mateus capítulo 27, versículos 45 e 46. Outros fenômenos também omissos por João é que o véu do templo se rasgou de alto a baixo, como está em Mateus 27, 41. Os sepulcros que se abriram e a ressurreição de alguns que se tornaram testemunhas do poder de Jesus. Aqui eu troco essa palavra ressurreição como o soerguimento dos espíritos que aqui estavam ligados a seus corpos naquele ambiente, porque o corpo não foi ressuscitado. Os espíritos é que foram vistos, como ele diz aqui, que os sepulcros que se abriram e a ressurreição de alguns que se tornaram testemunha do poder de Jesus. O testemunho declarado do centurião acerca da grandeza moral de Jesus, que talvez pensou tratar-se ele de algum dos deuses, conforme deve ter entendido as coisas com sua mente de pagão. O Evangelho de Marcos fala esses mesmos acontecimentos. Em Marcos 15, 38 e 39, embora de uma forma bem mais abreviada, sendo inquestionável que essa é a fonte de que Mateus tomou por empréstimo na narrativa do seu Evangelho. Lucas 23, 44 e 47 também registra as mesmas ocorrências, mas acrescenta em sua história a reação emocional da multidão que vira todos esses acontecimentos, dizendo que voltaram para suas casas temerosos. Os judeus não obtiveram êxito em sua tentativa de fazer Pilatos alterar o título acusatório posto na cruz de Jesus e no qual ele escrevera: "Este é Jesus o Nazareno e rei dos judeus." Mas agora eles insistiam que a morte dos crucificados fosse apressada, o que sem dúvida alguma foi a razão porque, por trás do ato de quebrar as pernas dos condenados. Embora, olha aí, alguns estudiosos pensem que isso foi tão somente como parte da cruel e brutal execução da cruz, a fim de aumentar o sofrimento das vítimas e não para abreviá-los o padecimento. Então, aqui já comprova o que falamos no início, de que o romano fazia isso corriqueiramente. Os judeus, conhecendo esse princípio que Jesus não deveria passar a noite numa cruz, eles foram pedir para garantir que ele não passasse. Mesmo assim, como ele era simbolicamente o Cordeiro Pascual, e o Cordeiro Pascual não deve ter nenhum osso quebrado, na concepção também judaica, é que ele simbolicamente teve o seu corpo físico conservado íntegro. Não lhe foram quebrados as pernas. E aí diz aqui, no versículo 32, os soldados então foram e, na verdade, quebraram as pernas ao primeiro e ao outro que com ele fora crucificado. Mas, vindo a Jesus, vendo que já estava morto, não lhe quebraram as pernas. São os versículos 32 e 33. Então, nós temos aqui com vocês informações muito ricas dentro desse assunto, e gostaríamos ainda de acrescentar no que falta nesse programa ainda do nosso tempo de hoje, a relação que existe ou a importância que devemos dar com o que Pilatos escreveu na cruz. Ele escreveu em hebraico, grego e latim. Muita gente defende que Jesus falava aramaico. Falava, mas não era o idioma dele. O idioma dos judeus era o hebraico. Por isso que Pilatos escreveu em hebraico e não em aramaico. Vamos adiantar um pouquinho mais. A frase que ele escreveu em hebraico teria sido essa: Yeshua, Yeshua Hanotzirim, Vimele Haihudim. Jesus, o Nazareno e Rei dos Judeus. Essa frase, se você colocar as primeiras letras, Yeshua com I, Ha, Nosri, o Nazareno, você vai ter um Yud e um Rei, V, um Vav, Mele, Rei, Rai, Rudim, outro Ha. Yud, Rei, Vav, Rei. Essa frase representa exatamente, meus irmãos, uma grande revelação de que Jesus não estava só, porque dizem que ele disse: meu Deus, por que me abandonaste? Mas essa frase já revela que Deus estava com ele, porque a própria frase escrita por um pagão, por um político, por um sádico romano, que foi Pilatos, acabou sendo instrumento de revelar que Jesus não estava só, como eu já falei no programa passado, de que diziam que ele estava chamando por Elias, quando eu falei para vocês. Mas, na verdade, essa palavra, essa frase em hebraico, Yeshua Hanotzim Bemele Haihudim, Jesus o Nazareno e Rei dos Judeus, as quatro letras iniciais formam Yud Rei Vav Rei, que em hebraico significa o nome de Deus. Então, a própria história, a própria entrega do Cordeiro de Deus, a própria crucificação, que é, para muitos, era uma punição para os piores bandidos daquela época, e até a própria situação que vimos hoje, de ele não ficar pendurado no madeiro, revela exatamente que ele era o Messias, que ele não ficou pendurado no madeiro a noite inteira. Que ele foi pendurado no madeiro, mas ele não ficou a noite inteira. E como o Cordeiro de Deus não teve nenhum osso quebrado, porque é o ritual judaico que você deve sacrificar um cordeiro, mas que ele não tenha nenhum defeito e não tenha nenhum osso quebrado. Porque uma das coisas que tem na cerimônia do Pêssa no judaísmo é um osso inteiro, perfeito, sem estar quebrado, o osso do Cordeiro Pascual que a família celebra no Agadá de Pêssa, que é uma obra que tem todas as regras, todas as normas de como eles devem viver, celebrar essa festa que é tão importante e da qual Jesus participou exatamente se sacrificando como um cordeiro para que aqueles que ficassem pudessem simbolicamente considerá-lo um cordeiro de Deus. Porque aí vem a questão realmente que a gente ainda vai falar um pouco, porque hoje a gente está ainda trazendo a história de Jesus, da sua morte, da sua permanência ou não na cruz, e da questão de terem, não ter osso das pernas quebradas, embora os outros tivessem, e também não passar a noite pendurado no madeiro, o que torna, como a gente viu, como eu li para vocês, um desprezo de Deus. E o filho dele, o maior representante dele na terra, não poderia ser desprezado no madeiro, como recomenda aqui o Deuteronômio, capítulo 21, versículos, como eu li para vocês, 22 e 23. Não contaminarás a tua terra, que o Eterno teu Deus te dá em herança. Essa é uma explicação de por que a pessoa não poderia ficar, além de ser um desprezo de Deus, também estaria contaminando a sua terra e a sua herança, a sua memória. Então Jesus realizou indiretamente tudo aquilo que a gente encontra na primeira revelação, a própria revelação dele a Moisés lá em Cesareia de Filipe, quando ele disse que o Filho do Homem precisava ir a Jerusalém, padecer na mão dos sacerdotes e depois ser crucificado. Então, tudo isso ele sabia, tudo isso ele se preparou lá no Monte das Oliveiras, em João 17,5, declarando para todos que sua hora tinha chegado e que ele se sentia honrado de poder ter recebido de Deus este planeta que até hoje ele governa como um grande rei. Mas lembrando que ele morreu como um cordeiro, mas ressuscitou como um leão. Morreu humilhado e ressuscitou glorificado, como diz Paulo na sua carta aos Coríntios, capítulo 15, versículo 30 em diante. Então nós temos assim profecias realizadas, vitórias realizadas. Uma morte, eu diria assim, ultrajante, mas uma ressurreição glorificante. Semeado corpo animal, ressuscitou glorioso como corpo espiritual. Agradeçamos a Ele por mais esse testemunho, por mais esse aprendizado. Que nós possamos entender o quanto esse homem foi, é e será sempre importante em nossas vidas, resgatando os nossos defeitos, nos orientando e ensinando o verdadeiro caminho para chegar até Ele. Que Ele possa abençoar sempre as nossas vidas. Obrigado a vocês pela honrosa audiência e até o próximo programa, se Deus assim nos permitir. Muita paz a todos.
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2: 9 horas e 57 minutos.

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0: 10:33.
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0: Olá, meus amigos, um dia de muita paz para todos nós. Hoje, exatamente 4 de abril de 2022, estamos nós reunidos para estudarmos a obra O que é o Espiritismo. Esse material será conduzido pelas nossas amigas Aramita e Carla, já solicitando da espiritualidade amiga que possa envolvê-las, para que todos nós, Senhor, possamos mergulhar nessa obra tão preciosa, essas anotações tão edificantes do nosso professor Allan Kardec. Graça te damos, Senhor, por mais um momento de estudo e de reflexão.
1: Ainda estamos vendo a biografia do Kardec e na semana passada nós vimos o lançamento do Evangelho em 1864 e a viagem que ele fez de 1862, né, para a divulgação do Espiritismo. E continuando aqui, em 1867, fez uma curta viagem a Bordeaux, Tours e Orleans. Em seguida, põe novamente mãos à obra para publicar, em janeiro de 1868, a Gênese, os Milagres e as Predições segundo o Espiritismo. É das mais importantes esta obra, porque constitui, sob o ponto de vista científico, sob o ponto de

0: leis morais. E aí nós temos o livro Céu e Inferno, que vai nos falar da quarta parte, que é penas e gozos futuros. E aí nós temos o livro A Gênese, que também vai falar lá do livro primeiro de O Livro dos Espíritos, que vai falar de Deus e a criação, no livro A Gênese. Então a gente vai ver desdobrando. Mas a gente pega o livro A Gênese, ele não só fala de Deus e da criação, como ele também vai falar do Evangelho, ele vai falar dos milagres do Evangelho. Ele vai falar sobre a parte filosófica e científica. Nós temos mensagens lá dentro no livro A Gênese de Galileu Galilei, espetacular. Nós temos um capítulo lá falando sobre os fluidos, espetacular. Então é uma obra que deve sim ser estudada. E olha o que ele falou aqui. Em seguida, põe novamente mãos à obra para publicar em janeiro de 1868 A Gênese. Os milagres e as predições segundo o Espiritismo. É das mais importantes esta obra. Olha só. Porque constitui, sob seu ponto de vista científico, a síntese dos quatro primeiros volumes já publicados. Né? Ou seja, gente, estudar essas obras básicas da doutrina é de fundamental importância. Um espírita que é sério, que tem amor por essa doutrina, ele não abre mão de estudar as obras básicas. Não abre.
1: Até para compreender, né, tia?
0: É tudo.
1: Senão não, você
0: é
1: não
0: tudo.
1: Vai entender. E vai ficando nos achismos, né?
0: Vai ficando nos achismos e vai trazendo prejuízos. Vai trazendo prejuízo e teremos que responder por esses prejuízos que estamos trazendo à obra, né?
1: Allan Kardec ocupa-se em seguida de um projeto de organização do Espiritismo, por meio do qual espera imprimir mais vigor, mais ação à filosofia de que se fez apóstolo, procurando desenvolver-lhe o lado prático e fazer-lhe produzir seus frutos. O objeto constante das suas preocupações é saber quem o substituirá em sua obra, porque sente que o desenlace está próximo. E a constituição que elabora tem precisamente por fim prover as necessidades futuras da doutrina espírita. Desde os primeiros anos do Espiritismo, Allan Kardec havia comprado, com o produto das suas obras pedagógicas, 2.666 metros quadrados de terreno na Avenida Ségur, atrás dos Inválidos. Tendo essa compra esgotado seus recursos, ele contraiu com o Crédit Foncier um empréstimo de 50 mil francos para fazer construir nesse terreno 6 pequenas casas com jardim. Alimentava a doce esperança de recolher-se a uma delas, na Vila Ségur, e torná-la-ia, depois da sua morte, asilo a que pudessem recolher, na velhice, os defensores indigentes do Espiritismo. É interessante que ele quer fazer uma série para o Espiritismo, mas não era esse o objetivo, né? Não era esse o objetivo que ele vinha, e ele já estava sentindo, como ele diz, que estava chegando ao fim a missão dele.
0: Sabe, quando no Livro dos Espíritos, eu não vou me lembrar a questão, mas pergunta, está dentro da lei do trabalho, né? Ah, 700 e um pouquinho, acredito eu. Mas assim, até quando devemos trabalhar, né? Até o limite das tuas forças. Então, o que eu acho lindo nessas mentes, esse ato constante de trabalhar, a mente deles não param. Eles estão sempre buscando trabalho, estão sempre programando. Eles não ficam lastimando a falta de dinheiro, a falta de saúde, a falta de tempo, não. Eles estão sempre construindo. Você vê que Kardec desencarnou, mas em todo um trabalho, ele está já. Tanto é que tem obras póstumas, a quantidade de material que ele tinha anotado, que ele já iria fazer a sexta obra, não é verdade? É. Você vê aqui uma programação fazendo casinhas, ele já tinha programado que ele iria morar ali, que iria atender também irmãos espíritas que estivessem necessitando. Então, é uma mente construindo, uma mente que constrói constantemente, né? E é aquilo que a gente estudou hoje, é o Livro dos Espíritos. Que influências perversas nós teremos sempre, não é verdade? E quando é que eles desistem? Quando eles não mais encontram guarida em nós.

0: Esse pensamento de Kardec, essa mente ativa, essa mente trabalhando, não é uma mente ociosa. Tem um dito popular que diz o quê?
1: Mente vazia é oficina do cão.
0: Pois é, do cão, do demo, do capeta, do cramunhão, seja lá do que for. Mas é. Então é por isso que a gente tem que dar sempre um norte para o nosso pensamento. A gente tem que estar sempre com ele ocupado com coisas úteis, com coisas morais, não é verdade?
2: E ele não, como tu disseste, né? Ele não desistiu com as perseguições, com as calúnias.
0: Não.
2: Nada o parou.
0: É porque é assim, sabe, Aramita? Mente pequena, mente medíocre, faz programação para aposentadoria. Mente evoluída, programa para a humanidade. Então, a mente medíocre, ela se preocupa com a sua aposentadoria e com a sua vidinha. Mente evoluída se preocupa com o bem-estar de uma humanidade. Né? Então, quantos de nós não somos mente medíocre? Ah, quando eu aposentar, quero fazer isso, vou fazer aquilo, blá, blá, blá, blá, blá. Acabou a vida. E aí? Estava morto. Porque a gente não nasceu para brincar de aposentar, guardar dinheiro e viver na casinha branca, na casinha de sopé, como tem a musiquinha lá. Não. Nós reencarnamos, é um investimento muito alto para a gente progredir. Para nós nos tornarmos seres humanos melhores. E não existe uma progressão sem um trabalho árduo no bem. Não existe. Ninguém evolui por um pozinho mágico. É necessário um trabalho árduo. Um trabalho íntimo e um trabalho com o coletivo. Não é verdade? Senão a gente vai desencarnar e a aposentadoria vai ficar e vai virar uma pensão pro fofo e pra fofo. Que ainda vai arrumar outro fofo, outra fofete. Você vai ficar se debatendo nos umbrais da vida. Tá? Lembrando que umbral é aqui na Terra, tá, gente?
2: Em 1869, a Sociedade Espírita era reconstituída e tornada Sociedade Anônima com o capital de 40 mil francos, dividido em 40 ações para a exploração da livraria, da revista Espírita e das obras de Allan Kardec. A nova sociedade devia instalar-se no dia 1º de abril, a Rua de Lille, número 7. Allan Kardec, cujo contrato de arrendamento na passagem Santana estava quase a terminar, contava retirar-se para a Vila Ségur a fim de trabalhar mais ativamente nas obras que lhe restava fazer e cujo plano e documentos se achavam já reunidos. Estava, pois, em todos os preparativos de mudança de domicílio, quando, a 31 de março, a doença de coração que o minava surdamente pôs termo à sua robusta constituição e, como um raio, o arrebatou à afeição dos seus discípulos. Essa perda foi imensa para o Espiritismo, que via desaparecer o seu fundador e mais poderoso propagandista e lançou em profunda consternação todos os que o haviam conhecido e amado. E assim, como a tia disse, né? Ele já estava adoentado, doença minando, ele devia sentir alguma coisa, mas ele não parava. Era plano, ele, olha, fez empréstimo, vendeu com a renda das suas obras pedagógicas, ainda pediu empréstimo, ainda comprou, e ele já estava de mudança, ou seja, ele já tinha tudo organizado para vir a sexta obra. Mas não foi possível.
0: Lembro que a vida dele seria curta.
2: Seria curta.
0: Mas nem assim. Ele disse, mas enquanto eu estiver por aqui, eu vou estar trabalhando. Eu não sei o que é curto, né?
2: De repente é igual a transição.
0: Pois é.
3: 65 anos.
2: Hippolyte Léon Denizar Rivail, Allan Kardec, faleceu em Paris, Rua e Passagem Santana, 59. Segunda circunscrição, e Marie de Labanque, em 31 de março de 1869, na idade de 65 anos, sucumbindo da ruptura de um aneurisma. Unânimes sentimentos acolheram a dolorosa notícia e numerosíssima concorrência acompanhou ao Père Lachaise, sua derradeira morada, os despojos mortais daquele que fora Allan Kardec, daquele que, através dos tempos, brilhará como um meteoro fulgurante na aurora do Espiritismo. Quatro orações foram proferidas à beira do túmulo do mestre. A primeira pelo Sr. Levent, em nome da Sociedade Espírita de Paris. A segunda pelo Sr. Camilo Flammarion, que não fez somente um esboço do caráter de Allan Kardec e do papel que cabe aos seus trabalhos no movimento contemporâneo, mas ainda e sobretudo um exame da situação das ciências físicas no ponto de vista do mundo invisível, das forças naturais desconhecidas, da existência da alma e da sua indestrutibilidade. Em seguida, tomou a palavra o senhor Alexandre Delany, em nome dos espíritas dos centros afastados, e depois o senhor E. Miller, em nome da família e dos seus amigos. Dirigiu ao morto querido os últimos adeuses.
0: A fala de Camille Flammarion está em obras póstumas, né? Está no nosso canal, já está lá o estudo. A fala dele é belíssima, ali em homenagem ao professor Allan Kardec. Está no nosso canal.
2: É só ver, que é bem emocionante. A senhora Allan Kardec tinha 74 anos por ocasião da morte de seu esposo. Sobreviveu-lhe até 1883, ou seja, mais 14 anos a ele. Ano em que, a 21 de janeiro, se extinguiu na idade de 89 anos, sem herdeiros diretos. Erraria quem acreditasse que, em virtude dos seus trabalhos, Allan Kardec devia ser uma personagem sempre fria e austera. Não era, entretanto, assim. Esse grave filósofo, depois de haver discutido pontos mais difíceis da psicologia e da metafísica transcendental, mostrava-se expansivo, esforçando-se por distrair os convidados que ele frequentemente recebia na Vila Ségur, conservando-se sempre digno e sóbrio em suas expressões, sabia adubá-las com o nosso velho sal gaulês em rasgos de causticante e afetuosa bonomia, ou seja, bondade. Gostava de rir com esse belo riso franco, largo e comunicativo, e possuía um talento todo particular em fazer os outros partilharem do seu bom humor. Ou seja, ele não era sério, ele não era afetado.
0: A gente olha naquela foto, ele parece assim, tão sisudo, né, amigo?
2: Não, aí eu lembro igual como diz, as pessoas pensam que Jesus era sério. Não, ele era tranquilo.
0: Era muito amoroso, Cristo, né? Cristo era muito amoroso. O livro Boa Nova, quando vai falar de Jesus conversando com seus discípulos, ele disse que Jesus sempre tocava no ombro. Ele tocava no cabelo, acarinhava os cabelos dos discípulos. Tamanha... tenro, bondade, sabe? Querido mesmo, né? É Jesus, né? Imagina, você está conversando, Jesus vai e passa a mão no seu cabelo, né?
2: É, a Madalena chegar e dizer, Maria, eu estou te esperando. Olha, faz é tempo. Todos os jornais da época se ocuparam da morte de Allan Kardec e procuraram medir-lhe as consequências. Eis aqui, a título de lembrança, o que a esse respeito escrevia o senhor Paget de Noailles no Jornal de Paris, de 3 de abril de 1869.
3: Aquele que por tão longo tempo ocupou o mundo científico e religioso sob o pseudônimo de Allan Kardec, chamava-se Rivail e morreu na idade de 65 anos. Vimos-lo deitado num simples colchão, no meio da sala das sessões a que há tantos anos ele presidia. Vimo-lo com o semblante calmo, como se extinguem aqueles a quem a morte não surpreende, e que, tranquilos quanto ao resultado de uma vida honesta e laboriosamente preenchida, imprimem como que um reflexo da pureza de sua alma sobre o corpo que abandonaram. Resignados pela fé em uma vida melhor e pela convicção da imortalidade da alma, inúmeros discípulos tinham vindo lançar um derradeiro olhar àqueles lábios descorados, que ainda na véspera lhes falavam a linguagem da terra. Mas eles recebiam já a consolação de além-túmulo. O espírito de Allan Kardec veio dizer-lhes quais haviam sido as suas comoções, quais as suas primeiras impressões, quais dos que o haviam precedido no além-túmulo tinham vindo ajudar-lhe a alma a desprender-se da matéria. Se o estilo é o homem, aqueles que conheceram Allan Kardec em vida não podem deixar de ficar emocionados pela autenticidade dessa comunicação espírita.
2: Ele desencarnou 31 de março e aqui no Jornal de Paris, que não é um jornal espírita, e esse jornalista está fazendo uma homenagem belíssima a ele, né? Que ele foi uma vida honesta e laboriosamente preenchida, e está dizendo que ele já deu notícias do além-túmulo, de consolação, dizendo quais espíritos vieram recebê-lo e que o ajudaram a desprender-se da matéria.
1: Três dias depois.
3: A morte de Allan Kardec é notável por uma coincidência estranha. A sociedade fundada por esse grande vulgarizador do espiritismo acabava de desaparecer. Abandonado o local, retirados os móveis, nada mais restava de um passado que deveria renascer sobre novas bases.
4: A gente tinha perguntado no estudo ainda de hoje, na Revista Espírita, por que a doutrina... A doutrina espírita nasceu tão efervescente na Europa e depois ela se acaba, assim, repentinamente. Porque é da programação divina a implantação num lugar propício, com ciência, com pessoas positivas, no sentido de usar a razão para fazer surgir o espiritismo com bases sólidas. E ele fala aqui que tem uma notável coincidência, que ele falece junto com a sociedade que acaba de desaparecer, porque também ele ia ver um novo lugar, como a gente viu, mas aí ela não ressurge no outro lugar, ela tem a missão de ressurgir aqui na pátria do Evangelho. Né?
2: Eles ainda tentam alguns anos, ainda imprime. Porque quando ele falece, ele já deixa o último número da revista já pronto, já estava pronto. E esse último número ainda sai, eles ainda tentam, mas ele está dizendo que a revista, a sociedade desaparece, porque ela tinha mudado aquele formato e ia um novo passo, se tornou sociedade anônima, ia começar de novo, mas como é um plano que não, a gente não controla, né? É divino, é de Jesus, assim, acabou. Como diz a tia, deu baixa na carteira.
3: No fim da última sessão, o presidente fizera as suas despedidas. Preenchida a sua missão, retirava-se da luta cotidiana para se consagrar inteiramente aos estudos da filosofia espiritualista. Outros, mais jovens, intrépidos, deveriam continuar a obra, e fortes por sua virilidade, impor a verdade por sua convicção. Para que referir os detalhes da morte? Que importa o modo por que se partiu o instrumento? E por que consagrar uma linha a esses fragmentos de hora em adiante, mergulhados no turbilhão imenso das moléculas? Allan Kardec morreu na sua hora própria. Com ele terminou o prólogo de uma religião vivaz que, irradiando todos os dias, cedo terá iluminado toda a humanidade. Ninguém melhor que ele podia conduzir a bom termo essa obra de propaganda, a qual era necessário sacrificar as longas vigílias que alimentam o espírito, a paciência que educa com o correr do tempo, a abnegação que afronta a estultícia do presente, para não ver senão a irradiação do futuro.
2: E tudo isso ele tinha, né? O sacrifício das horas de vigília, a paciência, a abnegação que afronta a estultícia, é a estupidez, a tolice do presente, para irradiar para o futuro. Que é como a tia falou ainda agora, né? A preocupação dele não era a aposentadoria nem a vidinha, era a humanidade, e ele deixou um legado maravilhoso.
3: Allan Kardec terá com suas obras fundado o dogma pressentido pelas mais antigas sociedades. Seu nome, apreciado como o de um homem de bem, está há muito tempo vulgarizado pelos que creem e pelos que receiam. É difícil praticar o bem sem chocar os interesses estabelecidos. O Espiritismo destrói muitos abusos, reanima muitas consciências doloridas, dando-lhes a certeza da prova e a consolação do futuro. Os espíritas choram hoje o amigo que os deixa, porque o nosso entendimento, por assim dizer, material, não se pode submeter a essa ideia de transição. Pago, porém, o primeiro tributo a essa inferioridade no nosso organismo, o pensador ergue a cabeça e, através desse mundo invisível que ele sente existir além do túmulo, estende a mão ao amigo que já não existe, convencido de que o seu espírito nos protege sempre. O presidente da Sociedade Espírita de Paris está morto, mas o número de adeptos cresce todos os dias, e os corajosos, os quais, pelo respeito ao mestre, se deixavam ficar no segundo plano, não hesitarão em se evidenciarem por bem da grande causa. Esta morte, que o vulgo deixará passar indiferente, não deixa de ser, por isso, um grande fato para a humanidade. Não é mais o sepulcro de um homem, é a pedra tumular, enchendo esse imenso vácuo que o materialismo cavara aos nossos pés e sobre o qual o espiritismo esparge as flores da esperança. Um ponto sobre o qual não atrai a vossa atenção, mas que devo assinalar, é a caridade verdadeiramente cristã de Allan Kardec. Dele se pode dizer que a mão esquerda ignorou sempre o bem que fazia a direita, e que esta, ainda menos, conheceu os botes que a outra atiravam àqueles para quem o reconhecimento é um fardo excessivamente pesado. Cartas anônimas, insultos, traições, difamações sistemáticas, nada foi poupado a esse intrépido lutador e a essa alma grande varonil que penetrou integralmente na imortalidade. O despojo mortal de Allan Kardec repousa no Père Lachaise, em Paris, sob a modesta lápide erguida pela piedade dos seus discípulos. É aí que se reúnem todos os anos, desde 1869, os adeptos que têm guardado fidelidade à memória do mestre e conservam preciosamente no coração o culto da saudade. E já que um sentimento análogo nos reúne hoje, repitamos bem alto, minhas senhoras, meus senhores:
5: honra, honra e glória a Allan Kardec.
2: Essa informação de que eles se reúnem desde 1869, ele está no Reformador de abril de 1857, na página 93. Que essa biografia, a gente já falou, que foi o Henri Saussure, que ele, a 31 de março de 1896, no 27º aniversário do decesso de Allan Kardec. Foi em homenagem a ele.
0: Que maravilha! E assim nós conseguimos finalizar a biografia de Allan Kardec contida no livro que é o Espiritismo. Lembrando que essas últimas edições da Federação Espírita Brasileira não consta a biografia. Nós pegamos aqui o mais antigo porque achamos de extrema importância esta biografia. Então, nosso próximo estudo, se Deus nos permitir, iremos para o preâmbulo, ou seja, a introdução da obra O Que É o Espiritismo. Não ouviram a voz da nossa irmã Carla, porque ela está gripadinha, mas está aqui com a sua máscara, envolvendo-a na paz do Cristo. E vamos agradecer a Deus. Vou pedir para a Nair fazer a nossa prece de gratidão.
6: Obrigada, Senhor Jesus, por mais uma vez estarmos todos aqui reunidos estudando a obra de Allan Kardec, enviado por Ti para nos mostrar a direção, para nos trazer o Consolador prometido, que lá, quando você esteve aqui na Terra, você prometeu. Que nós tenhamos, Senhor, a cada dia a consciência de que precisamos continuar firmes no propósito de mudar, de Te seguir. E que a nossa vontade seja a cada dia mais firme para seguirmos em Tua direção. Fica conosco hoje e sempre.

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1: Onze horas e 4 minutos.

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0: Olá, meus amigos, um dia de muita pá para todos nós. Hoje, exatamente 8 de novembro de 2024, estamos nós reunidos para estudarmos a obra Revista Espírita. Nós estamos no ano de 1858, no mês de janeiro, e hoje nós iremos estudar Os Duendes. Esse trabalho é conduzido pelas nossas amigas Aramita e Carla. E vamos envolver a nossa irmã Aramita para fazer a nossa prece de gratidão a Deus.
1: Pai Criador infinito, graças te damos por esse encontro, por essa oportunidade. Ajuda-nos na compreensão, no discernimento desses textos, que possamos internalizá-los, praticá-los, que sirva para o nosso engrandecimento, tanto do nosso raciocínio, primeiramente, depois para as nossas atitudes internas, até chegar nas nossas ações e comportamentos. Que possamos ser, aonde quer que estejamos, um sinal da Tua luz. Ajuda-nos através desse estudo, que é o primeiro passo da inteligência, para que possamos chegar a fazer, como nos disse o Mestre Jesus, brilhe a vossa luz. Ajuda-nos a ficarmos contigo, porque tu não nos abandonas nunca, que assim seja.
0: Hoje nós vamos iniciar o estudo Os Duendes.
1: Os duendes são seres místicos do folclore europeu com poderes mágicos.
0: A intervenção de seres incorpóreos nos assuntos da vida privada faz parte das crenças populares de todos os tempos. Então a gente tem saci, duende, fadas, elfos e etc. Então, em todos os tempos, sempre tem essas criaturas que permeiam o imaginário popular, né?
1: Esses que a Carla fala, fada, duende,
0: elfos,
1: gnomos, tudo isso é do folclore europeu. Mas isso não impede, como ela falou, que no nosso folclore também tem, né? A Iara, saci, boitatá, mula sem cabeça, curupira. Mas são, esses são do folclore, que a gente pensa que são criaturas reais, mas não, são seres místicos, né? Quem assistiu o Sítio do Pica-Pau Amarelo, o saci aparecia e desaparecia. Então, ele é um ser incorpóreo.
0: Por certo, não pode entrar no pensamento de nenhuma pessoa sensata tomar ao pé da letra todas as lendas, todas as histórias diabólicas e todos os contos ridículos que se conta prazerosamente junto à lareira. Entretanto, os fenômenos de que somos testemunhas provam que mesmo esses contos repousam sobre alguma coisa, porquanto o que se passa em nossos dias deve ter ocorrido em outras épocas. E aqui eu faço uma pausa porque eu acho muito interessante, a gente não tem ao pé da lareira, né? Mas a gente que tinha sítio, aí quando ficava anoitecia, aí ficava ali pertinho, todo mundo contando uma história de lobisomem, de coisa que a gente, enquanto criança, né, ficava imaginando. Então aquilo vai crescendo no povo por causa dessas transmissões orais também e toda essa... Então, isso vai crescendo e a gente vai levando como uma realidade. Então, assim, como ele diz, também não vamos acreditar em tudo, que se, todos os ridículos que se contam sobre... Ridículos, os engraçados, os cômicos, sim, que se contam sobre as lendas. Entretanto, os fenômenos de que somos testemunhas provam que mesmo esses contos repousam sobre alguma coisa, porquanto o que se passa em nossos dias deve ter ocorrido em outras épocas. Tire-se deles o maravilhoso e o fantástico com o qual a superstição os cobriu de ridículo e se encontrarão todos os caracteres, fatos e gestos de nossos espíritos modernos. Uns são bons, benevolentes, obsequiosos, tendo prazer em prestar serviço, como os bons brownies. Outros, mais ou menos maliciosos, travessos, caprichosos e mesmo maus, como os goblins da Normandia, conhecidos pelo nome de Bogles na Escócia, de Boghearts na Inglaterra, de Cluricaunes na Irlanda e de Pucks na Alemanha. Segundo a tradição popular, Esses duendes penetram nas casas, onde aproveitam todas as ocasiões para brincadeiras de mau gosto. Eles batem nas portas, deslocam os móveis, aplicam golpes nos tonéis, marteladas no teto e no assoalho, assobiam baixinho, soltam suspiros lamentosos, puxam os lençóis e as cortinas dos que estão deitados e etc. E é engraçado que eu lembro também que meu pai, por exemplo, ele tinha uma oficina de marcenaria e eu trabalhava lá com ele, assim, ajudando, aquela coisa de criança. E quando ele procurava uma coisa que não achava, ele, vem me ajudar, porque os duendes já estão por aqui. Então, assim, aquele cegava e não achava uma coisa, ele já dizia que tinha um duende. Então, assim, engraçado como não é do folclore nosso, mas os duendes chegaram até a boca de papai.
1: E que todas, aí ele tá dizendo que em todas as épocas, ele está dizendo os nomes em cada país que nessa época não tinha comunicação entre si tão rápida e comum como a gente tem, mas para dizer que todos eles têm essa história de ter seres incorpóreos que atuam nas casas, seja fazendo barulho, assobio, como falou a Carla, aqui na nossa região, quem mora tem sítio, principalmente que seja próximo de florestas, tem histórias, né, de velhos que aparecem na floresta, tem história de que não pode ir caçar tal época porque passa não sei quem, quando entra na floresta pede permissão para a mãe da floresta para entrar, então tem tudo isso que isso comprova, ele está dizendo assim, essas histórias, apesar de terem a superstição junto, mas isso prova que tem a interferência desde todos os tempos, em todas as tradições, de seres incorpóreos na nossa vida.
0: E conforme os povos primitivos vão inventando o que dá à nossa inteligência da época, né? Então dá para criar duendes. O Boghart dos ingleses exerce suas maldades principalmente contra as crianças, das quais parece ter aversão. Abre aspas. Toma-lhes frequentemente a fatia de pão amanteigado e a tigela de leite. Durante a noite, agita as cortinas do leito. Sobe e desce as escadas com grande ruído. Lança pratos sobre o assoalho e provoca muitos outros estragos nas casas. Fecha aspas. Em alguns lugares da França, os duendes são considerados como uma espécie de demônio familiar, que se tem o cuidado de alimentar com as mais delicadas iguarias, porque trazem a seus senhores trigo roubado dos celeiros. É deveras curioso encontrar essa velha superstição na antiga Gália, entre os borussianos do século XII, os prussianos de hoje. Seus koltkes, ou gênios domésticos, iam também furtar trigo nos celeiros para levá-los àqueles de quem gostavam. Quem não reconhecerá nessas diabruras, postas de lado ainda a delicadeza do trigo roubado, do qual provavelmente os faltosos se desculpavam à custa da reputação dos espíritos? Quem, dizíamos, não reconhecerá nossos espíritos batedores e aqueles que se pode, sem cometer injúria, chamar de perturbadores? Que, se um fato semelhante ao que relatamos acima, da jovem da passagem dos panoramas, tivesse acontecido no campo, seria sem dúvida tido a conta do goblin do lugar, depois de amplificado pela fecunda imaginação das comadres. Não faltaria mesmo alguém ter visto o pequeno demônio pendurado à campainha, dando risadas e fazendo careta aos tolos que iam abrir a porta.
1: Então, aqui ele fala, eu acho que vocês viram no estudo passado, não foi? Da moça que tocava a campainha, a campainha lá. Então, ele disse...
0: Na verdade, a moça que foi atacada,
1: e a campainha ficou tocando. Então, ele está dizendo, se isso fosse no campo, ia dizer que tinha sido um duende, né? Que lá dá o nome de Goblin, do lugar, que tinha feito isso. Mas que é da imaginação e que ele disse que isso nada mais é do que espírito fazendo isso, né? Os batedores ou os perturbadores.
0: E é como ele diz também, aí o povo conta um ponto e aumenta, né? Porque aí diz, além disso, a comadre daí ia dizer, eu vi ele pulando na janela e rindo. Aí foi mesmo, aí já vou lá, menina, a comadre me falou. Eu vi, ela viu, foi incrível. Então, assim são esses seres imaginários dos povos primitivos, revelando os espíritos batedores e perturbadores também. Vamos iniciar outro ponto, evocações particulares. E aí, lembrando que isso devia ser essa primeira edição da revista deve ter sido assim um estouro, porque agora, mãe, estou aqui. Então, é o primeiro ano, a primeira comunicação que vai aparecer, e aí a gente imagina isso lá em 1858, ano 1. Mãe, estou aqui, é o nome dessa evocação particular. A senhora, vou dizer X, a senhora X havia perdido há alguns meses sua filha única, de 14 anos, objeto de toda a sua ternura e muito digna de seu pesar pelas qualidades que dela prometiam fazer uma mulher perfeita. Essa jovem havia sucumbido a uma longa e dolorosa doença. Inconsolável com essa perda, dia a dia a mãe via sua saúde alterar-se, repetindo sem cessar que em breve iria reunir-se à filha. Instruída da possibilidade de comunicar-se com os seres de além-túmulo, a senhora X resolveu procurar, numa conversa com a filha, um alívio para sua pena. Uma senhora de seu conhecimento era médium, mas as duas, com pouca experiência para semelhantes evocações, sobretudo em circunstância assim tão solene, rogaram-me que as assistisse. Éramos apenas três, a mãe, a médium e eu. Eis o resultado dessa primeira sessão. A Mita vai fazer a mãe e a Conceição vai fazer a Júlia, a filha.
1: Em nome de Deus Todo-Poderoso, Espírito Júlia, minha filha querida, peço-te que venhas, se Deus o permitir.
2: Mãe, estou aqui.
1: És tu mesma, minha filha, que me respondes? Como posso saber que és tu?
2: Lili.
0: Lili era um pequeno apelido familiar dado à jovem em sua infância. Não era conhecido nem da médium, nem de mim, considerando-se que há vários anos só a chamavam pelo seu nome de Júlia. A esse sinal, a identidade era evidente. Não podendo dominar a emoção, a mãe explode em soluços.
2: Mãe, por que te afliges? Sou feliz, bem feliz, não sofro mais e te vejo sempre, mãe.
3: Mas eu não te vejo. Onde estás?
2: Aqui, mãezinha, ao teu lado. Minha mão sobre a senhora, a médium, para fazer-lhe escrever o que te digo. Vê a minha letra.
0: A letra, de fato, era de sua filha.
2: É só uma observação, para que a psicografia tenha a mesma caligrafia do comunicante, é necessário que seja uma médium mecânica, tá bom?
1: Dizes, minha mão, tens então um corpo?
2: Não tenho mais aquele corpo que tanto me fazia sofrer, mas lhe guardo a aparência. Não estás contente porque eu não sofro mais e posso conversar contigo? É, outra observação, a Lili, ela diz que ela está com a mão dela sobre a médium. Então, na cabecinha dela, é a mão dela que está escrevendo sobre a mão do médium, mas o fenômeno não é assim que acontece, tá bom? Então, como ela não tem muita consciência, ela acha que é a mão dela que está escrevendo através da médium. Mas quando a gente vai estudar lá, a gente vai ver que além da combinação fluídica, né, é uma ação psíquica, tá bom? Aí você, mas tia, ela é uma médium mecânica. O espírito aí não teria que conduzir? Ele conduz, mas não é com a mão, é com o psiquismo dele. Ele acha que é com a mão, mas não é, entendeu?
1: Se eu te visse, então reconhecer-te-ia?
2: Sim, mãe, sem dúvida. E já me viste muitas vezes em teus sonhos.
1: De fato, já te revi em meus sonhos, mas pensei que fosse efeito da imaginação, uma lembrança.
2: Não, mãe, sou eu mesma que estou sempre contigo e procuro consolar-te. Fui eu que te inspirei a ideia de evocar-me. Tenho muitas coisas a te dizer. Desconfia do senhor fulano. Ele não é sincero.
0: Esse senhor, conhecido apenas da mãe e citado assim espontaneamente, era uma nova prova de identidade do espírito que se manifestava.
3: Que pode, pois, fazer contra mim o senhor fulano?
2: Não te posso dizer, mãe. Isto me é proibido. Apenas te advirto para desconfiares dele.
3: Estás entre os anjos?
2: Oh, ainda não. Não sou bastante perfeita.
3: Entretanto, eu não via nenhum defeito em ti. Tu eras boa, doce, amável e benevolente para com todos. Isso não basta?
2: Para ti, mãe querida, eu não tinha nenhum defeito. E eu acreditava, pois mo dizias tantas vezes. Mas agora vejo o que me falta para ser perfeita.
3: Como adquirirás as qualidades que te faltam?
2: Em novas existências, mãe, que serão cada vez mais felizes.
3: É na Terra que terás essas novas existências?
2: Nada sei quanto a isso. Por que ela diz nada sei? Nós podemos reencarnar só na Terra?
0: Não.
2: Então ninguém sabe qual é o planeta que ela vai reencarnar, né?
3: Considerando que não havias feito o mal durante tua vida, por que sofrestes tanto?
2: Prova. Eu a suportei com paciência, por minha confiança em Deus. Sou muito feliz hoje por isso. Até breve, mãe querida.
0: Em presença de semelhantes fatos, quem ousaria falar do vazio do túmulo quando a vida futura se nos revela assim tão palpável? Essa mãe, minada pelo desgosto, experimenta hoje uma felicidade inefável em poder conversar com a filha. Não há mais separação entre elas. Suas almas se confundem e se expandem no seio uma da outra pela permuta de seus pensamentos. Apesar da descrição com que cercamos este relato, não nos permitiríamos publicá-lo se a isto não estivéssemos formalmente autorizados. Disse-nos aquela mãe:
3: possam todos, quantos perderam seus afetos na terra, sentir a mesma consolação que experimento.
0: Acrescentaremos somente uma palavra aos que negam a existência dos espíritos bons. Perguntamos como poderiam provar que o espírito dessa moça fosse um demônio malfazejo.
1: Porque nessa época, e desde a Idade Média, foi tipo, né, a Inquisição quem falava com os espíritos, e os espíritos que vinham se comunicar eram os demônios. Então, era só para fazer o mal, e quem se comunicava com os espíritos era tido como feiticeira, bruxa, já sabe o que dava, né? Fogueira.
0: Uma conversão. Próximo item, uma conversão. A evocação... Só uma pausa para dizer novamente como isso deve ter sido fantástico em 1858, essa primeira comunicação com o relato dessa mãe, né? Deve ter sido fantástico essa edição da revista. Por favor, mande aqui na Avenida.
2: E eu te dando para saber o que tinha esse moço, né? O que ele estava fazendo, né?
1: E para ver a importância da Revista Espírita. Nós estamos em 1858, não tem centro espírita, não tem como. E a revista foi onde começou a congregar. E a gente viu aqui mesmo que ele relata, né, que nos Estados Unidos tem vários órgãos, em todos os países, e na França não tinha nenhum. E ele começou, e começaram a mandar as correspondências para ele.
0: Uma conversão. A evocação seguinte não desperta menor interesse, embora sobre outro ponto de vista. Um senhor que designaremos sob o nome de Georges, farmacêutico numa cidade do sul, havia perdido o pai há pouco tempo, objeto de toda a sua ternura e de uma profunda veneração. O pai do senhor Georges aliava a uma instrução muito vasta todas as qualidades que distinguem um homem de bem, embora professasse opiniões muito materialistas. A esse respeito, o filho partilhava e até mesmo excedia as ideias do pai. Duvidava de tudo, de Deus, da alma, da vida futura. O espiritismo não poderia reconhecer como verdadeiros tais pensamentos. Todavia, a leitura de O Livro dos Espíritos produziu nele certa reação, corroborada por uma entrevista direta que tivemos com ele.
3: Se meu pai pudesse responder-me, não duvidaria mais.
0: Foi então que ocorreu a evocação que iremos relatar e na qual encontraremos mais de um ensinamento.
3: Em nome de Todo-Poderoso, peço se manifeste o espírito de meu pai. Estás perto de mim?
0: Sim.
3: Por que não vos manifestaste diretamente a mim, quando tanto nos amamos?
0: Mais tarde.
3: Poderemos nos reencontrar um dia?
0: Sim, breve.
3: Haveremos de nos amar como nesta vida?
0: Mais.
3: Em que meio estás?
0: Sou feliz.
3: Estás reencarnado ou errante?
0: Errante, por pouco tempo.
3: Que sensação experimentastes quando deixastes vosso invólucro corporal?
0: Perturbação. Por que ele está no monólogo? A gente tem que ver aí a qualidade do médium, né? Nessa psicografia, porque o médium, ele sempre vai interferir na comunicação. Então, ele vai dar o tom, ele vai dar a qualidade, ele vai dar a forma. Isso é característica do médium. Então, é muito breve. Quando ele falou aqui, haveria de nos amar, mas ele diz mais. Por que mais? Porque quando a gente está aqui no corpo, a gente está envolvido nas emoções. Quando a gente está em espírito, a gente não tem mais um corpo, logo não estamos mais envolvidos em emoções, mas em verdadeiros sentimentos. Por isso que quando a gente sai do corpo, o que fica realmente é se há sentimento. Se for só emoção, acabou com o corpo. Em que meio está? Ele diz, sofrido. Estás reencarnado ou errante? Errante por pouco tempo. Então, o que é o errante? É o espírito que está aguardando uma nova reencarnação. Então, se ele está por pouco tempo, ele já vai o quê?
4: Reencarnar.
0: E aí ele perguntou, ele em breve, que sensação experimenta quando deixaste vosso invólucro corporal? Desperturbação. Essa perturbação não é tô doido, não. A perturbação é, sabe quando você acorda rapidamente pela manhã e que você fica sentado, você não sabe quem você é e que hora, que dia, que você está perdido, você não sabe de nada? Isso é um estado de perturbação. Então, o estado de perturbação é o processo de compreender aonde está, quem é, o que está acontecendo. Até a criatura entender que, na verdade, desencarnou, que está no corpo perispiritual e que está em outra condição psíquica, em outra atmosfera, vamos dizer assim, em outra psicosfera, tá bom?
3: Assim como tem a perturbação da pessoa que pensa que está viva ainda, está encarnada, né?
0: Sim, isso é um estado de perturbação. É.
3: Quanto tempo durou essa perturbação?
0: Pouco para mim, bastante para ti.
3: Podeis avaliar a duração dessa perturbação conforme nossa maneira de contar?
0: 10 anos para ti, 10 minutos para mim.
3: Mas não se passou esse tempo todo desde que vos perdi. Não há somente 4 meses?
0: Se estivesses em meu lugar, terias sentido esse tempo. Vamos entender isso aqui? Vamos filosofar? Ele perguntou quanto tempo durou essa perturbação. Ele diz, pouco para mim, bastante para ti. Aí você diz assim, bem, para ele foi rápido no mundo espiritual, para o jovem foi bastante. Aí ele diz assim, podeis avaliar a duração dessa perturbação conforme nossa maneira de contar? Então, ele diz assim, que para ele foi o quê? Foi pouco. Aí, para o jovem, foi o quê? Muito. Aí, ele diz assim, faça uma avaliação com a nossa maneira de contar, como se estivesse contando, como se estivéssemos encarnado. Aí, ele diz, 10 anos para ti e 10 minutos para mim. Então, ele dá a entender o quê? Que no mundo espiritual, o tempo é muito mais rápido do que na Terra. Não é porque existe um dia, 2 dias, 3 dias. É uma sensação. Lembra quando o Einstein disse que o tempo é relativo? Então, para pensar. Quando você está num trem, uma viagem longa, e de repente senta alguém muito querido do teu lado, uma pessoa bem, legal, o tempo passa rápido ou lento?
4: Rápido.
0: Rápido. Mas se senta alguém desagradável do teu lado?
4: Devagar. Arrasta.
2: Parece que para o tempo, aquilo fica muito, porque você está dando muita atenção ao tempo, né? Então, aquilo que eu falei um dia desse, você de repente para, faz o teste, para assim, diz assim, eu vou dormir 5 minutos, mas coloca o relógio ao teu lado, acompanhando conscientemente só para descansar, você vai ver o quanto demora 5 minutos. Mas se você dormir, apagar e desligar, tocou o alarme, você diz, mas mal fechei o olho. Então, quando nós estamos conscientes do tempo, a gente percebe o quão lento é. Quando a gente perde a consciência do tempo, a gente percebe que não percebe ele. Então, quando a gente volta, ele já foi.
1: E uma outra forma de filosofar esse tempo é que, assim, quando ele acordou no mundo dos espíritos, como ele era um homem de bem, apesar de materialista, a perturbação dele foi rápida. Como o George ficou encarnado na saudade, que ele amava muito, e aí ele acreditava que era o nada, quando a gente acredita que é o nada, o que é que dá? Sofrimento.
2: E o sofrimento, aí volto novamente para o trem. Estar com aquela pessoa desagradável, uma alegria ou um sofrimento? Logo, o sofrimento passa o quê? Devagar. Mas não se passou esse tempo todo, desde que vos perdi. Não há somente 4 meses? Ele diz, se estivesses em meu lugar, teria sentido esse tempo. Então, aí ele diz assim, olha, para mim foi 10 minutos, para ti foi 10 anos. Mas ele diz assim, mas se tu estivesse no meu lugar, tu ia entender esse tempo que eu estou te falando, de 10 anos, entendeu?
1: Acreditais agora em um Deus justo e bom?
2: Sim.
1: Acreditáveis nele quando estáveis na terra?
2: Eu tinha presciência, mas não acreditava nele.
1: Deus é todo poderoso?
2: Não me elevei até ele para avaliar sua força. Somente ele conhece os limites de seu poder, porque só ele é seu igual.
1: Acabamos de ver isso.
2: Livra a gente. Deus é onipotente, único, imaterial, né? Então só ele, infinito em tudo.
1: Soberanamente bom e justo.
2: Soberanamente bom e justo.
1: Ocupa-se ele dos homens?
2: Sim.
1: Seremos punidos ou recompensados conforme os nossos atos?
2: Se fazes o mal, sofrer-lhe-ás as consequências.
1: Serei recompensado se fizer o bem?
2: Avançarás na tua rota.
1: Estou no caminho certo?
2: Faze o bem e nele estarás.
1: Acredito ser bom, mas estaria melhor se um dia, como recompensa, vos encontrasse.
2: Que esse pensamento te sustente e te encoraje.
1: Meu filho será bom como seu avô?
2: Desenvolve suas virtudes, abafa seus vícios.
1: Custo a crer que estamos nos comunicando. Tão maravilhoso me parece esse momento.
2: De onde provém tua dúvida?
1: De que, partilhando vossas opiniões filosóficas, fui levado a tudo atribuir à matéria.
2: Ver de noite o que ver de dia? E é interessante porque ele é muito filosófico, mas as respostas dele são muito profundas. Então, se a gente voltar um pouquinho, quando ele pergunta assim, ó, seremos punidos ou recompensados conforme nossos atos? Ele diz assim, ele pergunta assim, ocupa-se ele, Deus, né, dos homens? Ele diz sim. Seremos punidos ou recompensados conforme nossos atos? Se fazes o mal, sofrer-lhe-ás, né? Se fazes o mal, sofrer-lhe-ás as consequências. Então, não é uma questão de Deus estar punindo, é uma questão da lei. Quem planta, colhe. Serei recompensado se fizer o bem? Olha a recompensa, você vai avançar na tua rota. Então não é ganhar um brindezinho, não é um reforço. Olha, está aqui, você vai ganhar uma estrelinha, porque não. Você evolui, e quanto mais evoluído, mais desperto, mais lúcido, tudo melhora. Estou no caminho certo? Tem alguma dúvida? Faz o bem, nele estarás. Se eu faço o bem, eu estou no bem. Se eu faço no mal, eu estou no mal. Aí ele diz assim, acredito ser bom, mas estaria melhor se um dia, como recompensa, vos encontrasse. Ele diz que esse pensamento te sustente e te encoraje. Então, permaneça no bem, trabalhe no bem, quem sabe, né? É. Aí ele diz, essa que meu filho será bom como seu avô? Isso vai depender do quê?
5: Do pai.
2: Desenvolve as virtudes dessa criança e abafa os vícios dessa criança. Para eu desenvolver e para eu abafar, eu tenho que estar onde? Ao lado. Olhando, identificando para saber o que eu devo estimular e o que eu devo retirar. Abafar. Identificando para saber o que eu devo estimular e o que eu devo...

0: ou agradável que me comunique convosco?
1: Para mim é uma felicidade, se posso te conduzir ao bem.
0: Voltando para casa, o que poderia fazer para comunicar-me convosco o que me faz tão feliz? Isso serviria para conduzir-me melhor e me ajudaria a melhor educar os meus filhos.
1: Cada vez que um impulso te conduzir ao bem, sou eu. Serei eu a inspirar-te.
0: Calo-me com receio de importunar-vos.
1: Se queres ainda, fala.
0: Visto que permitis, dirigir-vos-eis ainda algumas perguntas. De que afecção morrestes?
1: Minha prova havia alcançado seu termo.
0: Onde contraístes o abscesso pulmonar que se manifestou?
1: Pouco importa, meu filho. O corpo nada é, o espírito é tudo.
0: Qual a natureza da doença que me desperta tão frequentemente à noite?
1: Sabê-lo-ás mais tarde.
0: Considero grave minha afecção e querer viver ainda para os meus filhos.
1: Ela não é. O coração do homem é uma máquina de vida. Deixa a natureza agir.
0: Visto que estás presente aqui, sob que forma vos apresentais?
1: Sob a aparência de minha forma corpórea.
0: Estás em um local determinado?
1: Sim, atrás de Hermance. Hermance Dufô, a médio. Você está vendo aqui, ele está segurando na mão da Hermance?
2: Não.
1: Tá vendo? Então ele está o quê? Atrás, porque ele já entende que é psíquico, né?
0: Poderias tornar-vos visível a nós?
1: Para quê? Terias medo?
0: Vede-nos todos aqui reunidos?
1: Sim.
0: Tendes uma opinião de cada um de nós?
1: Sim.
0: Poderias dizer-nos alguma coisa?
1: Em que sentido me fazes essa pergunta?
0: Do ponto de vista moral.
1: De outra vez, por hoje é bastante.
3: O efeito produzido no Sr. Georges por essa comunicação foi imenso. Uma luz inteiramente nova já parecia clarear-lhe as ideias. Uma sessão que houve no dia seguinte, na casa da senhora Roger, sonâmbula, terminou por dissipar as poucas dúvidas que lhe restavam. Eis um resumo da carta que a respeito nos escreveu o Georges.
0: Esta senhora entrou espontaneamente em detalhes comigo, tão precisos com respeito ao meu pai, minha mãe, meus filhos, minha saúde. Descreveu todas as circunstâncias da minha vida com tal precisão, relembrando mesmo certos fatos que há longo tempo se me haviam apagado da memória. Numa palavra, deu-me provas tão patentes dessa faculdade maravilhosa da qual são dotados os sonâmbulos lúcidos, que a reação das ideias foi completa em mim desde esse momento. Na evocação, meu pai havia revelado a sua presença. Na sessão sonambúlica, eu era, a bem dizer, testemunha ocular da vida extracorpórea, da vida da alma. Para descrever com tanta minúcia e exatidão e a duas centenas de léguas de distância, o que de mim somente era conhecido, era preciso ver. Ora, uma vez que isso não era possível com os olhos do corpo, haveria, portanto, um laço misterioso, invisível, que ligava a sonâmbula às pessoas e às coisas ausentes, e que ela jamais tinha visto. Havia, pois, algo fora da matéria. O que poderia ser esse algo, senão aquilo que se chama alma, o ser inteligente, do qual o corpo é apenas um invólucro, mas cuja ação se estende muito além de nossa esfera de ação?
1: É, ele usando aqui o termo sonâmbulo, porque o sonambulismo, ele quando ele vai explicar lá no Livro dos Médiuns, é um fenômeno anímico, né? O ser, ele está consciente no que está se fazendo. Mas o médium, ele vive uma condição espiritual. Então, ele diz que essa senhora entrou espontaneamente em detalhe com ele. Então, essa senhora recebeu essa mensagem e passou para quem?
2: O George.
1: E aí, o George é quem?
2: O filho.
1: E ele disse que eram preciosas as informações que se direcionavam quem? Respeito ao pai, à mãe, aos

0: filhos, a saúde dele, que a gente percebeu que ele tem uma enfermidade. Ele descreveu também nessa carta todas as circunstâncias da vida com precisão, então particularidades que só ele mesmo sabia. Relembrou mesmo certos fatos há longo tempo que havia inclusive apagado da memória do Sr. George. E deu provas tão patentes dessa faculdade maravilhosa da qual são dotados os sonâmbulos lúcidos, né? E ele diz que essas ideias foi completa para ele desde esse momento, porque ele falou que se ele visse, ele iria mudar, né? E ele fala que na evocação do pai dele havia relevado a sua presença, mas na sessão sonambúlica, ele diz que ele era, bem dizer, testemunha ocular da vida extracorpórea, da vida da alma. Para descrever com tanta minúcia e exatidão, e a 200 de léguas de distância, o que de mim somente era conhecido, era preciso ver. Ora, uma vez que isso não era possível com os olhos do corpo, ele veria, portanto, tanto um laço misterioso e invisível que ligava a sonâmbula às pessoas e às coisas ausentes. Deixa eu só entender aqui quando ele diz. E que ela jamais tinha visto. Havia, pois, algo fora da matéria. O que poderia ser esse algo, se não aquilo que se chama? Porque com a Dufour, com a irmã Dufour, foi através de?
1: Psicografia.
0: E aqui subentende que é através de uma psicofonia, que é a fala.
1: Ela entrou em trás e falou, estou vendo lá na tua casa que a tua infância foi assim, que não sei o quê.
0: O ser inteligente, do qual o corpo é apenas um invólucro, mas cuja ação se estende muito além da nossa esfera de
1: ação.
0: Porque o sonambulismo no livro dos médiuns é um fenômeno da própria alma. Né? A própria médium. Não há uma psicofonia. Né? O espírito não utiliza as cordas vocais. É o próprio médium que está agindo, atuando. Né? Então, ou ela buscou isso no psiquismo, ou algum espírito falava a ela e ela só transmitia no transe sonambúlico, não é verdade?
1: Pois é, mas e ela deu
2: todas as coordenadas.
1: Ele disse que era como se eu estivesse vendo ela falando.
3: Hoje, não somente o Sr. Georges deixou de ser materialista, como é um dos mais fervorosos e zelosos adeptos do Espiritismo, o que o faz duplamente feliz, pela confiança que o futuro agora lhe inspira e pelo prazer que experimenta em praticar o bem. Essa vocação, bem simples à primeira vista, não é menos notável em muitos aspectos. O caráter do Sr. Georges, pai, reflete-se nas respostas breves e sentenciosas que estavam em seus hábitos. Falava pouco, jamais dizia uma palavra inútil. Não é o mais cético que fala. Reconhece seu erro. Seu espírito é mais livre, mais clarividente, retratando a unidade e o poder de Deus por estas admiráveis palavras. Só ele é seu igual, fecha aspas. Aquele que em vida referia tudo à matéria, diz agora, abre aspas, o corpo nada é, o espírito é tudo, fecha aspas. E esta outra frase sublime, abre aspas, vês à noite o que vês de dia, fecha aspas. Para o observador atento, tudo tem uma importância e é assim que cada passo encontra a confirmação das grandes verdades ensinadas pelos Espíritos.
1: E aí, como no começo a tia falou que as respostas dele pode ser, eram curtas, porque poderia ser pela médium, agora ele aqui explica que era o hábito dele, não era por conta do médium.
2: Era do espírito
1: que quando ele era encarnado ele falava pouco, jamais dizia uma palavra inútil. Então, aquele jeito de comunicar
2: era dele,
1: não era do médium. Por isso que o filho também reconheceu que
2: era do jeito do pai mesmo, né? Legal. A faculdade mediúnica aí de correr. Patente, né?
3: E assim finalizamos mais um estudo da Revista Espírita, que, como ele disse na introdução, que nos ensina muito mais que um só aspecto.
0: Se você chegou até aqui o final, deixa seu comentário. É muito importante a gente poder ler o teu comentário. 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
5: Assim, concluindo o nosso estudo de hoje e agradecendo o nosso Mestre Jesus por mais este momento de aprendizado, vamos orar?

0: E assim agradecemos ao nosso Senhor Jesus, aos amigos espirituais, por mais essa oportunidade de trabalho, de estudo e de encontro. E até o nosso próximo estudo, se Deus assim permitir.
1: Que assim seja.
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1: Onze horas e 49 minutos.

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0: 12:33.
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0: Boa noite
1: a todos, que a paz, a luz e o amor de Jesus esteja conosco hoje e sempre. É com muita alegria que a gente vem mais uma noite para mais um episódio, o episódio 9, né, do Bate-Papo com Jesus. Né? E convidamos a todos para junto conosco podermos se conectar com o alto e agradecer, né, agradecer aos nossos canais parceiros, dar boa noite ao pessoal que estiver nos acompanhando do Coromandel Espírita, os nossos amigos da Rai TV, Rede Amigo Espírita TV, os nossos amigos também da TV IDEAC, sejam bem-vindos, o nosso parceiro Rádio Portal da Luz e aos ouvintes da Web Rádio Portal da Luz que estão sintonizados conosco. Sejam muito bem-vindos também. Boa noite aos amigos do nosso canal, Cristiano e Inaldo Stanfacionelli. Boa noite aos amigos da TV Nova Luz, sejam bem-vindos. E boa noite aos amigos do Espiritismo.net, sejam também muito bem-vindos. E aos nossos amigos que sempre nos acompanham, né? Maria do Carmo Castro, seja bem-vinda, Maria do Carmo. Thelma Medeiros, seja bem-vinda. E Bebel, seja bem-vinda também. Bebel e Marcos, né? Sejam muito bem-vindos. E convidamos para que possamos juntos ouvir, né, a música que nos conclama a vida. Então, nós gostaríamos de convidar a todos para ouvir ela junto conosco.

0: E é isso.
1: Vamos orar, gente, para iniciarmos a nossa tarefa, levarmos os nossos pensamentos a Jesus, para agradecermos ao alto, através do amor de nosso Senhor e Cristo de Deus, e podermos juntos. E vamos pedir a todos que juntos possamos orar aquela oração que nós sempre gostamos. Vamos pedir a vocês, encarecidamente, que nos sigam a orar junto com Chico Xavier.
2: Deus nosso Pai, vós que sois todo poder e bondade, dai a força àquele que passa pela provação, dai a luz àquele que procura a verdade, ponde no coração do homem a compaixão e a caridade. Deus, dai ao viajor a estrela guia, ao aflito a consolação, ao doente o repouso. Pai, dai ao culpado o arrependimento, ao espírito a verdade, à criança o guia, ao órfão o pai. Senhor, que a vossa bondade se estenda sobre tudo que criaste. Piedade, Senhor, para aqueles que não vos conhecem, a esperança para aqueles que sofrem. Que a vossa bondade permita aos espíritos consoladores derramarem por toda parte a paz, a esperança e a fé. Deus, um raio, uma faísca do vosso amor pode abrasar a terra. Deixai-nos beber nas fontes esta bondade fecunda e infinita, e todas as lágrimas secarão, todas as dores acalmar-se-ão. Uma só oração, um só pensamento subirá até vós, como um grito de reconhecimento e de amor. Como Moisés sobre a montanha, nós lhe esperamos com os braços abertos. Ó bondade, ó beleza, ó perfeição, e queremos de alguma sorte alcançar vossa misericórdia. Deus, dai-nos a força de ajudar o progresso a fim de subirmos até vós. Dai-nos a caridade pura, dai-nos a fé e a razão, dai-nos a simplicidade que fará de nossas almas um espelho onde se refletirá a vossa santa misericórdia.

0: misericordiosa imagem.
1: E assim seja.
2: E assim seja. Graças a Deus. Boa noite, Elzinha. Seja muito bem-vinda. Boa noite, Beth. Seja muito bem-vinda. Nós estamos em prece pela cirurgia do Ayrton, né, que possa transcorrer dentro do seu merecimento e da misericórdia divina. Boa noite, Aninha, Deise, José, sejam muito bem-vindos. Boa noite, Mônica Zimmer, seja muito bem-vinda também. Né?
1: E aqueles que irão ouvir e assistir o programa depois. O Bate-Papo com Jesus, ele vem trazer junto com o Portal da Luz esclarecimentos, conversas a respeito da doutrina espírita, para que possamos ampliar cada vez mais os nossos entendimentos sobre a doutrina, sobre mediunidade, como nós estamos fazendo agora. Nós estamos estudando o Livro dos Médiuns, este livro que nos faz nos antenarmos um pouco mais com a espiritualidade e compreendermos o norte dado pela espiritualidade através de Allan Kardec nesta obra magnífica, que é o Livro dos Médiuns, ou o Código de Conduta, né? De conduta para todo médium.
2: Dando a nós um norteamento para o entendimento dessa faculdade, e aí a gente chama atenção porque muitas pessoas, mesmo sendo espíritas, equivocadamente imaginam que, por não serem médiuns ostensivos, não há necessidade de estudar o Livro dos Médiuns, porque ele não se identifica com uma mediunidade ostensiva. E nós precisamos entender que precisamos, sim, todos nós, estudar, porque como nós podemos identificar a nós ou a quem quer que seja e poder esclarecer ou não ser enganado por uma criatura que se denomine como médium e que está dizendo que está trazendo uma comunicação, se você não sabe como se dar as comunicações, quais são os tipos de médiums, as formas de mediunidade, você não tem nenhum conhecimento. Facilmente você vai ser
1: ludibriado
2: por alguém. Então, é necessário a gente buscar o conhecimento.
1: Não vamos trazer aqui a última palavra sobre mediunidade, claro que não. Mas vamos esclarecer, diante daquilo que nós estudamos, nesse largo tempo em que nós estamos, não só participando de sessão mediúnica, como também apresentando seminários, palestras e ministrando também cursos sobre mediunidade. Né? Então é extremamente importante o estudo desta obra. O Livro dos Médiuns é extremamente importante para todos nós.
2: Isso.
1: E aí nós estamos em que capítulo, Cristiano, para o pessoal poder acompanhar conosco?
2: Ficamos no capítulo 16, gente, dos Médiuns Especiais. E aí, lembrando a todos que a gente não vai se aprofundar nas informações, porque o aprofundamento é um estudo metódico. A gente está trazendo um resumão dos livros, para situar-nos a todos, e a gente vai estar sempre trazendo alguma obra para que a gente possa estudar. Certo? E nesse item dos médiuns especiais, ele traz sobre aptidões especiais dos médiuns, quadro sinóptico das diferentes espécies de médiuns. E aí, nesse capítulo, eu gostaria de fazer já dar uma ideia a respeito do que ele nos traz sobre essa parte da mediunidade, porque, na realidade, nós temos uma parca noção da profundidade, da clareza dessa questão de mediunidade. Nós achamos assim, não, o médium vidente é aquele que visualiza o espírito. O audiente, o escuta, é aquele que faz a psicografia, que escreve, o que traz no verbo é o
1: psicofônico, né?
2: Psicofônico. Mas
1: o médium falante,
2: é,
1: né?
2: O médium falante. Mas não é só, e só essa questão. Né? Nesse capítulo, ele traz para a gente... E aí, para a gente entender essa alusão de especial, não é um especial por ser melhor do que ninguém, não. É um especial por ter um aprimoramento maior da sua faculdade mediúnica. Essa é a questão que ele nos traz. Por quê? Porque, veja, se nós formos fazer, eu vou fazer aqui um comparativo que vai dar a gente uma ideia do que a gente pode entender a respeito. Veja, uma pessoa resolve dedicar-se ao estudo da música, certo? Então, vamos dar um exemplo bem básico. Eu toco violão e eu gosto de tocar violão. Para que eu toque o violão, eu posso pegar qualquer violão e tocar. Bom, se eu sou principiante, eu vou pegar um violão e tocar, e mesmo que o violão esteja desafinado, eu, como não tenho conhecimento, eu não vou saber que o violão está desafinado e vou tocar do jeito que ele está. Uma pessoa que já iniciou o estudo vai entender que aquelas notas não estão de acordo, tá? Tem alguma coisa ali errada. Ele já percebe que aquele violão não está afinado. Mas um bom tocador, ele percebe que está desafinado e ele vai e busca afinar. Tem aquele que precisa do instrumento, que é o diapasão, que a gente chama, né? Para poder afinar o violão. E tem gente que não precisa nem do diapasão. Ele afina o violão a destreza que seu ouvido tem com o som daquela determinada corda. Para estas pessoas que tocam, bom, qualquer violão é um violão. Mas para aquele que é exímio tocador, é um profissional que se dedicou anos, ele vai saber quando um violão for tocado, que tipo de violão é aquele, se ele é de corda de nylon, se ele é de corda de aço, se a acústica dele está adequada, se não está, se o braço está empinado, se não está, ele identifica tudo isso só pelo tamborilar.
1: Até a madeira que foi feita.
2: Até se a madeira que foi feita, aquele violão é boa. Ele conhece porque ele tem experiência viva para aquilo. E ele, para ele, nem todo violão é um bom violão de tocar. Ele pode até tocar em qualquer violão, mas ele vai saber identificar o melhor para poder tocar. Bom, vendo essa questão...
1: Essa perspectiva, dessa maneira de
2: essa perspectiva... A gente vai entender que na questão mediúnica existem também essas mesmas nuances. Existe aquele médium que é principiante, que ainda não tem o controle da sua faculdade mediúnica e precisa educar-se mediunicamente. Né? E existe aquele que a sua mediunidade já está trabalhada. Então, dentre eles, a espiritualidade do comum se serve melhor daquele que já está com a educação mediúnica trabalhada. Porém, há médios que, além da educação mediúnica, ele já tem uma especificidade maior, porque ele já trabalhou tanto, já se aprimorou tanto, que a sutileza dele nas percepções daquilo que está sendo trazido pela sua mediunidade é maior. Então, é isso que ele traz para a gente quando ele fala a respeito dos médiuns especiais. E aí aqui, nesse capítulo, quando ele fala sobre todas essas nuances, ele já traz para a gente uma divisão entre médios de efeito físico e médios de efeitos intelectuais, que são distintos. Mas significa que o médio de efeito físico ele não pode ter a mediunidade intelectual em algo?
1: Não, não é que ele não possa. Ele poderá aprimorar-se como médium de efeito físico, estudando, e passa a ser um médium também intelectivo. Um médium que vai dar comunicações do mesmo jeito que os médiums intelectivos poderão. Não é a razão inversa, mas poderão, à medida do seu desenvolvimento e se aprimorando, e a espiritualidade utilizá-lo também nas questões de mediunidade de efeito físico. Poderá também. Porque todo mundo, gente, veja, todos têm intelectualidade, podem desenvolvê-la, e todos têm o produto necessário para as materializações ou curas espirituais. Todo mundo tem ectoplasma e tem inteligência. São duas coisas extremamente distintas, mas que podem estar juntadas em um só médium. O médium pode desenvolver o intelecto dele ao ponto de trazer mensagens belíssimas e estar sintonizado pelas questões morais elevadas, através disso, também a sutileza do tratamento espiritual, de cura, de materialização, de magnetismo e tantas outras, tá, gente? Então,
2: Boa noite, Lia Pires.
1: vamos dar
2: Seja
1: boa noite, né?
2: bem-vinda. Seja muito bem-vinda. E aí, quando ele traz essa distinção, ele também diz assim, que as espécies comuns de todos os gêneros de mediunidade são médiuns sensitivos, os naturais ou inconscientes, facultativos ou voluntários. Facultativos ou voluntários. Tá certo? É como ele traz para a gente. E depois ele traz as variedades especiais para os efeitos físicos, que é a tipologia, o médium tipitólogo, o médium motor, de translações e de suspensões, de efeitos musicais, médium de aparições, de transporte, médium noturno, e médiums pneumatógrafos e médiums curadores e excitadores. Essas são as espécies que ele traz para a gente na questão dos médiums de efeito físico, que é aquilo que a gente falou anteriormente, né? A gente falou da faculdade em si, a tipologia, as espécies de comunicação. Mas para que essas espécies de comunicações aconteçam, ele aqui está dizendo que existem médiums que estão interligados
1: Específicos, né?
2: a elas.
1: São médiuns específicos. Há médiuns que juntam três ou quatro desse tipo de mediunidade, em efeito físico. Ele pode ser de tipologia, ele pode ser de pneumatografia, ele também pode ser de efeito físico, de suspensão de objetos, porque existem todos esses modelos. E pode se reunir, como dizia o nosso irmão Chico Xavier, que a nossa irmã Ivone da Amaral Pereira era uma dessas médiuns, que tinha uma quantidade imensa de gama de mediunidade, essas que nós acabamos de citar agora, inclusive de cura. O Chico Xavier também era de cura. Mas veja, ele é intelectivo também, porque ele dava as cartas, fazia as cartas consoladoras. E muitas vezes com a escrita direta. Lembra que a gente acabou de ler agora, escrita direta? Ou seja, o espírito chega e escreve através da mão dele. Lhe sobrepondo a mão e pegando a caneta e escrevendo junto com ele. Ele deixa o braço solto e ele usa a parte motora do médium. E aí escreve exatamente na grafia do espírito que está se comunicando. Nós não vamos nos deter em nenhuma delas. Nós vamos passar apenas uma pincelada para que vocês entendam que existem inúmeros tipos de mediunidade e que pessoas podem se juntar a muitas em uma só pessoa, em um só médium, como esse médium vem apenas com uma.
2: Exatamente. E aí os médios especiais para efeitos intelectuais, ele diz que são os médios audientes, falantes, os videntes, os inspirados, os médios de pressentimento, os médios proféticos, os médios sonambúlicos, estáticos, médios pintores ou desenhistas e médios músicos, que são da faculdade intelectual.
1: Isso.
2: Tá certo? Por quê? Porque há neles a propensão daquele tipo de mediunidade. Hoje, alguns músicos são bem difíceis da gente identificá-los, né, no meio espírita.
1: E, principalmente, eles se revelaram.
2: É.
1: Porque nós vamos dizer algo que eu sei que muita gente não gosta, mas nós temos que falar. Existem os médios que recebem inspiração e escrevem música, mas não é dele. Mas ele subtrai essas músicas dos espíritos e põe seu nome. Existem médios assim? Claro. Existem médios que recebem cartas psicográficas, né? Escreventes, e põe no final do livro seu nome. Gente, a mediunidade não está atrelada
2: A moralidade. Isso é uma das coisas que a gente precisa entender.
1: Nós precisamos ser primeira coisa, não é nem entender, Buxana, eu vou dizer mais, é aceitar. Porque muitas vezes a gente não quer aceitar. A gente não quer aceitar de hipótese nenhuma. Por quê? Porque simplesmente nós estamos ainda ligados a essa infância espiritual de acharmos que muita... Olha, minha filha deu boa noite, Thiago, foi isso. Acharmos que nós somos melhores do que os outros. E nós não somos melhores do que os outros. Nós somos médios, escreventes, audientes, exatamente igual os outros, gente, sem nenhuma dificuldade de entendermos isso. Mas é basicamente entendermos que essa mediunidade que nós temos, ela não está diretamente ligada à moralidade do médium, não. Quem vai atestar a moralidade do médium é ele mesmo, quando ele se moraliza, quando ele tendenciosamente busca a mediunidade, não com um efeito de autopromoção, como acabei de dizer agora, mas com a simplicidade, com a dignidade e o respeito para com os espíritos que se comunicam por ele. Não é?
2: E aí, veja, depois ele traz as variedades que podem acontecer. Então, tem as variedades,
1: né,
2: dos médios escreventes, ou psicógrafos, escreventes mecânicos, semimecânicos, intuitivos, polígrafos, poliglotas e médios iletrados.
1: Exato.
2: Veja, são várias nuances. E depois, conforme a faculdade, isso é conforme a execução. Aí, conforme a faculdade, os novatos improdutivos, os médios feitos ou formados, lacônicos, explícitos, experimentados, maleáveis, exclusivos, né? Para evocação, para ditados espontâneos. Então, são vários tipos. E o segundo gênero de particularidade, os versejadores, os poéticos, positivos, literários, incorretos, historiadores, científicos, receitistas, religiosos, filósofos e moralistas, de comunicações triviais e obscenas, e de comunicações triviais e obscenas. Veja quanto ele traz, porque a gente pensa que não, mas existem, né? E quanto à qualidade física do médium, se eles são calmos, velozes, convulsivos ou convulsivos, né? E a qualidade moral dos médiums, ele traz que, segundo a qualidade moral dos médiums, sumariamente em memória, apenas a completar o quadro, visto que serão desenvolvidas adiante no capítulo da influência moral do médium.
1: Olha lá, tá vendo?
2: Então, ele traz que a questão dessas variações de médios ou de mediunidades não está atrelado à qualidade moral do médium. Tá certo, gente? Porque muitas vezes o médium, Hinaldo, inclusive, conhece um, conheceu um médium, que ele tinha uma faculdade fenomenal, que era de quando ele bebia, veja, porque afrouxava os laços perispirituais.
1: Ficava com estado alterado de consciência, provocado pelo alcoólico.
2: E
1: pode
2: essa,
1: ser pela drogadição também.
2: E essa forma em que ele ficava facultava a ele a facilidade de conseguir fazer um raio-x orgânico de qualquer pessoa que chegasse à frente dele, a ponto dele olhar para você e identificar uma doença, mesmo dos médicos. Ele olhava para você e dizia assim, olha, vá no cardiologista que você está com um problema no coração. Ou, olha, eu estou vendo aqui, você está com um probleminha aí na vesícula, vá lá no médico e diga a ele que faça o exame tal, porque você está com um problema. Veja, ele tinha essa facilidade, mas não era frequente. Era quando ele bebia, e aí ele afrouxava os laços, e ele não tinha interesse de ir para a casa espírita para trabalhar essa faculdade de medicina.
1: Ele vinha, nos conhecia, vinha para assistir reunião pública. Apenas a reunião pública. Nós convidamos ele diversas vezes para ele vir fazer a educação moral. A educação moral, que é o conhecimento do espiritismo aprofundado. E ele dizia, olha, não dá para mim. Porque, veja, eu tenho esse vício do bebê. E eu não vou deixar. Veja, gente, ele andava todo de branco. Meia branca, sapato branco, calça, camisa, camisa de gola alta. Gente, era um médico. Você conversasse com ele, você ficava horrorizado com a técnica tão simplória que ele tinha em diagnosticar a doença das pessoas. Porque ele tinha um olhar, uma visão de raio-x. Ele olhava para a pessoa e olhava por dentro do corpo e via o que a pessoa tinha.
2: E aí, quando ele fala depois disso, ele traz os médios imperfeitos, que somos a grande maioria de nós, né? Que são os obsidiados, fascinados, subjugados, levianos, indiferentes, presunçosos, orgulhosos, suscetíveis, mercenários, ambiciosos, de má fé, egoístas e invejosos. Olha,
1: e todos são médios, viu, gente? Vejam, vocês já perceberam o leque que se abre? Quando a gente se abre o leque para você ter conhecimento, para identificar o médium e saber que você não pode convidá-lo para a reunião mediúnica. Porque, veja, é muito diferente. Presta atenção. Cristiana leu um tipo de mediunidade que é o médium novato. Você leu. Você acabou de ler o médium novato. Geralmente, existem jovens que são extremamente fáceis de serem manipuladas pelos espíritos. Que a gente chama de médium novato. Ele vem com a mediunidade ostensiva. E o povo, antigamente, se usava muito eles. Sabe por quê? Porque eles não representavam impedimento nenhum para o espírito falar. Eram chamados de mulas. Ou, na Umbanda, como cavalos. Por quê? Porque era fácil se montar neles. E trazer a ideia correta que o espírito queria trazer. Agora, esta poderia ser mentirosa. Poderia ser. Aí você não sabe o tipo de espírito. Diga-me com quem andas e eu te direi quem és. Então, quando a gente tem um médium novato, é diferente de você ter um médium enganador, usurpador. Um médium que quer vir para a casa espírita para notoriedade, crescer, apresentar-se como médium e começar a ter lucros financeiros. Lucros mesmo. Não diz a ninguém. Mas diz a pessoa, vá, que eu vou lhe atender lá no centro. E lá, como tem assistência, veja como ele é sabido. Tem assistência dos bons espíritos, eu posso fazer muita coisa por você. Vá, e que eu vou lhe atender em particular. Claro, o médium está lá. Chega a pessoa e ele diz, traga aquela pessoa ali. É aquele que ele combinou antes, o financeiro. E vai passar na frente dos outros, porque o médium está chamando, por isso que a disciplina da casa espírita não permite escolha de médium. E tem gente que faz isso, Alexandre. Tem gente que faz isso e vai para a casa espírita atrás de tomar passe. Aí eu quero tomar passe com Cristiana. Eu não gosto de tomar passe com Inaldo, eu gosto de tomar passe com Cristiana. E aí, veja, muitas vezes a espiritualidade prega peça em você. Você entra, a cadeira que está para tomar passe com Cristiana está ocupada. E só sobra a cadeira que está para tomar passe com Inaldo. E agora? O passe você vai tomar. Mas se você vai estar receptivo, aí isso é um problema seu. Inaldo não tem nada a ver com isso. Cristiana não tem nada a ver com isso. O receptivo é você. A recepção é sua. Então, veja, no momento em que você tem escolha de médium, geralmente, o que é que a casa espírita faz? Ele suspende aquele médium. Quando ele começa a ser procurado, em particular, por consulentes. A gente suspende o médium. Tira ele do quadro de atendimento. Mas, Rinaldo, e a casa vai ficar sem o trabalhador? Não. Esse trabalhador vai voltar para o estudo, para que ele volte a trabalhar a sua mediunidade, comece a perceber que ele não pode fazer, e explicar a ele, você está sendo transferido por conta disso, disso, disso, e o dirigente é que é o responsável. E se o médium hesitar, aí está configurado o processo obsessivo. Porque o médium pode hesitar, pode ele estar certo ou errado, ele diz, não tive culpa não. Foi o consulente que me escolheu, mas eu não quero aplicar o passo-passo, aplico o passo em qualquer um. E faço melhor, eu faço um pedido. Quando ele entrar, você não põe ele na minha cadeira. Diga ele, não, aí não. E se ele sentar de frente à cadeira de Cristiana para tomar o passo com ela, o dirigente vai lá, chama a Cristiana, Cristiana, vem cá, saia. Aí chama Inaldo, aplica o passo nele. Já tanta gente faz isso. Na nossa casa, de vez em quando aparece um desses. Ah, não quero tomar passo com o Inaldo, não. Quero tomar o passo com Cristiana, quero tomar o passo com Isabel, quero tomar o passo com a nossa irmã Elza Meira, com a nossa irmã Bete, que está aqui, olha aqui, está escrito aqui o nome dele, Elizabeth Leite. Mas quem é que aplica o passo, gente? O médium é apenas o intermediário, ela está dizendo médium. Os fluidos é do mundo espiritual.
2: E aí a gente tem, depois desses, né, os médios, os bons médios, que são sérios, médios modestos, devotados, médios seguros. E aí ele traz para a gente essa ideia, por quê? Por que essas características dos bons médios? Porque a gente precisa entender que todos nós podemos nos tornar esse
1: é a nuance dentro da nuance. Você tem dois médios escreventes. Um é enganador, mas está lá no quadro de trabalhador. E o outro é bom. Entende a nuance, a diferença? É um médio bom, escrevente. O outro é um médio enganador, escrevente. E a espiritualidade se usa dele? Claro, gente. Porque ele não deixa de ser médio. O que a espiritualidade vai fazer é cuidar dele com mais intensividade, para que ele não seja veículo do petitório, né? Porque tem a história do petitório, olha, aí deixa transparecer que está necessitando disso, daquilo, aí os consulentes vão lá ajudá-lo. E não é esse o caminho, não é esse o caminho. É por isso que os médios precisam ser médios dentro da sua categoria, mas bons.
2: Exatamente. E aí a gente vai agora para o capítulo 17. E o capítulo 17, ele nos traz a respeito da formação dos médios. Olha lá. Que, veja, a gente sabe que tem aqueles médios natos, né, que já desde eternidade se identifica pela sua própria característica, né, a sua questão mediúnica. É facilmente perceptível. Facilmente perceptível. Tá certo? E aí, quando a gente identifica, a gente pode auxiliar. E aí é como a gente diz, não se deve estimular o desenvolvimento mediúnico, ou seja, a educação mediúnica deve ser realizada, mas o desenvolver da mediunidade idade não deve ser estimulado em crianças e adolescentes até pelo menos os 18 anos.
1: Exato.
2: Por quê, gente? A gente já falou isso por diversas vezes aqui.
1: E vamos dizer, existem exceções, sim, existem exceções. Mas nós não vamos tratar desse assunto aqui agora, que ele é muito específico, muito pontual.
2: Então, a gente não deve, tanto que vocês observarem, um dos nossos maiores exemplos de mediunidade que nós tivemos aqui, dois, né? É Chico Xavier e Divaldo Pedrafran. Ambos apresentavam a eclosão da mediunidade desde a eternidade, muito pequeninos, mas foi solicitado a ambos paciência, né? Eles foram sendo direcionados e ajustados para que esse desenrolar mediúnico só se sucedesse aos 18 anos. Chico, através da ajuda da sua própria mãe, né? Que auxiliava ele logo pequenino, apresentando-se a ele, mas pedindo a ele, ter calma, tenha paciência, tudo vai dar certo, não diga a ninguém. Não vá, né? Ela ia orientando ele para que ele não sofresse tanto, apesar de todo o sofrimento que ele passou.
1: E vejam, o que é mais importante você entender. Lembra quando eu falei coisas específicas? Chico e Divaldo são exemplos específicos. Porque é médium nato, é aquele que vem com a mediunidade de berço. Ele já vem com a mediunidade. O que é que vai acontecer com ele? A espiritualidade vai coordenar quem é que estava sob a proteção para proteger Chico Xavier. A sua mãe. Mas era só a sua mãe? Claro que não. Ele tinha o mentor, ele tinha o guia espiritual, ele tinha o médium, o espírito que ia desenvolver a sua mediunidade, o médium que o espírito que seria o responsável pelo seu aprimoramento espiritual, mediúnico, tudo ele tem. Mas não vai ser aproximado agora. Quem ficava? Apenas a sua mãe. Porque dele partia uma afetividade, uma confiança. Porque todo efeito mediúnico precisa e pressupõe uma confiança de nível médium espírito comunicante. Precisa de confiança. Precisa de responsabilidade do médium e confiança no espírito comunicante, no espírito desenvolvente, no espírito dirigente, no espírito... Porque são vários. A gente pensa que é só um. Mas são vários. O que vem desenvolver, o que vem auxiliar, o que vem amparar, aquele que vai vir só nos momentos difíceis. E a gente toma sempre como... Esse é meu guia espiritual. Pode não ser. O seu guia espiritual pode estar por trás de tudo isso. Muitos diziam, o guia espiritual de Chico Xavier é Emmanuel. Agora eu pergunto a você, você que é médium há muito tempo, que estuda muito sobre mediunidade, você acha que um guia espiritual vai abandonar o seu tutelado para reencarnar? Não, mas aconteceu. Então Chico Xavier não tinha, Emmanuel não era o seu guia espiritual. Era um espírito amigo que participava, que ele tinha e angariou a confiança de Chico. E aí foi chamado também de mentor espiritual dele. Um mentor, não guia. O guia que a gente chama é aquele que fica responsável pela sua reencarnação desde o momento, pode ser o mesmo, desde a sua criação, de simples e ignorante até hoje. Pode ser o mesmo. Ou ele poderá ser, à medida em que ele se desenvolve, ele passará outras tarefas espirituais e na próxima encarnação, você receberá um novo guia espiritual. Pode acontecer? Pode. Mas não o seu guia espiritual, no meio da sua encarnação, simplesmente ser trocado por outro. E não é isso. É um espírito desenvolvente. Eu vejo pessoas chegarem na área, com tribuna espírita, que em certo dia, né, a sua mediunidade evoluiu tanto que o seu mentor, o seu guia espiritual, não podia ser mais aquele. Aí foi trocado por outro. Eu fico olhando e digo, tá, a pessoa tem todo o direito de falar o que quer. Mas não é assim que acontece. entende o que eu quero falar, por isso que muitas vezes eu deixo, não, não adianta, não vale a pena, porque a pessoa precisa estudar, né? Vamos ver ali, o nosso, está dentro do horário, vamos embora, vamos seguir.
2: E aí ele traz assim, ó, na formação dos médiuns, que é no capítulo 17, ele fala sobre essa questão do desenvolvimento da mediunidade. Ele fala sobre a questão da mudança de caligrafia e fala sobre a questão da perda e suspensão da mediunidade.
1: Ei. Eu vou falar um negócio dessa caligrafia. Eu vou falar primeiro sobre ela, para que nós possamos ter uma ideia do que isso acontece. A mudança de caligrafia, vocês sabiam que a cada 7 anos a gente muda a caligrafia? Sabe por quê? Porque nós não somos o mesmo de 7 anos atrás. Não somos. Você tem o primeiro corpo biológico, isso é científico, é comprovado, dos 0 até os 7 anos de idade. A partir dos 7 anos, você começa a formar um novo corpo. Aquelas células vão morrendo. As células orgânicas vão morrendo. E elas mostram esse processo na sua vida. Só que a cada 7 anos você é uma nova pessoa. Aquela célula que lhe conduziu os primeiros 7 anos, ela morre. E faz-lhe uma duplicata. Essa duplicata segue com as mesmas informações genéticas da primeira. Com as mudanças que você reagiu nesse período dos 0 aos 7 anos. Mas que mudanças, Inaldo, eu consegui fazer a nível molecular, a nível celular? Todas as que você foi impressionado psiquicamente. Traumas, dores. Ou você acha que as doenças se desenvolvem como? Compreende agora? Tudo na psique. Então, você aos 7 anos é uma pessoa. Aos 14 anos você é outra. Sua assinatura já muda, sua caligrafia muda. Quando você sai dos 14 aos 21, você é uma nova pessoa. Você vê que até agora o pessoal da grafia, da datiloscopistas, pedem para que você faça uma nova identidade, uma nova assinatura. 7, 14, 21. Aos 21 anos de idade, você tem que trocar a identidade de novo, aquela que você tirou aos 14. 28 anos de idade, nova identidade, porque você vai estar um novo corpo. Agora, eu vou fazer uma pergunta. Já que a cada 7 anos nós temos um novo corpo biológico, a nossa célula anterior morre, transmite para a nova as impressões genéticas, que eles foram feitas à mudança, mas não de envelhecimento. Lembre-se, ela apenas copia outra. O que é que a gente precisa fazer é passar boa informação de uma célula para outra, para que esse corpo não envelheça. Compreendeu agora? Se a cada 7 anos você tem um corpo novo, por que é que a gente envelhece? Deu para entender? Veja como muda a coisa. Por que é que a gente envelhece? Porque a gente caiu no costume que os outros dizem, a gente a cada ano que vai passando vai ficando mais velho. Não, a gente vai amadurecendo. O corpo biológico é o mesmo que você recebeu quando novo. Só que agora você muitas vezes é 7, 14, 21, 28, 35, 42... E aí vai, 30, e aí 49, e à medida que você vai crescendo, você vai dizendo quantos anos você tem. Agora preste atenção que até a contagem do ano está errada. Porque se eu já tive mais de 7 corpos, 8 corpos, no meu caso, então vejam, eu tenho que contar a partir dos 59 anos, 60, 61, 62, 63, 64. Eu tenho 5 anos de idade. De que corpo? Do 7º corpo que eu recebi. Deu para entender essa contagem? Não, não estou querendo botar caraminhola na sua cabeça, não. Estou só dizendo a você que você envelhece porque você quer. Quando a gente destina a essa impregnar-se na mente, eu sou novo, eu sou perfeito, eu sou alegre, eu sou forte, eu tenho saúde, eu tenho amor e muita sorte, eu sou feliz e inteligente, vivo positivamente, eu tenho paz, eu sou um sucesso. Veja, veja que diferença. Então, essas mudanças, esses pensamentos, agora a gente começa Ai, porque geneticamente minha mãe, meu amigo, geneticamente de sua mãe você recebeu apenas 33%. De seu pai, mais 33%. E você trouxe consigo 33%, formando os 100%. Por que é que você quer valorizar a genética de sua mãe? Por que é que você quer valorizar a genética de seu pai? Ou genética, a sua que você trouxe? Por que você não faz o somatório das coisas boas? E começa a modificar. Modificar de dentro para fora. Tornando-se uma pessoa feliz, uma pessoa melhor, uma pessoa triste, uma pessoa boa. Reinaldo, os órgãos vão falhar um dia, não sei quando. Não sei quando eles vão falhar. Porque dependendo da necessidade evolutiva que nós recebamos do mundo espiritual, podemos passar aqui 150 anos, qual é o problema? 200 anos. Ou você nunca ouviu falar de Matusalém, com 700 anos.
2: E aí a gente vê a questão também nesse capítulo da perda ou suspensão da mediunidade. E aí muitas vezes as pessoas perguntam se isso pode acontecer. Claro que pode. Pode sim acontecer. Exemplo, quando você está com algum impedimento, que seja,
1: Orgânico, né?
2: digamos, orgânico, biológico, uma das situações, que a gente chama muita atenção, e que é suspensa naturalmente o fenômeno da mediunidade e afastada a médium do trabalho mediúnico quando ela encontra-se gestante. Por quê, gente? Porque a própria gestação já é um fenômeno de mediunidade automático, porque é a aproximação perispiritual de um outro espírito, aquele que vai gerar um novo corpo para ele na sua nova encarnação. Então, não é recomendado, e é orientado o afastamento da mulher gestante do trabalho mediúnico,
1: Exato.
2: certo? E aí, Beto está dizendo assim: médio é apenas o transporte para entregar ao paciente, se ele estiver receptivo a receber a energia do passe. Sim, com certeza.
1: Exato.
2: Beto, a gente pode, inclusive, até há casos, viu? De pessoas que vão, inclusive, lá para casa, para poder tomar, para receber do passe, que muitas vezes é até para cirurgia espiritual. Recebe a doação dos fluidos magnéticos para o reajuste espiritual. Mas ele não tem fé, ele não acredita, ele põe dúvida naquilo que está acontecendo e ele rechaça a energia.
1: Não é receptivo.
2: Naturalmente, não vai acontecer absolutamente nada. Não vai,
1: Eu
2: porque
1: vou dar uma
2: ele não
1: alusão.
2: deseja.
1: Eu gosto sempre de dar alusão seguinte. Eu e Cristiana estamos andando e começa a chover. Eu não conheço Cristiana e eu não quero me molhar. Então eu pego guarda-chuva e abro. É assim que faz a pessoa que não está receptiva, não recebe a chuva de bênçãos que vem do mundo espiritual. Eu rechaço com uma blindagem, eu me blindo. Eu me protejo para não receber aqueles fluidos. Mas o fluido é para ajudar você. Ele até pode saber, porque foi instruído. Foi dito a ele que ele vai receber um passe que irá curá-lo. Mas olha, eu me recordo de um que me dizia, inclusive essa semana, conversando comigo em particular, ele dizia: Hinaldo, eu tomei um passe. E a espiritualidade me disse que eu ia ficar bom daquele problema do pé. Eu confiei. Eu fui para casa. Primeira semana, meu pé do mesmo jeito. Segunda semana, o pé do mesmo jeito. Eu fui lá no médico, eu fui lá na casa espírita que é o meu passe. E aí perguntei: ué, cadê a cura? Aí o espírito que me atendeu disse: meu irmão, você já ouviu falar em paciência? Já, é claro. Aí ele disse: e você entendeu que a sua cura, a cura do seu pé, só chegará no dia que você estiver calmo e tirar essa ansiedade de cima de você. Tirar a ansiedade é porque o que estava atrapalhando ao tratamento, agora a cura se estabelecer, era a ansiedade dele. Ele estava atrapalhando. E aí ele se despreocupou. Na semana seguinte, não. Na outra semana, ele amanheceu livre de todo aquele problema. E disse, meu Deus, foi só eu me despreocupar, tá vendo? Me despreocupei. Quer dizer, quem estava fazendo impedimento? Ele.
2: Então, nessas questões de perda, né? Ou suspensão da mediunidade, ela se dá por diversos processos, né? Um deles é a questão de doença também. Quando a pessoa está cometida de uma doença mais séria, por orientação da própria espiritualidade, a própria espiritualidade suspende, né? Ou a questão mediúnica, para não trazer maiores inconvenientes àquele determinado trabalhador espiritual.
1: E vai acontecer o seguinte, se ele for um bom médium, ele vai entender. Sim. Que ele falta a comunicação. Então, ele vai para o dirigente e diz, olha, eu não estou percebendo mais nenhuma interferência espiritual. E o dirigente diz, vamos aguardar. Paciência, meu irmão. Veja, mas se ele não for ético e não for um bom médium, o que é que ele vai fazer? Ele vai começar a inventar.
2: E fingir, né?
1: E fingir que está recebendo espírito, que está obsidiado, que está isso, aquilo, outro, para poder não perder a notoriedade e, olha, não perder a cadeira, porque muitas vezes ele sai da mesa. Sai, qual o problema? Quantas vezes eu não faço isso? Olha, da próxima reunião, vamos tirar o médico fulano de tal, vamos botá-lo na subcorrente e vamos deixar fulano de tal, que é novato, vir para cá. Você sabe o que é que faz o médico que é impaciente? O médico que é extremamente cobrador. O que foi que eu fiz que me tiraram da reunião? Vocês não me querem mais na reunião? Não, nós não dissemos isso. Alguém lhe disse isso? Não. O que foi que aconteceu? Vocês me tiraram da mesa e botaram esse novato aqui no meu lugar. Exato. Veja, para que você não fique atingido na sua suscetibilidade, lembre-se, você lembra que você chegou a ser classificado como médium improdutivo. O que quer dizer? É aquele médico que recebe um espírito hoje, daqui a um mês recebe outro. E o que é preciso? A gente levar esse médico para a subcorrente, para que ele continue trabalhando mediunicamente. Vai continuar. Mas a mesa botar um novato para ver se a gente vai poder ter uma produção, ou seja, um trabalho mais produtivo. É exatamente isso mesmo. Vamos orar, gente.
2: Nós ficamos aí no capítulo 18, né? Para a.
1: O nosso
2: a
1: décimo
2: primeira,
1: programa.
2: A primeira segunda-feira do mês de novembro. Tá certo? Nosso episódio 10. Então, vamos elevar o nosso pensamento ao alto. Vamos agradecer, Senhor. Agradecer pelo dom da vida. Muito obrigado, Senhor, por mais essa oportunidade de estarmos aqui unidos e reunidos em teu nome, para aprendermos um pouco mais sobre a tua doutrina de paz, de luz e de amor, que vem trazendo consolo aos nossos corações. Obrigado, Senhor, pelo entendimento das tuas leis e que possamos, juntos, em teu nome, aprendermos cada vez mais. Leva a cada um daqueles que aqui se conectaram conosco os frutos, bálsamos e suavizadores de paz, de harmonia e de equilíbrio, também aos seus lares e aos seus entes queridos que necessitam do teu amparo e do teu amor, Senhor. Que assim seja. Graças a Deus. Muita paz a todos. Que Deus nos abençoe.
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0: 14 horas e 3 minutos.
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0: Olá, boa noite. Estamos iniciando o programa Com Jesus, né? Houve um lapso aqui na nossa abertura, da nossa parte, eu peço desculpas. Estamos com o programa Com Jesus hoje, quando vamos, né, neste momento, rogar ao nosso Senhor Jesus em nossos corações, que possa nos iluminar os nossos sentimentos, nosso raciocínio, para o devido entendimento da mensagem que o Cristo vem nos oferecer e para que também possa nos inspirar, nos amparar na nossa roda de conversa de hoje, para que possamos perceber e compreender esse aprendizado, termos o consolo que o Senhor nos oferece e o fortalecimento também para os nossos passos adiante. Com Jesus é um programa que iniciou recentemente, no dia 3 de fevereiro deste ano de 2025, e tem por objetivo nós aprendermos a essência da mensagem de Jesus Cristo, nosso Senhor, o nosso Mestre Maior. Sejam bem-vindos todos, sintam-se acolhidos, abraçados por toda a equipe espiritual, por todos nós do Portal da Luz, por todos nós do programa Com Jesus, né? Recebendo o nosso profundo amor fraternal.
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1: Olá, olá. Muito bom estar mais uma vez com todos. Rogamos ao nosso Senhor Jesus suas bênçãos aos nossos corações, iluminando nossos sentimentos, nos auxiliando em nossos raciocínios, para que nós possamos compreender a mensagem do Evangelho e também para que o Senhor possa nos inspirar nessa nossa roda de conversa de hoje, de aprendizado, de consolo e também de fortalecimento. Com Jesus é um programa novo, nós iniciamos agora no mês de fevereiro, no dia 3 de fevereiro de 2025, e temos por objetivo o aprendizado da essência da mensagem de Jesus Cristo, o nosso Senhor. Sejam bem-vindos todos, sintam-se acolhidos, abraçados por toda a equipe do Plano Espiritual, por todos nós do Portal da Luz, sintam-se envolvidos com todo o nosso mais profundo amor. Aqueles que desejarem colocar um copo d'água para poder fluidificar, então fiquem à vontade, dá tempo de ir lá pegar se não pegaram ainda. E nossa gratidão também aos canais parceiros, muito obrigada a todos vocês. Hoje temos como convidadas a Ilcimar Moraes, Mariângela Manfrim e temos a Raíssa Silva, que vai nos encantar mais uma vez com a melodia, com a sua voz doce, que toca muito os nossos corações. Então, a todas, sejam bem-vindas, Mariângela, seja bem-vinda, Ilcimar, seja bem-vinda, Raíssa, sintam-se todas abraçadas e acolhidas por todos nós. Muito boa noite. Boa noite, Mariângela. Mariângela está nos ouvindo, boa noite. Ilcimar, boa noite, está nos ouvindo?
2: Estou ouvindo perfeitamente. Boa noite, Adriana. Tudo bem?
1: Tudo bem, muito bem-vinda, viu? Ilcimar, você está falando de onde?
3: Eu não estou te ouvindo direito, Adriana.
1: Não está ouvindo?
3: Não estou conseguindo ouvir direito, tá? Boa noite. Tudo bem com vocês? Será um prazer a gente conversar hoje, tá?
1: Tudo tá bom. Será que seria uma questão do volume, alguma coisinha assim? Eu vou conversar com a Mariângela. Enquanto isso, Ilcimar, me fala de onde você está, de qual lugar do nosso país.
2: Sim. Atualmente eu moro em Cotia, São Paulo. Né? Sou lá das bandas das Minas Gerais, mas já tem quase dois anos que eu estou aqui em São Paulo, devido ao trabalho do meu marido. Então, por enquanto, Cotia.
1: Cotia, que bom. Raíssa, querida, e você, meu bem, seja bem-vinda mais uma vez, né? Mais uma vez não, nesta vez aqui, porque mais uma vez que eu te vejo, né?
4: A gente se encontra em todo que é lugar, né? É live. Boa noite, Adriana, uma alegria estar aqui. Boa noite, Mariângela, boa noite, Marco, boa noite a todos os que estão em casa.
1: Boa noite. Você está onde, Raíssa?
4: Eu estou em São José dos Campos, São Paulo.
1: São Paulo, muito bom. E Mariângela, consegue nos ouvir melhor agora?
3: Mariângela, não estou conseguindo ouvir a Adriana direito. Eu ouço todo mundo. Oi, boa noite. Eu moro em Jales, estado de São Paulo. Estamos aqui para conhecê-los também. Para mim é um prazer conhecer essas amigas de tão longe. E hoje nós estamos aqui para conversar sobre esse tema maravilhoso. Agradeço muito o convite feito por vocês. Que a gente puder estar juntos, estaremos.
1: Isso. Agora...
3: Posso iniciar? Eu não estou ouvindo direito, por isso que eu estou...
4: Você está ouvindo a gente?
3: Você ouve.
2: E a mim, você ouve?
3: Ouço também, eu só não consigo ouvir a Adriana.
1: Nem agora você está me ouvindo?
3: Agora eu ouço. Agora eu ouço.
1: Então, tá bom, então, resolvido. Que bom. Então, Raíssa, nós vamos te convidar para poder cantar uma melodia para nós, tá? Mas antes, você tem um programa que você começou inicialmente. Fala para a gente, por favor.
4: Sim, começamos o Pod Arte do Espiritismo, aqui na Web Rádio Portal da Luz, um programa para a gente receber artistas, músicos, pintores, diversos artistas para conversar sobre arte espírita, sobre como a arte pode ajudar na nossa transformação interior. Então, estão convidados, o programa é quinzenalmente, acontece às quintas-feiras às 20 horas. O próximo será dia 27 com o Moacir Camargo.
1: Que bom, que ótimo, um programa maravilhoso. Estava precisando de um programa assim com música, né, Raíssa?
4: Com certeza.
1: Necessário para todos nós, traz uma harmonia muito gostosa para a alma, né? Então, vamos fazer o seguinte, nós vamos solicitar a Raíssa, né, para poder cantar uma melodia, em seguida vamos fazer a prece e depois vamos fazer a leitura, tá bom? Vamos fechar então os nossos microfones, tá? Raíssa, por gentileza, o que você trouxe para nós hoje?
4: Como o nosso tema do Com Jesus é os que choram serão consolados, eu trouxe a música Mensagem Fraterna.

0: Vamos então agradecer a Deus, nosso Pai, nosso Criador, por mais este encontro que estamos iniciando com Jesus, o nosso Senhor, sempre em nossos corações, sempre em nossas vidas, sempre sendo nosso porto seguro, aquele que nos dá a direção, porque é o caminho, a verdade e a vida. Senhor Jesus, rogamos ao Senhor o amparo, a inspiração, as nossas convidadas de hoje, para que consigam perceber o amparo do mundo maior, auxiliando em todo o estudo que prepararam com tanto carinho e dedicação. Muito obrigada, Senhor. Ajuda-nos a compreender a tua mensagem, para que possamos trazê-las para as nossas vidas, para que possamos vivenciá-las, Senhor. Para que possamos, então, assim, ainda mais termos um discernimento maior dos caminhos a escolher. Obrigada, Senhor Jesus, e rogamos o teu amparo a todos aqueles que estão aqui conosco hoje, nos nossos internautas, aqueles que, quem sabe, irão escutar depois a mensagem desta noite, aos seus familiares, a todos aqueles que, enfim, estão em nossas mentes agora, onde se encontrarem, que estão em nossas lembranças, para que recebam os fluidos benéficos que estão partindo dos corações mais altos que nos amparam. Muito obrigada, Senhor Jesus. Sua bênção sempre. Graças a Deus. Bom, Raíssa, muito obrigada. Daqui a pouquinho a gente chama de volta, tá? Um beijo para você. Então, meninas, a gente vai fazer alguma coisa assim por ordem alfabética, mas sendo que eu vou ficar para o final,
1: Não
0: tá
1: estou conseguindo te
0: bom?
1: ouvir, Adriana. Pode começar? É que eu não consegui te ouvir.
0: É, eu não estou entendendo o que que está acontecendo. Aguarda um pouquinho, tá? Então, nós vamos começar por Iucimar, enquanto isso, solicitando aí Iucimar, né? Ah, sim, antes disso, deixa eu fazer a leitura aqui, peraí um pouquinho. Olha só, hoje é o nosso estudo, será do
1: Tá
0: versículo
1: bom, né?
0: 4 do capítulo 5, né, de Mateus, bem-aventurados os que choram, porque serão consolados. Então, nosso texto base é do livro Convivência, capítulo 3, um texto de Emmanuel, e ele é titulado Os que não esperam. E ele diz assim, comentando este versículo, né, ele fala assim: não é difícil encontrar entre nossos irmãos do mundo aqueles que, embora sofredores, não se catalogam entre os bem-aventurados aos quais Jesus se referiu. São companheiros que se voltam contra os obstáculos suscetíveis de ofertar-lhes a precisa oportunidade de ascensão às mais altas experiências. Muitos deles se acolhem à rebeldia sistemática, contraindo débitos que os afetam de imediato. No plano espiritual, vemos-los frequentemente. São amigos padecentes que, em verdade, passaram pelo crivo do sofrimento, entrando, porém, nas perturbações decorrentes da deserção dos deveres que lhes cabiam cumprir. São irmãos que conheciam o valor dos entraves que poderiam transpor a benefício de si mesmos e acabaram situados nas sombras da delinquência. São colaboradores das boas obras que as desfiguraram, estabelecendo dificuldades para si próprios pela intolerância para com os outros. São companheiros que articularam problemas e desafios para aqueles que lhes hipotecavam confiança e carinho, e deles se afastaram deliberadamente, procurando escapar às responsabilidades que eles mesmos escolheram para observar e viver. São todos aqueles outros irmãos que preferiram o desespero diante das provações de que necessitavam para o próprio burilamento e se enveredaram conscientemente, através dos resvaladouros da inconformação e da disciplina, para às alucinações da angústia e do suicídio. Realmente, afirmou-nos Jesus, bem-aventurados os que choram, porque serão consolados. Está em Mateus 5, versículo 4. Entretanto, que ele mesmo, Jesus, nosso divino Mestre Senhor, se compadeça de todos os nossos companheiros que conheciam semelhante promessa e não quiseram esperar. Então, esse é o nosso texto da conversa de hoje. E nós vamos convidar então aí o Simar para iniciar aqui conosco, tecendo algum comentário iniciar. Nós vamos, aí o Simar, nós vamos fazer duas rodadas, tá bom? Nós três fazendo algum comentário, depois voltamos às três e depois a gente parte mais ou menos para o encerramento, tá joia? Fica à vontade então, Iucimar, a palavra é sua.
2: Então, gente, é sempre um prazer, né, estar aqui, falar de Jesus é maravilhoso, né? E enche o nosso coração de esperança e de alegria. E quando nós falamos da bem-aventurança, então eu pelo menos fico imaginando o quadro, né? Naquela época Jesus e foi um tempo muito difícil, ele ali recrutando os discípulos, né, e aquela turba ou aquela multidão atrás dele, e a multidão que acompanhava Jesus era uma multidão sofredora, né, de todos os males, físico e espiritual. E eu imagino Jesus subindo o monte e olhando aquela multidão atrás dele, né, esperando um pouco de alívio, um pouco de esperança, esperando um olhar diferenciado, porque ninguém olhava por eles. E Jesus, então, com aquele olhar meigo, olha aquele povo e deve ter imaginado, né, eu preciso realmente falar alguma coisa que toque o coração dessas pessoas, que pelo menos eleve o espírito. Então, ele vem com essa bem-aventurança, né? Esse código de bem viver. Porque se nós seguirmos a bem-aventurança, nós encontraremos a felicidade que é tão almejada por todos nós, né? Espíritos aqui ainda em evolução. E nesse código, que é a semelhança de Jesus, lembrando Mateus, que o próprio Jesus fala: aprendei de mim, que sou manso e humilde de coração. Se nós, num tempo mínimo, pudéssemos nos espelhar no Cristo, como legítimo herdeiro do Pai, como ele sempre diz que nós somos, nós então encontraríamos essa felicidade. Não é? Aí ele vem com todas as bem-aventuranças, e principalmente a nossa aqui hoje, que é o motivo da nossa conversa, falando sobre o choro. Então eu fiquei pensando, gente, mas o que é o choro? Né? Por que então Jesus lembrou tão bem dessa situação? Aí nós ficamos lembrando que existe o choro de tristeza, existe o choro de alegria, não é? Existe o choro do arrependimento, existe o choro do desabafo e existe o choro daqueles citados aí no texto, que ainda não compreenderam por que choram. Então eu tenho muita paixão com Pedro, o apóstolo. E toda vez que eu tento fazer algum estudo sobre choro, eu lembro da visão de Pedro, quando ele os olhares dele, o olhar dele encontra o de Jesus na hora da negação. Não é? E aí vem Amélia Rodrigues nos falando, e o próprio texto bíblico, que naquele momento ele vê o olhar de Jesus. E ele chora amargamente, porque naquele momento ele arrependeu do que ele tinha feito, não é? E a gente vê também o olhar de Jesus com Lázaro, quando ele percebe o amigo dele ali naquela situação, e o texto bíblico nos fala que o olhar de Jesus lacrimeja, né? Ou fica molhado, aquele olhar de compaixão. Porque era o amigo amado de Jesus, não é? Então a gente vai vendo outros choros. Na nossa vida, quando eu tenho uma amiga que o filho passou muitos anos em outro país, quando o filho retornou, ela chorou copiosamente, de alegria, por rever o filho pródigo, né, naquele momento. Então nós ficamos pensando Por que que ainda muitos de nós choram, então, pela não aceitação da aprovação, né? Pela revolta. E pelo texto que a Adriana acabou de ler aí, esse choro me pareceu mais desesperador, porque é um choro que não conta com a esperança. E lembrando que todo sofrimento tem como base, como fundo, nós mesmos. E esses irmãos, então, ainda não entenderam essa situação. Então, essas são as minhas primeiras considerações.
0: Maria Ângela.
1: Aventuranças. Não está ouvindo? Está ouvindo? Eu acho incrível o Sermão da Montanha. Como disse Gandhi, né? Se queimassem todos os livros sacros da humanidade, mas permanecesse somente o Sermão do Monte, nada estaria perdido. Então, quando Jesus abriu a sua boca ao mundo e começou a sua conversa, foi o primeiro, o seu primeiro, vamos dizer assim, as suas primeiras palavras, né, direcionado, o seu primeiro sermão que Jesus deu, ele proferiu cinco, este foi o primeiro, quando ele falou a todos de uma forma assim geral. E quando ele começou, ele disse: bem-aventurados os pobres de espírito, onde ele ali enfatizou a humildade. E as bem-aventuranças, elas são uma sequência. Quando Jesus disse o Sermão do Monte, todas as palavras de Jesus é como se ele representasse. Então, são os degraus para que nós possamos alcançar a nossa evolução. Então, em segundo lugar, ele disse: bem-aventurados os que choram. Mas aí há um problema, porque se a pessoa, em primeiro lugar, ela não alcançou a humildade, que é a primeira bem-aventurança, fica difícil ela entender as suas dificuldades, o seu choro, o seu sofrimento. Então, esse texto que a Adriana nos leu, os que não esperaram, é exatamente porque faltou o primeiro degrau da montanha, que é a humildade. A humildade de entender os seus sofrimentos. A humildade para entender o seu choro, as suas dificuldades, as suas vicissitudes. Então, quando a pessoa consegue entender, porque quando Jesus disse: bem-aventurados os que choram, porque serão consolados, é muito interessante que ele disse: serão consolados. Então, é depois do sofrimento que nós vamos entender o porquê que aquilo aconteceu na minha vida? O que que aquilo me revelou para que eu pudesse alcançar a minha evolução? Porque não é na hora que a gente entende, é depois. Então, os que não esperaram, infelizmente, eles perderam a oportunidade dessa evolução. E exatamente isso, né? É muito triste, porque a pessoa não quis aceitar por causa da humildade. E aí são os itens que a Adriana leu, que são irmãos que conheciam o valor dos entraves e poderiam transpor. E é por isso que é com muita tristeza que hoje a gente vê esse número enorme de suicídio. A minha cidade é uma cidade pequena e nós temos notícias de suicídio quase que toda semana. Então, é muito triste porque é exatamente isso. Quando nós conseguimos entender, e o Espiritismo, ele veio para nos explicar isso, que há necessidade da dor, do sofrimento, para que a gente possa evoluir, para que a gente possa entender. Mas nós temos que aceitar, como disse a nossa irmã, tem choros de alegria, tem choros de tristeza, tem choro. E temos que entender os nossos momentos de dificuldade. E com certeza, este consolo que Jesus disse, porque serão consolados, quer dizer, é um futuro, é lá na frente do sofrimento. é que nós mesmos vamos encontrar a explicação. Então, os que não esperaram, os que não tiveram a humildade de entender o que Jesus, o que Deus trouxe para a vida dele, para que ele pudesse evoluir. Então, muitas vezes, por um orgulho, por um egoísmo, nós não conseguimos entender. Nós não conseguimos aceitar. Quantas vezes a gente escuta as pessoas dizendo assim: "Ah, mas por que que isso aconteceu comigo agora? Bem nessa altura da vida? Agora que eu ia fazer isso, eu ia fazer aquilo?" Então, o Espiritismo, essa doutrina maravilhosa, nos explica isso. É porque exatamente nessa altura da vida que você precisava passar isso. Aí é que entra a primeira bem-aventurança, a humildade. Então, felizes aqueles que são humildes, porque se forem humildes, vão entender os desígnios divinos na sua vida. Vão entender o porquê do choro. Então, nós vemos que jamais Deus nos dá um fardo maior do que nós podemos carregar. Então, quando nós temos esse conhecimento, nós temos que entender. Então, é muito lindo. Você vê, ontem, só citando um caso que aconteceu com a gente, nós fomos entregar uns pães e tem uma moça que ela tem um problema nas pernas e nós arrumamos duas muletas para ela. E nós chegamos lá, ela estava sentada no chão assim, na calçada, encostada numa árvore, porque aqui está muito calor também. E fomos entregar o pão. Eu falei: "Oi, Irene, tudo bem? E você? Por que você está sentada aqui no chão?" "Ah, meu marido me colocou aqui, está muito calor, né, Maria? Lá dentro de casa está muito quente." Aí eu falei assim: "Cadê suas muletas? Por que que seu marido te trouxe?" Ela falou assim: "Ah, então, sabe, Maria, eu sou muito feliz, porque eu tenho meu marido para me carregar. Mas tem um menininho ali que ele caiu da bicicleta, machucou a perna e eu emprestei uma muleta. E um outro que mora no quarteirão debaixo da minha casa também sofreu um acidente de moto e precisou. E aí eu dei a outra muleta para ele, porque eles precisam trabalhar. E eu sou muito feliz, porque eu tenho quem me carrega." Então, são pessoas que nos trazem um aprendizado maravilhoso, porque dentro do seu sofrimento eles encontram alegria. Alegria de ainda poder ajudar os outros. Então, é por isso que Jesus nos disse, né, que para que a gente pudesse alcançar essa evolução, por isso que ele disse: felizes, bem-aventurados os que entendem os seus problemas e sabem que aquilo ali é uma passagem. Como ele disse ao cego, né, de Jericó, que falou: "Senhor, eu quero ver." Então, nós também deveríamos ter essa consideração: "Senhor, diante de todo esse sofrimento, eu quero enxergar, eu quero evoluir." Então, diante desse tema que a Adriana leu para a gente, os que não esperaram, é um grande aprendizado para nós aprendermos a ser humilde e esperar os nossos sofrimentos com guerra, com amor, com carinho, com vontade de superar, com força. E fé, principalmente fé em Deus, porque com Jesus no coração, com os ensinamentos de Jesus, com certeza nós conseguiremos superar e alcançar a nossa evolução. São as nossas considerações.
0: Exatamente, né, Maria Ângela e o Simar? Deixa eu só dar um oi aqui para o Toninho que mandou um abraço aqui, né, Toninho, gênio, topera, né? Temos a TV Secal também, nos dando boa noite para a TV Secal também, que está aqui conosco, de Florianópolis, Santa Catarina, né? Um prazer tê-los conosco. A Sônia, nossa querida amiga aqui de Vitória, Espírito Santo. Muito bom também te ter aqui, Sônia. Um prazer, viu? Muito obrigada. E também, né, a Rita de Cássia, que nos disse: olha só que linda a melodia, a letra é maravilhosa e a voz da moça também. Realmente, Rita, a voz da Raíssa é algo assim, divino, uma suavidade que toca a alma. Com toda a verdade. E
1: E o
0: nosso querido
1: sorriso
0: amigo,
1: dela, né? E o sorriso dela.
0: o sorriso dela também. Você me ouve bem agora, Mariângela? Ouve,
1: Estou
0: né?
1: ouvindo, agora está
0: Ai,
1: tranquilo.
0: que joia, que bom. Temos o Rinaldo também Soares, né? Que tem um programa maravilhoso também, com lives assim espetaculares. Boa noite para você também, Rinaldo. Um prazer tê-lo aqui conosco, né? Muito boa noite com Jesus para você também. Temos a Norma Guimarães também, que está lá no Belém do Pará. Bem-vinda, Norma. Muito bem-vinda, viu? Muito boa noite para você. Que bom também você estar aqui. Marli Zordan, nossa também querida amiga aqui do interior do Espírito Santo. Boa noite para você também. Deus te abençoe. Muito bem-vinda aqui conosco, né? E temos também, eu estou com receio de pronunciar errados. Eu vou falar Sherry, mas eu não sei se está certo. Me perdoa se não tiver, tá bom? MBS aqui, boa noite para você, com todo carinho. Marinalva Almeida de Souza, boa noite, meus irmãos, né? Que Deus abençoe a todos nós, paz e luz. Salvador Bahia, que também está aqui conosco. Bem-vinda, Marinalva, um prazer também tê-la conosco, né? Então, nesse início de conversa nossa aqui, né? Com os comentários da Elcimar, da Mariângela, trazendo assim a mensagem do Jesus, né? Se a gente for pensar em sofrimento, né? A Joana de Ângeles fala para nós que o sofrimento ele está assim, é mecanismo da evolução, ele faz parte, né, da nossa evolução aqui neste mundo, faz parte dessa etapa que nós estamos caminhando aqui na Terra para o nosso crescimento. Interessante porque ela aborda de uma forma que ela coloca assim: o reino vegetal, o reino animal, eles também se encontram numa fase embrionária de percepção das coisas e também sofrem. Sofrem as hostilidades do meio, sofrem as contaminações, sofrem os processos degenerativos, né? Entre os animais também ela coloca que há também o sofrimento na sensibilidade, na forma de se expressar no mundo, nas intempéries que surgem, naquelas mudanças, né, biológicas em cada etapa de evolução do próprio animal, né, isso, nos seus biótipos, eles vão se harmonizando aos poucos e vão passando de uma etapa para outra, também vivendo um determinado tipo de sofrimento. Então, o sofrimento em si mesmo, ele é para nós uma motivação para o nosso crescimento emocional, para o nosso amadurecimento da nossa personalidade, com toda a humildade que já foi posta pelas nossas amigas, né? E dessa forma, quando ele vai surgindo, nós passamos a compreender a existência de uma maneira diferente. Nós passamos a olhar a nossa existência, se nós vamos cada vez mais nos permitindo aceitarmos o que surge, não que vamos deixar de lutar para resolver as coisas, mas com aceitação para modificar o que pode ser modificado, se nós vamos buscando ter mais consciência das necessidades das nossas vidas, a dor, ela pode continuar existindo, mas ela não vai tocar a nossa alma de forma tão intensa. A dor, ela pode continuar existindo, mas ela não vai tocar a nossa

Nós vamos observar que o sofrimento, ele acaba sendo uma forma da nossa redenção espiritual, né? Para que nós possamos encontrar ao final, né? Vamos dizer, se é que tem um final, vamos crescer sempre, aquele desenvolvimento moral nosso. Então, é um roteiro que não é uma ação punitiva de Deus de forma nenhuma, mas é uma ação de nos educar e nos reeducar. E nós encontramos agora há pouco, antes de entrar na live aqui, né? Não vou dizer que foi por acaso, porque não existe, mas um texto que nos fala que nós não sofremos apenas para poder mover a nossa evolução moral, mas nós sofremos por quê? Porque existe algo em nós que não deveria existir. E pelo livre-arbítrio, né? E às vezes, né, passando por alguma dor, é que esse algo que não deveria existir, nós vamos tomando consciência de que não deveria ser em nós, e aos poucos, então, nós vamos buscando modificar. Então, Emmanuel fala nesse texto, né, que companheiros se revoltam contra os obstáculos, não é isso? Que tem rebeldia. Só que a rebeldia, na realidade, ela atua contra os obstáculos que estão nos oportunizando essa ascensão espiritual. Então, diante dessas provas necessárias para todos nós, para o nosso crescimento, recusar essas provas, né? Não aceitar com a resignação devida e com uma resignação ativa, não é isso? Nós vamos acabar caindo numa postura de quê? De vitimização. Vamos nos colocar na condição de vítimas do mundo, né? E de vítimas do mundo e no mundo, e essa revolta acaba sendo um ponto de fuga nosso. Sendo que o Evangelho nos convida a nós refletirmos, porque o Cristo nos falou: bem-aventurados os que choram, mas não dizendo bem-aventurados os que choram com revolta, mas que buscam ter a luz do entendimento, que buscam ter o ativo em si, a ação da aceitação, da compreensão de que situações das nossas vidas, por vezes vêm, às vezes com dor, para nos impulsionar, né? É como, por exemplo, como tanto se fala na doutrina, para fazermos uma analogia do mundo com uma escola ou com um hospital, né? É aquele medicamento que recebemos no hospital, que recebemos do profissional médico, que às vezes é doloroso, porque é uma injeção, que às vezes é amargo, que por vezes não vamos tomar 7 dias, mas vamos tomar meses, anos ou até a vida inteira, né? Situações necessárias para quê? Para a nossa melhora, para a cura, não só do corpo, mas da alma também. É a professora na escola que dá aquela nota baixa, não porque ela quer, mas porque o aluno precisa perceber que ele não aprendeu, para que ele possa ser estimulado a querer acertar da próxima vez e estudar mais. E mais, ela vai dar chance. Vai ter mais uma prova, vai ter um trabalho para ser feito, vai ter a recuperação. E se não der, pode tentar de novo aquele ano no ano seguinte. Pode tentar novamente. Então, quando existe no ser humano essa rebeldia, né, este ego assim um pouco mais imaturo, resistente a essas experiências que nós colocamos para de nossa parte desafiarmos, escolhendo o conforto, este conforto neste contexto que estamos conversando, ele não vai ser degrau para crescimento, pelo contrário, né? Se nós desejarmos nos manter numa realidade onde vai predominar a ilusão, onde vai predominar o nosso controle, buscando uma facilidade, nós vamos levar um pouquinho mais de tempo para caminhar para adiante. Então, esses obstáculos, quando eles surgem, podemos sim e devemos observá-los como oportunidades, como uma nova chance de aprendizado, né? Para que nós possamos não ver como ameaça para nós, mas uma nova chance de aprendermos o que não aprendemos antes. Né? Não, Iocimar, o que que você fala para nós? Mas antes, deixa eu pegar aqui só um pouquinho. Deixa eu pegar aqui, olha, não sei se o Luiz passou, mas tem a Arineide Jerônimo, né? Nos dando uma boa noite aqui. Arineide, depois fala para nós de onde você está falando, de qual estado, tá bom? Ah, sim, está aqui embaixo, Paraíba, né?
Paraíba.

0: município de Cajazeiras. Muito obrigada pela participação, viu? Muito obrigada. E assim, então, voltamos a palavra para Elcimar, por gentileza, Elcimar.
1: Sim, a Mariângela lembrou muito bem sobre os suicidas. E eu gostaria de pegar aqui outro companheiro que foi falado no texto, né, aqueles que não esperam, que são os colaboradores das boas obras que as desfiguraram, estabelecendo dificuldade para si mesmos pela intolerância para com os outros. Quando eu li isso aqui, eu lembrei bem da parábola dos talentos. Então, lembrando daquele servo que recebeu um só talento. E lembrando que todos nós aqui, reunidos hoje nesse estudo, e talvez muitos dos que estão nos ouvindo, são espíritas. Colocando esse um talento como conhecimento espírita, nós podemos refletir sobre o que que nós estamos fazendo com esse conhecimento espírita. Não é? Será que nós estamos realmente conseguindo tirar dele todo o ensinamento do Cristo, usando de forma adequada, de forma de para quando nós retornarmos ao mundo espiritual, nós possamos ouvir que somos servos bons e diligentes, não é? Ou nós estamos escondendo esse conhecimento espírita, ou nós estamos, de certa forma, desfigurando a palavra do Cristo e os seus ensinamentos. Então, olha, é um ponto muito sensível para que nós possamos, então, refletir e que isso possa, talvez, nos fazer chorar no futuro amargamente pelo mau uso daquilo que nós, dos dons que nós recebemos e dessa responsabilidade. Ou talvez de não só de ter desfigurado, mas também de tê-lo escondido, como o servo infiel fez. Né? Quantos de nós ainda escondemos? Ah, eu não consigo fazer isso, eu não consigo fazer aquilo, eu não tenho condição para isso. Jesus não nos pede muita coisa, não. Ele nos pede boa vontade e um bom coração. Não é? Então,
0: Elcimar,
1: oi.
0: como você está falando aí da boa vontade, do bom coração, né? Fazermos alguma coisa, nós temos a fraternidade sem fronteiras, né? Temos a fraternidade sem fronteiras, onde um trabalho maravilhoso, espetacular, é realizado atendendo milhares de crianças, milhares de irmãos nossos em alguma situação, de algum tipo de necessidade. Né? Então, nós vamos passar agora um vídeo pequeno sobre esse trabalho maravilhoso.
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3: Que lindo.
0: Tem uma relação muito estreita com o que você está falando, não é, Silmar?
1: Sim.
3: Emocionante. Emocionante. Não
0: É
1: é?
0: um trabalho, isso exatamente. A Elcimar vinha falando sobre esse agir nosso, esse atuar no bem, né, Elcimar?
1: E lembrando que esse atuar no bem nos faz entender as nossas lágrimas, o nosso choro, com muito mais facilidade. Né? Ele nos fortalece, ele nos dá esperança de uma situação melhor. E lembrando também que quando Jesus fala sobre sobre o talento, aquele talento, aqui eu estou colocando como esse um talento, seja um conhecimento espírita, né, uma analogia, nós lembramos que os entendimentos, os ensinamentos de Jesus, eles têm que fazer muito efeito em nós e depois no próximo. Porque quando nós entendemos o porquê que nós estamos passando por alguma situação que requer de nós um maior sofrimento, nós aprendemos que o choro vem, mas que virá a consolação. A certeza que são felizes os que choram. Né? E algumas pessoas já me perguntaram assim, ah, então tá certo. É, então o espírita fala que sofrer é bom? Eu não sei se vocês já ouviram essa pergunta, eu já ouvi muitas vezes. Eu falei, gente, ninguém fala que sofrer é bom, não. É lógico que não. Eu pelo menos hoje, estou começando a aprender, porque eu tenho uma doutrina que me consola, que sofrer não é bom, mas que passa e que me traz um aprendizado. Que aquele sofrimento foi uma pedra de tropeço. E naquela pedra, se eu aprendi, eu não tropeço mais. Então, por isso que bem-aventurado, feliz quando eu choro. Porque aquele choro vai passar e eu vou aprender a lição. Né? Ninguém quer sofrer. E nós chegaremos um dia, o que a Mariângela colocou muito bem, e você também, Adriana, nós chegaremos um dia à felicidade, que é a questão do Espírito Perfeito, como Jesus é hoje, né? E muitos outros já são felizes também. E nós chegaremos à felicidade aprendendo, caindo, levantando, seguindo em frente. E naquele, quando Jesus fala assim, olha, vai, não peques mais, não quer dizer que dali vai acontecer uma santidade, mas vai, não erre mais nessa mesma situação, porque aqui você já aprendeu. Então, quando vê essa situação, dê a volta, não é? Faça um trajeto diferente, salte a pedra que te faz cair novamente. Então, o entendimento é esse. Se você chorou aqui nessa situação, você não precisa chorar mais, porque você pode aprender com ela e pode evitá-la, com certeza. Então, aqueles que não esperaram, exatamente foi isso que aconteceu com eles. Eles viram a situação, a pedra de tropeço, mas eles não aprenderam a lição. E nós, como espíritas, devemos estar muito atentos a isso. O que nós estamos fazendo desse conhecimento? Para nós, primeiramente, né? E depois para o próximo. E eu tenho um amigo que fala o seguinte, que nós estamos aqui espíritas e estudando muito, né? A gente faz um curso na Casa Espírita, faz outro, é convidado para conversar sobre um assunto e você estuda aquele assunto a semana toda e tenta fazer o melhor. Aí ele fala o seguinte, que nós já passamos por todas as outras situações, todas as outras religiões, nós estamos acompanhando aí desde Moisés. Então, essa talvez seja a nossa última chance de realmente vivenciar o ensinamento do Cristo. Não é? Aprender que felizes são os que choram, porque serão consolados. E ter a certeza disso, porque a nossa vida vai ser muito mais tranquila. E é de todos que acreditarem nessa bem-aventurança. Não só acreditarem, né? Mas compreenderem como nos ensina Kardec. Não é uma fé cega, é a compreensão da situação.
0: É, agindo cada vez mais com consciência, né, Ultimar? Cada vez mais com consciência. É, deixa-me ver aqui. Mariângela, o que você fala mais para nós, querida?
3: É, realmente, tudo que vocês colocaram, né, tão bem falado sobre tudo isso, e aí a gente pensa, é bem isso mesmo, né? O nosso evangelho tem aquela célebre frase que nos diz, reconhece-se o verdadeiro espírita pelos esforços empreendidos em vencer as suas más inclinações. Então, isso aí, João Kardec nos disse que nós estamos aqui para vencer as nossas más inclinações e que não é fácil nós vencermos maus hábitos, vícios. Então, infelizmente, para podermos vencê-los, nós temos que passar por alguns tropeços para que possamos acordar. Quantas as vezes nós cometemos erros pelo nosso orgulho, pela nossa vaidade, ambição desmedida? E aí nós vamos sofrer a consequência disso. E esses choros que vêm após os nossos próprios erros é que nós temos que ter a humildade de compreender o porquê que nós estamos passando por aquilo. Então, muitas vezes nós temos condutas inadequadas com os nossos semelhantes, e aí, por conta disso, vamos sofrer a consequência disso. Muitas vezes vamos chorar. Quantas vezes falamos, exprimimos palavras que machucam as pessoas, que doem no coração das pessoas? E quantas vezes a gente causa confusões pelas nossas más atitudes, pelas nossas más inclinações? E aí nós vamos sofrer a consequência disso. É a hora de aprendermos. Eu que já estou com 64 anos, quantas coisas que eu fiz na minha vida e devido ao conhecimento que eu tenho hoje, devido ao espiritismo que me ensinou muita coisa, e por que que às vezes eu passo por algumas dificuldades, que é para entender que eu tenho que vencer o meu orgulho, a minha vaidade, a minha ambição desmedida. Quantas vezes, né, numa união conjugal, por falta de paciência, adequação, nós vemos famílias desestruturadas por conta disso, e quantas pessoas sofrerão a consequência disso? Então, por isso que, graças a essa doutrina que nos ensina e que nos traz essa clareza de que muitas dificuldades que nós passamos fomos nós que plantamos. E são oportunidades, como vocês já disseram, de podermos aprender a superar essas más inclinações que nós temos dentro de nós. Porque se nós estamos aqui, todos nós, é para vencer essas más inclinações. Então, temos que ter a humildade de reconhecê-las, deixar o orgulho de lado, entender: não, eu estou passando por isso. E por que que eu estou passando? Qual é a oportunidade que Deus está me dando para que eu possa aprender? Aí é que entra o ensinamento maravilhoso da doutrina, que nos ensina a nos observar. E como a Adriana tão bem falou, e eu gosto muito de falar sempre nas minhas palestras, os maiores exemplos que nós temos estão na natureza. Está na natureza, ela nos mostra coisas maravilhosas para podermos vencer, para podermos superar as dificuldades, né? E ainda trazer com humildade, o amor. Eu sempre observo, por exemplo, uma árvore frutífera. Se nós vemos uma árvore frutífera cheia de flores, a gente já diz: nossa, vai dar muitos frutos esse ano. E olha a humildade da flor, que ela é bonita, ela é perfumada, mas ela murcha e se retira para nos dar o fruto. Quer dizer, ela supera a vaidade, a ambição de querer, a ostentação. Então, muitas vezes nós sofremos exatamente porque nós temos que vencer as nossas más inclinações. E aí é onde entra a humildade, que é a primeira bem-aventurança. Se não formos humildes para entender e vencer o nosso orgulho, a nossa vaidade, o nosso egoísmo, aí é onde a gente chora inutilmente. Então, como a Elcimar disse, que muitas vezes as pessoas perguntam para a gente: ah, o Espiritismo fala que a gente tem que sofrer? O sofrimento depende de mim. Eu tenho problema. Eu vou sofrer, depende de mim. Eu posso sofrer entendendo que aquilo é uma oportunidade de superação, ou sofrer e me entristecer e perder a oportunidade, como é o texto que a Adriana deu. Os que não esperaram, os que não tiveram a paciência e a humildade para entender que aquele momento era de superação e de oportunidade divina. Então, as minhas considerações são essas, que infelizmente as causas da infelicidade está dentro de nós. Depende somente de mim, de entender e superar, ou de me estacionar e fugir da situação e simplesmente prolongar o tempo, né, da minha evolução. Então, as minhas considerações são essas. Vocês já falaram coisas maravilhosas também.
0: Então, mas a gente pode conversar mais um pouquinho Chamando a Raíssa aqui para cantar mais uma melodia
3: Ah,
0: para a gente,
3: eu vou
0: Raíssa.
3: gostar muito, porque eu amei ouvi-la cantar. Esse sorriso dela aí me cativou também.
1: Já que a Mariângela trouxe a natureza, vou cantar uma música que se chama Vê.
3: Ai, tá.

0: emocionei.
1: Obrigada,
0: Sou
1: querida. Muito
0: chorona, gente.
1: obrigada. No finalzinho, volta para cantar mais uma para a gente, viu? Então,
0: Ela canta muito bem.
1: só falar aqui do Ricardo, né? Nosso querido amigo Ricardo. Ele está dando aula agora, mas eu assistindo o finalzinho aqui no intervalo da aula. Depois assistirei inteiro. Abraços, minhas queridas amigas e companheiras. Obrigada pela presença, Ricardo. Boa aula para você, viu, meu amigo? Boa aula. Olha só, se nós pensarmos, né, no sentido de o mundo, nossa vida, como uma grande empresa, fazendo uma analogia, né, nós vamos imaginar que tem alguém que está ali fechado numa empresa, não é isso? Ele está ali trabalhando, consumindo as verbas, né, para poder realizar o trabalho, para que a instituição funcione, mas, no entanto, usando muito boa parte dessas verbas para os próprios caprichos, para as próprias vontades, né? Se comprometendo com atividades, com tarefas diariamente, mas fugindo deliberadamente, por opção, né, das tarefas que lhe foram atribuídas, não é isso? Dessa forma, a gente pode também comparar com a nossa vida aqui nesse mundo. Não é diferente. Nós viemos também para essa grande empresa da nossa vida, para o nosso crescimento, com compromissos. Esses compromissos não são apenas situações onde teremos o riso e a alegria, mas também são compromissos que irão exigir de nós, que vão muitas vezes nos espremer um pouquinho, para que nós possamos, né, conseguir fazer que seja extraído dali o extrato, né? Aquele verdadeiro extrato, não apenas um caldo, mas o extrato mesmo, a fragrância maior. Então, por vezes na nossa vida, somos como esse cooperador, né, que está ali caminhando nessa estrada, mas em algum momento, se a criatura se distrair, ela mais adiante vai ser pega em remorso, vai ser pega pela sua ineficiência de ter assumido um compromisso, mas por opção, por escolha, não ter cumprido, né? Então, de alguma forma, depois, aí vem tristeza, vem sentimento de culpa. Se o tempo voltasse atrás, mas o tempo não volta, outras oportunidades vão surgir. Mas se nós pudermos termos a sabedoria de saber aproveitar da melhor forma possível o que nos surge agora, porque muito foi combinado, né? Nós participamos desse nosso planejamento, dessas escolhas, de uma dificuldade que poderia surgir, de uma situação, por vezes, de saúde também que poderia surgir. Então, por vezes, como diz Maria Dolores, ela tem uma poesia muito linda, que é grande, então nós não vamos ler, mas nós vamos trazer, assim, algum comentário dessa poesia, titulada Cercas. Ela está no livro titulado A Vida Conta. E ela fala, Maria Dolores fala o seguinte, que muitas vezes nas nossas horas de inquietação, de insegurança, de luta, nós temos amarguras, temos cansaços, né? E muitas vezes nós ignoramos a oração, nós ignoramos a prece. E ficamos sofrendo, ficamos muitas vezes espantados com as coisas que nos surgem, né? E ela coloca assim: no entanto, no mundo espiritual, eles percebem os nossos pensamentos, os benfeitores maiores percebem e recebem essas nossas queixas de alguma forma, né? Então ela fala para nós: se porventura a incompreensão imensa surge em nossa vida, ela nos fala: por que não me dedicar com mais empenho ao lar que porventura o próprio lar nos magoa, né? Aquele lar que porventura nos faz cair em lágrimas, que porventura a criatura tem como uma grande cruz, que ali é o seu aguilhão. Depois Maria Dolores continua dizendo assim: depois de ironizar a esperança que eu tinha, que razão me conserva a consciência se aqueles que mais amo na existência não querem saber disso, né? Então, aqueles que mais amamos, porventura, quem sabe, se não tem os olhos mais voltados com importância para a pessoa, ela fica falando para nós: por que sentimos assim? Por que por vezes essas coisas nos acontecem? Lembra que o título é cercas, né? Depois ela continua dizendo: é um esposo distante, uma esposa esquecida, né, daquele trabalho que ela assumiu perante o lar. É um filhinho doente que por vezes está num leito. É um parente infeliz que está no sanatório, ou uma pessoa amiga, porque então temos tanta estima e sem motivo justo grita conosco. E ela fala assim: são acusações sem base que surgem em nossa vida como um vinagre, né? E nos faz enfermos de desgosto ou cansados de dor, quase chegando às portas da loucura. E ela continua, Maria Dolores. Fala assim: ainda que tudo isso te aconteça, não fujas, alma boa, tolera a quem te fira, ama, perdoa, sem que a força do amor se te arrefeça. Não fossem as prisões que nos guardam do mundo, duros grilhões sem formas definidas, voltaríamos nós aos erros de outras vidas em delírio profundo. Então ela coloca para nós: se não fossem as dores, as dificuldades, que ainda não temos delas o aprendizado real, porque se ainda continua acontecendo na nossa vida, situações que nos exigem muito e que nos trazem até a lágrima, que solicitam de nós um esforço da alma em humildade e resignação, é porque ainda temos algo de aprendizado a realizar com estas situações, porque a partir do momento que nós conseguimos aprender, verdadeiramente aprender, ainda assim elas podem aparecer de novo, para que nós possamos realmente fixá-las, para que nós possamos permanecer neste aprendizado. E aí então, quando estiver neste sentido, neste assunto, nesse tema, tudo resolvido em nós, então essa situação ela não vai mais se repetir. Então ela fala para nós: se essas situações por vezes não acontecessem, ela diz, voltaríamos nós aos erros de outras vidas em delírio profundo. E continua no finalzinho: a prova que te oprime em ásperas refregas, o peso enorme dos tormentos teus e a dor da obrigação nas cruzes que carregas são as cercas de Deus. São as cercas. O que é uma cerca, né? A cerca é aquilo que contorna um espaço. É aquela cerca que contorna um espaço com a finalidade de proteger. Então, Maria Dolores coloca para nós uma sabedoria incrível, que essas situações de aflições, que por vezes, né, nos fazem trazer aflições e nos trazem o choro, por vezes são as cercas de Deus, são a proteção de Deus em nossa vida, para que nós não venhamos de novo a cair na ilusão, a cair no delírio. E ali então, com essas cercas nos protegendo, por mais que exijam e até cheguem ao ponto de trazer a lágrima e a dor, é necessário para que nós possamos, num ato de mais consciência ainda, nessa evolução de um pouco mais de conseguirmos visualizar de uma forma mais plena as necessidades de nós espíritos, né, das almas à nossa volta, dos espíritos, dos nossos irmãos, é aquele momento que nós vamos, porque estamos dentro desta cerca que por vezes nos fazem chorar. Nós estamos ali agora tendo mais uma oportunidade da reflexão, da resignação ainda maior, para que possamos concretizar este aprendizado. Então, nos solicita o quê? Solicita um pouco mais de tolerância, que é essa terapia fraternal de compreender a nossa situação, por vezes, caídos, como aquele homem, né, que o bom samaritano trouxe e acolheu e cuidou. Por vezes o bom samaritano, por vezes a mensageira de Deus é uma dor. Por vezes, não por castigo, mas para aprendizado, para que possamos parar um pouco mais aquela correria. Às vezes a criatura está caminhando na vida não a passos, né, medidos, mas está como um trem em uma velocidade muito alta. E o trem, quando ele ultrapassa a velocidade correta, ele pode correr o risco de descarrilhar. Então, as situações delicadas da vida, elas nos fazem caminhar um pouco mais devagar e nos trazem a reflexão para que nós possamos conseguir visualizar hoje, dentro deste contexto em que me encontro, dentro dessa situação que estou agora, o que a vida quer que eu aprenda? Como aquela frase do início, né? Por vezes a dor surja para que possa fazer com que aquilo que está em nós e que não deveria existir passe a deixar de existir. É algo que não devemos trazer conosco. E pelo livre-arbítrio na situação do contexto das fases delicadas da vida, podemos nos despojar, né? Deixar para trás, soltar essa mochila pesada daquilo que estamos trazendo em nossos corações, em nossas atitudes. Então, a tolerância, ela vem a nos convidar a abraçarmos como uma conquista, a tolerarmos não só as situações nossas, mas especialmente aqueles companheiros que estão à nossa volta, vivendo também uma grande situação de necessidade de subir o degrau do progresso, tanto quanto nós, tanto quanto nós. E conta muitas vezes conosco, com a nossa solidariedade, com a nossa fraternidade, com o perdão que precisamos deixar cada vez mais sair de nós, sair das nossas bocas, pelo nosso olhar, pelas nossas mãos, pelos nossos pés, que nós possamos ser esse reflexo do Cristo no mundo, onde nós estivermos, para que os aflitos, que por muitas vezes somos nós, mas os aflitos à nossa volta, que estão buscando a resignação, que estão buscando a compreensão maior da vida, possam encontrar no Evangelho, no Cristo, acima de tudo em Deus, mas em nós também, quando Cristo nos coloca ali, uma palavra boa de esperança, né? Como o Ilcimar falou agora há pouco, a certeza que vai passar. Vai passar, é só a fase do aprendizado. Então, essa tolerância necessária nos convida a perdão, né? Vamos lembrar quando Cristo nos ensinou para perdoarmos 70 vezes 7 e para também revisarmos a nossa vida, revisarmos as situações, porque a parábola do credor incompassivo nos fala o quê? Nos fala que ele foi, né, perdoado de uma dívida maior, mas quando encontrou uma situação própria, não conseguiu fazer o mesmo. A vida o convidando ali a ele realmente conseguir, a ele conseguir. Eu acho que a Mariângela caiu, né? Acho que caiu a conexão dela. Deixa eu ver aqui ou não. Acho que fechou ali um instantinho. Então, a mensagem vem nos convidando a nós refletirmos a importância da necessidade de nós também fazermos como credor incompassivo, no sentido de fazer, não fazermos como credor incompassivo, no sentido de conseguirmos, da mesma forma que recebemos a compreensão e o perdão, também levarmos, estendermos a nossa volta. Isto é, sabermos ter um olhar diferente para oportunidades que nos surjam, trazermos esta visão maior, nos colocando, aproveitando de forma muito útil as situações difíceis que vêm a chegar, a bater a nossa porta, né? Nós vamos voltar aqui um pouquinho para Elcimar e eu vou buscar aqui a Mariângela.

0: Eu vou comentar aqui sobre a esperança enquanto você busca Maria Ângela. Quando nós falamos, quando Jesus, lá na Bem-aventurança, fala sobre os pobres, sobre os aflitos, ou aqueles que choram, né? Porque deles é o reino dos céus. Então, olha, ele fala, então, exatamente de esperança. Né? Por tudo que vocês estão passando, por toda dor, por todo choro, por toda aflição, isso terá uma recompensa. Vai chegar um ponto que serão felizes. Não é? Então, olha, essa esperança, na verdade, ela nos traz resignação, ela nos traz coragem, ela nos traz fé, não é? De que nós temos a certeza que essa promessa será cumprida. E muitos de nós que já estão aí no nível de compreensão maior, já encontram essa alegria aqui no próprio planeta Terra, porque já compreenderam que aquela dor é passageira e que só vai quitar uma dívida que nós temos, que por nossa ignorância nós adquirimos aí em algum momento da nossa vida, ou nessa ou na outra vida. Então, a esperança, ela se diz o seguinte, que se observarmos um homem que perdeu tudo, né, perdeu seus bens, perdeu a saúde, perdeu algum familiar, perdeu amigo, mas se ele conserva um pouco de esperança no coração dele, ele prossegue. Ele segue em frente, né? Ele tem certeza que a vida e o espírito é imortal e que tudo que ele está passando por esse momento agora, tem a esperança de receber essa gratificação no futuro. Então, na verdade, grosseiramente, nós podemos falar que o sofrimento é uma moeda, que com ela nós pagamos a dívida das nossas imperfeições. E quando essa dívida está paga, não existe mais motivo para chorar. Então, aí certamente virá realmente o consolo, né? Esse consolo prometido por Jesus, que nós já estamos começando a compreender também.
1: É exatamente, Lucimar. E o Mário Silva colocou aqui para nós, né, a prece de Cáritas, né? Se nós formos recordar a prece de Cáritas, né, que nos fala, dai ao culpado arrependimento, ao espírito a verdade, à criança o guia, ao órfão o pai, piedade para aqueles que não vos conhecem, né? Um raio, uma centelha do vosso amor pode iluminar a terra. Se nós pensarmos na prece de Cáritas, realmente, nós vamos encontrar no nosso Deus, no nosso Pai, no nosso Senhor, esse roteiro seguro, esse consolo, esse fortalecimento, né, Elcimar? Nós vamos
0: Sim.
1: encontrar no nosso Senhor que nunca nos deixa. Jamais vos deixarei órfãos, ele disse para nós. Muito bem lembrado, Mário Silva, muito obrigada pela colaboração, viu? Se nós pensarmos nesse sentido na prece de Cáritas, como que ela realmente traz para nós essa certeza da presença divina, de que nunca nos deixa, né? Nossos olhos podem não ver, Lucimar, não é isso? Mas a presença divina está o tempo todo nos amparando, está o tempo todo nos auxiliando. Basta nós termos olhos de ver, ouvidos de ouvir, né? Percepção de um olhar diferenciado para tudo que nos acontece. Como que tudo realmente está surgindo em nossas vidas para o melhor, para que nós possamos modificar um pouco mais a nossa forma de ser, a nossa forma de viver. Não é isso, Elcimar? É. A Mariângela caiu, eu estou conversando pelo WhatsApp, mas ela não está conseguindo voltar, né? Vamos ver se ela consegue daqui a pouco, eu não sei como vai ser. Tá joia? Vamos torcer que ela consiga. Elcimar, então a gente pode partir, né? Solicitando a você as suas considerações finais e depois a gente vai convidar a Raíssa para cantar mais um pouquinho para nós, tá bom? O que que você fala para nós nas suas considerações e vamos solicitar, né, que você possa também utilizar aí do nosso nome do programa com Jesus, trazendo aqui para esse contexto da nossa conversa de hoje, Elcimar.
0: Sim. É, realmente, esse nome tão pequenininho, mas tão sugestivo, né? É, quando eu comecei a analisar, gente, com Jesus, mas com Jesus é tanta coisa, né? Tanta coisa e só coisa boa. E aí, eu estudando o texto, eu vi que em Mateus escreve assim, que Jesus, vendo a multidão, subiu a um monte. E quando a gente vai no texto de Lucas, Lucas já fala o contrário. E descendo com eles, parou num lugar plano. E aí começou, então, a discorrer sobre a bem-aventurança. E eu fiquei pensando que, com Jesus, então, nesse estudo, sinceramente, eu aprendi o sentido espiritual de uma montanha, de um monte. Não é para minha vida, e eu vou compartilhar, que com certeza muitos se identificarão. E eu fiquei pensando o seguinte, que o monte é uma subida, e toda subida é árdua. Por menor que ela seja, principalmente hoje, como a Maria já falou, e você também, no calor escaldante, toda subida é árdua. Mas
1: Olha, a
0: também.
1: Mariângela voltou aqui, olha que bom.
0: Consegui.
1: Cai e
0: Bem-vinda.
1: volta, cai e volta.
0: Então, nós já estamos no Com Jesus, Maria, que eu
1: Isso aí.
0: aprendi com Jesus. Com Jesus, eu aprendi que subir a montanha é vencer os nossos vícios, não é? É domar um pouco das nossas más tendências, é também ter a certeza da incapacidade do nosso conhecimento ainda da verdade que liberta, é também o entendimento das situações, né? Principalmente das provas que estão no nosso caminho. Com Jesus, subir essa montanha é solitária e cheia de lágrimas. Mas também eu aprendi que nós descemos a montanha. E quando nós descemos essa montanha com Jesus, retornar se torna mais fácil, se torna mais leve, se torna mais tranquilo, porque exatamente está provando que nós estamos começando a sair das dificuldades, estamos começando a refazer o caminho com sabedoria. Né, com aprendizado, estamos tendo a lição aprendida. Então, descer a montanha com Jesus é observar as nossas pedras de tropeço que estavam na subida e agora nós conseguimos descer desviando delas. Não é? Então, com Jesus é descer sem recair na mesma situação. Nós podemos, com certeza, iremos ainda recair, cair muito, mas recair, se nós tivermos aprendido a lição, nós não recairemos mais. Então, quando nós tomamos esse caminho de volta, nós estamos fortalecidos, né? Nós estamos entendendo o esforço da subida. Então, com Jesus, vencer uma prova significa entender que essa prova passou e que virão outras, e eu vou estar mais forte para as próximas. Então, na verdade, com Jesus subindo ou descendo, o que a gente tem que ter em mente que é a lição aprendida neste caminho. Então, o que nós precisamos observar é o que eu tenho que aprender. E que ao final, como Lucas fala, ele parou numa situação, num terreno plano. E é exatamente nesse terreno plano que nós vamos parar de pé. Nós estaremos de pé depois de subir e descer essa montanha, esse turbilhão de dores e de choros, né? Tendo a certeza de que Jesus estará ao nosso lado e que seremos consolados. Então, assim, o meu aprendizado hoje com esse estudo foi simplesmente magnífico. Com Jesus eu posso subir e eu posso descer a montanha e ter a certeza que eu continuarei de pé. E que ele estará ali do meu lado, me consolando e consolando a todos nós. Só gratidão, viu, Adriana e Maria Ângela? Muita gratidão. Com
1: Maria
0: Jesus.
1: Ângela, com Jesus, com certeza, sempre com ele, né, Iocimar? E você, Maria Ângela? O que você tem? Você tinha começado a finalizar antes, mas a gente esticou mais um pouquinho, tá?
0: É com Jesus. Com Jesus nós conhecemos, né, a verdade, e essa verdade nos libertará. Nos libertará dos nossos vícios,
2: nos libertará do nosso orgulho, nos libertará da nossa vaidade, nos libertará de tudo aquilo que, infelizmente, nos leva à tristeza e atrasa a nossa evolução. Com Jesus no coração, nós seremos a esperança de muita gente. Porque com certeza, com Jesus, nós vamos olhar para o nosso próximo com um olhar diferente. Com Jesus no coração, nós vamos olhar para aquela criatura que nos estende a mão e vamos saber que ele é nosso irmão. Que com Jesus, que nos ensinou a oração do Pai Nosso, que, ao meu ver, é uma direção para as nossas vidas. Ele nos ensinou que quando a gente diz Pai Nosso, nós estamos olhando a todos como irmãos. Porque com Jesus, no meu coração, eu vou entender que quando eu digo Pai Nosso, eu não posso discriminar ninguém. E aquele meu irmão que está lá na rua caído, que está, infelizmente, não teve a mesma oportunidade do que eu. Ele é meu irmão de qualquer forma, porque eu abraçá-los, abraçar vocês e que compartilham dos mesmos ideais que eu é fácil. Mas com Jesus eu aprendo a aceitar aquele meu irmão que não teve as mesmas oportunidades, nem de que eu possa enxergar o que eu enxergo e eles enxergarem como eu. Então, com Jesus ele me ensinou, através da oração do Pai Nosso, as profundezas de dentro de mim, porque ele me ensinou que eu tenho que santificar o meu pai. Santificar é honrar aquele pai que nos dá proteção, que nos ajuda, que ele nos ensinou com a oração do Pai Nosso. Com Jesus, ele me ensinou que eu tenho que deixar vir a mim o seu reino, porque ele disse que o reino realmente, o reino dele não é deste mundo, é de outras esferas. Da evolução, da paz, do amor realmente incondicional. Com Jesus, eu aprendi a palavra que eu mais amo, que se chama incondicionalmente. Essa palavra. Aí eu sou chorona, tá? Essa palavra me motiva. Porque, nossa, ela me emociona muito. Porque com Jesus.

0: 15h30.
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1: Boa tarde. Vamos então iniciar nossas reflexões do estudo da série psicológica de Joana de Ângeles. Estamos abordando o capítulo 3, Consciência e Vida. E hoje abordaremos o item Consciência e Sofrimento. Vamos fazer aqui a nossa breve introdução com um comentário de uma mensagem do Espírito Emmanuel. No livro O Evangelho comentado por Emmanuel, comentário às cartas de Paulo. A passagem é da carta aos Tessalonicenses, capítulo 5, versículo 6. E separamos o parágrafo que nos chamou mais a atenção. Vigilância não quer dizer olho alerta para indicar o mal, mas posição de concurso sincero com Jesus, a fim de substituir o mal pelo bem, em silêncio, onde quer que se encontre. É indispensável não desperdiçar emoções ou distrair energias em problemas desnecessários. Então, vamos fazer algumas reflexões dessa mensagem. Primeiramente, agradecendo aqui ao Web Rádio Portal da Luz, nosso amigo Luiz, os canais parceiros, e também aqui uma boa tarde àqueles que estão aqui já conosco, Orlando, lá de Cupira, boa tarde a todos, paz e luz. Também está conosco aqui Silmara Mello, a minha esposa, e também a Jaira, boa tarde a todos. E Janaína, boa tarde. Para nós é muito importante essa interação com vocês que nos acompanham, porque é uma forma indireta de todos nós ampliarmos a divulgação desse vídeo, dessas informações, através das redes sociais. E vamos, então, fazer um comentário aqui da mensagem de Emmanuel. Emmanuel sempre busca nos convidar a reflexões profundas. Ele diz muito em poucas palavras. Isso também acontece aqui. Vigilância é uma referência às reiteradas exortações de Jesus sobre vigiar e orar. E ele diz, vigilância não quer dizer olho alerta para indicar o mal, mas posição de concurso sincero com Jesus, a fim de substituir o mal pelo bem, em silêncio, onde quer que se encontre. Ou seja, a nossa atitude diante de um mundo de provas e expiações, cheio de conflitos, cheio de situações aonde o desequilíbrio se faz presente, a nossa atitude de vigilância, ela deve ter o embasamento do Evangelho de Jesus e que nos coloca como parceiro dos espíritos do bem para plantar, incentivar o bem, a perceber inúmeras circunstâncias de desequilíbrio, oportunidades de atuarmos de forma positiva. Ora através do exemplo, ora através da prece, ora através de um pensamento positivo que estará embasado pela companhia dos Espíritos da Luz. Então, vigilância não quer dizer olho alerta para indicar o mal. Muito pelo contrário. Porque quando nós passamos a ser fiscais dos erros e desequilíbrios dos outros, indicando o mal, sem o percebermos, estamos sendo voluntários do próprio mal. E mais adiante, Emmanuel nos diz: é indispensável não desperdiçar emoções ou distrair energias em problemas desnecessários. Meus amigos, o nosso olhar sempre deve estar voltado para o autoconhecimento, para percebermos nas situações do dia a dia oportunidade de vivência do bem, de trabalho evolutivo, de prática da essência do Evangelho, de prática do amor e da caridade, sem distrair energias e sem envolvermos-nos em problemas desnecessários. Então, o nosso tema de hoje, consciência e sofrimento, está no capítulo 3 do livro Autodescobrimento, Uma Busca Interior. E o primeiro ponto que separamos, sempre lembrando que nosso objetivo maior aqui é trazer um ponto de. Sempre lembrando que nosso objetivo maior aqui é trazer.

de obras que formam a psicologia de Joana de Ângeles ou a psicologia espírita. Então, da mesma forma que para atingir a finalidade, a semente deve morrer para libertar o vegetal que ele dorme em latência, potencialmente, a consciência rompe a obscuridade na qual se encontra, entre chaves, a inconsciência. Para conseguir a plenitude, a potencialidade do si espiritual a que se destina. Então, meus amigos, Joana nos lembra logo no início desse tópico de que, a princípio, o nosso inconsciente, que está associado aos estágios primeiros da nossa caminhada evolutiva na raça hominal, os instintos, a busca da satisfação das necessidades básicas, os condicionamentos aonde a prevalência ególatra estabelece um nível de consciência adormecida que jaz na inconsciência, mas que, tal qual a semente que necessita morrer, ser plantada, ser enterrada, para mais adiante despertar, é daí, da inconsciência, que vai surgir os nossos potenciais de crescimento espiritual, de despertamento do eu profundo, da consciência atuante, como iremos ver mais adiante em outras colocações. Nesse desenvolvimento inevitável que se dá durante a existência física, nas várias etapas reencarnacionistas, o sofrimento apresenta-se como meio natural da ocorrência evolutiva, constituindo o processo de maturação e de libertação do espírito, o ser imortal. Então, esse desenvolvimento, de onde a consciência sai, extravasa dos potenciais que trazemos no inconsciente e que se dá durante a existência física, nas várias etapas reencarnacionistas, o sofrimento apresenta-se como meio natural, constituindo o processo de maturação, de libertação do espírito, o ser imortal. Como assim? Vamos trazer algumas observações que facilitem esse entendimento. O sofrimento, ele apresenta-se como um meio natural, face às necessidades primevas da nossa caminhada evolutiva, aonde a consciência começa a estabelecer pontes para a individualidade futura pelas necessidades de choque com a matéria, com aquilo que fomentava os interesses primevos que trazíamos, ligados sobretudo à satisfação instintiva. É no atrito com as questões de ordem material, inclusive com a própria desencarnação, que o espírito vai sendo balançado em termos de consciência. Vai acordando. E é lógico que nesse processo inicial, presença do sofrimento é inevitável.

0: Mas aqui tem um fator que, por demais importante para destacarmos, é porque a doutrina espírita vai trabalhando em nós a percepção das leis naturais, aonde a presença do sofrimento, ele, quando não é proveniente de uma consciência de culpa, não está associado a crimes e erros graves cometidos pela criatura, ele não tem objetivos aleatórios, frutos do acaso. Não, ele está associado à necessidade que nós trazemos de superação dos apegos à matéria. E mais adiante, dos apegos dos fatores ególatras. E cada vez mais a nossa identificação com o eu superior, com o si profundo, que veremos com mais detalhes mais adiante. Mas aqui, esse passo é muito importante que fique bem firmado em nós, de não vermos em sofrimentos cujas causas naturais não estão associados a erros graves cometidos por nós, como sendo castigo, como tendo uma origem demoníaca, ou como sendo algo imposto de forma arbitrária pelas leis divinas. Não. Aqui nós vamos aprendendo de uma forma bem lógica a perceber que os interesses e os objetivos maiores da criação de Deus é a felicidade, é a perfeição de todos nós. Queremos também aqui dar uma boa tarde ao Elk Carvalho, que está entrando aí. Boa tarde a todos. Para nós é muito importante aí a participação de todos vocês que nos acompanham. É possível também, durante os estudos, respondermos alguma pergunta ou dúvida, sobretudo atinente ao que nós estamos comentando aqui. Inclusive, após esse vídeo, caso fique registrada alguma pergunta, nós procuraremos responder. Então, mergulhado na sombra da desidentificação de si mesmo, o ser embrutecido não sabe eleger as aspirações éticas e estéticas para a felicidade, perturbando-se na contínua busca do atendimento às necessidades fisiológicas, às sensações, em detrimento das emoções psicológicas que o capacitam para a conquista do belo, do nobre e do bom. Então, nessa fase primeira, que ainda está sendo tratada aqui por Joana, em que estamos mergulhados na sombra do inconsciente, da desidentificação de si mesmo, nós temos apenas por objetivos e metas as satisfações fisiológicas, instintivas, as emoções básicas, em detrimento daquelas de ordem estética, associadas ao belo, às artes, à beleza, que só mais adiante começaremos a desenvolver. Nessa fase ainda tão embrutecida na nossa caminhada evolutiva, os potenciais de identificação nossa com as leis divinas e com os objetivos maiores da criação jazem inatas. Por isso, nessa fase, a necessidade do sofrimento, dos atritos com as questões de ordem material, para nos balançar, nos acordar em objetivos e metas maiores. A reencarnação é lei da vida, impositiva, inevitável, recurso de superior qualidade para o desenvolvimento do espírito, esse arquiteto de si mesmo e do seu destino. Dispondo do livre-arbítrio, ele trabalha em favor da rápida ou lenta ascensão, conforme seu comportamento. Aqui nós já vamos avançando um pouco mais na compreensão desse desabrochar da consciência na superação da fase de sofrimento, que é predominantemente associada às atitudes inconscientes. Então, a reencarnação é lei da vida, impositiva, inevitável, recurso de superior qualidade para o desenvolvimento do espírito, esse arquiteto de si mesmo. Dispondo do livre-arbítrio, né? Em favor da rápida ou lenta ascensão. Então, meus amigos, nessa fase aí, em que já fomos razoavelmente balançados, em frustrações, em sofrimentos, inclusive o próprio sofrimento das desencarnações que passamos nas primeiras fases evolutivas em que estivemos. Esses atritos com a matéria e deixar a matéria, as doenças, os problemas de ordem fisiológicas nessa fase estiveram trabalhando lentamente em nós o acordar da consciência. E a partir daí, sermos os fomentadores de como essa caminhada evolutiva nossa estaria se dando, se de forma mais lenta ou de forma mais rápida, dependendo das nossas escolhas, do nosso livre-arbítrio, que começa então a estar sendo trabalhado. Voltando aqui. Conforme o seu comportamento. Nesse complexo de acontecimentos, o amor é um antídoto eficaz para todo sofrimento, prevenindo, diminuindo ou mudando-lhe a estrutura. Aqui Joana já começa a trabalhar conosco as possibilidades das escolhas melhores pelo nosso livre-arbítrio, quando, por livre e espontânea vontade, passamos a nos aliar, a estar em harmonia com a lei do amor, com as leis de Deus. E desse modo, ela nos diz aqui: o amor é um antídoto eficaz para todo sofrimento. Interessante quando ela destaca, prevenindo, diminuindo ou mudando-lhe a estrutura. E realmente, meus amigos, hoje nós já percebemos nos avanços do campo científico, das ciências genéticas, e agora, mais ainda, de todos os fatores associados à hereditariedade e que sofrem o impacto do ambiente, dos hábitos, de como estamos agindo na nossa atual encarnação, e percebendo, segundo as modernas descobertas nessa área, que há uma influência decisiva em nossos genes, né, nos nossos fatores genéticos, dos fatores ambientais, dos fatores alimentares, de como atuamos no campo das emoções, do pensamento. E isso, meus amigos, vem exatamente corroborar, comprovar isso que Joana nos lembra aqui: o amor, a prática do bem, a vivência da caridade, ela é é antídoto eficaz, prevenindo, diminuindo ou mudando a carga de sofrimentos, de dificuldades ou de doenças que estejamos vinculados pelo nosso passado. A fatalidade da lei divina é a perfeição do espírito. Alcançá-la é a proposta da vida. Como conseguir é a opção de cada qual. Nós estamos diante de uma declaração, de uma revelação de Joana das mais importantes e que precisa estar muito bem absorvida por nós. A fatalidade da lei divina é a perfeição do espírito e a felicidade. Todos nós estamos destinados à felicidade. E isso é preciso estar bem aprofundado em nós, porque ao longo de diversas encarnações, sempre estivemos achando que a vida seria fruto do acaso, de que, na verdade, não havia essa perspectiva de felicidade futura ou de reino dos céus. Agora, nós aprendemos na doutrina espírita. É o objetivo central das leis de Deus. É a nossa felicidade futura. É a perfeição. E aqui, Joana nos faz lembrar isso. E depois acrescenta: alcançar é a proposta da vida. Como conseguir é a opção de cada qual. Nós podemos, pelo bom uso do livre-arbítrio, acelerar, intensificar a nossa caminhada evolutiva, associando-nos de forma cada vez mais contínua e persistente à proposta do Evangelho de Jesus, da vivência do bem e do amor. E desse modo, associarmos-nos àquilo que o apóstolo João já houvera colocado na sua primeira carta: o amor cobre multidão de pecados. Graças à sua ingerência nas ações a que o que favorece o progresso constitui recurso para alterar as paisagens kármicas do espírito, modificando os painéis dos sofrimentos futuros, prevenindo, diminuindo ou liberando, conforme a intensidade de sua atuação. Então, aqui, quando Joana começa dizendo: graças à sua ingerência, ingerência é a nossa intervenção, é a nossa intromissão através de ações que favorecem o nosso progresso. Isso constitui recurso para alterar as paisagens kármicas do nosso espírito, modificando os painéis do sofrimento futuro. É claro, meu irmão, que esclarecimentos como esse que Joana nos traz é para ser um motivador eficaz nos nossos esforços de melhoramento, de vivência do bem e da caridade, de termos a nossa vida mental, espiritual, comportamental harmonizada ao máximo com as leis divinas. Que conforme a intensidade de nossa atuação, nós estaremos prevenindo, diminuindo, liberando-nos de questões associadas ao sofrimento e que agora não teríamos mais necessidade de passar. Uma atitude mental afável, amorosa, é a melhor receita para o sofrimento, porquanto harmoniza a energia espiritual que vitaliza o corpo e desconecta as engrenagens das doenças que nelas se instalam como efeito dos distúrbios de consciência de culpa, defluente dos atos pretéritos. Então, essa é a atitude, o padrão comportamental que devemos ter. Uma mente afável, amorosa, é a melhor receita para o sofrimento, porque reharmoniza a energia espiritual que vitaliza o corpo e desconecta as engrenagens das doenças que nela se instalam como efeito de distúrbios da consciência de culpa. Vejam que coisa. Nós trazemos um nível de consciências de culpa dessa vida e de vidas anteriores que muitas vezes não temos acesso. E elas trabalham sorrateiramente, nos causando distúrbios e doenças. A forma de alcançarmos a raiz dessas engrenagens delituosas é a nossa integração profunda no trabalho do bem. Desse modo, nós estaremos, sem perceber, ressignificando questões do nosso psiquismo, do nosso passado reencarnatório, e facultando não haver mais necessidade de passarmos por certos problemas, doenças e dificuldades. Para isso, só há um caminho certo: nossa vontade reiterada e forte de construção de um novo eu. É do despertar da nossa consciência profunda, do si, de superação dos fatores kármicos que estão associados ao inconsciente. Inconsciente esse que não temos mais necessidade de a ele estarmos associados, nos permitindo vícios, distúrbios e desequilíbrios que não têm mais razão de ser. A postura amorosa desperta a consciência de si mesmo, anulando os fluidos perniciosos que abrem campo à instalação das doenças incuráveis, portanto, dos sofrimentos dilaceradores. A postura amorosa desperta a consciência de si mesmo. Eis a chave da questão que Joana nos traz. E a consequência, anular fluidos perniciosos que abririam campo à instalação de doenças incuráveis ou de sofrimentos dilaceradores. A ciência genética, e mais atualmente a chamada epigenética, deixa bem claro para nós os fatores de influência decisiva sobre os nossos genes, das questões alimentares, ambientais, emocionais, de como nós estamos agindo na vida atual. Quanto mais integrados no bem e no amor, mais eficácia de autocura estaremos processando dentro de nós. A energia gerada por uma consciência em paz, favorável ao desdobramento do sentimento do amor profundo, é responsável pela liberação do sofrimento. Trabalhando esse texto de baixo para cima, a liberação do sofrimento, como consegui-la? Através do desdobramento do sentimento do amor. que está associada a uma energia geradora de uma consciência pacificada, de uma consciência que está em harmonia com as leis de Deus e que nos possibilita, como consequência natural, a superação de qualquer carga de sofrimentos que venhamos a estar passando. Então, nós concluímos aqui o nosso estudo dessa tarde. Logo mais à noite, 9h30, nós estaremos aí no canal, na Web Rádio Portal da Luz, no canal de Silmara Melo, dos amigos parceiros, e do estudo do livro Religião dos Espíritos. Às 9h30, deixe aí agendados para ter esse novo encontro de estudos. Agradecemos a todos, se possível, compartilhem essas informações. Até o próximo encontro, uma boa tarde. Até lá.
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0: Queridos amigos, bom dia a todos. Mais um domingo feliz em estar junto com vocês, compartilhando dessa energia e desse amor que existe em cada um de nós. Que possamos vibrar a partir de agora a paz, possamos estar felizes, possamos estar interagindo os nossos corações, que essa alegria seja constante nas nossas vidas.
1: Olá, bom dia a todos. Muita paz, muita luz, que essa manhã maravilhosa possa
0: seja iluminada
1: e possa realmente nos conectar com as energias divinas que nos envolvem nesse momento.
0: Cantem conosco o amor, vibremos juntos a paz.

0: Maravilhas, sentir esse dom divino, né, dentro de cada um de nós. Nesse momento que estamos passando, essa crise, essa pandemia, que estamos por vencer, que a gente possa refletir um pouquinho, né, daquilo que a gente pode melhorar, onde a gente pode não errar mais, né, e que a gente possa se aceitar como verdadeiros cristãos, como verdadeiros irmãos, né. E que a gente, ao sair dessa crise, a gente saia muito melhor do que quando nós adentramos, não é isso?
1: Como é bom sentir a divina presença em nosso redor, em tudo que existe. Como é maravilhoso saber que não estamos sozinhos, que precisamos nos conectar com essa força poderosa, essa força divina, que a todos conduz. Silenciosamente, harmoniosamente, nos conduz cada vez mais ao caminho de paz, ao caminho de amor, ao caminho de luz, que nos levará até o Pai.
0: Porque nós somos a paz, né? Nós somos a paz. E a paz começa dentro de cada um de nós. Que a gente possa fazer com que ela esteja sempre em nossas vidas, em nosso caminhar, né? Em qualquer circunstância, a paz esteja habitando os nossos corações.
1: Isso.

0: Somos do bem, somos da paz, por isso somos felizes assim. A alegria deste domingo maravilhoso está juntamente com vocês, cantando o amor, cantando a paz. Isso é maravilhoso, é dignificante para nós, esse trabalho que fazemos assim, com muito carinho assim, e de forma que somos assim alcançados pelo mundo inteiro, com muitas visualizações, com muita interação, e a gente fica imensamente feliz por esse trabalho que a gente realiza.
1: Como é bom sair por aí espalhando a luz divina,
0: Espalhando o amor por onde a gente passar.
1: através das boas ações, através da alegria, da gratidão de estarmos aqui nesse momento, em todos os momentos da nossa vida.
0: Isso é maravilhoso, não tem preço isso aí. E vocês conosco, mais maravilhoso ainda.

0: O amor pode transformar nossas vidas, pode nos transformar em pessoas melhores e fazer com que essa vida seja muito real.
1: Só o amor é real. Só o amor é capaz de cobrir a multidão de pecados, conforme o nosso querido Mestre já nos disse no seu Evangelho. Portanto, meus queridos irmãos, não nos desesperemos diante dos problemas, das dificuldades que havemos de enfrentar, porque elas fazem parte da nossa caminhada. Elas, todas essas dificuldades, todos esses problemas, são provas para o nosso crescimento intelecto, moral e crescimento espiritual. Então, nada de angústia, nada de depressão, nada de tristeza. Olhemos sempre para a frente, porque uma luz muito forte dirige os nossos passos.
0: E sempre tem um anjo que nos guia, que nos protege, que a gente possa estar no braço desse anjo no momento de necessidade, no momento das dificuldades que a gente, porventura, estiver passando. Momentos difíceis, mas que nada são eternos e que tudo passa, tudo é efêmero. E a vida é muito linda. Vamos cantando. O anjo.

0: domingo de muita energia, domingo de tanto amor que estamos convivendo, assim, já num ambiente familiar, né? Todo domingo parece que nós estamos na sala de vocês, vocês estão na nossa sala, e essa interação é muito legal, é muito importante, né? E que vocês também divulguem o nosso trabalho, esse trabalho que a gente faz de forma muito simples, que nem somos profissionais, mas que a gente faz com muito carinho, com muita dedicação a cada um de vocês, que são muito especiais nas nossas vidas.
1: É muito bom sentir essa energia que vem de vocês, essa energia de amor, essa energia de amizade, que possamos cada vez mais apertar esses laços que o amor nos une através das nossas canções que executamos com muito carinho para que ela chegue até vocês carregada de energias. Energias amorosas e benfazejas, porque sabemos, nunca estamos sozinhos. A espiritualidade nos acompanha nesse trabalho de luz, nesse trabalho de bondade, de gratidão pelo nosso Criador.
0: Isso aí, energias de amor, energias de muita paz a todos nós, hoje, agora e sempre. Então, a todos vocês, a nossa nova canção, Amor e Paz.

0: é tudo o que nós precisamos, né? Fraternidade, solidariedade, caridade e simplicidade, sobretudo, né? Também a humildade, que são os grandes atributos, né, que a gente precisa conquistar, né? Conquistar. Aos poucos nós vamos evoluindo, vamos refazendo e vamos nos autoconhecendo e praticando esses atributos, essas aptidões, né, que nós somos capazes de obter.
1: O que mais o nosso mundo precisa? A fraternidade. Essa vivência fraterna que se resume no amor ao nosso próximo. Para que haja paz, para que haja harmonia, para que haja respeito, para que haja esse bem-estar, essa felicidade que todos nós buscamos. Então, caminhemos em busca dessa vivência fraterna, que é o caminho, que é a solução para o que todos nós buscamos num mundo mais feliz.
0: E assim teremos nosso mundo de amor e de paz, que é o nome dessa canção que acabamos de cantar. Espero que vocês tenham gostado e que cantem também junto conosco sempre, né? Canta esse amor que vibre, essa paz que alivia o nosso coração e as nossas almas.
1: Então, meus queridos irmãos, busquemos esse momento de calma, esse momento de alento,
0: serenidade
1: em torno de nós mesmos,
0: paciência,
1: porque a partir do momento que nós nos abraçamos, a partir do momento que nós nos amamos, que nós agradecemos pela nossa vida e por tudo que recebemos do nosso Criador, nós, com certeza, refletiremos tudo isso ao nosso redor. E aí teremos condições de transmitir esse bem-estar, essa energia amorosa a todos aqueles que nos cercam, os nossos familiares, os nossos amigos mais próximos e todos os companheiros de jornada terrena. Busquemos essa paz, esse aconchego, essa calma dentro de nós mesmos. Vamos viajar então nessa canção que nos convida a refletir sobre tudo o que existe e que está ao nosso alcance.
0: A música chama Meu Abraço, um mantra de amor. É uma canção que você ouve e você se abraça e você agradece pela beleza da vida, a graça de estar vivendo aqui nesse planeta, nessa família, nesse mundo, e a oportunidade que temos de estar progredindo, de estar crescendo cada dia mais.

0: fale com cada coração. Que no próximo domingo possamos estar juntos, nos amando, transmitindo o amor e a paz a cada um de vocês, recebendo essa energia maravilhosa que vem de vocês até nós.
1: Valorizemos a nossa vida, porque somos seres especiais, seres de luz.
0: Seres únicos.
1: E, portanto, nesse momento nós agradecemos a presença amorosa de todos vocês, que com certeza deixou a nossa manhã e deixará a nossa semana muito mais bonita.
0: Todos nós estamos mais soltos, mais felizes, mais
1: gratidão.
0: Leves. Gratidão.
1: Deus abençoe a todos.
0: Do fundo do nosso coração.
1: Tenha uma linda semana.
0: Seja produtiva e de paz. Com Deus. Deus abençoe a todos.
1: Que assim seja.
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0: Olá, prezados amigos e amigas da Web Rádio Portal da Luz, aqui de Dourados, Mato Grosso do Sul, divulgando o amor. Estamos iniciando mais uma vibração cósmica para o planeta. Contamos com vocês aí do outro lado, vibrando, e assim vamos formando um elo de amor. Vamos então colocar a água para ser fluidificada. E agora daremos início com uma prece da Sagrada Família com nosso irmão aqui de Dourados, Roberto Alva.
1: Diante disso tudo que nós colocamos, vamos fechar nossos olhos, elevar nossos pensamentos à Sagrada Família, ao nosso Mestre Jesus, Filho Pródigo, que aceitando os desígnios do Pai, desceu à terra para sofrer, para purgar, mas para ensinar, para amar, e muito mais do que isso, para nos ensinar a aprender e nos ensinar a amar a todos, distribuindo amor para todos e pedindo a todos que esse amor fosse universalizado. Olhar para nossa mãe querida, que no alto da sua luz abraça e nos deleita com esse seu manto iluminado, nos acariciando, nos abençoando com uma mãe no berço. Essa mãe discreta, calada, sofrida, mas com amor infinito para nos dar. É esse Pai justo, vigoroso, mas totalmente misericordioso, que perdoa os nossos erros, que nos deu o livre-arbítrio, que é a liberdade espiritual, mas nos deu a responsabilidade para que nós soubéssemos que precisamos ter mérito para conseguirmos o que queremos. Essa é a luz, essa é a nossa Sagrada Família, exemplo máximo da família que precisamos e que devemos construir. E diante dessa família espírita aqui presente, nós rogamos a Ti, meu Pai, que nós consigamos a Vossa luz, a luz do Vosso caminho, com esforço, com nosso trabalho profícuo, com os nossos sentimentos mais puros e fraternos, para que nós possamos um dia estar num plano superior, num mundo feliz, não sentado ao seu lado, mas trabalhando e ensinando como tu, meu Pai. Abençoe-nos, perdoe-nos e nos dê sempre a oportunidade de partilharmos contigo o trabalho de luz. Que assim seja.
2: Que assim seja. Queridos ouvintes da Rádio Portal da Luz, que Jesus possa iluminar os nossos corações neste momento tão gostoso que nos reunimos aqui. E em nome do amor, iniciamos mais um programa. Espero que estejam todos bem de saúde e que Jesus possa derramar no coração de cada um a paz que precisamos, a saúde que necessitamos, que possamos permanecer com os nossos pensamentos, nossos sentimentos elevados, para atravessarmos tudo isso com grande serenidade, porque em breve tudo isso irá passar, e então veremos o quanto crescemos. Neste momento, queridos ouvintes da Rádio Portal da Luz, eu peço a todos que elevem o pensamento a Deus, a Jesus. Vamos vibrar na nossa saúde, na nossa paz, na nossa proteção. Também a proteção do nosso planeta Terra. Vamos fechar os nossos olhos e imaginar uma luz grandiosa saindo dos nossos corações e contornando a nossa Terra amorosamente. Convido a todos para fazer esse exercício de amor, imaginando todos nós de mãos dadas com o Mestre Jesus, neste momento tão gostoso em que nos reunimos aqui. Vamos fechar os nossos olhos.

Pai nosso que estais nos céus, santificado seja o vosso nome. Venha a nós o vosso reino, seja feita a vossa vontade, assim na terra como nos céus. Pão nosso de cada dia nos dai hoje, Senhor. Perdoe as nossas ofensas, assim como nós perdoamos a quem nos tem ofendido. E não nos deixe, Pai, cair em tentação. Livra-nos de todo mal, que assim seja. Que esta água que aí está possa ser fluidificada, sirva de remédio para nós, para os nossos familiares, aumentando a nossa imunidade física. Sirva de medicamento, sirva de calmante, para que possamos passar esses dias com tranquilidade, com paz. Que Jesus possa iluminar os nossos corações, que Jesus possa adentrar os nossos corações, adentrar o nosso lar e proteger cada um de nós. Fiquem na paz, fiquem na luz. A prece será realizada pela nossa irmã Liane, aqui de Dourados.

0: envolvidos nessa melodia suave, de harmonia intensa. Vamos acalmando os nossos corações, relaxando os nossos músculos, sentindo a paz envolver cada célula do nosso corpo, essa energia maravilhosa vai se espalhando, penetrando no alto da cabeça e avançando até chegar aos nossos pés, preenchendo cada órgão, cada célula, cada tecido que existe em nosso corpo, com uma luz de cura, uma luz de equilíbrio, uma luz de puro amor. Sentimos agora nosso coração bater de maneira calma, tranquila, acompanhando toda essa paz que envolve o nosso ser. Vamos imaginar que essa paz, que esse amor imenso que brota do nosso coração vai se expandindo como se fossem ondas. Vai ampliando, vai crescendo, vai se distanciando, vai envolvendo a todas as pessoas, a todos os seres vivos que existem em nosso planeta. Toda a vida que existe no ar, na terra, no fogo e na água, é vida que brilha, é vida que pulsa e agora está sendo envolvida pela suavidade desse amor que vai crescendo, que vai preenchendo todos os cantinhos, todos os lugares, todos os corações, todas as mentes, trazendo o aconchego, trazendo a alegria de se sentir envolvido nesse amor que vem direto de nossa mãe, Maria, do nosso irmão, Jesus, do nosso Pai. Suaves ondas que pulsam, que se expandem além de nós, alcançando os lugares mais escondidos do nosso planeta, nas profundezas dos oceanos, da Terra, alcançando a todos os seres vivos que lá se encontram, necessitando de amor, de equilíbrio. E esse amor retorna para todos aqueles que necessitam, que se encontram nos hospitais, que se encontram nas ruas, que se encontram em lares provisórios, daqueles cujo sofrimento é tão grande, tão intenso, que não tem coragem de pedir ajuda, daqueles que pensam encontrar uma saída no suicídio esse amor vai envolvendo, vai acalmando, vai trazendo a esperança, a certeza de que são amados, são muito amados, e que a força desse sentimento, desse amor, envolva toda a espiritualidade que trabalha no resgate dos irmãos que estão deixando essa vida, que necessitam de amparo, de esclarecimento. Pai amado, gratidão imensa por esse amor que nos envolve, envolve a toda a humanidade. Gratidão, Senhor, que assim seja.
1: Que assim seja. Queridos ouvintes da Rádio Portal da Luz, encerramos a primeira parte do nosso programa, mas continue conosco para ouvir mensagens, músicas que acalmam. Fiquem na paz, fiquem na luz e até amanhã neste mesmo horário. Conto com a presença amorosa de cada um de vocês para que juntos possamos elevar as nossas vibrações, elevar a vibração do nosso querido planeta Terra. Até amanhã.
2: Vamos dar continuidade então com a mensagem psicografada Mãos em Serviço, do Espírito Emmanuel, na voz do saudoso Paulo Goulart.
3: Mãos em serviço. Mãos estendidas. Quando estiveres meditando e orando, recorda que todas as grandes ideias se derramaram através dos braços para concretizarem as boas obras. Cidades que honram a civilização, indústrias que sustentam o povo, casa que alberga a família, gleba que produz, são garantidas pelo esforço das mãos. Médicos despendem largo tempo em estudo para a conquista do título que lhes confere o direito de orientar o doente. No entanto, vivem estendendo as mãos no amparo aos enfermos. Educadores mergulham vários lustros na corrente das letras, adquirindo a ciência de manejá-las. Contudo, gastam um longo trecho da existência estendendo as mãos no trabalho da escrita. Cada reencarnação de nosso espírito exige braços abertos do regaço maternal que nos acolhe. Toda refeição, para surgir, pede braços em movimento. Cultivemos a reflexão para que se nos aclare o ideal sem largar o trabalho que nolo realiza. Jesus, embora pudesse representar-se por milhões de mensageiros, escolheu vir Ele próprio até nós, colocando mãos no serviço, de preferência em direção aos menos felizes. Pensemos nele, o Senhor, e toda vez que nos sentirmos cansados, suspirando por repouso indébito, lembremo-nos de que as mãos do Cristo, após socorrer-nos e levantar-nos, longe de encontrarem apoio repousante, foram cravadas no lenho do sacrifício, do qual, conquanto escarnecidas e espancadas, ainda se despediram de nós entre a palavra do perdão.

Nos despedimos, rogando ao Pai, ao Alto, muita paz, muita luz, muita harmonia, muita saúde para todos nós. Fiquem conosco e vamos terminando com a nossa tradicional Ave Maria.

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1: 18 horas e 32 minutos. 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
1: 18 horas e 33 minutos.
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1: 18 horas e 33 minutos.
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1: 18 horas e 34 minutos.
4: Olá, meus queridos amigos e amigas. Sempre uma alegria poder estabelecer com todos vocês uma reflexão que possa nos ajudar em nossa caminhada aqui na Terra. Hoje quero lembrar um aspecto da missão de Jesus que me chama muito a atenção quando eu leio o Evangelho de Marcos, no capítulo 9, nós vamos encontrar a seguinte anotação do evangelista: e percorria Jesus todas as cidades e aldeias, ensinando nas sinagogas e pregando o Evangelho do Reino e curando todas as enfermidades e moléstias entre o povo. Então, aqui o evangelista Marcos, ele retrata a ação do Cristo. Um Cristo peregrino, porque ele percorria todas as cidades, ele não ficava esperando que as pessoas fossem ao encontro dele, mas ele ia ao encontro das pessoas, ele não ficava isolado num local, num templo, numa igreja. Muitas das suas pregações e curas foram feitas em locais públicos. E o que se nota aqui é que Jesus, ele fazia duas coisas, né? Ele concomitantemente curava, mas concomitantemente pregava o Evangelho do Reino. Ele ensinava, ele falava do Evangelho do Reino de Deus. Uma missão central de Jesus foi exatamente esta mensagem de que o Reino de Deus estava próximo de nós. Esse próximo não é tanto no sentido de que um dia chegará mais adiante, mas que estava acessível a nós. E ele mesmo disse que esse reino estava dentro do nosso coração. Então não dá para dissociar a tarefa de cura de Jesus do seu ensinamento, do seu convite para que todos nós também pudéssemos permitir que o reino de Deus esteja dentro de nós. Nós damos muita ênfase ao Jesus que cura doenças físicas, mas não damos tanta atenção ao Jesus que prega, ao Jesus que nos convida exatamente a entrar no reino. Ignorando que muitas vezes, aí, nesse aspecto, nesse último aspecto, é que reside a nossa cura interior, da qual a cura física, muitas vezes, é uma consequência. Isso quer dizer que, muitas vezes, procuramos a Jesus, e não há nada errado nisso, para que ele nos cure uma doença física. Mas não estamos atentos a esse Jesus que deseja nos curar por dentro e nos curar para a eternidade. Porque a cura de uma doença física, embora seja louvável, não podemos esquecer que, cedo ou tarde, um dia nós deixaremos esse corpo. E o que será do nosso espírito se ele não for curado? E de que vale uma cura física se eu permaneço distante do reino, isto é, distante de tudo aquilo que Jesus falou que nos possibilita entrar no reino, que é o amor, o perdão, a bondade, a paz, a humildade, a caridade, a justiça, a misericórdia, o coração leve, o coração leve,

certamente repercutem em nossa saúde física. Porque, no mais das vezes, a doença é fruto de uma desarmonia interior. E essa desarmonia acontece quando nós vivemos longe do reino, longe da paz, longe do perdão, longe do amor, longe da justiça, da bondade, da misericórdia, da compaixão. Então vamos sim, meus amigos e amigas, procurar Jesus sem dúvida alguma, para que Ele nos socorra em nossas dificuldades no campo da saúde. Mas vamos também ouvir o convite que Ele nos faz, para que a gente possa deixar que o reino de Deus entre em nós. Aliás, é isso que a gente faz na oração do Pai Nosso, que a gente pede, não é? Venha a nós o vosso reino. A gente está pedindo para Deus, está autorizando Deus que este reino de amor, de bondade, de felicidade, de igualdade possa entrar, possa fazer morada dentro de mim. Então vamos ouvir esse convite, vamos nos tratar com a medicina da terra, vamos nos tratar com a medicina do céu, vamos pedir a intercessão de Jesus, mas também vamos olhar para nós, pregar o reino de Deus para nós mesmos. Onde estou precisando ser mais pacífico? Como eu posso ser mais humilde? Como eu posso ser mais caridoso? Que pessoas que eu estou precisando perdoar? Reparar alguma injustiça que nós tenhamos feito? Procurar ser justo com as pessoas? Não machucar ninguém? Eliminar preconceitos? Ter misericórdia? Ter compaixão? E assim nós vamos conquistar a saúde do espírito. Cuidando do corpo, cuidando do espírito, cuidando da nossa alma, aceitando o convite do Mestre para que a gente tome posse do reino de Deus que está aí, esperando a abertura do nosso coração. Um grande abraço a todos.

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1: Olá, prezados amigos e amigas da Web Rádio Portal da Luz, aqui de Dourados, Mato Grosso do Sul, divulgando o amor. Estamos iniciando mais uma vibração cósmica para o planeta. Contamos com vocês aí do outro lado, vibrando, e assim vamos formando um elo de amor. Vamos então colocar a água para ser fluidificada. E agora daremos início com a prece da Sagrada Família com nosso irmão aqui de Dourados, Roberto Alva.
2: Diante disso tudo que nós colocamos, vamos fechar nossos olhos, elevar nossos pensamentos à Sagrada Família. Ao nosso Mestre Jesus, filho pródigo, que aceitando os desígnios do Pai, desceu à terra para sofrer, para purgar, mas para ensinar, para amar. E muito mais do que isso, para nos ensinar, aprender e nos ensinar a amar a todos, distribuindo amor para todos e pedindo a todos que esse amor fosse universalizado. Olhar para nossa mãe querida, que no alto da sua luz

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0: 19h03.
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0: Olá, meus amigos, um dia de muita paz para todos nós. Hoje, exatamente 4 de abril de 2022, estamos nós reunidos para estudarmos a obra O que é o Espiritismo. Esse material será conduzido pelas nossas amigas Aramita e Carla, já solicitando da espiritualidade amiga que possa envolvê-las, para que todos nós, Senhor, possamos mergulhar nessa obra tão preciosa. Essas anotações tão edificantes do nosso professor Allan Kardec. Graça te damos, Senhor, por mais um momento de estudo e de reflexão.
1: Ainda estamos vendo a biografia do Kardec e na semana passada nós vimos o lançamento do Evangelho em 1864 e a viagem que ele fez de 1862, né, para a divulgação do Espiritismo. E continuando aqui, em 1867, fez uma curta viagem a Bordeaux, Tours e Orleans. Em seguida, põe novamente mãos à obra para publicar, em janeiro de 1868, a Gênese, os Milagres e as Predições segundo o Espiritismo. É das mais importantes esta obra porque constitui, sob o ponto de vista científico, a síntese dos 4 primeiros volumes já publicados.
0: Porque é até interessante, né, Aramita, comentar, porque o que, que acontece? O livro dos Espíritos é a soma de todas as obras. Então, aí o professor veio e desdobrou. O segundo livro, que é o livro dos Médiuns, é justamente o segundo capítulo de O Livro dos Espíritos, que vai falar do mundo espiritual. Aí logo depois vem o Evangelho segundo o Espiritismo, que é a terceira obra. Está desdobrando o Livro dos Espíritos, capítulo 3, que vai falar da parte moral, que são as leis morais. E aí nós temos o livro Céu e Inferno, que vai nos falar da quarta parte, que é Penas e Gozos Futuros. E aí nós temos o livro A Gênese, que também vai falar lá do livro primeiro de O Livro dos Espíritos, que vai falar de Deus e a criação, no livro A Gênese. Então a gente vai ver desdobrando. Mas a gente pega o livro A Gênese, ele não só fala de Deus e da criação, como ele também vai falar do Evangelho, ele vai falar dos milagres do Evangelho. Ele vai falar sobre a parte filosófica e científica. Nós temos mensagens lá dentro no livro A Gênese de Galileu Galilei, espetacular. Nós temos um capítulo lá falando sobre os fluidos, espetacular. Então, é uma obra que deve, sim, ser estudada. E olha o que ele falou aqui. Em seguida, põe novamente mãos à obra para publicar, em janeiro de 1868, a Gênese, os Milagres e as Predições segundo o Espiritismo. É das mais importantes esta obra. Olha só. Porque constitui, sob seu ponto de vista científico, a síntese dos 4 primeiros volumes já publicados. Ou seja, gente, estudar essas obras básicas da doutrina é de fundamental importância. Um espírita que é sério, que tem amor por essa doutrina, ele não abre mão de estudar as obras básicas. Não abre.
1: Até para compreender, né, tia?
0: É tudo.
1: Senão você não vai entender.
0: É tudo.
1: E vai ficando nos achismos, né?
0: Vai ficando nos achismos e vai trazendo prejuízos. Vai trazendo prejuízo e teremos que responder por esses prejuízos que estamos trazendo à obra, né?
1: Allan Kardec ocupa-se em seguida de um projeto de organização do Espiritismo, por meio do qual espera imprimir mais vigor, mais ação à filosofia de que se fez apóstolo, procurando desenvolver-lhe o lado prático e fazer-lhe produzir seus frutos. O objeto constante das suas preocupações é saber quem o substituirá em sua obra, porque sente que o desenlace está próximo. E a constituição que elabora tem precisamente por fim prover as necessidades futuras da doutrina espírita. Desde os primeiros anos do Espiritismo, Allan Kardec havia comprado, com o produto das suas obras pedagógicas, 2.666 metros quadrados de terreno na Avenida Ségur, atrás dos Inválidos. Tendo essa compra esgotado seus recursos, ele contraiu com o Crédit Foncier um empréstimo de 50 mil francos para fazer construir nesse terreno 6 pequenas casas com jardim. Alimentava a doce esperança de recolher-se a uma delas, na Vila Segur, e torná-la-ia, depois da sua morte, asilo a que pudessem recolher, na velhice, os defensores indigentes do Espiritismo. É interessante que ele quer fazer uma série para o Espiritismo, mas não era esse o objetivo, né? Não era esse o objetivo que ele vinha, e ele já estava sentindo, como ele diz, que estava chegando ao fim a missão dele.
0: Sabe, quando no Livro dos Espíritos, eu não vou me lembrar a questão, mas pergunta, está dentro da lei do trabalho, né? Ah, 700 e um pouquinho, acredito eu. Mas assim, até quando devemos trabalhar, né? Ele disse, até o limite das tuas forças. Então, o que eu acho lindo nessas mentes, esse ato constante de trabalhar, a mente deles não param. Eles estão sempre buscando trabalho, estão sempre buscando, estão sempre programando. Eles não ficam lastimando a falta de dinheiro, a falta de saúde, a falta de tempo, não. Eles estão sempre construindo. Você vê que Kardec desencarnou, mas em todo um trabalho. Ele está, já, tanto é que tem obras póstumas. A quantidade de material que ele tinha anotado, que ele já iria fazer a sexta obra, não é verdade? É. Você vê aqui uma programação fazendo casinhas, ele já tinha programado que ele iria morar ali, que iria atender também irmãos espíritas que estivessem necessitando. Então, é uma mente construindo. Uma mente que constrói constantemente, né? E é aquilo que a gente estudou hoje, é o Livro dos Espíritos. Que influências perversas nós teremos sempre, não é verdade? E quando é que eles desistem? Quando eles não mais encontram guarida em nós. Então, esse pensamento de Kardec, essa mente ativa, essa mente trabalhando, não é uma mente ociosa. Tem um dito popular que diz o quê?
2: Mente vazia é oficina do cão.
0: Pois é, do cão, do demo, do capeta, do cramunhão, seja lá do que for. Mas Então, é por isso que a gente tem que dar sempre um norte para o nosso pensamento. A gente tem que estar sempre com ele ocupado com coisas úteis, com coisas morais, não é verdade?
1: E ele não, como tu disseste, né? Ele não desistiu com as perseguições, com as calúnias.
0: Não.
1: Nada o parou.
0: É porque é assim, sabe, Aramita? Mente pequena, mente medíocre, faz programação para aposentadoria. Mente evoluída programa para a humanidade. Então, a mente medíocre, ela se preocupa com a sua aposentadoria e com a sua vidinha. Mente evoluída se preocupa com o bem-estar de uma humanidade. Né? Então, quantos de nós não somos mente medíocre? Ah, quando eu aposentar, quero fazer isso, vou fazer aquilo, blá, blá, blá, blá, blá, blá. Acabou a vida. E aí? Estava morto. Porque a gente não nasceu para brincar de aposentar, guardar dinheiro e viver na casinha branca, na casinha de sopé, como tem a musiquinha lá. Não. Nós reencarnamos, é um investimento muito alto para a gente progredir. Para nós nos tornarmos seres humanos melhores. E não existe uma progressão sem um trabalho árduo no bem. Não existe. Ninguém evolui por um pozinho mágico. É necessário um trabalho árduo. Um trabalho íntimo e um trabalho com o coletivo. Não é verdade? Senão a gente vai desencarnar e a aposentadoria vai ficar e vai virar uma pensão pro fofo e pra fofo. Que ainda vai arrumar outro fofo, outra fofete. Você vai ficar se debatendo nos umbrais da vida. Tá? Lembrando que umbral é aqui na Terra, tá, gente?
1: Em 1869, a Sociedade Espírita era reconstituída e tornada Sociedade Anônima, com o capital de 40 mil francos, dividido em 40 ações para a exploração da livraria, da revista Espírita e das obras de Allan Kardec. A nova sociedade devia instalar-se no dia 1º de abril, a Rua de Lille, número 7. Allan Kardec, cujo contrato de arrendamento na passagem Santana estava quase a terminar, contava retirar-se para a Vila Segur a fim de trabalhar mais ativamente nas obras que lhe restava fazer e cujo plano e documentos se achavam já reunidos. Estava, pois, em todos os preparativos de mudança de domicílio, quando, a 31 de março, a doença de coração que o minava surdamente pôs termo à sua robusta constituição e, como um raio, o arrebatou à afeição dos seus discípulos. Essa perda foi imensa para o Espiritismo, que via desaparecer o seu fundador e mais poderoso propagandista e lançou em profunda consternação todos os que o haviam conhecido e amado. E assim, como a tia disse, né? Ele já estava adoentado, doença minando, ele devia sentir alguma coisa, mas ele não parava. Era plano, ele, olha, fez empréstimo, vendeu com a renda das suas obras pedagógicas, ainda pediu empréstimo, ainda comprou, e ele já estava de mudança, ou seja, ele já tinha tudo organizado para vir a sexta obra. Mas não foi possível.
0: Ele que a vida dele seria curta.
1: Seria curta.
0: Mas nem assim. Ele disse, mas enquanto eu estiver por aqui, eu vou estar trabalhando. Eu não sei o que é curto, né?
1: De repente é igual a transição.
0: Pois é.
3: 65 anos.
1: Hippolyte Léon Denizar Rivail, Allan Kardec, faleceu em Paris, Rua e Passagem Santana, 59. Segunda circunscrição, e Marie de Labanque, em 31 de março de 1869, na idade de 65 anos, sucumbindo da ruptura de um aneurisma. Unânimes sentimentos acolheram a dolorosa notícia e numerosíssima concorrência acompanhou ao Père Lachaise, sua derradeira morada, os despojos mortais daquele que fora Allan Kardec, daquele que, através dos tempos, brilhará como um meteoro fulgurante na aurora do Espiritismo. Quatro orações foram proferidas à beira do túmulo do Mestre. A primeira pelo Senhor Levent, em nome da Sociedade Espírita de Paris. A segunda pelo Senhor Camilo Flammarion, que não fez somente um esboço do caráter de Allan Kardec e do papel que cabe aos seus trabalhos no movimento contemporâneo, mas ainda e sobretudo um exame da situação das ciências físicas no ponto de vista do mundo invisível, das forças naturais desconhecidas, da existência da alma e da sua indestrutibilidade. Em seguida, tomou a palavra o senhor Alexandre Delany, em nome dos espíritas dos centros afastados, e depois o senhor E. Miller, em nome da família e dos seus amigos. Dirigiu ao morto querido os últimos adeuses.
0: A fala de Camille Flammarion está em obras póstumas, né? Nós está no nosso canal, já está lá o estudo. A fala dele é belíssima, ali em homenagem ao professor Allan Kardec. Está no nosso canal.
1: É só ver, que é bem emocionante. A senhora Allan Kardec tinha 74 anos por ocasião da morte de seu esposo. Sobreviveu-lhe até 1883, ou seja, mais 14 anos a ele. Ano em que, a 21 de janeiro, se extinguiu na idade de 89 anos, sem herdeiros diretos. Erraria quem acreditasse que, em virtude dos seus trabalhos, Allan Kardec devia ser uma personagem sempre fria e austera. Não era, entretanto, assim. Esse grave filósofo, depois de haver discutido pontos mais difíceis da psicologia e da metafísica transcendental, mostrava-se expansivo, esforçando-se por distrair os convidados que ele frequentemente recebia na Vila Ségur, conservando-se sempre digno e sóbrio em suas expressões, sabia adubá-las com o nosso velho sal gaulês em rasgos de causticante e afetuosa bonomia, ou seja, bondade. Gostava de rir com esse belo riso franco, largo e comunicativo, e possuía um talento todo particular em fazer os outros partilharem do seu bom humor. Ou seja, ele não era sério, ele não era afetado.
0: A gente olha naquela foto, ele parece assim, tão sisudo, né, Aramis?
1: Não, aí eu lembro, igual como diz, as pessoas pensam que Jesus era sério. Não, ele era tranquilo.
0: Era muito amoroso, Cristo, né? Cristo era muito amoroso. O livro Boa Nova, quando vai falar de Jesus conversando com seus discípulos, ele disse que Jesus sempre tocava no ombro. Ele tocava no cabelo, acarinhava os cabelos dos discípulos. Tamanha... tenro, bondade, sabe? Querido mesmo, né? É Jesus, né? Imagina, você está conversando, Jesus vai e passa a mão no seu cabelo, né?
1: É, a Madalena chegar e dizer, Maria, eu estou te esperando. Olha, faz é tempo. Todos os jornais da época se ocuparam da morte de Allan Kardec e procuraram medir-lhe as consequências. Eis aqui, a título de lembrança, o que a esse respeito escrevia o senhor Pagé de Noailles no Jornal de Paris, de 3 de abril de 1869.
3: Aquele que por tão longo tempo ocupou o mundo científico e religioso sob o pseudônimo de Allan Kardec, chamava-se Rivail e morreu na idade de 65 anos. Vimo-lo deitado num simples colchão, no meio da sala das sessões a que há tantos anos ele presidia. Vimo-lo com o semblante calmo, como se extinguem aqueles a quem a morte não surpreende, e que, tranquilos quanto ao resultado de uma vida honesta e laboriosamente preenchida, imprimem como que um reflexo da pureza de sua alma sobre o corpo que abandonaram. Resignados pela fé em uma vida melhor e pela convicção da imortalidade da alma, inúmeros discípulos tinham vindo lançar um derradeiro olhar àqueles lábios descorados, que ainda na véspera lhes falavam a linguagem da terra. Mas eles recebiam já a consolação de além-túmulo. O espírito de Allan Kardec veio dizer-lhes quais haviam sido as suas comoções, quais as suas primeiras impressões, quais dos que o haviam precedido no além-túmulo tinham vindo ajudar-lhe a alma a desprender-se da matéria. Se o estilo é o homem, aqueles que conheceram Allan Kardec em vida não podem deixar de ficar emocionados pela autenticidade dessa comunicação espírita.
1: Ele desencarnou 31 de março e aqui no Jornal de Paris, que não é um jornal espírita, e esse jornalista está fazendo uma homenagem belíssima a ele, né? Que ele foi uma vida honesta e laboriosamente preenchida, e está dizendo que ele já deu notícias do além-túmulo, de consolação, dizendo quais espíritos vieram recebê-lo e que o ajudaram a desprender-se da matéria.
0: Três dias depois.
3: A morte de Allan Kardec é notável por uma coincidência estranha. A sociedade fundada por esse grande vulgarizador do espiritismo acabava de desaparecer. Abandonado o local, retirados os móveis, nada mais restava de um passado que deveria renascer sobre novas bases.
4: A gente tinha perguntado no estudo ainda de hoje, na Revista Espírita, por que a doutrina espírita nasceu tão efervescente na Europa e depois ela se acaba assim repentinamente. Porque é da programação divina a implantação num lugar propício, com ciência, com pessoas positivas, no sentido de usar a razão para fazer surgir o espiritismo com bases sólidas. E ele fala que aqui que tem uma notável coincidência, que ele falece junto com a sociedade que acaba de desaparecer, porque também ele ia ver um novo lugar, como a gente viu, mas aí ela não ressurge no outro lugar, ela ressurge, ela tem a missão de ressurgir aqui na pátria do Evangelho. Né?
1: Eles ainda tentam alguns anos, ainda imprime, porque quando ele falece, ele já deixa o último número da revista já pronto, já estava pronto. E esse último número ainda sai, eles ainda tentam, mas ele está dizendo que a revista, a sociedade desaparece, porque ela tinha mudado aquele formato e ia um novo passo, se tornou sociedade anônima, ia começar de novo, mas como é um plano que não, a gente não controla, né? É divino, é de Jesus, assim, acabou, como diz a tia, deu baixa na carteira.
3: No fim da última sessão, o presidente fizera as suas despedidas. Preenchida a sua missão, retirava-se da luta cotidiana para se consagrar inteiramente aos estudos da filosofia espiritualista. Outros mais jovens, intrépidos, deveriam continuar a obra e, fortes por sua virilidade, impor a verdade por sua convicção. Para que referir os detalhes da morte? Que importa o modo por que se partiu o instrumento e por que consagrar uma linha a esses fragmentos de hora em adiante, mergulhados no turbilhão imenso das moléculas? Allan Kardec morreu na sua hora própria. Com ele, terminou o prólogo de uma religião vivaz, que, irradiando todos os dias, cedo terá iluminado toda a humanidade. Ninguém melhor que ele podia conduzir a bom termo essa obra de propaganda, a qual era necessário sacrificar as longas vigílias que alimentam o espírito, a paciência que educa com o correr do tempo, a abnegação que afronta a estultícia do presente, para não ver senão a irradiação do futuro.
1: E tudo isso ele tinha, né? O sacrifício das horas de vigília, a paciência, a abnegação que afronta a estultícia, é a estupidez, a tolice do presente, para irradiar para o futuro, que é como a tia falou ainda agora, né? A preocupação dele não era a aposentadoria nem a vidinha, era a humanidade, e ele deixou um legado maravilhoso.
3: Allan Kardec terá com suas obras fundado o dogma pressentido pelas mais antigas sociedades. Seu nome, apreciado como o de um homem de bem, está há muito tempo vulgarizado pelos que creem e pelos que receiam. É difícil praticar o bem sem chocar os interesses estabelecidos. O espiritismo destrói muitos abusos, reanima muitas consciências doloridas, dando-lhes a certeza da prova e a consolação do futuro. Os espíritas choram hoje o amigo que os deixa, porque o nosso entendimento, por assim dizer, material, não se pode submeter a essa ideia de transição. Pago, porém, o primeiro tributo a essa inferioridade no nosso organismo, o pensador ergue a cabeça e, através desse mundo invisível que ele sente existir além do túmulo, estende a mão ao amigo que já não existe, convencido de que o seu espírito nos protege sempre. O presidente da Sociedade Espírita de Paris está morto, mas o número de adeptos cresce todos os dias, e os corajosos, os quais, pelo respeito ao mestre, se deixavam ficar no segundo plano, não hesitarão em se evidenciarem por bem da grande causa. Esta morte, que o vulgo deixará passar indiferente, não deixa de ser, por isso, um grande fato para a humanidade. Não é mais o sepulcro de um homem, é a pedra tumular enchendo esse imenso vácuo que o materialismo cavara aos nossos pés e sobre o qual o Espiritismo esparge as flores da esperança. Um ponto sobre o qual não atrai a vossa atenção, mas que devo assinalar, é a caridade verdadeiramente cristã de Allan Kardec. Dele se pode dizer que a mão esquerda ignorou sempre o bem que fazia a direita, e que esta, ainda menos, conheceu os botes que a outra atiravam àqueles para quem o reconhecimento é um fardo excessivamente pesado. Cartas anônimas, insultos, traições, difamações sistemáticas, nada foi poupado a esse intrépido lutador e a essa alma grande varonil que penetrou integralmente na imortalidade. O despojo mortal de Allan Kardec repousa no Père Lachaise, em Paris, sob a modesta lápide erguida pela piedade dos seus discípulos. É aí que se reúnem todos os anos, desde 1869, os adeptos que têm guardado fidelidade à memória do mestre e conservam preciosamente no coração o culto da saudade. E já que um sentimento análogo nos reúne hoje, repitamos bem alto, minhas senhoras, meus senhores.
5: Honra, honra e glória a Allan Kardec.
1: Essa informação de que eles se reúnem desde 1869, ele está no Reformador de abril de 1857, na página 93. Que essa biografia, a gente já falou, que foi o Henri Saussy, que ele, a 31 de março de 1896, do 27º aniversário do decesso de Allan Kardec, foi em homenagem a ele.
0: Que maravilha! E assim nós conseguimos finalizar a biografia de Allan Kardec contida no livro que é o Espiritismo. Lembrando que essas últimas edições da Federação Espírita Brasileira não consta a biografia. Nós pegamos aqui o mais antigo porque achamos de extrema importância esta biografia. Então, nosso próximo estudo, se Deus nos permitir, iremos para o preâmbulo, ou seja, a introdução da obra O Que É o Espiritismo. Não ouviram a voz da nossa irmã Carla, porque ela está gripadinha, mas está aqui com a sua máscara, envolvendo-a na paz do Cristo. E vamos agradecer a Deus. Vou pedir para a Nair fazer a nossa prece de gratidão.
6: Obrigada, Senhor Jesus, por mais uma vez estarmos todos aqui reunidos estudando a obra de Allan Kardec, enviado por Ti para nos mostrar a direção, para nos trazer o Consolador prometido, que lá, quando você esteve aqui na Terra, você prometeu. Que nós tenhamos, Senhor, a cada dia a consciência de que precisamos continuar firmes no propósito de mudar, de Te seguir. E que a nossa vontade seja cada dia mais firme para seguirmos em Tua direção. Fica conosco hoje e sempre.

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1: Dezenove horas e 34 minutos.

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0: Olá, meus amigos, um dia de muita pá para todos nós. Hoje, exatamente 8 de novembro de 2024, estamos nós reunidos para estudarmos a obra Revista Espírita. Nós estamos no ano de 1858, no mês de janeiro, e hoje nós iremos estudar Os Duendes. Esse trabalho é conduzido pelas nossas amigas Aramita e Carla. E vamos envolver a nossa irmã Aramita para fazer a nossa prece de gratidão a Deus.
1: Pai Criador infinito, graças te damos por esse encontro, por essa oportunidade. Ajuda-nos na compreensão, no discernimento desses textos, que possamos internalizá-los, praticá-los, que sirva para o nosso engrandecimento, tanto do nosso raciocínio, primeiramente, depois para as nossas atitudes internas, até chegar nas nossas ações e comportamentos. Que possamos ser, aonde quer que estejamos, um sinal da Tua luz. Ajuda-nos através desse estudo, que é o primeiro passo da inteligência, para que possamos chegar a fazer, como nos disse o Mestre Jesus, brilhe a vossa luz. Ajuda-nos a ficarmos contigo, porque tu não nos abandonas nunca, que assim seja.
0: Hoje nós vamos iniciar o estudo Os Duendes.
1: Os duendes são seres místicos do folclore europeu com poderes mágicos.
0: A intervenção de seres incorpóreos nos assuntos da vida privada faz parte das crenças populares de todos os tempos. Então a gente tem saci, duende, fadas, elfos e etc. Então em todos os tempos sempre tem essas criaturas que permeiam o imaginário popular, né?
1: Esses que a Carla fala, fada, duende,
0: elfos,
1: gnomos, tudo isso é do folclore europeu. Mas isso não impede, como ela falou, que no nosso folclore também tem, né? A Yara, saci, boitatá, mula sem cabeça, curupira. Mas são, esses são do folclore, que a gente pensa que são criaturas reais, mas não, são seres místicos, né? Quem assistiu o Sítio do Pica-Pau Amarelo, o saci aparecia e desaparecia. Então, ele é um ser incorpóreo.
0: Por certo, não pode entrar no pensamento de nenhuma pessoa sensata tomar ao pé da letra todas as lendas, todas as histórias diabólicas e todos os contos ridículos que se conta prazerosamente junto à lareira. Entretanto, os fenômenos de que somos testemunhas provam que mesmo esses contos repousam sobre alguma coisa, porquanto o que se passa em nossos dias deve ter ocorrido em outras épocas. E aqui eu faço uma pausa porque eu acho muito interessante, a gente não tem ao pé da lareira, né? Mas a gente que tinha sítio, aí quando ficava anoitecia, aí ficava ali pertinho, todo mundo contando uma história de lobisomem, de coisa que a gente, enquanto criança, né, ficava imaginando. Então aquilo vai crescendo no povo por causa dessas transmissões orais também e toda essa... Então, isso vai crescendo e a gente vai levando como uma realidade. Então, assim, como ele diz, também não vamos acreditar em tudo, que se, todos os ridículos que se contam sobre... Ridículos, os engraçados, os cômicos, sim, que se contam sobre as lendas. Entretanto, os fenômenos de que somos testemunhas provam que mesmo esses contos repousam sobre alguma coisa, porquanto o que se passa em nossos dias deve ter ocorrido em outras épocas. Tire-se deles o maravilhoso e o fantástico com o qual a superstição os cobriu de ridículo e se encontrarão todos os caracteres, fatos e gestos de nossos espíritos modernos. Uns são bons, benevolentes, obsequiosos, tendo prazer em prestar serviço, como os bons brownies. Outros, mais ou menos maliciosos, travessos, caprichosos e mesmo maus, como os goblins da Normandia, conhecidos pelo nome de Bogles na Escócia, de Boghearts na Inglaterra, de Cluricaunes na Irlanda e de Pucks na Alemanha. Segundo a tradição popular, Esses duendes penetram nas casas, onde aproveitam todas as ocasiões para brincadeiras de mau gosto. Eles batem nas portas, onde aproveitam todas as ocasiões para brincadeiras de mau gosto. Eles

0: vem me ajudar, porque os duendes já estão por aqui. Então, assim, aquele cegava e não achava uma coisa, ele já dizia que tinha um duende. Então, assim, engraçado como não é do folclore nosso, mas os duendes chegaram até a boca de papai.
1: E que todas, aí ele tá dizendo que em todas as épocas, ele está dizendo os nomes em cada país, que nessa época não tinha comunicação entre si tão rápida e comum como a gente tem, mas para dizer que todos eles têm essa história de ter seres incorpóreos que atuam nas casas, seja fazendo barulho, assobio, como falou a Carla, aqui na nossa região, quem mora tem sítio, principalmente que seja próximo de florestas, tem histórias, né, de velhos que aparecem na floresta, tem história de que não pode ir caçar tal época porque passa não sei quem, quando entra na floresta pede permissão para a mãe da floresta para entrar. Então tem tudo isso, que isso comprova, ele está dizendo assim, essas histórias, apesar de terem a superstição junto, mas isso prova que tem a interferência desde todos os tempos, em todas as tradições, de seres incorpóreos na nossa vida.
0: E conforme os povos primitivos vão inventando o que dá à nossa inteligência da época, né? Então dá para criar duendes. O Boghart dos ingleses exerce suas maldades principalmente contra as crianças, das quais parece ter aversão. Abre aspas. Toma-lhes frequentemente a fatia de pão amanteigado e a tigela de leite. Durante a noite, agita as cortinas do leito. Sobe e desce as escadas com grande ruído. Lança pratos sobre o assoalho e provoca muitos outros estragos nas casas. Fecha aspas. Em alguns lugares da França, os duendes são considerados como uma espécie de demônio familiar, que se tem o cuidado de alimentar com as mais delicadas iguarias, porque trazem a seus senhores trigo roubado dos celeiros. É deveras curioso encontrar essa velha superstição na antiga Gália, entre os borussianos do século XII, os prussianos de hoje. Seus koltkes, ou gênios domésticos, iam também furtar trigo nos celeiros para levá-los àqueles de quem gostavam. Quem não reconhecerá nessas diabruras, postas de lado a indelicadeza do trigo roubado, do qual provavelmente os faltosos se desculpavam à custa da reputação dos espíritos? Quem, dizíamos, não reconhecerá nossos espíritos batedores e aqueles que se pode, sem cometer injúria, chamar de perturbadores? Que, se um fato semelhante ao que relatamos acima, da jovem da passagem dos panoramas, tivesse acontecido no campo, seria sem dúvida tido a conta do goblin do lugar, depois de amplificado pela fecunda imaginação das comadres. Não faltaria mesmo alguém ter visto o pequeno demônio pendurado à campainha, dando risadas e fazendo careta aos tolos que iam abrir a porta.
1: Então, é que ele fala, eu acho que vocês viram no estudo passado, não foi? Da moça que tocava a campainha lá. Então, ele disse...
0: Na verdade, a moça que foi atacada,
1: e a campainha ficou tocando. Então, ele está dizendo, se isso fosse no campo, ia dizer que tinha sido um duende, né? Que lá dá o nome de goblin, do lugar, que tinha feito isso. Mas que é da imaginação, e que ele disse que isso nada mais é do que espírito fazendo isso, né? Os batedores ou os perturbadores.
0: E é como ele diz também, aí o povo conta um ponto e aumenta, né? Porque aí diz, além disso, a comadre daí ia dizer, eu vi ele pulando na janela e rindo. Aí foi mesmo, aí já vou lá, menina, a comadre me falou, eu vi, ela viu, foi incrível. Então assim são esses seres imaginários dos povos primitivos, revelando os espíritos batedores e perturbadores também. Vamos iniciar outro ponto, evocações particulares. E aí, lembrando que isso devia ser essa primeira edição da revista deve ter sido assim um estouro, porque agora, mãe, estou aqui. Então, é o primeiro ano, a primeira comunicação que vai aparecer, e aí a gente imagina isso lá em 1858, ano

0: Mãe, estou aqui, é o nome dessa evocação particular. A senhora, vou dizer X, a senhora X havia perdido há alguns meses sua filha única de 14 anos, objeto de toda sua ternura e muito digna de seu pesar pelas qualidades que dela prometiam fazer uma mulher perfeita. Essa jovem havia sucumbido a uma longa e dolorosa doença. Inconsolável com essa perda, dia a dia, a mãe via sua saúde alterar-se, repetindo sem cessar que em breve iria reunir-se à filha. Instruída da possibilidade de comunicar-se com os seres de além-túmulo, a senhora X resolveu procurar, numa conversa com a filha, um alívio para sua pena. Uma senhora de seu conhecimento era médium, mas as duas, com pouca experiência para semelhantes evocações, sobretudo em circunstância assim tão solene, rogaram-me que as assistisse. Éramos apenas três, a mãe, a médium e eu. Eis o resultado dessa primeira sessão. A Mita vai fazer a mãe e a Conceição vai fazer a Júlia, a filha.
1: Em nome de Deus Todo-Poderoso, Espírito Júlia, minha filha querida, peço-te que venhas, se Deus o permitir.
2: Mãe, estou aqui.
1: És tu mesma, minha filha, que me respondes? Como posso saber que és tu?
2: Lili.
0: Lili era um pequeno apelido familiar dado à jovem em sua infância. Não era conhecido nem da médium, nem de mim, considerando-se que há vários anos só a chamavam pelo seu nome de Júlia. A esse sinal, a identidade era evidente. Não podendo dominar a emoção, a mãe explode em soluços.
2: Mãe, por que te afliges? Sou feliz, bem feliz, não sofro mais e te vejo sempre, mãe.
3: Mas eu não te vejo. Onde estás?
2: Aqui, mãezinha, ao teu lado. Minha mão sobre a senhora, a médium, para fazer-lhe escrever o que te digo. Vê a minha letra.
0: A letra, de fato, era de sua filha.
2: É só uma observação. Para que a psicografia tenha a mesma caligrafia do comunicante, é necessário que seja uma médium mecânica, tá bom?
3: Dizes, minha mão, tens então um corpo?
2: Não tenho mais aquele corpo que tanto me fazia sofrer. Mas lhe guardo a aparência. Não estás contente porque eu não sofro mais e posso conversar contigo? É, outra observação. A Lili, ela diz que ela está com a mão dela sobre a médium. Então, na cabecinha dela, é a mão dela que está escrevendo sobre a mão do médium. Mas o fenômeno não é assim que acontece, tá bom? Então, como ela não tem muita consciência, ela acha que é a mão dela que está escrevendo através da média, mas como a gente, quando a gente vai estudar lá, a gente vai ver que além da combinação fluídica, né, é uma ação psíquica, tá bom? Aí você, mas tia, ela é uma médium mecânica. O espírito aí não teria que conduzir, ele conduz, mas não é com a mão, é com o psiquismo dele. Ele acha que é com a mão, mas não é, entendeu?
3: Se eu te visse, então reconhecer-te-ia?
2: Sim, mãe, sem dúvida. E já me viste muitas vezes em teus sonhos.
3: De fato, já te revi em meus sonhos, mas pensei que fosse efeito da imaginação, uma lembrança.
2: Não, mãe. Sou eu mesma que estou sempre contigo e procuro consolar-te. Fui eu que te inspirei a ideia de evocar-me. Tenho muitas coisas a te dizer. Desconfia do senhor fulano. Ele não é sincero.
0: Esse senhor, conhecido apenas da mãe e citado assim espontaneamente, era uma nova prova de identidade do espírito que se manifestava.
1: Que pode, pois, fazer contra mim o senhor fulano?
2: Não te posso dizer, mãe. Isto me é proibido. Apenas te advirto para desconfiares dele.
3: Estás entre os anjos?
2: Oh, ainda não. Não sou bastante perfeita.
3: Entretanto, eu não via nenhum defeito em ti. Tu eras boa, doce, amável e benevolente para com todos. Isso não basta?
2: Para ti, mãe querida, eu não tinha nenhum defeito. E eu acreditava, pois mo dizias tantas vezes. Mas agora vejo o que me falta para ser perfeita.
3: Como adquirirás as qualidades que te faltam?
2: Em novas existências, mãe, que serão cada vez mais felizes.
3: É na terra que terás essas novas existências?
2: Nada sei quanto a isso. Por que ela diz nada sei? Nós podemos reencarnar só na terra?
0: Não.
2: Então ninguém sabe qual é o planeta que ela vai reencarnar, né?
3: Considerando que não havias feito o mal durante tua vida, por que sofrestes tanto?
2: Prova. Eu a suportei com paciência, por minha confiança em Deus. Sou muito feliz hoje por isso. Até breve, mãe querida.
0: Em presença de semelhantes fatos, quem ousaria falar do vazio do túmulo quando a vida futura se nos revela assim tão palpável? Essa mãe, minada pelo desgosto, experimenta hoje uma felicidade inefável em poder conversar com a filha. Não há mais separação entre elas. Suas almas se confundem e se expandem no seio uma da outra pela permuta de seus pensamentos. Apesar da descrição com que cercamos este relato, não nos permitiríamos publicá-lo se a isto não estivéssemos formalmente autorizados. Disse-nos aquela mãe:
3: possam todos, quantos perderam seus afetos na terra, sentir a mesma consolação que experimento.
0: Acrescentaremos somente uma palavra aos que negam a existência dos espíritos bons. Perguntamos como poderiam provar que o espírito dessa moça fosse um demônio malfazejo.
3: Porque nessa época e desde a Idade Média a Inquisição, quem falava com os espíritos, e os espíritos que vinham se comunicar eram os demônios. Então, era só para fazer o mal, e quem se comunicava com os espíritos era tido como feiticeira, bruxa, já sabe o que dava, né? Fogueira.
0: Uma conversão. Próximo item, uma conversão. A evocação, só uma pausa para dizer novamente como isso deve ter sido fantástico em 1858, essa primeira comunicação com o relato dessa mãe, né? Deve ter sido fantástico essa edição da revista. Por favor, mande aqui na Avenida.
2: E a gente dando para saber o que tinha esse moço, né? O que ele estava fazendo, né?
3: E para ver a importância da Revista Espírita. Nós estamos em 1858, não tem centro espírita, não tem como. E a revista foi onde começou a congregar. E a gente viu aqui mesmo que ele relata, né, que nos Estados Unidos tem vários órgãos, em todos os países, e na França não tinha nenhum. E ele começou e começaram a mandar as correspondências para ele.
0: Uma conversão. A evocação seguinte não desperta menor interesse, embora sobre outro ponto de vista. Um senhor que designaremos sob o nome de Georges, farmacêutico numa cidade do sul, havia perdido o pai há pouco tempo, objeto de toda a sua ternura e de uma profunda veneração. O pai do senhor Georges aliava a uma instrução muito vasta todas as qualidades que distinguem um homem de bem, embora professasse opiniões muito materialistas. A esse respeito, o filho partilhava e até mesmo excedia as ideias do pai. Duvidava de tudo, de Deus, da alma, da vida futura. O espiritismo não poderia reconhecer como verdadeiros tais pensamentos. Todavia, a leitura de O Livro dos Espíritos produziu nele certa reação, corroborada por uma entrevista direta que tivemos com ele.
3: Se meu pai pudesse responder-me, não duvidaria mais.
0: Foi então que ocorreu a evocação que iremos relatar e na qual encontraremos mais de um ensinamento.
3: Em nome de Todo-Poderoso, peço se manifeste o espírito de meu pai. Estás perto de mim?
0: Sim.
3: Por que não vos manifestaste diretamente a mim, quando tanto nos amamos?
0: Mais tarde.
3: poderemos nos reencontrar um dia?
0: Sim, breve.
3: Haveremos de nos amar como nesta vida?
0: Mais.
3: Em que meio estás?
0: Sou feliz.
3: Estás reencarnado ou errante?
0: Errante, por pouco tempo.
3: Que sensação experimentastes quando deixastes vosso invólucro corporal?
0: Perturbação. Por que ele está no monólogo? A gente tem que ver aí a qualidade do médium, né? Nessa psicografia, porque o médium, ele sempre vai interferir na comunicação. Então, ele vai dar o tom, ele vai dar a qualidade, ele vai dar a forma. Isso é característica do médium. Então, é muito breve. Quando ele falou aqui, haveria de nos amar, mas ele diz mais. Por que mais? Porque quando a gente está aqui no corpo, a gente está envolvido nas emoções. Quando a gente está em espírito, a gente não tem mais um corpo, logo não estamos mais envolvidos em emoções, mas em verdadeiros sentimentos. Por isso que quando a gente sai do corpo, o que fica realmente é se há sentimento. Se for só emoção, acabou com o corpo. Em que meio está ele de sofrimento? Estás reencarnado ou errante? Errante por pouco tempo. Então, o que é o errante? É o espírito que está aguardando uma nova reencarnação. Então, se ele está por pouco tempo, ele já vai o quê?
4: Reencarnar.
0: E aí ele perguntou, ele em breve, que sensação experimenta quando deixar de vosso invólucro corporal? Diz perturbação. Essa perturbação não é tô doido, não. A perturbação é, sabe quando você acorda rapidamente pela manhã e que você fica sentado, você não sabe quem você é e que hora, que dia, que você está perdido, você não sabe de nada? Isso é um estado de perturbação. Então, o estado de perturbação é o processo de compreender aonde está, quem é, o que está acontecendo. Até a criatura entender que, na verdade, desencarnou, que está no corpo perispiritual e que está em outra condição psíquica, em outra atmosfera, vamos dizer assim, em outra psicosfera, tá bom?
3: Assim como tem a perturbação da pessoa que pensa que está viva ainda, está encarnada, né?
0: Sim, isso é um estado de perturbação.
3: Quanto tempo durou essa perturbação?
0: Pouco para mim, bastante para ti.
3: Podeis avaliar a duração dessa perturbação conforme nossa maneira de contar?
0: 10 anos para ti, 10 minutos para mim.
3: Mas não se passou esse tempo todo desde que vos perdi. Não há somente 4 meses?
0: Se estivesses em meu lugar, teria sentido esse tempo. Vamos entender isso aqui? Vamos filosofar? Ele perguntou quanto tempo durou essa perturbação. Ele diz, pouco para mim, bastante para ti. Aí você diz assim, bem, para ele foi rápido no mundo espiritual, para o jovem foi bastante. Aí ele diz assim, podeis avaliar a duração dessa perturbação conforme nossa maneira de contar? Então, ele diz assim, que para ele foi o quê? Foi pouco. Aí, para o jovem, foi o quê? Muito. Aí, ele diz assim, faça uma avaliação com a nossa maneira de contar, como se estivesse contando, como se estivéssemos encarnado. Aí, ele diz, 10 anos para ti e 10 minutos para mim. Então, ele dá a entender o quê? Que no mundo espiritual, o tempo é muito mais rápido do que na Terra. Não é porque existe um dia, 2 dias, 3 dias. É uma sensação. Lembra quando o Einstein disse que o tempo é relativo? Então, para pensar. Quando você está num trem, uma viagem longa, e de repente senta alguém muito querido do teu lado, uma pessoa bem, legal, o tempo passa rápido ou lento?
4: Rápido.
0: Mas se senta alguém desagradável do teu lado? Parece que para o tempo aquilo fica muito, porque você está dando muita atenção ao tempo. Né? Então, aquilo que eu falei um dia desse, você de repente faz o teste, para assim, diz assim, eu vou dormir 5 minutos, mas coloca o relógio ao teu lado, acompanhando conscientemente só para descansar. Você vai ver o quanto demora 5 minutos. Mas se você dormir, apagar e desligar, tocou o alarme, você diz, mas mal fechei o olho. Então, quando nós estamos conscientes do tempo, a gente percebe o quão lento é. Quando a gente perde a consciência do tempo, a gente percebe que não percebe ele.
2: Então, quando a gente volta, ele já foi.
3: E uma outra forma de filosofar é